0: seja fortificada, para que a fé seja firme no coração de cada um, de cada irmão, de cada irmã, que sempre vem ao encontro do Cristo, né? Se alimenta da Eucaristia, se alimenta da Palavra de Deus. Então, o nosso serviço é para que o reino de Deus possa acontecer. Não sermos maiores nem menores, não queremos aparecer, mas queremos transmitir a Palavra de Deus. Que Ele cresça e nós diminuamos. Que Jesus apareça e nós nos escondamos na sua sombra. Então, Jesus seja o centro da nossa vida, da nossa caminhada. Louvado seja o nosso Senhor Jesus Cristo. Nós vamos agora novamente, dentro do rito do batismo, nós vamos fazer as nossas preces. As preces. Podemos ficar de pé.
1: Senhor, atendei a nossa prece.
2: Senhor, atendei a nossa prece.
1: Pelos bispos, presbíteros e diáconos, para que exerçam com generosidade o ministério recebido e sejam no mundo agentes da unidade, rezemos ao Senhor.
2: Senhor, atendei a nossa prece.
1: Pelos representantes do povo, pura, para que sejam honestos em suas funções e favoreçam o justo e harmonioso progresso dos povos, rezemos ao Senhor.
2: Senhor, atendei a nossa prece.
1: Pelos que semeiam a discórdia em relações interpessoais, para que se deixem tocar pela palavra de Deus e se convertam de coração, rezemos ao Senhor.
2: Senhor, atendei a nossa prece.
1: Pelo dom da vida do Padre Ernesto, para que ele continue na caminhada missionária, cuidando do seu rebanho, rezemos ao Senhor.
2: Senhor, atendei a nossa prece.
0: Nós pedimos também a intercessão dos santos, diante dessas preces, diante também da vida ministerial e do batizado do Gabriel no dia de hoje. Santa Maria, Mãe de Deus,
3: rogai por nós.
0: São João Batista,
3: rogai por nós.
0: São José,
4: rogai por nós.
0: São Pedro e São Paulo,
4: rogai por nós.
0: Santa Maria Madalena,
4: rogai por nós.
0: Nossa Senhora da Paz,
4: rogai por nós.
0: Todos os santos e santas de Deus,
4: rogai por nós.
0: Pode vir aqui mais na frente novamente, os pais e os padrinhos, junto com o Gabriel. E nós convidamos toda a comunidade a estender a mão direita para fazermos juntos esta oração. Ó Pai, Senhor da vida, enviastes vosso Filho ao mundo para nos libertar da escravidão do pecado e da morte. Lembrai-vos do Gabriel, que deverá enfrentar muitas vezes a tentação do mal. Libertai-o do poder das trevas. Dai-lhe a força de Cristo e a luz do vosso Espírito, para que, livre do pecado original, viva sempre como vosso Filho, no seguimento de Jesus, que vive e reina para sempre, na unidade do Espírito Santo.
4: Amém.
0: Ó Deus, proteção de vosso povo, que fizestes do óleo vossa criatura, um sinal de fortaleza. Concedei ao Gabriel a força, a sabedoria e as virtudes divinas, para que siga o caminho do Evangelho de Jesus. Torne-se generoso no serviço do reino, digno da adoção filial. Alegre por ter renascido no batismo e pertencer à vossa igreja, por Cristo nosso Senhor.
4: Amém.
0: O Cristo Salvador lhe dê sua força, que ela penetre em sua vida como este óleo em seu peito.

0: Queridos pais, padrinhos, o amor de Deus vai infundir no Gabriel uma vida nova, nascido da água pelo poder do Espírito Santo. Se vocês estão dispostos a educá-lo na fé, renovem agora suas promessas batismais. E nossa resposta no início é renuncio, sempre no particular, porque é cada um que faz a sua renúncia diante da caminhada. Para viver na liberdade dos filhos de Deus, vocês renunciam ao pecado?
1: Renuncio.
0: Para viver como irmãos, vocês renunciam a tudo que causa desunião?
1: Renuncio.
0: Para seguir Jesus Cristo, vocês renunciam ao demônio, autor e princípio do pecado?
1: Renuncio.
0: Para conduzir o Gabriel no caminho de Jesus, vocês renunciam às ilusões deste mundo e às tentações do espírito maligno?
1: Renuncio.
0: Agora nossa resposta será creio. Vocês creem em Deus Pai Todo-Poderoso, Criador do céu e da terra?
1: Creio.
0: Vocês creem em Jesus Cristo, seu único Filho, nosso Senhor, que nasceu da Virgem Maria, padeceu e foi sepultado, ressuscitou dos mortos e subiu ao céu?
1: Creio.
0: Vocês creem no Espírito Santo, na Santa Igreja Católica, na comunhão dos santos, na remissão dos pecados, na ressurreição dos mortos e na vida eterna?
1: Creio.
0: Esta é a nossa fé que da Igreja recebemos e sinceramente professamos, razão de nossa alegria em Cristo nosso Senhor. Demos graças a Deus. Vocês querem que o Gabriel seja batizado na fé da Igreja que acabamos de professar?
1: Creio.

0: Orai, irmãos e irmãs, para que o meu e o vosso sacrifício seja aceito por Deus Pai Todo-Poderoso.
1: Receba, ó Senhor, por tuas mãos este sacrifício, para a glória do seu nome, para o nosso bem e de toda a sua santa Igreja.
0: Senhor, nós os oferecemos o sacrifício de louvor, para que aumenteis em nós o espírito de serviço e, por vossa graça, leveis ao bom termo o que, sem mérito de minha parte, me confiastes. Por Cristo nosso Senhor.
1: Amém.
0: O Senhor esteja convosco.
1: Ele está no meio de nós.
0: Corações ao alto.
1: O nosso coração está em Deus.
0: Demos graças ao Senhor nosso Deus.
1: É o nosso dever e a nossa salvação.
0: Na verdade, é digno e justo, é nosso dever e salvação dar-vos graças sempre e em todo lugar. Senhor Pai Santo, Deus Eterno e Todo-Poderoso, por Cristo Senhor nosso, do coração do vosso Filho Jesus Cristo, eterno sacerdote, servo obediente e pastor dos pastores, brotam todos os ministérios, na viva tradição apostólica do vosso povo peregrinante no tempo. Com a variedade de dons e carismas, vós escolhestes e constituíste os dispensadores dos santos mistérios, para que em toda parte sempre se ofereça o sacrifício perfeito e com a palavra e os sacramentos se edifique a Igreja, comunidade da nova aliança, templo do vosso louvor. Por este mistério de salvação, unidos aos anjos e a todos os santos, entoamos alegres o hino da vossa glória, cantando a uma só voz. Música.

0: Na verdade, ó Pai, vós sois santo e fonte de toda santidade. Santificai, pois, estes dons, derramando sobre eles o vosso Espírito, a fim de que se tornem para nós o corpo e o sangue de nosso Senhor Jesus Cristo.
1: Enviai o vosso Espírito Santo.
0: Estando para ser entregue e abraçando livremente a paixão, Jesus tomou o pão, pronunciou a bênção de ação de graças, partiu e deu aos seus discípulos, dizendo: Tomai todos e comei, isto é meu corpo que será entregue por vós. Do mesmo modo, no fim da ceia, ele tomou o cálice em suas mãos e, dando graças novamente, o entregou aos seus discípulos, dizendo: Tomai todos e bebei. Este é o cálice do meu sangue, o sangue da nova e eterna aliança, que será derramado por vós e por todos para a remissão dos pecados. Fazei isto em memória de mim. Mistério da fé.
1: Anunciamos, Senhor, a vossa morte e proclamamos a vossa ressurreição. Vinde, Senhor Jesus.
0: Celebrando, pois, o memorial da morte e ressurreição do vosso Filho, nós vos oferecemos, ó Pai, o pão da vida e o cálice da salvação, e vos agradecemos porque nos tornastes dignos de estar aqui na vossa presença e vos servir.
1: Aceitai, ó Senhor, a nossa oferta.
0: Suplicante vos pedimos que, participando do corpo e sangue de Cristo, sejamos reunidos pelo Espírito Santo num só corpo.
1: O Espírito nos una num só corpo.
0: Lembrai-vos também, ó Pai, do que hoje foi batizado, Gabriel, fizeste membro da vossa família para que siga o Cristo, vosso Filho, com todo o coração e grande entusiasmo. Lembrai-vos também da vossa igreja, que se faz presente pelo mundo inteiro, que ela cresça na caridade, em comunhão com o Papa Leão, com o nosso Bispo Neri, os bispos do mundo inteiro, os presbíteros, os diáconos e todos os ministros do vosso povo.
1: Lembrai-vos, ó Pai, da vossa igreja.
0: Lembrai-vos também, na vossa misericórdia, dos nossos irmãos e irmãs que adormeceram na esperança da ressurreição e de todos os que partiram desta vida. Nós lembramos os 30 dias de falecimento de Ney, Luiz, Pasqualotto. Pelo sétimo dia também de Daniel Francisco Aparecido. E de tantos outros que já partiram, acolhei-os junto a vós na luz da vossa face.
1: Concedei-lhes, ó Senhor, a luz eterna.
0: Enfim, nós os pedimos, tende piedade de todos nós, e dai-nos participar da vida eterna, com a Virgem Maria, Mãe de Deus, sob o título de Nossa Senhora da Paz, São José, seu esposo, os apóstolos e todos os santos que neste mundo viveram na vossa amizade, a fim de vos louvarmos e glorificarmos por Jesus Cristo, vosso Filho. Por Cristo, com Cristo e em Cristo, a vós, Deus Pai Todo-Poderoso, na unidade do Espírito Santo, toda a honra e toda a glória, por todos os séculos dos séculos.

0: O banquete da Eucaristia é sinal de reconciliação e vínculo de união fraterna. Unidos como irmãos e irmãs, rezemos juntos como o Senhor nos ensinou. Pai nosso,
1: que estais no céu, santificado seja o vosso nome. Venha a nós o vosso reino. Seja feita a vossa vontade, assim na terra como no céu. O pão nosso de cada dia nos dai hoje. Perdoai as nossas ofensas, assim como nós perdoamos a quem nos tem ofendido. E não nos deixeis cair em tentação, mas livrai-nos do mal.
0: Livrai-nos de todos os males, ó Pai, e dai-nos hoje a vossa paz. Ajudados pela vossa misericórdia, sejamos sempre livres do pecado e protegidos de todos os perigos, enquanto aguardamos a feliz esperança e a vinda do nosso Salvador Jesus Cristo.
2: Vosso é o reino, o poder e a glória para sempre.
0: Senhor Jesus Cristo, dissestes aos vossos apóstolos: eu vos deixo a paz, eu vos dou a minha paz. Não olhei os nossos pecados, mas a fé que anima a vossa igreja. Dai-lhe segundo o vosso desejo a paz e a unidade, vós que sois Deus com o Pai e o Espírito Santo.
2: Amém.
0: A paz do Senhor esteja sempre convosco.
2: O amor de Cristo nos uniu.

0: cálice de bênção que abençoamos é a comunhão no sangue de Cristo, e o pão que partimos é a participação no corpo do Senhor. Eis o Cordeiro de Deus que tira o pecado do mundo.
1: Senhor, eu não sou digna de que entreis em minha morada, mas dizei uma palavra e serei salva.
0: Que o corpo e sangue de Cristo nos guarde para a vida eterna.
1: Amém.

0: Oremos. Senhor, no aniversário da minha ordenação sacerdotal, celebrei com alegria o mistério da fé. Para a glória do vosso nome, concedei que eu seja na vida o que misticamente celebrei neste santo sacrifício. Por Cristo nosso Senhor.
1: Amém.
0: Nós vamos agora aos ritos complementares do batismo. Pode vir novamente aqui na frente. Querido Gabriel, que o Espírito Santo consagre com este óleo para que participe da missão do Cristo, sacerdote, profeta e rei. Agora que você faz parte do povo de Deus, siga os passos de Jesus e permaneça nele para sempre.

Querido Gabriel, você foi iluminado por Cristo para se tornar luz do mundo. Com a ajuda de seus pais e padrinhos, caminhe como filho da luz. Agora os padrinhos vão entregar a luz, né? Fala, Gabriel, receba a luz de Cristo. Uma salva de palmas para o Gabriel. Aí, parabéns. Deus abençoe. Agora, a Sagrada Família, quem levou, quem vai levar? Tem quem vai levar? Não tem? Alguma família quer levar a imagem da Sagrada Família? Levanta a mão, primeiro que levanta. Matheus vai levar, Matheus? Então vem buscar aqui na frente. Matheus está esperto lá atrás. Nós vamos rezar então uma Ave Maria, né, por todas as famílias no dia de hoje. Também pela família do Gabriel, que recebeu hoje o batismo, né? Ave Maria, cheia de graça, o Senhor é convosco. Bendita sois vós entre as mulheres, e bendito é o fruto do vosso ventre, Jesus. Santa Maria, Mãe de Deus, rogai por nós, pecadores, agora e na hora de nossa morte. Amém. Pode passar a imagem.

0: Nós podemos sentar só um pouquinho para os avisos. Primeiro aviso, final de semana, dia 5 e 6, nós vamos ter a festa ali na comunidade São Justino. Então, todos são convidados a participar conosco. No domingo, dia 6, nós vamos ter a missa aqui na paróquia somente pela manhã. À noite, nós não teremos a celebração. No dia 9, quarta-feira que vem, nós não teremos missa aqui na paróquia, porque aqui na diocese vai ter o encontro regional dos bispos. Então, todos os bispos do Mato Grosso vão estar aqui em Juína e vão celebrar na catedral na quarta-feira. Então, nós convidamos toda a comunidade, toda a paróquia Nossa Senhora da Paz, a irmos até a catedral. Quem precisar de transporte, manda mensagem na secretaria, que daí a gente tenta organizar como a gente sempre organiza, né? Ou um ônibus, ou um micro-ônibus, para passar, sair daqui da paróquia, passar pela Palmiteira e levar até na catedral e depois fazer o percurso de volta. A gente sabe que nem todos têm carro ou moto, né? Então, entre em contato com a paróquia, que a gente vai organizar. O que, que a gente quer pedir para esse dia? Nós sempre vamos bem organizadinhos, né? Então, quem tiver a camisa do Cerco de Jericó desse ano, que é a camisa marrom, que algumas pessoas têm ali, e com essa camiseta. Se não tem essa, vai com a do jubileu, do ano passado, ou vai com outra, da paróquia Nossa Senhora da Paz. Mas eu convido todos a nós irmos com a nossa camisa do Cerco de Jericó. Então, quarta-feira, dia 9, não teremos missa aqui, porque nós vamos lá na missa da catedral, onde vai estar reunido todos os bispos do regional. Então, são 8 ou 9 bispos que vêm para esse encontro, e nós vamos lá, então, para estarmos rezando em unidade. A igreja ela é una, e esse momento é um momento de unidade, então, por isso que nós não teremos celebração aqui na paróquia, porque nós vamos nos unir a Igreja Mãe, que é a Catedral Diocesana, tá bom? Em outubro, nós temos o Retiro dos Homens. Nós temos apenas 29 homens inscritos até agora. Então, o que, que a gente pede? Que se inscrevam os homens para fazer o retiro, ou divulguem para que os homens possam fazer esse retiro. Se, às vezes, tem algum homem que não tem condições financeiras para pagar a inscrição, entre em contato conosco. Eu sempre deixei isso bem claro na paróquia, né? Não queremos impedir ninguém de fazer o retiro por questões financeiras. Então, aquele que quer fazer o retiro, às vezes não tem condições, entre em contato conosco, a gente conversa para fazer o retiro. O retiro é dia 17 e 18 de outubro. Então, é um sábado e domingo o retiro. Tem 5 pregadores, 2 ou 3 de São Paulo, o Danilo de Tangará, o Ramão de Sinop e o Diogo de Cáceres. Então, são 5 pregadores que vão conduzir esse retiro para homens. E do dia 24 ao dia 31 de outubro, nós teremos o 6º Cerco de Jericó, que é o da camisa, né? Então, convidamos a já colocar em oração. O tema desse ano é oração. Então, nós queremos já, desde já, colocar em oração para que possa, então, ser um cerco cheio da graça de Deus. Assim como vários outros momentos tivemos muitas graças que aconteceram dentro do cerco, que esse ano também possa ser um momento de ação de graças, um momento de oração junto ali. Para o cerco de Jericó, vem 5 irmãs, vem 5 irmãos, vem o Frei Edson, vem o Padre Orlando e vem o Padre Alessandro também para celebrar em dias alternados, né? Mas as irmãs vão ficar do início ao fim, as irmãs carmelitas mensageiras do Espírito Santo. Os irmãos vêm no início, se eu não me engano, na quarta-feira eles precisam, quarta ou quinta-feira eles precisam retornar, mas eles ficam ali no início junto com a gente. Então são 11 pessoas que vêm para estar junto conosco. Nós pedimos então a colaboração, a oração, para que possa acontecer da melhor forma possível. Acho que dos avisos, tem mais algum aviso que eu esqueci? Tem, okay. Não? Uma outra coisa que a gente também colocar em oração, o nosso terreno aqui da igreja, ele não é legalizado. Foi feito o desmembramento da parte desse terreno aqui, e aí essa semana passada, me mandaram mensagem para a questão de legalizar esse terreno que é da igreja. Então, é um valor de R$ 43 mil para legalizar o terreno. Ele é parcelado, mas a gente ainda está conversando, porque daí agora corre um outro processo para que possa oficializar algumas outras coisas para legalizar. Então, eu estou passando para vocês, porque, como recebi a mensagem, né, e para ser claro, e por que a gente ainda não começa a construção da igreja, porque sempre que a gente pensa em começar a construção, aparece uma outra coisa. E a gente precisa legalizar para construir algo no que é nosso. Não adianta a gente começar a construir a igreja e não legalizar, ter a escritura, né, do terreno onde é construída a igreja. Então, foi feito o desmembramento esse ano, dessa parte, né, para cima é a creche, para cá é a igreja. Então, toda essa parte aqui. E aí, então, a gente está em conversa para ver a melhor forma de fazer, porque o valor que foi cobrado, parece, ela me falou que é o valor venal, né, 43 mil e alguma coisa. Então, estou passando para vocês, para a gente ser claro diante dessa situação. Então, por isso que nós não começamos a construção dos pés direitos, né, assim, da igreja, porque o dízimo também desse mês, do mês passado, a Cristiane falou hoje que parece que deu uns 15 mil, então nós vamos novamente fechar no vermelho, né, o mês, diante das despesas, mas a gente está tentando, economiza daqui, economiza dali, arruma uma coisa aqui, arruma uma coisa ali, para a gente tentar melhorar a nossa arrecadação. Último assunto, antes de encerrarmos. Dia 25 desse mês, venceu a minha nomeação como pároco aqui na paróquia Nossa Senhora da Paz. Foi feito um aditivo, era para ser até dia 31 de janeiro, mas aí o bispo colocou um tempo indeterminado, porque pode ser antes, pode ser depois. Então, tem isso. Pode ser que tenha outro padre que venha para cá, aí ele me tira. Se não tiver outro, ele me deixa. Então, está tempo indeterminado por essa situação. Mas, a princípio, é até dia 31 de janeiro que eu fico aqui na paróquia Nossa Senhora da Paz. Pode ser que prolongue mais, pode ser que prolongue menos. Pode ser que novembro, dezembro, ele às vezes arruma outro padre, põe para cá e põe eu para lá. E aí, assim, eu não sei para onde eu vou. E assim a gente fica, tá? Então, por que eu falo isso? Porque quando acontecer, a gente já está preparado, para não pegar de surpresa, né? Ah, o padre foi tirado de repente, não. Já tem essa conversação, né? Porque dia 25 venceu meus 5 anos. Na verdade, 6 anos vai fazer dia 26 de dezembro. Faz 6 anos, mais 5 de nomeação. Então, eu já estou há 6 anos aqui na paróquia. Acho que do mais é só, né? E fiz 7 anos de padre, né? 1 ano no seminário e 6 anos do meu ministério foi aqui junto à paróquia Nossa Senhora da Paz. A gente não fez tudo, mas eu acho que o tempo que eu estou aqui a gente conseguiu fazer alguma coisa, né?
1: Padre, o senhor poderia sentar aí um pouquinho? Como o padre está comemorando o seu 7º ano, né, de sacerdócio hoje, mas antes de falar alguma palavrinha para o padre, eu gostaria de convidar vocês, homens, que façam o retiro dos homens. Aqui hoje, na celebração, estou vendo o rosto de muitos homens que fizeram o retiro dos homens, assim como eu. E nós que fizemos, nós sabemos o quanto isso é bom para nós como homem e também como pai de família. Então, você homem que está me ouvindo pela rádio Maria de Nazaré, você homem que está aqui hoje nessa celebração, faça um esforço. Tira um tempinho do correria do dia a dia e esteja mais perto de Jesus. Tira esse tempinho para você, que você vai ver o quanto isso é bom na sua vida. E agora, padre, falar um pouquinho do padre Ernesto. Vocês lembram quando o Dom Neri empossou o padre Ernesto aqui como pároco? O que, que o Dom Neri falou para nós a respeito de muitas coisas que ele falou? Mas ele falou uma coisa que talvez vocês lembrem. É uma coisa que tem a ver com o carro. Alguém lembra o que o Dom Neri falou? 0 quilômetro, alguém falou? Né? O Dom Neri falou naquele dia da posse, aproveitem bem do padre. Ele é um padre jovem, ele é um padre 0 quilômetro. E o senhor, padre, hoje já está um pouco rodado, né?
2: Está gasto.
1: Está com 7 quilômetros.
2: Vamos devolver ele gasto.
1: Está com 7 quilômetros, né? O padre está um pouquinho rodado, 7 quilômetros de rodagem. E que bom, padre, eu como diácono e também a nossa comunidade, estou aqui falando essas palavras para o senhor. Fazer parte desses 7 anos que o senhor está aqui na nossa paróquia é gratificante. Eu devo muito isso ao senhor. O senhor não mediu esforços para que a minha ordenação saísse. E nessa caminhada eu vejo o quanto o senhor se esforça para que a paróquia Nossa Senhora da Paz, ela esteja cada dia mais evoluindo nos seus feitos. Vejo o quanto o senhor se esforça, não só pela nossa paróquia Nossa Senhora da Paz, mas também o quanto o senhor se esforça pela nossa diocese. Quando o bispo chamou para o senhor fazer os estudos, que também é importante para a nossa diocese, o senhor não disse não, o senhor disse sim. O senhor procurou a paróquia, reuniu nós aqui na paróquia e disse para nós, eu vou fazer uns estudos a pedido do nosso bispo, que vai servir também para a nossa diocese. E nós, como os paroquianos da nossa paróquia, nós dissemos sim para o senhor, das suas ausências, que o senhor estava estudando, que o senhor estava fora. Mas nós sabemos o quanto isso é importante, não só para a caminhada da nossa paróquia, mas também para a sua caminhada como padre, e também o quanto isso é importante para a nossa diocese, ter padres conhecedores daqui, a lei de Deus, o que o nosso, nossa lei, vamos dizer assim, caminhar mais certo dentro do que do regime da igreja prescreve para nós. O quanto o senhor se esforça para fazer esse estudo. Muitas vezes a gente não vê o senhor pessoalmente, mas acompanha o senhor pelas redes sociais. O senhor está de lá e sempre nos acompanha e manda as suas mensagens, nos cobra. Quando nós fazemos alguma coisa que não está bem correta, o senhor fala, o que que eu te falei? O que que eu disse para você? E dizer para o senhor está correto quando nos cobra, porque nós temos que fazer as coisas corretas para a igreja, assim como o senhor sempre procura fazer. Então, dizer para o senhor que todos os paroquianos que estão aqui gostam muito do senhor, amam muito o senhor. Dizer para o senhor disse que vai nos deixar. Talvez, final do ano, 31, a gente sabe que faz parte do processo de vocês, padre, está um período numa paróquia, está outro período em outra paróquia. Mas o senhor não sabe quanto a falta o senhor vai fazer para nós. O senhor não sabe quanto o senhor vai fazer falta para mim como diácono. Porque eu aprendi muito com o senhor e continuo aprendendo. Pensei muito de vir falar para o senhor isso aqui na frente, mas Deus me deu força para dizer. O senhor sabe aonde o senhor estiver, a paróquia que o senhor estiver, o senhor vai estar sempre nas minhas orações, assim como nas orações de todos nós paroquianos. Peço para vocês, o padre Ernesto vai nos deixar final do ano, como ele disse, talvez um pouco antes ou talvez um pouco depois. Mas nós sabemos o quanto os nossos padres precisam das nossas orações. Não só eu como diácono temos que rezar para o nosso padre. Mas peço para todos vocês, rezem por eles. Principalmente para o nosso pároco, padre Ernesto, que está sempre perto de nós. E nós sabemos que nós que estamos aqui perto dele, o quanto ele se dedica para estar perto das pessoas. O quanto ele acolhe as pessoas que vêm aqui na secretaria, vêm na casa dele. Quem está perto dele, assim como eu, sabe do esforço que ele faz por todos que procura. Eu gostaria de dizer para vocês, rezem por ele, porque os nossos padres, assim como o padre, precisa das nossas orações.
2: Não tem jeito.
3: Padre.
1: Pode sentar a mão um pouquinho.
3: Vai ter uma fila aqui, ó. Calma aí, gente. Já acabo. Em nome do acampamento, né, hoje, em nome do acampamento, quero dizer para o senhor que nós temos uma graça muito grande do senhor sempre estar perto da gente. E talvez em alguns momentos, e outros não, né, porque muitas coisas acontecem. Mas saiba que o senhor fez uma diferença muito grande. E o senhor sabe disso. Pode acontecer o que for neste mundo, mas o Senhor fez uma diferença muito grande. Principalmente por conta da sua acolhida. Né? Esse amor...

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3: A Hora do Consumidor chegando aqui na nossa quarta-feira, hoje dia 2 de setembro de 2026. E a pergunta é do Antônio de Campina Grande, na Paraíba. Ele disse que foi comprar um aparelho de som e o vendedor disse que só poderia vender se ele levasse também um plano de garantia estendida. E ele pergunta se isso é permitido. Olha, Antônio, não pode obrigar você a contratar um serviço adicional para conseguir comprar o produto, né? A empresa, no caso, não pode fazer isso, né? A contratar um serviço adicional para conseguir comprar o produto. O artigo 39, inciso 1 do Código de Defesa do Consumidor proíbe a chamada venda casada, que acontece quando o fornecedor condiciona a venda de um produto à contratação de outro. Você pode recusar a garantia adicional e comprar somente aquilo que deseja. Se a loja insistir, registre a reclamação, tá bom? Eu sou Kleber Salles, agradecendo aí a participação do nosso amigo Antônio e de todo mundo que sempre está junto com a gente aqui no quadro A Hora do Consumidor.
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3: A Hora do Consumidor, registrando aqui a participação da Simone de Londrina, no Paraná. Ela foi comprar um produto à vista e a loja disse que não poderia vender porque ela não quis fazer o cartão da própria loja, né? E ela pergunta o que ela deve fazer. Olha, Simone, a loja não pode usar o serviço financeiro como condição para vender outro produto, salvo situações específicas previstas em lei. O artigo 39 do CDC proíbe práticas abusivas, né? Incluindo a venda casada. Se você está disposta a pagar pelo produto nas condições anunciadas, né? E a loja recusa a venda apenas porque você não quer contratar outro serviço, você tem que pedir uma justificativa por escrito, né? E registrar a reclamação, tá bom? Eu sou Kleber Salles, vou ficando por aqui com o nosso quadro A Hora do Consumidor. Grande abraço e até lá!
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7: Evite sucos e refrigerantes. Essas bebidas são conhecidas como calorias líquidas. Até mesmo os sucos naturais e os refrigerantes que são considerados light ou diet contribuem para o acúmulo de gordura. Além disso, devido às grandes concentrações de açúcar e aditivos químicos, essas bebidas também desempenham um papel importante em outros problemas de saúde, como obesidade e diabetes.
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1: Louvado amei. Seja nosso Senhor Jesus Cristo, para sempre seja louvado. Querido povo de Deus, é quarta-feira, é quarta mariana, é o mês da Bíblia, é o mês de Jesus das Santas Chagas, é setembro. Queridos irmãos e irmãs, quero saudar a todos. Repito, estamos no mês da Bíblia, estamos no mês das Santas Chagas de nosso Senhor Jesus Cristo. Chagas dolorosas, chagas gloriosas. Estamos também no terceiro dia do Tríduo, pelas Santas Chagas de Jesus, pedindo a libertação. E a libertação do quê? Vamos juntos, querido povo de Deus, passar esta hora bendita. Saúdo a partir da Rádio Evangelizar, de onde tudo começa, as rádios irmãs, cujos nomes cito neste momento. Saúdo a você pela TV Evangelizar, sinal digital em todo o país, em várias cidades, canal aberto, pelo YouTube, Padre Manzotti Oficial, e pelo aplicativo da Associação Evangelizar é Preciso, e todas as plataformas digitais. Filhos amados, quero saudar novas emissoras. Seja bem-vinda, Ágape FM 89.9 de Nueva Esperanza, Paraguai. Ágape FM 89.9, com o programa Experiência de Deus. Dom Roberto Carlos Zacarias Lopes, de Nueva Esperança, segunda emissora que passa a transmitir. Rádio Catedral FM 94.5, da cidade de Palmas, Paraná. Experiência de Deus, Terço das Santas Chagas e Madrugada Evangelizar. Queridos irmãos e irmãs, quero saudar a Diocese de Palmas, Francisco Beltrão, Dom Edgar Xavier Hertel, Bispo de Palmas e Francisco Beltrão, Rádio Catedral FM 94.5 de Palmas, Paraná. Vamos juntos rezar e nós iniciamos em nome do Pai, do Filho e do Espírito Santo. Amém. Naquele tempo, Jesus saiu da sinagoga, entrou na casa de Simão. A sogra de Simão estava sofrendo com febre alta. E pediram a Jesus em favor dela. Inclinando-se sobre ela, Jesus ameaçou a febre, e a febre a deixou. Imediatamente, ela se levantou e começou a servi-los. Ao pôr do sol, todos os que tinham doentes atingidos por diversos males os levaram a Jesus. Jesus punha as mãos em cada um deles e os curava. De muitas pessoas também saíam demônios gritando: Tu és o Filho de Deus. Jesus os ameaçava e não os deixava falar, porque sabiam que ele era o Messias. Ao raiar do dia, Jesus saiu e foi para um lugar deserto. As multidões o procuravam, indo até ele. Tentavam impedi-lo de as deixar, mas Jesus disse: Eu devo anunciar a boa nova do reino de Deus também a outras cidades, porque para isso é que eu fui enviado. E pregava nas sinagogas da Judeia. Hoje, Coloque-se na cena do Evangelho. Jesus saindo da sinagoga que fica a menos de 100 metros, até menos. Lá em Cafarnaum e entra na casa de Pedro. A sogra de Pedro estava doente. E naquele momento, dizem a ele, ela está com febre. Ela está doente. Jesus se inclina, toma nas mãos a sogra de Pedro e a cura. Jesus se inclina sobre a enfermidade, sobre a pessoa doente. Fique com essa imagem. Jesus que se inclina não só sobre ela, mas sobre nós. Se inclina para atender nosso pedido. Eu quero aqui destacar dois pontos. Um, que dizem a Jesus que há uma doente na casa. Então seja esta voz a dizer: Jesus, por intercessão de Nossa Senhora, eu tenho uma pessoa doente na minha família. Jesus, por intercessão de Nossa Senhora, eu peço, curai esta pessoa na sua enfermidade. Jesus se inclina, é uma imagem muito forte. Eu vejo Jesus se inclinando nos hospitais, por intercessão de Nossa Senhora e a tantos que pedem: mãe, peça teu filho por mim. Jesus se inclinando numa enfermaria, Jesus se inclinando numa UTI, Jesus se inclinando em uma pessoa que está numa calçada devido ao vício do álcool. Alguém que está largado devido ao vício das drogas, Jesus se inclina e cura. Você que está com dor, inclusive nem foi trabalhar hoje, está de licença. Os médicos não chegam ao diagnóstico. O Senhor se inclina sobre você. Nossa Senhora, peça a Jesus. O texto diz que Jesus impunha as mãos em cada um deles e os curava. Ao pôr do sol, todos os que tinham doentes, atingidos por diversos males, os levavam a Jesus. Então agora, quais são os doentes que você leva diante de Jesus? Por intercessão de Maria, diga o nome da pessoa que está doente. Não importa a doença e não importa a gravidade. O Evangelho de hoje fala de um Senhor, Jesus, que cura. Nossa Senhora, interceda teu filho por nós. Nós só começamos este programa. Eu vou para um rápido intervalo e nós voltamos já. Volte comigo.
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6: As últimas informações do Brasil e do mundo nesta quarta-feira, 2 de setembro de 2026. e o Brasil avançou em 34 dos 48 indicadores usados para avaliar o enfrentamento das desigualdades. O resultado representa 71% dos indicadores analisados pelo Observatório Brasileiro das Desigualdades. Os avanços estão relacionados principalmente à melhora da renda média, crescimento do mercado de trabalho, redução da pobreza, maior segurança alimentar e acesso a serviços básicos. Também houve melhora em indicadores de saúde, educação e segurança, incluindo redução da desnutrição infantil e do analfabetismo, além da queda nos homicídios de jovens. Por outro lado, 8 indicadores pioraram. Entre eles estão a diferença de remuneração entre homens e mulheres, a concentração de renda e condições mais desfavoráveis para a população negra. O relatório destaca que as desigualdades históricas continuam presentes. Eu sou Kleber Salles e volto daqui a pouco com mais uma edição do Repórter Destaque.
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3: 9:52.
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0: Nós estamos no mês das Santas Chagas e eu quero anunciar, convidar, exortar a todos: se organize para estar conosco na festa das Santas Chagas, que será nos dias 21 a 27 de setembro. Gente, faça sua caravana, organize a sua lotação, venha pessoalmente, venha sozinho, venha com a família, reserve seu lugar, reserve seu ônibus, reserve seu hotel. Toda a programação você já tem, já está explícita no evangelizarepreciso.com.br ou também no Padre Reginaldo Manzotti. .com.br. Eu quero lembrar que a abertura é no dia 21, numa segunda-feira. Depois nós temos toda uma programação belíssima da festa das Santas Chagas. Na quarta-feira nós temos São Pio de Pietrelcina. Na quinta começamos o primeiro dia do tríduo, segundo dia. Depois, no sábado, nós teremos aquela via sacra maravilhosa, porque no sábado da festa das Santas Chagas, nós contemplamos as chagas dolorosas de Nosso Senhor. E olha quanta bênção, quanto testemunho é dado. Um ano as pessoas vêm agradecer, no outro vem pedir, no outro vem agradecer. Nós faremos a Via Sacra encenada pelas ruas de Curitiba no sábado à noite. E no domingo, as chagas gloriosas. Se programe, é uma questão de se programar. 21 a 27 de setembro. Maria, que a paz de Jesus esteja com você, Maria. Bom dia, Maria.
1: Bom dia, Padre.
0: Deus abençoe. Você fala de onde?
1: Eu falo de Mamborê, Paraná.
0: Meu abraço a Mamborê, Paraná. E como que você me acompanha ali em Mamborê?
1: É, tipo, o município é Mamborê, né? Mas eu moro aqui no Canjarama, bem perto, no Aviário.
0: Você mora na zona rural?
1: Isso.
0: Tá.
1: Aí eu acompanho o senhor pela rádio, né? A rádio, pelo aplicativo.
0: Tá bom.
1: A Arena FM e pela... Colmeia.
0: Tá bom. Diga lá, minha querida, por favor. O que você quer partilhar?
1: Eu quero pedir oração, Padre, pro meu filho que tá no vício, né? Daí certo. Eu já orei muito, de tanta Deus que Deus tirasse ele desse vício, que ele não entrasse nesse mundo da criminalidade, né? Que no caso é a facção aí. Aí eu entrei em depressão por causa disso, né? Que eu fico com medo de perder meu filho, que eu, de homem, eu só tenho ele.
0: Entendi. Por favor, não fale o nome dele, porque você tocou numa palavra perigosa. Facção. E isso é muito perigoso.
1: Sim.
0: Tá? Depois...
1: Eu sei,
0: depois
1: eu tenho medo de se envolver, né?
0: Entendi. Mas ele é usuário de drogas?
1: É, ele usa, tipo, eu nunca vi, Padre, ele usando, mas a menina que morava com ele me falou, né, que nós estamos lá do Amazonas, aí eu vim pra cá pra trabalhar.
0: Entendi.
1: Daí eu trouxe, aí o pai dele, ele não morava comigo, ele morava com o pai dele, daí me separei do pai dele, e aí quando eu deixei ele tinha 11 anos.
0: Tá bom.
1: Aí agora ele tem 21, ele fez até 21 anos ontem, daí pra vir pra cá, eu tô vendo lá pro Amazonas, né, com essas coisas. Daí eu tive que trazer ele pra cá, pra ver se ele parava, né?
0: Entendi. Eu entendo o seu coração aflito. Mas hoje, Maria...
1: Sim, daí ele...
0: Fala.
1: Ah, padre.
0: Ele separou?
1: Separou ontem, da mulher dele, tipo, anteontem, né? Aí ele tá meio com a cabeça meio voada, assim, ele tava trabalhando, né? Aí, tipo, como agora acabou a safra, ele tá meio um pouco parado.
0: Entendi.
1: Daí ficar sozinho, né? Que ele mora sozinho lá na cidade... É minha preocupação é essa, tipo, eu não tô lá pra me saber o que ele tá fazendo e... Só que eu falo com ele toda hora, eu tô mandando mensagem, perguntando como é que tá, mas eu sabe, né, a gente... Ele já é demais, ó, ele não... Filho não ouve a gente que nem a gente quer que ele seja.
0: Tá. Eu entendo a sua preocupação, levarei no altar do Senhor e hoje Nesse tríduo de libertação, nós vamos pedir assim: Senhor, se ele estiver usando drogas, que ele consiga se libertar. Nós vamos pedir a Deus nesse terceiro dia do tríduo de Jesus das Santas Chagas. E vamos acreditar, filha, que Deus vai protegê-lo.
1: Sim, padre,
0: dele não se envolver nessas coisas, em facção, em tráfico, que ele possa se manter íntegro e limpo. Não é verdade, Maria?
1: É verdade, padre. Eu choro todo dia, tipo, com medo, né, de fazer mal pro meu filho.
0: Eu entendo, mas ele tem que se cuidar, né, filha? Ele não pode mexer com isso. Você tem rezado o terço das Santas Chagas?
1: Não, eu oro, sei lá, minha oração, eu oro o Salmo 91, né?
0: Claro.
1: Acompanho o padre Zé Maria.
0: Tá bom, não tem problema, reze o Salmo 91. Mas eu convido você a rezar comigo às 3 horas da tarde... Eu rezo o terço das Santas Chagas. Comece a rezar comigo, pedindo que Jesus das Santas Chagas liberte ele. Tá bom?
1: Tá bom, mas é pelo YouTube ou pelo Instagram? Ou a rádio mesmo?
0: É pelo rádio e pelo YouTube. YouTube e pelo rádio. Tá bom? Vai no YouTube, Padre Manzotti, 3 horas da tarde. Mas eu quero reze comigo agora. Senhor Jesus.
1: Sim, padre. Senhor Jesus,
0: pelas tuas santas chagas,
1: pelas tuas santas chagas,
0: e por intercessão de Nossa Senhora,
1: e por intercessão de Nossa Senhora,
0: não permita que meu filho entre no mundo das drogas, e se ele estiver, que tenha força e a graça.
1: Que tenha força e a graça
0: de sair deste mundo. Preserve-o de todo mal. São Miguel Arcanjo. Príncipe. Guardião e guerreiro. Levante o seu escudo. E proteja meu filho. Afaste o mal da vida dele. Amém. Fique na linha, fale lá para a secretária, para a telefonista, o nome do seu filho, que nós não queremos expor aqui. É uma batalha. Não é por acaso que eu estou fazendo a quaresma de São Miguel. Você fez hoje a quaresma de São Miguel? Hoje, nós, cada dia... A intenção cada um carrega a sua, mas hoje nós estamos pedindo a Deus Nosso Senhor que nos livre da raiva. Mas eu volto a dizer, 9:30 da manhã, antes do Experiência de Deus, inclusive já está lá o que fizemos há pouco. Terminado o Experiência de Deus, vai lá e faça. Todo dia uma batalha espiritual. Uma batalha onde pedimos Arcanjo Miguel, Príncipe, Guardião e Guerreiro, libertai. Volto a dizer, não importa que eu vá colocando várias intenções, a quaresma de São Miguel é única. Então faça, se você não fez às 9:30, faça depois da Experiência de Deus. E vamos colocar o filho da Maria de Mamborê, Paraná. Ela que nos acompanha pela rádio Colmeia News de Campo Mourão, Bispo Dom Evandro Luiz Brown da Diocese de Campo Mourão. Eu volto com a leitura orante, volte comigo.
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0: E nós vamos para a leitura orante, nós estamos na segunda carta de São Paulo aos Coríntios. E vamos na sequência. Escute o que as pessoas têm dito sobre a leitura orante, não importa o que tenha aí, sacristão, pode soltar.
1: Me chamo Tiago, da cidade de Itabaiana, na Paraíba.
0: Tiago.
1: E quero trazer um breve testemunho a partir da leitura orante de 2 Coríntios,
0: opa,
1: capítulo 7, versículo 10.
0: Muito
1: e
0: bem.
1: E como maravilhosa é a palavra do Senhor, que
0: isso,
1: através desse
0: já
1: versículo nos convida a olhar para as nossas feridas, mas não como fim da nossa caminhada, mas como oportunidade de
0: isso
1: nos aproximarmos ainda mais de Deus.
0: Verdade.
1: E que a tristeza pode sim nos conduzir ao arrependimento,
0: maravilha,
1: à transformação e, consequentemente, à nossa salvação. Então,
0: e
1: tenho
0: forte
1: aprendido, Padre, que as nossas feridas podem se tornar combustível para a glorificação do nome do Senhor e que aquilo que um dia me causou dor não seja motivo para permanecermos presos ao sofrimento.
0: Olha,
1: mas que
0: aí,
1: pela graça de Deus,
0: forte,
1: seja instrumento de conversão, amadurecimento e aproximação do Cristo. Muito obrigado, Padre, pela leitura orante que todos os dias me ensina, me conforta e me aproxima mais de Deus.
0: Amém. Amém, filho. Meu abraço, Tiago. Deus abençoe. Você escutou o que ele disse? E foi uma leitura recente de 2 Carta aos Coríntios, onde falava que às vezes as nossas cicatrizes, vamos traduzir, as nossas pelejas, os nossos sofrimentos, as nossas provações, não é para a nossa queda, mas para a nossa edificação, maturidade e caminho de santidade. Obrigado, Tiago. Parabéns. Olha aí, um jovem, Tiago, lá de Itabaiana, Rádio Itabaiana FM, Dom Manuel Delson Pedreira da Cruz, da Arquidiocese de Paraíba. Por isso é importante evangelizar. E Bíblia aberta, cartilha de oração.
2: Fala, Senhor.
0: E hoje, 2 Coríntios, capítulo 10, versículo 1, seguintes. 2 Coríntios, capítulo 10, versículo 1. Eu vou dar alguns saltos neste texto. Paulo diz assim, falando à comunidade de Corinto: dizem que eu sou humilde quando estou com vocês, mas sou duro quando estou longe. Pois eu, Paulo, faço esse apelo a vocês em nome de Jesus Cristo, que foi carinhoso e bondoso. Que lindo isso aqui. Padre, não achei nada bonito. O que você achou bonito aí? Veja. Paulo está dizendo, vocês falam que quando eu estou com vocês eu sou tímido, mas quando eu estou longe, quando eu escrevo, é essa a questão, sou duro. Mas olha o que ele fala de Jesus Cristo. Peço em nome de Cristo, que foi carinhoso e bondoso. Jesus foi carinhoso e bondoso. Você tem essa imagem de Jesus Cristo? Uma imagem de Paulo sobre Jesus. Então diga com amor: obrigado, Jesus, por ter sido carinhoso e bondoso. E obrigado, Jesus, porque continua sendo carinhoso e bondoso. Nossa, eu fico com essa imagem, para mim já seria o suficiente para rezar. Esse Jesus, que às vezes a gente tem uma imagem de um juiz, um homem distante, que agora quer que fique anotando nossos pecados. Não, Jesus, carinhoso e bondoso. Não é à toa que o evangelho de hoje fala de Jesus curando a sogra de Pedro e curando no final da tarde a todos. Mas continuemos o texto. Quando eu for aí, não me obriguem a ser duro, pois eu tenho certeza de que posso agir com dureza contra os que afirmam que fazemos as coisas por motivos humanos. Versículo 4. Escute isto. As armas que usamos na nossa luta não são do mundo. São armas poderosas de Deus, capazes de destruir fortalezas. As armas que usamos na nossa luta. Paulo falando, e a pergunta que eu uso hoje, faço hoje: com que armas você luta? Só com a tua razão? Com que armas você luta? Armas de Deus que são capazes de destruir fortalezas. Vamos nominar a arma da Eucaristia. Armas que usamos a nosso favor nesta luta. Você que está numa luta para libertar alguém do vício, para salvar teu casamento, para chegar à própria conversão e à conversão dos outros. Eucaristia, armas que devemos usar de Deus, a confissão, armas que devemos usar com Deus, o Santo Rosário, seja o Mariano, seja o Rosário, o Terço das Santas Chagas, que eu acabei de indicar por uma filha de Deus, que o filho está nas drogas e pelo jeito droga pesada. Eu não quis adentrar, mas deu para perceber. Chegou a dizer em facção. Que armas devemos usar? Você vai falar, eu vou na briga. Não, não é essa a arma. Não é brigando que você vai conseguir. É no diálogo, no amor. Mas como conseguir, padre? Estou lhe falando das armas de Paulo, que são capazes de destruir fortalezas. O Santo Rosário, hoje é Quarta Mariana, o Terço das Santas Chagas, a confissão, a Eucaristia, a visita ao Santíssimo Sacramento, a penitência, ao jejum, aquilo que estamos fazendo, espero que você esteja fazendo comigo, São Miguel Arcanjo, a Quaresma de São Miguel. Ele continua, e assim destruímos ideias falsas, o orgulho humano, que não deixa que as pessoas conheçam a Deus. Destruímos aquilo que domina todo o pensamento humano e fazem com que ele obedeça a Cristo. Essa é a arma. Lute, filho, não desista, não diga no seu coração, eu já fiz tudo. Não, você não fez tudo, você fez o possível, mas agora com Deus você vai além. Não desista. Seu joelho dobrado, sua penitência, sua oração, sua visita ao Santíssimo Sacramento, o Terço das Santas Chagas, a Eucaristia, é a arma poderosa. O Senhor Jesus me deu autoridade, versículo 8. Sobre vocês, não para destruí-los, mas para fazê-los crescer espiritualmente. Este é o sentido. Essa é a grande luta que devemos travar. Fazer com que a pessoa ou nós mesmos cresçamos espiritualmente. Que forte esta palavra, hein? Eu volto rezando, volte comigo.
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6: E o Brasil registrou queda de 30% nas mortes por malária em 2025. Os óbitos passaram de 56 em 2024 para 39 no ano passado. Os casos da forma mais grave da doença também caíram 30,7%. Foram registrados 118.037 casos da doença contraídos no território nacional, uma redução de 15% em relação a 2024. É o menor número desde 1978. Os resultados coincidem com a ampliação do diagnóstico, da oferta de testes e do tratamento adequado, além da inclusão da tafenoquina no SUS. O medicamento usado em dose única ajuda a evitar que a malária volte a se manifestar. Até junho de 2026, a tafenoquina já havia sido utilizada no tratamento de mais de 33 mil pessoas, incluindo 3.920 pacientes atendidos em distritos sanitários especiais indígenas. Eu sou Kleber Salles e volto daqui a pouco com novas informações para você. Continue ligado.
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8: 10h24.
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Se eu orar, se eu clamar, as muralhas irão ceder, porque o poder de Deus é grande. Senhor Deus, dai-me consciência dessas armas com que luto. Dai-me consciência, Senhor, de que Paulo lutava com as armas de Deus e que eu não vou desistir das lutas. E eu quero que nessa leitura orante de hoje, quais são suas lutas? Quais são suas batalhas? E uma pergunta que toca profundamente a mim e a você. Tem usado as armas certas? Gritaria, briga, discórdia, desavença, ciúme, inveja, isso não. São armas erradas. As armas de Deus que falei durante a interpretação do texto. Amém. E eu quero fazer um convite a você. Hoje, você vai pegar o recorte desta leitura orante e vai mandar para alguém que está numa luta. Você vai mandar para alguém

0: que está numa batalha, para que a pessoa se sinta fortalecida e ao mesmo tempo orientada. Orientada no que, padre? A usar as armas certas, as armas de Deus. Vou repetir, toca a corneta, sacristão. Você vai pegar o recorte no final do dia e vai encaminhar para alguém que você sabe que está numa luta, numa batalha. Primeiro, para a pessoa se sentir fortalecida. Segundo, para que a pessoa possa se sentir ou orientada com que armas lutar. Junto também eu vou tirar foto do texto e vou colocar no Instagram. E a pergunta será: quais são as armas de Deus que somos chamados a lutar nas nossas batalhas? No final do programa coloco no Instagram. É muito forte o texto de hoje. Obrigado, Senhor. Obrigado, Senhor. Obrigado, Senhor. Valdemar, que a paz de Jesus esteja com você, Valdemar.
1: Bom dia.
0: Bom dia. Hoje é o dia dos homens falar.
1: Amém.
0: Vai lá, amém. Você fala de onde, Valdemar?
1: Eu falo do canal 50, Campo Grande, Mato Grosso do Sul.
0: Opa, canal aberto, 50.1, Campo Grande, Mato Grosso do Sul. Pois não, filho?
1: Padre, eu sou associado todo mês, graças a Deus.
0: Obrigado, eu só tenho a dizer obrigado.
1: Tenho cinco.
0: Cinco? Alô?
1: Filhos.
0: Cinco filhos.
1: Tenho cinco filhos. E uma das filhas é uma filha, e essa é quatro homens. Estou ligando, padre, para pedir oração. É evangélica essa, né?
0: Tá.
1: Eu sempre acompanho o senhor faz. Comecei faz uns 2 anos.
0: Que bom que você começou.
1: O senhor, seu programa é uma benção.
0: Obrigado. Para a honra e glória de Deus.
1: Amém. Sobre o vício, padre.
0: É.
1: Parei 2 anos quando eu comecei a assistir a programação e voltei, não estou conseguindo parar. Não é grande, não é muita coisa, não. É pouca coisa, mas eu quero me libertar. Eu e a família, os filhos.
0: Certo. O senhor se importaria de eu perguntar que vício é?
1: Cerveja, né? Mas não é muita coisa, mas eu quero libertar da cerveja.
0: Da cerveja, tá.
1: É.
0: Filho, hoje a leitura você estava escutando, né? Paulo fala para lutarmos com as armas de Deus.
1: Exatamente.
0: Então, Valdemar...
1: Eu pego a Bíblia, eu estava acompanhando pela televisão, agora eu vou ler a Bíblia.
0: Que bom, que fico feliz, Valdemar. Então, o que, que eu digo para você? Olha, se tem na mente assim, eu quero parar de beber, assim no teu coração, você vai falando isso várias vezes, é como alguém que fuma, eu quero parar de fumar, eu quero parar de fumar. Junte a isso as armas de Deus, por exemplo, vai à missa, eu quero parar de beber, reza o terço das Santas Chagas, eu quero parar de beber, vai lá, faz uma obra de caridade, quero parar de beber. Você sabe o que acontece. Porque a gente junta a vontade, o desejo, com a graça de Deus e as orações, as armas de hoje. Você vai ver que do dia para a noite, você vai falar, mas do nada não. Foi muita oração. Para de beber, para de fumar, para de usar droga. Você entendeu, Valdemar, como eu disse? Pode ser pouco. Não importa o que nos prende. Se tem algo que nos prende, vamos deixar para trás, vamos voar alto. Não é verdade, Valdemar?
1: É verdade.
0: Tá bom, meu filho. Tem mais alguma coisa?
1: Eu queria pedir o terço, cara.
0: O terço?
1: Eu aí, do senhor aí.
0: Tá bom, mandarei com o maior prazer, Valdemar, para você. Tá bom? Só que eu preciso que você fique na linha para que possam pegar o seu endereço. E aí eu posso mandar para você, tá bom? Mando com muito carinho.
1: Está entregue as minhas orações também aqui em Campo Grande, da minha casa.
0: Ah, reze por mim, filho. Preciso sim. Preciso de discernimento, preciso de força e de saúde. Reze por mim. Que Deus abençoe Valdemar, Campo Grande. Por favor, equipe, pega o endereço dele. Lá de Mato Grosso do Sul, TV Evangelizar, graças a Deus... canal aberto, gente. Graças a você, associado. Muito obrigado. 50.1 ao arcebispo Dom Dimas Lara Barbosa, da Arquidiocese de Campo Grande. Obrigado, viu, associado. Muito obrigado, porque nós conseguimos manter o sinal da Parabólica Digital, Parabólica Digital, todo o Brasil. Conseguimos manter o aplicativo, que inclusive ontem na televisão, você viu na missa do meio-dia, eu fiz um exercício e teve um pique, caiu o sinal, mas já está de volta. Foi na hora, no final da missa já estava o aplicativo funcionando. Foi um pique pico de audiência. No aplicativo da obra Evangelizar é Preciso, que se você baixar no seu celular é muito fácil. Faça isso agora. 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Inclusive, quando você vai à missa na sua paróquia, você pode acompanhar a primeira, o salmo e a segunda e o evangelho, se for domingo, segunda leitura, com o aplicativo. Eu uso muito. Obrigado aos associados, porque nos ajudam neste sentido. 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Bom, gente, eu vou para um rápido intervalo e eu volto. Aproveite agora e baixe o aplicativo que eu ensinei. Faça isso nesse intervalo. É só bênção.
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15: 10:39. 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

0: Hoje entraram duas novas rádios, ontem duas, uma rádio, uma televisão. E todos os dias eu parabenizo o aniversário das rádios. São mais de 1.300 e poucas emissoras. Forte FM, Tejujuoca, Ceará, Machados FM, Machado Pernambuco, Mandacaru FM de Cedro, Ceará, Miragem FM, Nova Andradina, Mato Grosso do Sul, Tapira FM da cidade de Tapira, Paraná. Amado povo de Deus, quero lembrar a você que ontem foi colocado no YouTube, eu uso o YouTube para evangelizar, uma catequese nova. Você consegue entender que o perdão é libertador? Gente, o tema é muito pertinente. Padre, eu não consigo perdoar. Eu não entendo o que é perdoar. Eu gostaria de entender mais. Está lá a catequese. O perdão é libertador. A catequese de ontem, YouTube Padre Manzotti. Inclusive, se inscreva. Também lembrando, se você não fez a quaresma de São Miguel às 9:30 da manhã, faça agora. Assim que eu der a bênção final, vá lá para o YouTube e faça a quaresma de São Miguel. Ajude no Senhor na libertação da raiva, né? Escute esse testemunho.
1: Maria Socorro.
0: Veio de São Paulo. Meu nome é Ana Azevedo. E faço questão de divulgar em agradecimento uma graça recentemente alcançada. As batalhas que a vida nos apresenta exigem de nós força, esperança e fé. Padre, fui surpreendida alguns meses em um exame de rotina por um diagnóstico de câncer. O susto foi grande. Incerteza por lutar contra o desconhecido, mas uma força interior me dizia que venceria o desafio. Gente, eu não escolhi o texto. Eu vou ler da original aqui, ó. Hoje, escuta aqui. O original quer dizer que eu aqui só amplio, não é que eu mudo. Pois tinha uma arma poderosa, a fé. Tudo a ver com o texto que daqui a pouco eu gostaria que você comentasse no Instagram. A arma poderosa de Paulo. Olha o que ela diz. A arma poderosa da fé. Busquei na oração as forças que o momento pedia. Recebo a capelinha de Jesus das Santas Chagas. Rezo o terço todos os dias. E acredito que essa devoção me fortaleceu, trouxe confiança e cura. Hoje, graças ao bom Deus, estou curada. A cirurgia foi bem sucedida. Estou livre do câncer. Que nunca nos esqueçamos do amor de Deus e do poder das orações. Sou associada da obra e divulgo a devoção das Santas Chagas. Moro em São Paulo, capital. Ana Azevedo escreveu esse testemunho. Sou associada da obra e divulgo a devoção das Santas Chagas. Moro em São Paulo, capital, pois tinha uma arma poderosa, a fé. Jesus das Santas Chagas. Amém! Toca o sino, sacristão. Testemunho lindo. Chegou a hora, meus irmãos. Terceiro dia do Tríduo da Libertação. Rezemos. Ó Deus, vós sois grande, vós sois Deus, vós sois Pai. Nós os pedimos pelos méritos das santas chagas do vosso Filho, Jesus Cristo. Por intercessão de São Pio de Pietrelcina, pelos nossos irmãos que sejam libertos do maligno que os tornou escravos, vós e todos os santos, vinde em nosso auxílio. Vamos rezar juntos. Da angústia, da tristeza, da obsessão, libertai-nos, Senhor. Da fornicação e da inveja, libertai-nos, Senhor. Dos pensamentos de ciúme, de raiva e de morte, libertai-nos, Senhor. De todos os pensamentos de suicídio e de aborto, Libertai-nos, Senhor, de todas as formas de sexualidade desordenada. Libertai-nos, Senhor, da divisão da família, da toda amizade que nos afasta do bem. Libertai-nos, Senhor, de todos os vícios e compulsões. Libertai-nos, Senhor, da enfermidade física, afetiva e espiritual. Libertai-nos, Senhor, de todo ressentimento, mágoa, frustração. Libertai-nos, Senhor, de toda agressividade, ira e ódio. Libertai-nos, Senhor, de toda fofoca, mentira, sentimento de vingança. Libertai-nos, Senhor, de todas as formas de malefício, de feitiçaria, de bruxaria. Libertai-nos, Senhor. Ó Deus, que disseste: deixo-vos a paz, dou-vos a minha paz. Concedei a libertação de maldições e dai-nos a graça de gozar sempre a vossa paz, pelos méritos das santas chagas de Jesus. Por Cristo, Senhor nosso, amém. O Senhor esteja convosco. Ele está no meio de nós. Abençoai, Senhor, a água, a roupa dos enfermos, as fotos de família e os remédios. Por intercessão de Nossa Senhora do Carmo, São Pio de Pietrelcina, nos méritos das santas chagas, e dê desta água abençoada para os seus familiares. Tome você e dê aos seus. Em nome do Pai, do Filho e do Espírito Santo. Amém. E eu me despeço com o clipe Pedi Recebereis, YouTube Padre Manzotti. Lembrando, no Instagram, vá fazer o comentário. Perdeu a quaresma de São Miguel, às 9:30, vá agora fazer. Evangelizar é preciso.

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3: Em 13 anos, de 2013 a 2026, a Superintendência Regional do Trabalho em Minas Gerais resgatou 5.651 pessoas em situação de trabalho análogo à escravidão. Nesse período, foram fiscalizadas mais de 1.000 empresas e 43 mil trabalhadores. Mais de 4.500 contratos foram formalizados durante as fiscalizações, enquanto 7.731 situações de trabalho análogo à escravidão foram identificadas. Somente em 2026, 416 trabalhadores foram resgatados. As operações também resultaram em mais de 10 mil autos de infração e no pagamento de seguro-desemprego para 5.475 pessoas. Minas Gerais foi o primeiro estado brasileiro a ter uma equipe específica de combate a esse tipo de exploração, criada em 2013. Termina aqui mais uma edição do nosso Repórter Destaque. Com a apresentação e a produção de Kleber Salles, o Repórter Destaque volta amanhã. Grande abraço.
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1: Onze nove.

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1: 11:22.

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1: Onze trinta e oito.

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1: 11:55.

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1: Meia-noite 9.

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1: Meia-noite 26.

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1: Meia-noite, 47.

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1: 1 e 3.

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1: Uma e 18.

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1: 1h30. 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

Em nome do Pai, e do Filho, e do Espírito Santo. Amém. Que alegria estar com você, meu irmão, minha irmã, para rezarmos juntos o Santo Rosário. Essa oração tão antiga da Igreja, onde todos os santos recomendam, os papas recomendam, prática muito comum em João Paulo II, em tantos homens e mulheres de Deus, o Santo Rosário. Quero convidar você a rezar comigo esta oração, que eu também gosto tanto e procuro rezar todos os dias. Então, juntos, vamos rezar unidos à Nossa Senhora. Gente, o Rosário é uma forte arma para vencermos o inimigo. O Rosário é uma forte arma para vencermos as nossas batalhas. Você que está rezando por um filho, você que está rezando para alguém se libertar das drogas, a graça de um emprego, a cura de uma enfermidade, eu não sei, eu sei que esta oração, ela é poderosa. E poderosa por quê? Porque nós meditamos em cada Ave Maria, os mistérios de Cristo. Não ficamos falando palavras vazias, não. São palavras cheias de autoridade, cheias de poder. Palavras bíblicas, e vamos juntos meditar os mistérios de Cristo. E isso tem um grande poder. Tem poder de salvação para a sua vida, tem poder de libertação. Então quero convidar você, com fé, juntos, a rezarmos o nosso Santo Rosário. Creio em Deus Pai, Todo-Poderoso, Criador do céu e da terra, e em Jesus Cristo, seu único Filho, nosso Senhor, que foi concebido pelo poder do Espírito Santo, nasceu da Virgem Maria, padeceu sob Pôncio Pilatos, foi crucificado, morto e sepultado, desceu à mansão dos mortos, ressuscitou ao terceiro dia, subiu aos céus, está sentado à direita de Deus Pai Todo-Poderoso, de onde há de vir a julgar os vivos e os mortos. Creio no Espírito Santo, na Santa Igreja Católica, na comunhão dos santos, na remissão dos pecados, na ressurreição da carne e na vida eterna. Amém. Quero convidar você a rezar um Pai Nosso e três Ave Marias para introduzirmos esse Santo Rosário. Pai Nosso, que estais nos céus, santificado seja o vosso nome, venha a nós o vosso reino. Seja feita a vossa vontade, assim na terra como no céu. O pão nosso de cada dia nos dai hoje, perdoai as nossas ofensas, assim como nós perdoamos a quem nos tem ofendido. E não nos deixeis cair em tentação, mas livrai-nos do mal. Amém. A primeira Ave Maria, em honra a Deus Pai. Ave Maria, cheia de graça, o Senhor é convosco, bendita sois vós entre as mulheres, e bendito é o fruto do vosso ventre, Jesus. Santa Maria, Mãe de Deus, rogai por nós, pecadores, agora e na hora de nossa morte. Amém. A segunda Ave Maria, em honra a Deus Filho. Ave Maria, cheia de graça, o Senhor é convosco. Bendita sois vós entre as mulheres, e bendito é o fruto do vosso ventre, Jesus. Santa Maria, Mãe de Deus, rogai por nós, pecadores, agora e na hora de nossa morte. Amém. A terceira Ave Maria, em honra ao Espírito Santo. Ave Maria, cheia de graça, o Senhor é convosco, bendita sois vós entre as mulheres, e bendito é o fruto do vosso ventre, Jesus. Santa Maria, Mãe de Deus, rogai por nós, pecadores, agora e na hora de nossa morte. Amém. Glória ao Pai, ao Filho e ao Espírito Santo, como era no princípio, agora e sempre. Amém. Primeiro mistério gozoso. Nós queremos contemplar a anunciação do anjo à Virgem Maria. O anjo chega àquela menina de 14, 15 anos e lhe anuncia: você vai ser mãe de Jesus, você vai ser mãe do Salvador. Gente, o céu esperava aquele sim. O céu estava ansioso por aquele sim. Aquela mulher daria luz ao Salvador. Se a primeira mulher deu a luz ao pecado, se a primeira mulher deu a luz às trevas, esta daria luz ao mundo. Mas ela precisava dizer seu sim. E ela disse sim. Rezemos juntos. Pai nosso, que estais nos céus, santificado seja o vosso nome.
Venha a nós o vosso reino, seja feita a vossa vontade, assim na terra como no céu. O pão nosso de cada dia nos dai hoje, perdoai as nossas ofensas, assim como nós perdoamos a quem nos tem ofendido. E não nos deixeis cair em tentação, mas livrai-nos do mal. Amém. Ave Maria, cheia de graça, o Senhor é convosco. Bendita sois vós entre as mulheres, e bendito é o fruto do vosso ventre, Jesus. Santa Maria, Mãe de Deus, rogai por nós, pecadores, agora e na hora de nossa morte. Amém. Ave Maria, cheia de graça, o Senhor é convosco. Bendita sois vós entre as mulheres, e bendito é o fruto do vosso ventre, Jesus. Santa Maria, Mãe de Deus, rogai por nós, pecadores, agora e na hora de nossa morte. Amém. Ave Maria, cheia de graça, o Senhor é convosco. Bendita sois vós entre as mulheres, e bendito é o fruto do vosso ventre, Jesus. Santa Maria, Mãe de Deus, rogai por nós, pecadores, agora e na hora de nossa morte. Amém. Ave Maria, cheia de graça, o Senhor é convosco. Bendita sois vós entre as mulheres, e bendito é o fruto do vosso ventre, Jesus. Santa Maria, Mãe de Deus, rogai por nós, pecadores, agora e na hora de nossa morte. Amém. Ave Maria, cheia de graça, o Senhor é convosco. Bendita sois vós entre as mulheres, e bendito é o fruto do vosso ventre, Jesus. Santa Maria, Mãe de Deus, rogai por nós, pecadores, agora e na hora de nossa morte. Amém. Ave Maria, cheia de graça, o Senhor é convosco. Bendita sois vós entre as mulheres, e bendito é o fruto do vosso ventre, Jesus. Santa Maria, Mãe de Deus, rogai por nós, pecadores, agora e na hora de nossa morte. Amém. Ave Maria, cheia de graça, o Senhor é convosco. Bendita sois vós entre as mulheres, e bendito é o fruto do vosso ventre, Jesus. Santa Maria, Mãe de Deus, rogai por nós, pecadores, agora e na hora de nossa morte. Amém. Ave Maria, cheia de graça, o Senhor é convosco. Bendita sois vós entre as mulheres, e bendito é o fruto do vosso ventre, Jesus. Santa Maria, Mãe de Deus, rogai por nós, pecadores, agora e na hora de nossa morte. Amém. Ave Maria, cheia de graça, o Senhor é convosco. Bendita sois vós entre as mulheres, e bendito é o fruto do vosso ventre, Jesus. Santa Maria, Mãe de Deus, rogai por nós, pecadores, agora e na hora de nossa morte. Amém. Ave Maria, cheia de graça, o Senhor é convosco. Bendita sois vós entre as mulheres, e bendito é o fruto do vosso ventre, Jesus. Santa Maria, Mãe de Deus, rogai por nós, pecadores, agora e na hora de nossa morte. Amém. Glória ao Pai, ao Filho e ao Espírito Santo, como era no princípio, agora e sempre. Amém. Ó meu Jesus, livrai-me do fogo do inferno, levai as almas todas para o céu e socorrei principalmente as que mais precisarem da vossa misericórdia. Nossa Senhora do Carmo, rogai por nós. Santa Teresinha do Menino Jesus, rogai por nós. Segundo mistério gozoso, nós queremos contemplar a visitação de Nossa Senhora à sua prima Santa Isabel. Que bonito! Quando Nossa Senhora descobre que a sua prima está grávida por um milagre de Deus e quer correr logo para ajudar a sua prima. Nossa Senhora é generosa, Nossa Senhora é caridosa e quer prestar um serviço e sai correndo imediatamente para ajudar sua prima Isabel. Quando Isabel vê Nossa Senhora, o seu ventre pula de alegria. João Batista, que já está lá dentro, pula de alegria ao se encontrar com o Salvador da humanidade. E Isabel diz: bendita és tu entre as mulheres, e bendito é o fruto que nasceu do teu ventre. Meditemos juntos esse grande mistério de nossa fé. Pai nosso, que estais nos céus, santificado seja o vosso nome. Venha a nós o vosso reino, seja feita a vossa vontade, assim na terra como no céu. O pão nosso de cada dia nos dai hoje, perdoai as nossas ofensas, assim como nós perdoamos a quem nos tem ofendido. E não nos deixeis cair em tentação, mas livrai-nos do mal. Amém. Ave Maria, cheia de graça, o Senhor é convosco. Bendita sois vós entre as mulheres, e bendito é o fruto do vosso ventre, Jesus.
Santa Maria, Mãe de Deus, rogai por nós, pecadores, agora e na hora de nossa morte. Amém. Ave Maria, cheia de graça, o Senhor é convosco. Bendita sois vós entre as mulheres e bendito é o fruto do vosso ventre, Jesus. Santa Maria, Mãe de Deus, rogai por nós, pecadores, agora e na hora de nossa morte. Amém. Ave Maria, cheia de graça, o Senhor é convosco. Bendita sois vós entre as mulheres e bendito é o fruto do vosso ventre, Jesus. Santa Maria, Mãe de Deus, rogai por nós, pecadores, agora e na hora de nossa morte. Amém. Ave Maria, cheia de graça, o Senhor é convosco. Bendita sois vós entre as mulheres e bendito é o fruto do vosso ventre, Jesus. Santa Maria, Mãe de Deus, rogai por nós, pecadores, agora e na hora de nossa morte. Amém. Ave Maria, cheia de graça, o Senhor é convosco. Bendita sois vós entre as mulheres e bendito é o fruto do vosso ventre, Jesus. Santa Maria, Mãe de Deus, rogai por nós, pecadores, agora e na hora de nossa morte. Amém. Ave Maria, cheia de graça, o Senhor é convosco. Bendita sois vós entre as mulheres e bendito é o fruto do vosso ventre, Jesus. Santa Maria, Mãe de Deus, rogai por nós, pecadores, agora e na hora de nossa morte. Amém. Ave Maria, cheia de graça, o Senhor é convosco. Bendita sois vós entre as mulheres e bendito é o fruto do vosso ventre, Jesus. Santa Maria, Mãe de Deus, rogai por nós, pecadores, agora e na hora de nossa morte. Amém. Ave Maria, cheia de graça, o Senhor é convosco. Bendita sois vós entre as mulheres e bendito é o fruto do vosso ventre, Jesus. Santa Maria, Mãe de Deus, rogai por nós, pecadores, agora e na hora de nossa morte. Amém. Ave Maria, cheia de graça, o Senhor é convosco. Bendita sois vós entre as mulheres e bendito é o fruto do vosso ventre, Jesus. Santa Maria, Mãe de Deus, rogai por nós, pecadores, agora e na hora de nossa morte. Amém. Ave Maria, cheia de graça, o Senhor é convosco. Bendita sois vós entre as mulheres e bendito é o fruto do vosso ventre, Jesus. Santa Maria, Mãe de Deus, rogai por nós, pecadores, agora e na hora de nossa morte. Amém. Glória ao Pai, ao Filho e ao Espírito Santo, como era no princípio, agora e sempre. Amém. Ó meu Jesus, perdoai-me, livrai-me do fogo do inferno, levai as almas todas para o céu e socorrei principalmente as que mais precisarem da vossa misericórdia. Nossa Senhora do Carmo, rogai por nós. Padre Pio, rogai por nós. Terceiro mistério gozoso. Nós queremos contemplar o nascimento do menino Jesus. Gente, que coisa linda! A luz brilhou, Jesus nasceu. O mundo que vivia nas trevas viu uma grande luz. Veja, o primeiro homem nos levou ao pecado. O primeiro homem nos levou à perdição. Agora está nascendo o segundo Adão, Jesus Cristo, o Salvador da humanidade. Ele vai salvar os homens dos seus pecados. Que alegria! Meditemos com alegria este mistério. Pai nosso, que estais nos céus, santificado seja o vosso nome. Venha a nós o vosso reino, seja feita a vossa vontade, assim na terra como no céu. O pão nosso de cada dia nos dai hoje. Perdoai as nossas ofensas, assim como nós perdoamos a quem nos tem ofendido. E não nos deixeis cair em tentação, mas livrai-nos do mal. Amém. Ave Maria, cheia de graça, o Senhor é convosco. Bendita sois vós entre as mulheres. E bendito é o fruto do vosso ventre, Jesus. Santa Maria, Mãe de Deus, rogai por nós, pecadores, agora e na hora de nossa morte. Amém. Ave Maria, cheia de graça, o Senhor é convosco. Bendita sois vós entre as mulheres e bendito é o fruto do vosso ventre, Jesus. Santa Maria, Mãe de Deus, rogai por nós, pecadores, agora e na hora de nossa morte. Amém. Ave Maria, cheia de graça, o Senhor é convosco. Bendita sois vós entre as mulheres e bendito é o fruto do vosso ventre, Jesus. Santa Maria, Mãe de Deus, rogai por nós, pecadores, agora e na hora de nossa morte. Amém. Ave Maria, cheia de graça, o Senhor é convosco. Bendita sois vós entre as mulheres e bendito é o fruto do vosso ventre, Jesus. Santa Maria, Mãe de Deus, rogai por nós, pecadores, agora e na hora de nossa morte. Amém. Ave Maria, cheia de graça, o Senhor é convosco. Bendita sois vós entre as mulheres e bendito é o fruto do vosso ventre, Jesus.
Santa Maria, Mãe de Deus, rogai por nós, pecadores, agora e na hora de nossa morte. Amém. Ave Maria, cheia de graça, o Senhor é convosco. Bendita sois vós entre as mulheres, e bendito é o fruto do vosso ventre, Jesus. Santa Maria, Mãe de Deus, rogai por nós, pecadores, agora e na hora de nossa morte. Amém. Ave Maria, cheia de graça, o Senhor é convosco. Bendita sois vós entre as mulheres, e bendito é o fruto do vosso ventre, Jesus. Santa Maria, Mãe de Deus, rogai por nós, pecadores, agora e na hora de nossa morte. Amém. Ave Maria, cheia de graça, o Senhor é convosco. Bendita sois vós entre as mulheres, e bendito é o fruto do vosso ventre, Jesus. Santa Maria, Mãe de Deus, rogai por nós, pecadores, agora e na hora de nossa morte. Amém. Ave Maria, cheia de graça, o Senhor é convosco. Bendita sois vós entre as mulheres, e bendito é o fruto do vosso ventre, Jesus. Santa Maria, Mãe de Deus, rogai por nós, pecadores, agora e na hora de nossa morte. Amém. Ave Maria, cheia de graça, o Senhor é convosco. Bendita sois vós entre as mulheres, e bendito é o fruto do vosso ventre, Jesus. Santa Maria, Mãe de Deus, rogai por nós, pecadores, agora e na hora de nossa morte. Amém. Glória ao Pai, ao Filho e ao Espírito Santo, como era no princípio, agora e sempre. Amém. Ó meu Jesus, perdoai-me, livrai-me do fogo do inferno, levai as almas todas para o céu e socorrei principalmente as que mais precisarem da vossa misericórdia. Nossa Senhora do Carmo, rogai por nós. São Francisco de Assis, rogai por nós. Nós queremos contemplar a apresentação do menino Jesus no templo. Que maravilha! Nossa Senhora, seguindo as leis da época, leva Jesus para ser apresentado. E para a surpresa dela, ela recebe profecias de Simeão. Este menino será causa de soerguimento para muitos, mas de queda para outros. Ou seja, quem crer em Jesus será salvo, quem não crer nele será condenado. E ao mesmo tempo ela recebe uma profecia, uma espada de dor vai transpassar sua alma, se referindo a toda dor que Nossa Senhora iria viver, principalmente na paixão do seu filho. Rezemos. Pai nosso, que estais nos céus, santificado seja o vosso nome. Venha a nós o vosso reino, seja feita a vossa vontade, assim na terra como no céu. O pão nosso de cada dia nos dai hoje, perdoai as nossas ofensas, assim como nós perdoamos a quem nos tem ofendido, e não nos deixeis cair em tentação, mas livrai-nos do mal. Amém. Ave Maria, cheia de graça, o Senhor é convosco, bendita sois vós entre as mulheres, e bendito é o fruto do vosso ventre, Jesus. Santa Maria, Mãe de Deus, rogai por nós, pecadores, agora e na hora de nossa morte. Amém. Ave Maria, cheia de graça, o Senhor é convosco. Bendita sois vós entre as mulheres, e bendito é o fruto do vosso ventre, Jesus. Santa Maria, Mãe de Deus, rogai por nós, pecadores, agora e na hora de nossa morte. Amém. Ave Maria, cheia de graça, o Senhor é convosco. Bendita sois vós entre as mulheres, e bendito é o fruto do vosso ventre, Jesus. Santa Maria, Mãe de Deus, rogai por nós, pecadores, agora e na hora de nossa morte. Amém. Ave Maria, cheia de graça, o Senhor é convosco. Bendita sois vós entre as mulheres, e bendito é o fruto do vosso ventre, Jesus. Santa Maria, Mãe de Deus, rogai por nós, pecadores, agora e na hora de nossa morte. Amém. Ave Maria, cheia de graça, o Senhor é convosco. Bendita sois vós entre as mulheres, e bendito é o fruto do vosso ventre, Jesus. Santa Maria, Mãe de Deus, rogai por nós, pecadores, agora e na hora de nossa morte. Amém. Ave Maria, cheia de graça, o Senhor é convosco. Bendita sois vós entre as mulheres, e bendito é o fruto do vosso ventre, Jesus. Santa Maria, Mãe de Deus, rogai por nós, pecadores, agora e na hora de nossa morte. Amém. Ave Maria, cheia de graça, o Senhor é convosco. Bendita sois vós entre as mulheres, e bendito é o fruto do vosso ventre, Jesus. Santa Maria, Mãe de Deus, rogai por nós, pecadores, agora e na hora de nossa morte. Amém. Ave Maria, cheia de graça, o Senhor é convosco. Bendita sois vós entre as mulheres, e bendito é o fruto do vosso ventre, Jesus. Santa Maria, Mãe de Deus, rogai por nós, pecadores, agora e na hora de nossa morte.
Amém. Ave Maria, cheia de graça, o Senhor é convosco. Bendita sois vós entre as mulheres. E bendito é o fruto do vosso ventre, Jesus. Santa Maria, Mãe de Deus, rogai por nós, pecadores, agora e na hora de nossa morte. Amém. Ave Maria, cheia de graça, o Senhor é convosco. Bendita sois vós entre as mulheres, e bendito é o fruto do vosso ventre, Jesus. Santa Maria, Mãe de Deus, rogai por nós, pecadores, agora e na hora de nossa morte. Amém. Glória ao Pai, ao Filho e ao Espírito Santo, como era no princípio, agora e sempre. Amém. Ó meu Jesus, perdoai-me, livrai-me do fogo do inferno, levai as almas todas para o céu e socorrei principalmente as que mais precisarem da vossa misericórdia. Nossa Senhora do Carmo, rogai por nós. Santa Teresa de Jesus, rogai por nós. Quinto e último mistério gozoso, nós queremos contemplar a perda e o encontro do menino Jesus no templo. Jesus se perde de Nossa Senhora e fica 3 dias perdido, e Nossa Senhora um pouco preocupada com toda essa situação. Mas quando encontra ele, Jesus diz algo que chama a atenção: eu vim aqui para fazer a vontade do meu Pai. E a Bíblia diz que Nossa Senhora, em vez de brigar com o menino, Nossa Senhora fica em silêncio e guarda todas essas coisas no coração. Ela sabe que o filho não é dela. Ela vai entendendo que o filho veio para uma missão. E ela, desde então, desde cedo, aprende a despojar-se. Aprende a dar esse menino para a salvação da humanidade. Meditemos juntos esse mistério, que nós tenhamos a coragem de também nós fazermos a vontade de Deus na nossa vida. Pai nosso, que estais nos céus, santificado seja o vosso nome, venha a nós o vosso reino, seja feita a vossa vontade, assim na terra como no céu. O pão nosso de cada dia nos dai hoje, perdoai as nossas ofensas, assim como nós perdoamos a quem nos tem ofendido. E não nos deixeis cair em tentação, mas livrai-nos do mal. Amém. Ave Maria, cheia de graça, o Senhor é convosco, bendita sois vós entre as mulheres, e bendito é o fruto do vosso ventre, Jesus. Santa Maria, Mãe de Deus, rogai por nós, pecadores, agora e na hora de nossa morte. Amém. Ave Maria, cheia de graça, o Senhor é convosco, bendita sois vós entre as mulheres, e bendito é o fruto do vosso ventre, Jesus. Santa Maria, Mãe de Deus, rogai por nós, pecadores, agora e na hora de nossa morte. Amém. Ave Maria, cheia de graça, o Senhor é convosco, bendita sois vós entre as mulheres, e bendito é o fruto do vosso ventre, Jesus. Santa Maria, Mãe de Deus, rogai por nós, pecadores, agora e na hora de nossa morte. Amém. Ave Maria, cheia de graça, o Senhor é convosco, bendita sois vós entre as mulheres, e bendito é o fruto do vosso ventre, Jesus. Santa Maria, Mãe de Deus, rogai por nós, pecadores, agora e na hora de nossa morte. Amém. Ave Maria, cheia de graça, o Senhor é convosco. Bendita sois vós entre as mulheres, e bendito é o fruto do vosso ventre, Jesus. Santa Maria, Mãe de Deus, rogai por nós, pecadores, agora e na hora de nossa morte. Amém. Ave Maria, cheia de graça, o Senhor é convosco. Bendita sois vós entre as mulheres, e bendito é o fruto do vosso ventre, Jesus. Santa Maria, Mãe de Deus, rogai por nós, pecadores, agora e na hora de nossa morte. Amém. Ave Maria, cheia de graça, o Senhor é convosco. Bendita sois vós entre as mulheres, e bendito é o fruto do vosso ventre, Jesus. Santa Maria, Mãe de Deus, rogai por nós, pecadores, agora e na hora de nossa morte. Amém. Ave Maria, cheia de graça, o Senhor é convosco. Bendita sois vós entre as mulheres, e bendito é o fruto do vosso ventre, Jesus. Santa Maria, Mãe de Deus, rogai por nós, pecadores, agora e na hora de nossa morte. Amém. Ave Maria, cheia de graça, o Senhor é convosco. Bendita sois vós entre as mulheres, e bendito é o fruto do vosso ventre, Jesus. Santa Maria, Mãe de Deus, rogai por nós, pecadores, agora e na hora de nossa morte. Amém. Ave Maria, cheia de graça, o Senhor é convosco. Bendita sois vós entre as mulheres, e bendito é o fruto do vosso ventre, Jesus. Santa Maria, Mãe de Deus, rogai por nós, pecadores, agora e na hora de nossa morte. Amém. Glória ao Pai, ao Filho e ao Espírito Santo,
como era no princípio, agora e sempre. Amém. Ó meu Jesus, perdoai-me, livrai-me do fogo do inferno, levai as almas todas para o céu e socorrei principalmente as que mais precisarem da vossa misericórdia. Nossa Senhora do Carmo, rogai por nós. São Padre Pio, rogai por nós. Primeiro mistério luminoso, nós vamos contemplar o batismo de Jesus. Jesus pede a João Batista que seja batizado com muita humildade. João Batista fala, eu não sou digno, mas por João Batista, Jesus é batizado, inaugurando na igreja o sacramento de salvação, o batismo. Mergulhando-nos na água do batismo, nós morremos para o pecado e ressurgimos com Cristo. Que você, neste mistério, possa meditar o seu batismo, que é conversão, que é a salvação de Deus entrando na sua vida. Pai nosso, que estais no céu, santificado seja o vosso nome, venha a nós o vosso reino, seja feita a vossa vontade, assim na terra como no céu. O pão nosso de cada dia nos dai hoje, perdoai as nossas ofensas, assim como nós perdoamos a quem nos tem ofendido. E não nos deixeis cair em tentação, mas livrai-nos do mal. Amém. Ave Maria, cheia de graça, o Senhor é convosco. Bendita sois vós entre as mulheres e bendito é o fruto do vosso ventre, Jesus. Santa Maria, Mãe de Deus, rogai por nós, pecadores, agora e na hora de nossa morte. Amém. Ave Maria, cheia de graça, o Senhor é convosco. Bendita sois vós entre as mulheres e bendito é o fruto do vosso ventre, Jesus. Santa Maria, Mãe de Deus, rogai por nós, pecadores, agora e na hora de nossa morte. Amém. Ave Maria, cheia de graça, o Senhor é convosco. Bendita sois vós entre as mulheres e bendito é o fruto do vosso ventre, Jesus. Santa Maria, Mãe de Deus, rogai por nós, pecadores, agora e na hora de nossa morte. Amém. Ave Maria, cheia de graça, o Senhor é convosco. Bendita sois vós entre as mulheres e bendito é o fruto do vosso ventre, Jesus. Santa Maria, Mãe de Deus, rogai por nós, pecadores, agora e na hora de nossa morte. Amém. Ave Maria, cheia de graça, o Senhor é convosco. Bendita sois vós entre as mulheres e bendito é o fruto do vosso ventre, Jesus. Santa Maria, Mãe de Deus, rogai por nós, pecadores, agora e na hora de nossa morte. Amém. Ave Maria, cheia de graça, o Senhor é convosco. Bendita sois vós entre as mulheres e bendito é o fruto do vosso ventre, Jesus. Santa Maria, Mãe de Deus, rogai por nós, pecadores, agora e na hora de nossa morte. Amém. Ave Maria, cheia de graça, o Senhor é convosco. Bendita sois vós entre as mulheres, e bendito é o fruto do vosso ventre, Jesus. Santa Maria, Mãe de Deus, rogai por nós, pecadores, agora e na hora de nossa morte. Amém. Ave Maria, cheia de graça, o Senhor é convosco, bendita sois vós entre as mulheres, e bendito é o fruto do vosso ventre, Jesus. Santa Maria, Mãe de Deus, rogai por nós, pecadores, agora e na hora de nossa morte. Amém. Ave Maria, cheia de graça, o Senhor é convosco. Bendita sois vós entre as mulheres, e bendito é o fruto do vosso ventre, Jesus. Santa Maria, Mãe de Deus, rogai por nós, pecadores, agora e na hora de nossa morte. Amém. Ave Maria, cheia de graça, o Senhor é convosco. Bendita sois vós entre as mulheres, e bendito é o fruto do vosso ventre, Jesus. Santa Maria, Mãe de Deus, rogai por nós, pecadores, agora e na hora de nossa morte. Amém. Glória ao Pai, ao Filho e ao Espírito Santo, como era no princípio, agora e sempre. Amém. Ó meu Jesus, perdoai-me e livrai-me do fogo do inferno. Levai as almas todas para o céu e socorrei principalmente as que mais precisarem da vossa misericórdia. Nossa Senhora do Carmo, rogai por nós. São Miguel Arcanjo, rogai por nós. Segundo mistério luminoso, nós vamos contemplar Jesus transformando a água em vinho nas bodas de Caná. Um milagre, e que acontece pela intercessão de Nossa Senhora. Nossa Senhora é aquela que quer interceder pelos nossos milagres, é aquela que quer pedir a Jesus, faça um milagre. E ela diz uma ordem que fica muito clara: fazei tudo o que Ele vos disser. É isso que Nossa Senhora quer. Ela não quer nada para ela, ela só aponta para Jesus. Jesus faz um milagre, fazei tudo o que Ele vos disser.
Acredite, creia, rezemos com muita fé este mistério. Pai nosso que estais no céu, santificado seja o vosso nome. Venha a nós o vosso reino, seja feita a vossa vontade, assim na terra como no céu. O pão nosso de cada dia nos dai hoje. Perdoai as nossas ofensas, assim como nós perdoamos a quem nos tem ofendido. E não nos deixeis cair em tentação, mas livrai-nos do mal. Amém. Ave Maria, cheia de graça, o Senhor é convosco. Bendita sois vós entre as mulheres e bendito é o fruto do vosso ventre, Jesus. Santa Maria, Mãe de Deus, rogai por nós, pecadores, agora e na hora de nossa morte. Amém. Ave Maria, cheia de graça, o Senhor é convosco. Bendita sois vós entre as mulheres e bendito é o fruto do vosso ventre, Jesus. Santa Maria, Mãe de Deus, rogai por nós, pecadores, agora e na hora de nossa morte. Amém. Ave Maria, cheia de graça, o Senhor é convosco. Bendita sois vós entre as mulheres e bendito é o fruto do vosso ventre, Jesus. Santa Maria, Mãe de Deus, rogai por nós, pecadores, agora e na hora de nossa morte. Amém. Ave Maria, cheia de graça, o Senhor é convosco. Bendita sois vós entre as mulheres e bendito é o fruto do vosso ventre, Jesus. Santa Maria, Mãe de Deus, rogai por nós, pecadores, agora e na hora de nossa morte. Amém. Ave Maria, cheia de graça, o Senhor é convosco. Bendita sois vós entre as mulheres e bendito é o fruto do vosso ventre, Jesus. Santa Maria, Mãe de Deus, rogai por nós, pecadores, agora e na hora de nossa morte. Amém. Ave Maria, cheia de graça, o Senhor é convosco. Bendita sois vós entre as mulheres e bendito é o fruto do vosso ventre, Jesus. Santa Maria, Mãe de Deus, rogai por nós, pecadores, agora e na hora de nossa morte. Amém. Ave Maria, cheia de graça, o Senhor é convosco. Bendita sois vós entre as mulheres e bendito é o fruto do vosso ventre, Jesus. Santa Maria, Mãe de Deus, rogai por nós, pecadores, agora e na hora de nossa morte. Amém. Ave Maria, cheia de graça, o Senhor é convosco. Bendita sois vós entre as mulheres e bendito é o fruto do vosso ventre, Jesus. Santa Maria, Mãe de Deus, rogai por nós, pecadores, agora e na hora de nossa morte. Amém. Ave Maria, cheia de graça, o Senhor é convosco. Bendita sois vós entre as mulheres e bendito é o fruto do vosso ventre, Jesus. Santa Maria, Mãe de Deus, rogai por nós, pecadores, agora e na hora de nossa morte. Amém. Ave Maria, cheia de graça, o Senhor é convosco. Bendita sois vós entre as mulheres e bendito é o fruto do vosso ventre, Jesus. Santa Maria, Mãe de Deus, rogai por nós, pecadores, agora e na hora de nossa morte. Amém. Glória ao Pai, ao Filho e ao Espírito Santo, como era no princípio, agora e sempre. Amém. Ó meu Jesus, perdoai-me, livrai-me do fogo do inferno, levai as almas todas para o céu e socorrei principalmente as que mais precisarem da vossa misericórdia. Nossa Senhora do Carmo, rogai por nós. Santa Teresinha do Menino Jesus, rogai por nós. Terceiro mistério luminoso. Nós queremos contemplar o início da missão de Jesus, o início da sua vida pública, a qual ele começa pregando a palavra. Convertei-vos e crede no Evangelho. É isso que Jesus veio trazer para nós, veio dizer para o mundo: convertam-se, voltem para mim, ainda dá tempo porque o Pai é um Pai misericordioso que quer perdoar vocês. Arrependam-se e voltem para mim. Neste mistério, abramos o coração a Jesus e rezemos com muita confiança. Pai nosso, que estais nos céus, santificado seja o vosso nome. Venha a nós o vosso reino, seja feita a vossa vontade, assim na terra como no céu. O pão nosso de cada dia nos dai hoje. Perdoai as nossas ofensas, assim como nós perdoamos a quem nos tem ofendido. E não nos deixeis cair em tentação, mas livrai-nos do mal. Amém. Ave Maria, cheia de graça, o Senhor é convosco. Bendita sois vós entre as mulheres e bendito é o fruto do vosso ventre, Jesus. Santa Maria, Mãe de Deus, rogai por nós, pecadores, agora e na hora de nossa morte. Amém. Ave Maria, cheia de graça, o Senhor é convosco. Bendita sois vós entre as mulheres e bendito é o fruto do vosso ventre, Jesus. Santa Maria, Mãe de Deus, rogai por nós, pecadores, agora e na hora de nossa morte. Amém. Ave Maria, cheia de graça, o Senhor é convosco, bendita sois vós entre as mulheres,
e bendito é o fruto do vosso ventre, Jesus. Santa Maria, Mãe de Deus, rogai por nós, pecadores, agora e na hora de nossa morte. Amém. Ave Maria, cheia de graça, o Senhor é convosco. Bendita sois vós entre as mulheres, e bendito é o fruto do vosso ventre, Jesus. Santa Maria, Mãe de Deus, rogai por nós, pecadores, agora e na hora de nossa morte. Amém. Ave Maria, cheia de graça, o Senhor é convosco. Bendita sois vós entre as mulheres, e bendito é o fruto do vosso ventre, Jesus. Santa Maria, Mãe de Deus, rogai por nós, pecadores, agora e na hora de nossa morte. Amém. Ave Maria, cheia de graça, o Senhor é convosco. Bendita sois vós entre as mulheres, e bendito é o fruto do vosso ventre, Jesus. Santa Maria, Mãe de Deus, rogai por nós, pecadores, agora e na hora de nossa morte. Amém. Ave Maria, cheia de graça, o Senhor é convosco. Bendita sois vós entre as mulheres, e bendito é o fruto do vosso ventre, Jesus. Santa Maria, Mãe de Deus, rogai por nós, pecadores, agora e na hora de nossa morte. Amém. Ave Maria, cheia de graça, o Senhor é convosco. Bendita sois vós entre as mulheres, e bendito é o fruto do vosso ventre, Jesus. Santa Maria, Mãe de Deus, rogai por nós, pecadores, agora e na hora de nossa morte. Amém. Ave Maria, cheia de graça, o Senhor é convosco. Bendita sois vós entre as mulheres, e bendito é o fruto do vosso ventre, Jesus. Santa Maria, Mãe de Deus, rogai por nós, pecadores, agora e na hora de nossa morte. Amém. Ave Maria, cheia de graça, o Senhor é convosco. Bendita sois vós entre as mulheres, e bendito é o fruto do vosso ventre, Jesus. Santa Maria, Mãe de Deus, rogai por nós, pecadores, agora e na hora de nossa morte. Amém. Glória ao Pai, ao Filho e ao Espírito Santo, como era no princípio, agora e sempre. Amém. Ó meu Jesus, perdoai-me e livrai-me do fogo do inferno. Levai as almas todas para o céu e socorrei principalmente as que mais precisarem da vossa misericórdia. Nossa Senhora do Carmo, rogai por nós. São Francisco de Assis, rogai por nós. Quarto mistério luminoso. Nós queremos contemplar a transfiguração de Jesus diante dos discípulos. De três discípulos, Jesus se transfigura antes da sua morte para revelar a eles a sua glória, que tudo que ele vai passar depois da cruz virá a vitória, depois da cruz virá a ressurreição. Irmãos e irmãs, também nós passamos por tantas situações difíceis na vida. Depois da cruz vem a vitória. Contemplemos esse mistério de glória, esse mistério luminoso. Pai nosso, que estais nos céus, santificado seja o vosso nome. Venha a nós o vosso reino, seja feita a vossa vontade, assim na terra como no céu. O pão nosso de cada dia nos dai hoje. Perdoai as nossas ofensas, assim como nós perdoamos a quem nos tem ofendido. E não nos deixeis cair em tentação, mas livrai-nos do mal. Amém. Ave Maria, cheia de graça, o Senhor é convosco. Bendita sois vós entre as mulheres, e bendito é o fruto do vosso ventre, Jesus. Santa Maria, Mãe de Deus, rogai por nós, pecadores, agora e na hora de nossa morte. Amém. Ave Maria, cheia de graça, o Senhor é convosco. Bendita sois vós entre as mulheres, e bendito é o fruto do vosso ventre, Jesus. Santa Maria, Mãe de Deus, rogai por nós, pecadores, agora e na hora de nossa morte. Amém. Ave Maria, cheia de graça, o Senhor é convosco. Bendita sois vós entre as mulheres, e bendito é o fruto do vosso ventre, Jesus. Santa Maria, Mãe de Deus, rogai por nós, pecadores, agora e na hora de nossa morte. Amém. Ave Maria, cheia de graça, o Senhor é convosco. Bendita sois vós entre as mulheres, e bendito é o fruto do vosso ventre, Jesus. Santa Maria, Mãe de Deus, rogai por nós, pecadores, agora e na hora de nossa morte. Amém. Ave Maria, cheia de graça, o Senhor é convosco. Bendita sois vós entre as mulheres, e bendito é o fruto do vosso ventre, Jesus. Santa Maria, Mãe de Deus, rogai por nós, pecadores, agora e na hora de nossa morte. Amém. Ave Maria, cheia de graça, o Senhor é convosco. Bendita sois vós entre as mulheres, e bendito é o fruto do vosso ventre, Jesus. Santa Maria, Mãe de Deus, rogai por nós, pecadores, agora e na hora de nossa morte. Amém. Ave Maria, cheia de graça, o Senhor é convosco.
Bendita sois vós entre as mulheres e bendito é o fruto do vosso ventre, Jesus. Santa Maria, Mãe de Deus, rogai por nós, pecadores, agora e na hora de nossa morte. Amém. Ave Maria, cheia de graça, o Senhor é convosco. Bendita sois vós entre as mulheres e bendito é o fruto do vosso ventre, Jesus. Santa Maria, Mãe de Deus, rogai por nós, pecadores, agora e na hora de nossa morte. Amém. Ave Maria, cheia de graça, o Senhor é convosco. Bendita sois vós entre as mulheres e bendito é o fruto do vosso ventre, Jesus. Santa Maria, Mãe de Deus, rogai por nós, pecadores, agora e na hora de nossa morte. Amém. Ave Maria, cheia de graça, o Senhor é convosco. Bendita sois vós entre as mulheres e bendito é o fruto do vosso ventre, Jesus. Santa Maria, Mãe de Deus, rogai por nós, pecadores, agora e na hora de nossa morte. Amém. Glória ao Pai, ao Filho e ao Espírito Santo, como era no princípio, agora e sempre. Amém. Ó meu Jesus, perdoai-me, livrai-me do fogo do inferno, levai as almas todas para o céu e socorrei principalmente as que mais precisarem da vossa misericórdia. Nossa Senhora do Carmo, rogai por nós. São João da Cruz, rogai por nós. Quinto mistério luminoso, nós vamos contemplar a instituição da Eucaristia. Jesus sabe que vai ter que voltar para o Pai e Ele não quer nos abandonar. Inaugura-se o maior sacramento de amor. Ele diz que vai ficar presente entre nós através das espécies eucarísticas. Isto é meu corpo, isto é meu sangue. E toda vez que deles comerdes, vocês estão comendo a minha carne e bebendo meu sangue. A Eucaristia é o sacramento de amor, é Jesus presente no nosso meio. Irmãos, com muito amor, com muita adoração, rezemos este mistério. Pai nosso, que estais nos céus, santificado seja o vosso nome, venha a nós o vosso reino, seja feita a vossa vontade, assim na terra como no céu. O pão nosso de cada dia nos dai hoje, perdoai as nossas ofensas, assim como nós perdoamos a quem nos tem ofendido. E não nos deixeis cair em tentação, mas livrai-nos do mal. Amém. Ave Maria, cheia de graça, o Senhor é convosco. Bendita sois vós entre as mulheres e bendito é o fruto do vosso ventre, Jesus. Santa Maria, Mãe de Deus, rogai por nós, pecadores, agora e na hora de nossa morte. Amém. Ave Maria, cheia de graça, o Senhor é convosco. Bendita sois vós entre as mulheres e bendito é o fruto do vosso ventre, Jesus. Santa Maria, Mãe de Deus, rogai por nós, pecadores, agora e na hora de nossa morte. Amém. Ave Maria, cheia de graça, o Senhor é convosco. Bendita sois vós entre as mulheres e bendito é o fruto do vosso ventre, Jesus. Santa Maria, Mãe de Deus, rogai por nós, pecadores, agora e na hora de nossa morte. Amém. Ave Maria, cheia de graça, o Senhor é convosco. Bendita sois vós entre as mulheres e bendito é o fruto do vosso ventre, Jesus. Santa Maria, Mãe de Deus, rogai por nós, pecadores, agora e na hora de nossa morte. Amém. Ave Maria, cheia de graça, o Senhor é convosco. Bendita sois vós entre as mulheres e bendito é o fruto do vosso ventre, Jesus. Santa Maria, Mãe de Deus, rogai por nós, pecadores, agora e na hora de nossa morte. Amém. Ave Maria, cheia de graça, o Senhor é convosco. Bendita sois vós entre as mulheres e bendito é o fruto do vosso ventre, Jesus. Santa Maria, Mãe de Deus, rogai por nós, pecadores, agora e na hora de nossa morte. Amém. Ave Maria, cheia de graça, o Senhor é convosco. Bendita sois vós entre as mulheres e bendito é o fruto do vosso ventre, Jesus. Santa Maria, Mãe de Deus, rogai por nós, pecadores, agora e na hora de nossa morte. Amém. Ave Maria, cheia de graça, o Senhor é convosco. Bendita sois vós entre as mulheres e bendito é o fruto do vosso ventre, Jesus. Santa Maria, Mãe de Deus, rogai por nós, pecadores, agora e na hora de nossa morte. Amém. Ave Maria, cheia de graça, o Senhor é convosco. Bendita sois vós entre as mulheres e bendito é o fruto do vosso ventre, Jesus. Santa Maria, Mãe de Deus, rogai por nós, pecadores, agora e na hora de nossa morte. Amém. Ave Maria, cheia de graça, o Senhor é convosco. Bendita sois vós entre as mulheres e bendito é o fruto do vosso ventre, Jesus. Santa Maria, Mãe de Deus, rogai por nós, pecadores,
agora e na hora de nossa morte. Amém. Glória ao Pai, ao Filho e ao Espírito Santo, como era no princípio, agora e sempre. Amém. Ó meu Jesus, perdoai-me, livrai-me do fogo do inferno, levai as almas todas para o céu e socorrei principalmente as que mais precisarem da vossa misericórdia. Nossa Senhora do Carmo, rogai por nós. São Padre Pio, rogai por nós. Primeiro mistério doloroso. Nós queremos contemplar a agonia de Jesus no Horto das Oliveiras. Jesus soa sangue. Jesus sabe que a sua morte se aproxima. E o seu lado humano, Jesus era 100% homem, ele começa a se angustiar, ele começa a sofrer, ele começa a suar sangue. Mas ele não arreda, ele não desiste da vontade do Pai. E ele reza: faze, ó Pai, não a minha vontade, mas a tua vontade. Que mesmo na dor, nós tenhamos a coragem de fazer a vontade de Deus em nossa vida. Pai nosso, que estais nos céus, santificado seja o vosso nome, venha a nós o vosso reino, seja feita a vossa vontade, assim na terra como no céu. O pão nosso de cada dia nos dai hoje, perdoai as nossas ofensas, assim como nós perdoamos a quem nos tem ofendido. E não nos deixeis cair em tentação, mas livrai-nos do mal. Amém. Ave Maria, cheia de graça, o Senhor é convosco. Bendita sois vós entre as mulheres, e bendito é o fruto do vosso ventre, Jesus. Santa Maria, Mãe de Deus, rogai por nós, pecadores, agora e na hora de nossa morte. Amém. Ave Maria, cheia de graça, o Senhor é convosco. Bendita sois vós entre as mulheres, e bendito é o fruto do vosso ventre, Jesus. Santa Maria, Mãe de Deus, rogai por nós, pecadores, agora e na hora de nossa morte. Amém. Ave Maria, cheia de graça, o Senhor é convosco. Bendita sois vós entre as mulheres. Bendito é o fruto do vosso ventre, Jesus. Santa Maria, Mãe de Deus, rogai por nós, pecadores, agora e na hora de nossa morte. Amém. Ave Maria, cheia de graça, o Senhor é convosco. Bendita sois vós entre as mulheres, e bendito é o fruto do vosso ventre, Jesus. Santa Maria, Mãe de Deus, rogai por nós, pecadores, agora e na hora de nossa morte. Amém. Ave Maria, cheia de graça, o Senhor é convosco. Bendita sois vós entre as mulheres, e bendito é o fruto do vosso ventre, Jesus. Santa Maria, Mãe de Deus, rogai por nós, pecadores, agora e na hora de nossa morte. Amém. Ave Maria, cheia de graça, o Senhor é convosco. Bendita sois vós entre as mulheres, e bendito é o fruto do vosso ventre, Jesus. Santa Maria, Mãe de Deus, rogai por nós, pecadores, agora e na hora de nossa morte. Amém. Ave Maria, cheia de graça, o Senhor é convosco. Bendita sois vós entre as mulheres, e bendito é o fruto do vosso ventre, Jesus. Santa Maria, Mãe de Deus, rogai por nós, pecadores, agora e na hora de nossa morte. Amém. Ave Maria, cheia de graça, o Senhor é convosco. Bendita sois vós entre as mulheres, e bendito é o fruto do vosso ventre, Jesus. Santa Maria, Mãe de Deus, rogai por nós, pecadores, agora e na hora de nossa morte. Amém. Ave Maria, cheia de graça, o Senhor é convosco. Bendita sois vós entre as mulheres, e bendito é o fruto do vosso ventre, Jesus. Santa Maria, Mãe de Deus, rogai por nós, pecadores, agora e na hora de nossa morte. Amém. Ave Maria, cheia de graça, o Senhor é convosco. Bendita sois vós entre as mulheres, e bendito é o fruto do vosso ventre, Jesus. Santa Maria, Mãe de Deus, rogai por nós, pecadores, agora e na hora de nossa morte. Amém. Glória ao Pai, ao Filho e ao Espírito Santo, como era no princípio, agora e sempre. Amém. Ó meu Jesus, perdoai-me, livrai-me do fogo do inferno, levai as almas todas para o céu e socorrei principalmente as que mais precisarem da vossa misericórdia. Nossa Senhora do Carmo, rogai por nós. Padre Pio de Pietrelcina, rogai por nós. Segundo mistério doloroso. Nós queremos contemplar a flagelação de Jesus Cristo. Jesus Cristo, de uma forma desumana, é flagelado. Batem nele, fazem dele uma chaga só. Muito sangue,
muita dor, muito sofrimento. Mas Ele sabe por que Ele está sofrendo, por causa dos nossos pecados. Ele está assumindo o pecado de toda a humanidade. Isso é muito duro, é um fardo muito grande. Mas tudo Ele está passando por amor. Meditemos esse mistério. Você também talvez esteja sofrendo hoje, mas unido a Cristo, você também pode vencer todos os seus sofrimentos. Pai nosso, que estais nos céus, santificado seja o vosso nome, venha a nós o vosso reino. Seja feita a vossa vontade, assim na terra como no céu. O pão nosso de cada dia nos dai hoje, perdoai as nossas ofensas, assim como nós perdoamos a quem nos tem ofendido. E não nos deixeis cair em tentação, mas livrai-nos do mal. Amém. Ave Maria, cheia de graça, o Senhor é convosco. Bendita sois vós entre as mulheres, e bendito é o fruto do vosso ventre, Jesus. Santa Maria, Mãe de Deus, rogai por nós, pecadores, agora e na hora de nossa morte. Amém. Ave Maria, cheia de graça, o Senhor é convosco. Bendita sois vós entre as mulheres, e bendito é o fruto do vosso ventre, Jesus. Santa Maria, Mãe de Deus, rogai por nós, pecadores, agora e na hora de nossa morte. Amém. Ave Maria, cheia de graça, o Senhor é convosco. Bendita sois vós entre as mulheres, e bendito é o fruto do vosso ventre, Jesus. Santa Maria, Mãe de Deus, rogai por nós, pecadores, agora e na hora de nossa morte. Amém. Ave Maria, cheia de graça, o Senhor é convosco. Bendita sois vós entre as mulheres, e bendito é o fruto do vosso ventre, Jesus. Santa Maria, Mãe de Deus, rogai por nós, pecadores, agora e na hora de nossa morte. Amém. Ave Maria, cheia de graça, o Senhor é convosco. Bendita sois vós entre as mulheres, e bendito é o fruto do vosso ventre, Jesus. Santa Maria, Mãe de Deus, rogai por nós, pecadores, agora e na hora de nossa morte. Amém. Jesus. Santa Maria, Mãe de Deus, rogai por nós, pecadores, agora e na hora de

Ave Maria, cheia de graça, o Senhor é convosco. Bendita sois vós entre as mulheres e bendito é o fruto do vosso ventre, Jesus. Santa Maria, Mãe de Deus, rogai por nós, pecadores, agora e na hora de nossa morte. Amém. Ave Maria, cheia de graça, o Senhor é convosco. Bendita sois vós entre as mulheres e bendito é o fruto do vosso ventre, Jesus. Santa Maria, Mãe de Deus, rogai por nós, pecadores, agora e na hora de nossa morte. Amém. Ave Maria, cheia de graça, o Senhor é convosco. Bendita sois vós entre as mulheres e bendito é o fruto do vosso ventre, Jesus. Santa Maria, Mãe de Deus, rogai por nós, pecadores, agora e na hora de nossa morte. Amém. Glória ao Pai, ao Filho e ao Espírito Santo, como era no princípio, agora e sempre. Amém. Ó meu Jesus, perdoai-me, livrai-me do fogo do inferno. Levai as almas todas para o céu e socorrei principalmente as que mais precisarem da vossa misericórdia. Nossa Senhora do Carmo, rogai por nós. São Padre Pio, rogai por nós. Terceiro mistério doloroso. Nós vamos contemplar a coroação de espinhos de nosso Senhor. Ele é o Rei do Universo, mas a coroa que Ele recebe não é de ouro, é de espinhos. Ele sofre por nós, Ele sofre por amor de nós, Ele passa humilhação. Mas Ele sabia que Ele ia passar por tudo isso por amor de nós. Na carta aos Filipenses, Paulo já diz, Ele esvaziou-se de si mesmo para nos encontrar. Ele esvaziou-se de si mesmo, Ele aceitou a humilhação para vir ao nosso encontro. Rezemos com muito amor. Talvez você também na sua vida tenha passado humilhações, tenha passado sofrimentos. Deus está contigo nesta hora. Pai nosso, que estais nos céus, santificado seja o vosso nome. Venha a nós o vosso reino, seja feita a vossa vontade, assim na terra como no céu. O pão nosso de cada dia nos dai hoje, perdoai as nossas ofensas, assim como nós perdoamos a quem nos tem ofendido. E não nos deixeis cair em tentação, mas livrai-nos do mal. Amém. Ave Maria, cheia de graça, o Senhor é convosco. Bendita sois vós entre as mulheres e bendito é o fruto do vosso ventre, Jesus. Santa Maria, Mãe de Deus, rogai por nós, pecadores, agora e na hora de nossa morte. Amém. Ave Maria, cheia de graça, o Senhor é convosco. Bendita sois vós entre as mulheres e bendito é o fruto do vosso ventre, Jesus. Santa Maria, Mãe de Deus, rogai por nós, pecadores, agora e na hora de nossa morte. Amém. Ave Maria, cheia de graça, o Senhor é convosco. Bendita sois vós entre as mulheres e bendito é o fruto do vosso ventre, Jesus. Santa Maria, Mãe de Deus, rogai por nós, pecadores, agora e na hora de nossa morte. Amém. Ave Maria, cheia de graça, o Senhor é convosco. Bendita sois vós entre as mulheres e bendito é o fruto do vosso ventre, Jesus. Santa Maria, Mãe de Deus, rogai por nós, pecadores, agora e na hora de nossa morte. Amém. Ave Maria, cheia de graça, o Senhor é convosco. Bendita sois vós entre as mulheres e bendito é o fruto do vosso ventre, Jesus. Santa Maria, Mãe de Deus, rogai por nós, pecadores, agora e na hora de nossa morte. Amém. Ave Maria, cheia de graça, o Senhor é convosco. Bendita sois vós entre as mulheres e bendito é o fruto do vosso ventre, Jesus. Santa Maria, Mãe de Deus, rogai por nós, pecadores, agora e na hora de nossa morte. Amém. Ave Maria, cheia de graça, o Senhor é convosco. Bendita sois vós entre as mulheres e bendito é o fruto do vosso ventre, Jesus. Santa Maria, Mãe de Deus, rogai por nós, pecadores, agora e na hora de nossa morte. Amém. Ave Maria, cheia de graça, o Senhor é convosco. Bendita sois vós entre as mulheres e bendito é o fruto do vosso ventre, Jesus. Santa Maria, Mãe de Deus, rogai por nós, pecadores, agora e na hora de nossa morte. Amém. Ave Maria, cheia de graça, o Senhor é convosco. Bendita sois vós entre as mulheres e bendito é o fruto do vosso ventre, Jesus. Santa Maria, Mãe de Deus, rogai por nós, pecadores, agora e na hora de nossa morte. Amém. Ave Maria, cheia de graça, o Senhor é convosco. Bendita sois vós entre as mulheres e bendito é o fruto do vosso ventre, Jesus. Santa Maria, Mãe de Deus, rogai por nós, pecadores, agora e na hora de nossa morte.

morte. Amém. Glória ao Pai, ao Filho e ao Espírito Santo, como era no princípio, agora e sempre. Amém. Ó meu Jesus, perdoai-me, livrai-me do fogo do inferno, levai as almas todas para o céu e socorrei principalmente as que mais precisarem da vossa misericórdia. Nossa Senhora do Carmo, rogai por nós. São João da Cruz, rogai por nós. Quarto mistério doloroso. Nós queremos contemplar Jesus carregando a cruz para o Calvário. Jesus carregando o fardo dos nossos pecados. Jesus carregando o nosso sofrimento. Jesus carregando a nossa dor. Você também talvez está carregando uma cruz hoje, uma cruz pesada. Mas pode ter certeza que Cristo está carregando ela com você. Cristo já carregou a nossa cruz. E depois da cruz vem a vitória. Depois da cruz vem a glória. Quanto maior for o nosso sofrimento, diz a palavra, maior será a nossa vitória. Pai nosso, que estais nos céus, santificado seja o vosso nome, venha a nós o vosso reino. Seja feita a vossa vontade, assim na terra como no céu. O pão nosso de cada dia nos dai hoje. Perdoai as nossas ofensas, assim como nós perdoamos a quem nos tem ofendido. E não nos deixeis cair em tentação, mas livrai-nos do mal. Amém. Ave Maria, cheia de graça, o Senhor é convosco. Bendita sois vós entre as mulheres. E bendito é o fruto do vosso ventre, Jesus. Santa Maria, Mãe de Deus, rogai por nós, pecadores, agora e na hora de nossa morte. Amém. Ave Maria, cheia de graça, o Senhor é convosco. Bendita sois vós entre as mulheres e bendito é o fruto do vosso ventre, Jesus. Santa Maria, Mãe de Deus, rogai por nós, pecadores, agora e na hora de nossa morte. Amém. Ave Maria, cheia de graça, o Senhor é convosco. Bendita sois vós entre as mulheres e bendito é o fruto do vosso ventre, Jesus. Santa Maria, Mãe de Deus, rogai por nós, pecadores, agora e na hora de nossa morte. Amém. Ave Maria, cheia de graça, o Senhor é convosco. Bendita sois vós entre as mulheres e bendito é o fruto do vosso ventre, Jesus. Santa Maria, Mãe de Deus, rogai por nós, pecadores, agora e na hora de nossa morte. Amém. Ave Maria, cheia de graça, o Senhor é convosco. Bendita sois vós entre as mulheres e bendito é o fruto do vosso ventre, Jesus. Santa Maria, Mãe de Deus, rogai por nós, pecadores, agora e na hora de nossa morte. Amém. Ave Maria, cheia de graça, o Senhor é convosco. Bendita sois vós entre as mulheres e bendito é o fruto do vosso ventre, Jesus. Santa Maria, Mãe de Deus, rogai por nós, pecadores, agora e na hora de nossa morte. Amém. Ave Maria, cheia de graça, o Senhor é convosco. Bendita sois vós entre as mulheres e bendito é o fruto do vosso ventre, Jesus. Santa Maria, Mãe de Deus, rogai por nós, pecadores, agora e na hora de nossa morte. Amém. Ave Maria, cheia de graça, o Senhor é convosco. Bendita sois vós entre as mulheres e bendito é o fruto do vosso ventre, Jesus. Santa Maria, Mãe de Deus, rogai por nós, pecadores, agora e na hora de nossa morte. Amém. Ave Maria, cheia de graça, o Senhor é convosco. Bendita sois vós entre as mulheres e bendito é o fruto do vosso ventre, Jesus. Santa Maria, Mãe de Deus, rogai por nós, pecadores, agora e na hora de nossa morte. Amém. Ave Maria, cheia de graça, o Senhor é convosco. Bendita sois vós entre as mulheres e bendito é o fruto do vosso ventre, Jesus. Santa Maria, Mãe de Deus, rogai por nós, pecadores, agora e na hora de nossa morte. Amém. Glória ao Pai, ao Filho e ao Espírito Santo, como era no princípio, agora e sempre. Amém. Ó meu Jesus, perdoai-me, livrai-me do fogo do inferno, levai as almas todas para o céu e socorrei principalmente as que mais precisarem da vossa misericórdia. Quinto e último mistério doloroso. Nós queremos contemplar a morte de Jesus na cruz. Jesus, por amor, morre por nós. O justo dá a sua vida pelos injustos. Ele morre a nossa morte. Ele assume o nosso pecado para nos trazer vida, vida em abundância, para nos salvar. Com muito amor, com muito carinho, rezemos este mistério, o mistério da nossa salvação.
Cristo nos resgatou, Cristo nos salvou, nos tirou das garras de Satanás, para que você seja livre, para que você seja feliz, para que você tenha vitória. Pai nosso, que estais nos céus, santificado seja o vosso nome. Venha a nós o vosso reino, seja feita a vossa vontade, assim na terra como no céu. O pão nosso de cada dia nos dai hoje. Perdoai as nossas ofensas, assim como nós perdoamos a quem nos tem ofendido. E não nos deixeis cair em tentação, mas livrai-nos do mal. Amém. Ave Maria, cheia de graça, o Senhor é convosco. Bendita sois vós entre as mulheres, e bendito é o fruto do vosso ventre, Jesus. Santa Maria, Mãe de Deus, rogai por nós, pecadores, agora e na hora de nossa morte. Amém. Ave Maria, cheia de graça, o Senhor é convosco. Bendita sois vós entre as mulheres, e bendito é o fruto do vosso ventre, Jesus. Santa Maria, Mãe de Deus, rogai por nós, pecadores, agora e na hora de nossa morte. Amém. Ave Maria, cheia de graça, o Senhor é convosco. Bendita sois vós entre as mulheres, e bendito é o fruto do vosso ventre, Jesus. Santa Maria, Mãe de Deus, rogai por nós, pecadores, agora e na hora de nossa morte. Amém. Ave Maria, cheia de graça, o Senhor é convosco. Bendita sois vós entre as mulheres, e bendito é o fruto do vosso ventre, Jesus. Santa Maria, Mãe de Deus, rogai por nós, pecadores, agora e na hora de nossa morte. Amém. Ave Maria, cheia de graça, o Senhor é convosco. Bendita sois vós entre as mulheres, e bendito é o fruto do vosso ventre, Jesus. Santa Maria, Mãe de Deus, rogai por nós, pecadores, agora e na hora de nossa morte. Amém. Ave Maria, cheia de graça, o Senhor é convosco. Bendita sois vós entre as mulheres, e bendito é o fruto do vosso ventre, Jesus. Santa Maria, Mãe de Deus, rogai por nós, pecadores, agora e na hora de nossa morte. Amém. Ave Maria, cheia de graça, o Senhor é convosco. Bendita sois vós entre as mulheres, e bendito é o fruto do vosso ventre, Jesus. Santa Maria, Mãe de Deus, rogai por nós, pecadores, agora e na hora de nossa morte. Amém. Ave Maria, cheia de graça, o Senhor é convosco. Bendita sois vós entre as mulheres, e bendito é o fruto do vosso ventre, Jesus. Santa Maria, Mãe de Deus, rogai por nós, pecadores, agora e na hora de nossa morte. Amém. Ave Maria, cheia de graça, o Senhor é convosco. Bendita sois vós entre as mulheres, e bendito é o fruto do vosso ventre, Jesus. Santa Maria, Mãe de Deus, rogai por nós, pecadores, agora e na hora de nossa morte. Amém. Ave Maria, cheia de graça, o Senhor é convosco. Bendita sois vós entre as mulheres, e bendito é o fruto do vosso ventre, Jesus. Santa Maria, Mãe de Deus, rogai por nós, pecadores, agora e na hora de nossa morte. Amém. Glória ao Pai, ao Filho e ao Espírito Santo, como era no princípio, agora e sempre. Amém. Ó meu Jesus, perdoai-me, livrai-me do fogo do inferno, levai as almas todas para o céu e socorrei principalmente as que mais precisarem da vossa misericórdia. Nossa Senhora do Carmo, rogai por nós. São Padre Pio, rogai por nós. Primeiro mistério glorioso. Nós contemplamos a ressurreição de nosso Senhor Jesus Cristo. Veja, meu irmão e minha irmã, o mal perdeu, o mal foi derrotado. A cruz, o sofrimento, a dor chegaram ao fim. Jesus ressuscitou, nos salvou, abriu as portas do paraíso para nós. E veja, Cristo ressuscitando, está ressuscitando todos nós, está ressuscitando toda a criação. Uma nova criação está surgindo. Se a primeira criação tinha sido destruída pelo pecado, agora em Cristo, uma nova geração surge, uma nova criação se inaugura. Vamos contemplar com muita força, com muita fé, a nossa vitória. Jesus ressuscitou. Como Paulo diz, se Cristo não tivesse ressuscitado, vã seria a nossa fé. Rezemos com amor, com devoção. Pai nosso, que estais nos céus,
santificado seja o vosso nome, venha a nós o vosso reino, seja feita a vossa vontade, assim na terra como no céu. O pão nosso de cada dia nos dai hoje, perdoai as nossas ofensas, assim como nós perdoamos a quem nos tem ofendido, e não nos deixeis cair em tentação, mas livrai-nos do mal. Amém. Ave Maria, cheia de graça, o Senhor é convosco, bendita sois vós entre as mulheres, e bendito é o fruto do vosso ventre, Jesus. Santa Maria, Mãe de Deus, rogai por nós, pecadores, agora e na hora de nossa morte. Amém. Ave Maria, cheia de graça, o Senhor é convosco. Bendita sois vós entre as mulheres, e bendito é o fruto do vosso ventre, Jesus. Santa Maria, Mãe de Deus, rogai por nós, pecadores, agora e na hora de nossa morte. Amém. Ave Maria, cheia de graça, o Senhor é convosco. Bendita sois vós entre as mulheres, e bendito é o fruto do vosso ventre, Jesus. Santa Maria, Mãe de Deus, rogai por nós, pecadores, agora e na hora de nossa morte. Amém. Ave Maria, cheia de graça, o Senhor é convosco. Bendita sois vós entre as mulheres, e bendito é o fruto do vosso ventre, Jesus. Santa Maria, Mãe de Deus, rogai por nós, pecadores, agora e na hora de nossa morte. Amém. Ave Maria, cheia de graça, o Senhor é convosco. Bendita sois vós entre as mulheres, e bendito é o fruto do vosso ventre, Jesus. Santa Maria, Mãe de Deus, rogai por nós, pecadores, agora e na hora de nossa morte. Amém. Ave Maria, cheia de graça, o Senhor é convosco. Bendita sois vós entre as mulheres, e bendito é o fruto do vosso ventre, Jesus. Santa Maria, Mãe de Deus, rogai por nós, pecadores, agora e na hora de nossa morte. Amém. Ave Maria, cheia de graça, o Senhor é convosco. Bendita sois vós entre as mulheres, e bendito é o fruto do vosso ventre, Jesus. Santa Maria, Mãe de Deus, rogai por nós, pecadores, agora e na hora de nossa morte. Amém. Ave Maria, cheia de graça, o Senhor é convosco. Bendita sois vós entre as mulheres, e bendito é o fruto do vosso ventre, Jesus. Santa Maria, Mãe de Deus, rogai por nós, pecadores, agora e na hora de nossa morte. Amém. Ave Maria, cheia de graça, o Senhor é convosco. Bendita sois vós entre as mulheres, e bendito é o fruto do vosso ventre, Jesus. Santa Maria, Mãe de Deus, rogai por nós, pecadores, agora e na hora de nossa morte. Amém. Ave Maria, cheia de graça, o Senhor é convosco. Bendita sois vós entre as mulheres, e bendito é o fruto do vosso ventre, Jesus. Santa Maria, Mãe de Deus, rogai por nós, pecadores, agora e na hora de nossa morte. Amém. Glória ao Pai, ao Filho e ao Espírito Santo, como era no princípio, agora e sempre. Amém. Ó meu Jesus, perdoai-me e livrai-me do fogo do inferno. Levai as almas todas para o céu e socorrei principalmente as que mais precisarem da vossa misericórdia. Nossa Senhora do Carmo, rogai por nós. São Miguel Arcanjo, rogai por nós. Segundo mistério glorioso, nós contemplamos a ascensão de Jesus. Jesus sobe aos céus. Precisou nos deixar. Os discípulos já começam a sentir saudade, até certa tristeza, porque o Mestre os deixa. Mas Jesus sobe dizendo: eu vou, mas vou enviar sobre vocês o Paráclito. Vou derramar sobre vocês o Espírito Santo. E disse para nós: eu estarei com vocês todos os dias até os fins dos tempos. Irmão e irmã, Jesus está com você, Jesus está comigo sempre. Ele teve que subir aos céus para abrir as portas do paraíso para nós. Agora, Ele disse que foi preparar para nós um lugar. Vou, porque eu vou preparar para vocês um lugar, porque eu quero que aonde eu estou, vocês também estejam. Rezemos com muito amor, com muito carinho, este mistério. Pai nosso que estais nos céus, santificado seja o vosso nome. Venha a nós o vosso reino. Seja feita a vossa vontade, assim na terra como no céu. O pão nosso de cada dia nos dai hoje. Perdoai as nossas ofensas, assim como nós perdoamos a quem nos tem ofendido. E não nos deixeis cair em tentação, mas livrai-nos do mal. Amém. Ave Maria, cheia de graça, o Senhor é convosco. Bendita sois vós entre as mulheres, e bendito é o fruto do vosso ventre, Jesus. Santa Maria, Mãe de Deus, rogai por nós, pecadores, agora e na hora de nossa morte. Amém.
Ave Maria, cheia de graça, o Senhor é convosco. Bendita sois vós entre as mulheres e bendito é o fruto do vosso ventre, Jesus. Santa Maria, Mãe de Deus, rogai por nós, pecadores, agora e na hora de nossa morte. Amém. Ave Maria, cheia de graça, o Senhor é convosco. Bendita sois vós entre as mulheres e bendito é o fruto do vosso ventre, Jesus. Santa Maria, Mãe de Deus, rogai por nós, pecadores, agora e na hora de nossa morte. Amém. Ave Maria, cheia de graça, o Senhor é convosco. Bendita sois vós entre as mulheres e bendito é o fruto do vosso ventre, Jesus. Santa Maria, Mãe de Deus, rogai por nós, pecadores, agora e na hora de nossa morte. Amém. Ave Maria, cheia de graça, o Senhor é convosco. Bendita sois vós entre as mulheres e bendito é o fruto do vosso ventre, Jesus. Santa Maria, Mãe de Deus, rogai por nós, pecadores, agora e na hora de nossa morte. Amém. Ave Maria, cheia de graça, o Senhor é convosco. Bendita sois vós entre as mulheres e bendito é o fruto do vosso ventre, Jesus. Santa Maria, Mãe de Deus, rogai por nós, pecadores, agora e na hora de nossa morte. Amém. Ave Maria, cheia de graça, o Senhor é convosco. Bendita sois vós entre as mulheres e bendito é o fruto do vosso ventre, Jesus. Santa Maria, Mãe de Deus, rogai por nós, pecadores, agora e na hora de nossa morte. Amém. Ave Maria, cheia de graça, o Senhor é convosco. Bendita sois vós entre as mulheres e bendito é o fruto do vosso ventre, Jesus. Santa Maria, Mãe de Deus, rogai por nós, pecadores, agora e na hora de nossa morte. Amém. Ave Maria, cheia de graça, o Senhor é convosco. Bendita sois vós entre as mulheres e bendito é o fruto do vosso ventre, Jesus. Santa Maria, Mãe de Deus, rogai por nós, pecadores, agora e na hora de nossa morte. Amém. Ave Maria, cheia de graça, o Senhor é convosco. Bendita sois vós entre as mulheres e bendito é o fruto do vosso ventre, Jesus. Santa Maria, Mãe de Deus, rogai por nós, pecadores, agora e na hora de nossa morte. Amém. Glória ao Pai, ao Filho e ao Espírito Santo, como era no princípio, agora e sempre. Amém. Ó meu Jesus, perdoai-me, livrai-me do fogo do inferno. Levai as almas todas para o céu e socorrei principalmente as que mais precisarem da vossa misericórdia. Ó Maria concebida sem pecado original, rogai por nós. Nossa Senhora do Carmo, rogai por nós. São Padre Pio, rogai por nós. Terceiro mistério glorioso. Nós contemplamos a vinda do Espírito Santo sobre os apóstolos. Jesus disse: vocês não estarão só, eu vou enviar o Espírito Santo. Irmãos e irmãs, sem o Espírito Santo nós não conseguiríamos nada. Sem o Espírito Santo nós não conseguiríamos seguir Jesus, fazer nada. Mas Jesus derramou sobre a igreja, Jesus derramou sobre os apóstolos e na pessoa deles, sobre toda a humanidade, sobre toda a igreja. Todo aquele que abrir o coração recebe força do alto, recebe o Espírito Santo. Que neste mistério você possa pedir: vem, vem Espírito Santo e encha-me. Pai nosso que estais nos céus, santificado seja o vosso nome. Venha a nós o vosso reino, seja feita a vossa vontade, assim na terra como no céu. O pão nosso de cada dia nos dai hoje. Perdoai as nossas ofensas, assim como nós perdoamos a quem nos tem ofendido. E não nos deixeis cair em tentação, mas livrai-nos do mal. Amém. Ave Maria, cheia de graça, o Senhor é convosco. Bendita sois vós entre as mulheres e bendito é o fruto do vosso ventre, Jesus. Santa Maria, Mãe de Deus, rogai por nós, pecadores, agora e na hora de nossa morte. Amém. Ave Maria, cheia de graça, o Senhor é convosco. Bendita sois vós entre as mulheres e bendito é o fruto do vosso ventre, Jesus. Santa Maria, Mãe de Deus, rogai por nós, pecadores, agora e na hora de nossa morte. Amém. Ave Maria, cheia de graça, o Senhor é convosco. Bendita sois vós entre as mulheres e bendito é o fruto do vosso ventre, Jesus. Santa Maria, Mãe de Deus, rogai por nós, pecadores, agora e na hora de nossa morte. Amém. Ave Maria, cheia de graça, o Senhor é convosco. Bendita sois vós entre as mulheres e bendito é o fruto do vosso ventre, Jesus. Santa Maria, Mãe de Deus, rogai por nós, pecadores, agora e na hora de nossa morte. Amém.
Ave Maria, cheia de graça, o Senhor é convosco. Bendita sois vós entre as mulheres e bendito é o fruto do vosso ventre, Jesus. Santa Maria, Mãe de Deus, rogai por nós, pecadores, agora e na hora de nossa morte. Amém. Ave Maria, cheia de graça, o Senhor é convosco. Bendita sois vós entre as mulheres e bendito é o fruto do vosso ventre, Jesus. Santa Maria, Mãe de Deus, rogai por nós, pecadores, agora e na hora de nossa morte. Amém. Ave Maria, cheia de graça, o Senhor é convosco. Bendita sois vós entre as mulheres e bendito é o fruto do vosso ventre, Jesus. Santa Maria, Mãe de Deus, rogai por nós, pecadores, agora e na hora de nossa morte. Amém. Ave Maria, cheia de graça, o Senhor é convosco. Bendita sois vós entre as mulheres e bendito é o fruto do vosso ventre, Jesus. Santa Maria, Mãe de Deus, rogai por nós, pecadores, agora e na hora de nossa morte. Amém. Ave Maria, cheia de graça, o Senhor é convosco. Bendita sois vós entre as mulheres e bendito é o fruto do vosso ventre, Jesus. Santa Maria, Mãe de Deus, rogai por nós, pecadores, agora e na hora de nossa morte. Amém. Ave Maria, cheia de graça, o Senhor é convosco. Bendita sois vós entre as mulheres e bendito é o fruto do vosso ventre, Jesus. Santa Maria, Mãe de Deus, rogai por nós, pecadores, agora e na hora de nossa morte. Amém. Glória ao Pai, ao Filho e ao Espírito Santo, como era no princípio, agora e sempre. Amém. Ó meu Jesus, perdoai-me, livrai-me do fogo do inferno. Levai as almas todas para o céu e socorrei principalmente as que mais precisarem da vossa misericórdia. Nossa Senhora do Carmo, rogai por nós. São Miguel Arcanjo, rogai por nós. Quarto mistério glorioso. Nós contemplamos a assunção de Nossa Senhora aos céus. Ela é levada pelos anjos. Aquela que não experimentou o pecado, nasce sem pecado, vive sem pecado, morre sem pecado, não poderia experimentar, viver o salário do pecado. E o salário do pecado é a morte. Nossa Senhora não morre, é assunta aos céus. Peçamos a sua intercessão. Ela está no céu, agora, intercedendo por mim, intercedendo por você. Pai nosso, que estais nos céus, santificado seja o vosso nome, venha a nós o vosso reino. Seja feita a vossa vontade, assim na terra como no céu. O pão nosso de cada dia nos dai hoje, perdoai as nossas ofensas, assim como nós perdoamos a quem nos tem ofendido, e não nos deixeis cair em tentação, mas livrai-nos do mal. Amém. Ave Maria, cheia de graça, o Senhor é convosco, bendita sois vós entre as mulheres, e bendito é o fruto do vosso ventre, Jesus. Santa Maria, Mãe de Deus, rogai por nós, pecadores, agora e na hora de nossa morte. Amém. Ave Maria, cheia de graça, o Senhor é convosco, bendita sois vós entre as mulheres, e bendito é o fruto do vosso ventre, Jesus. Santa Maria, Mãe de Deus, rogai por nós, pecadores, agora e na hora de nossa morte. Amém. Ave Maria, cheia de graça, o Senhor é convosco. Bendita sois vós entre as mulheres e bendito é o fruto do vosso ventre, Jesus. Santa Maria, Mãe de Deus, rogai por nós, pecadores, agora e na hora de nossa morte. Amém. Ave Maria, cheia de graça, o Senhor é convosco. Bendita sois vós entre as mulheres e bendito é o fruto do vosso ventre, Jesus. Santa Maria, Mãe de Deus, rogai por nós, pecadores, agora e na hora de nossa morte. Amém. Ave Maria, cheia de graça, o Senhor é convosco. Bendita sois vós entre as mulheres e bendito é o fruto do vosso ventre, Jesus. Santa Maria, Mãe de Deus, rogai por nós, pecadores, agora e na hora de nossa morte. Amém. Ave Maria, cheia de graça, o Senhor é convosco. Bendita sois vós entre as mulheres e bendito é o fruto do vosso ventre, Jesus. Santa Maria, Mãe de Deus, rogai por nós, pecadores, agora e na hora de nossa morte. Amém. Ave Maria, cheia de graça, o Senhor é convosco. Bendita sois vós entre as mulheres e bendito é o fruto do vosso ventre, Jesus. Santa Maria, Mãe de Deus, rogai por nós, pecadores, agora e na hora de nossa morte. Amém. Ave Maria, cheia de graça, o Senhor é convosco. Bendita sois vós entre as mulheres e bendito é o fruto do vosso ventre, Jesus. Santa Maria, Mãe de Deus, rogai por nós, pecadores, agora e na hora de nossa morte. Amém. Ave Maria, cheia de graça, o Senhor é convosco. Bendita sois vós entre as mulheres e bendito é o fruto do vosso ventre, Jesus.
Santa Maria, Mãe de Deus, rogai por nós, pecadores, agora e na hora de nossa morte. Amém. Ave Maria, cheia de graça, o Senhor é convosco. Bendita sois vós entre as mulheres, e bendito é o fruto do vosso ventre, Jesus. Santa Maria, Mãe de Deus, rogai por nós, pecadores, agora e na hora de nossa morte. Amém. Glória ao Pai, ao Filho e ao Espírito Santo, como era no princípio, agora e sempre. Amém. Ó meu Jesus, perdoai-me, livrai-me do fogo do inferno, levai as almas todas para o céu e socorrei principalmente as que mais precisarem da vossa misericórdia. Nossa Senhora do Carmo, rogai por nós. Santa Teresinha do Menino Jesus, rogai por nós. Quinto e último mistério glorioso. Nós contemplamos a coroação de Nossa Senhora no céu como Rainha de todos os anjos e santos. Deus a elevou acima de todos eles, porque ela é a Mãe do Salvador. Ela deu à luz o Salvador e agora ela recebe toda a honra devida a este mérito de ser a Mãe do Senhor. Confie na sua intercessão. Você que está precisando, claro que nós pedimos a todos os santos, nós pedimos a ajuda dos anjos, mas Nossa Senhora está acima de todos eles. Nunca se esqueça, ela é a nossa intercessora no céu. Pai nosso, que estais nos céus, santificado seja o vosso nome. Venha a nós o vosso reino, seja feita a vossa vontade, assim na terra como no céu. O pão nosso de cada dia nos dai hoje, perdoai as nossas ofensas, assim como nós perdoamos a quem nos tem ofendido, e não nos deixeis cair em tentação, mas livrai-nos do mal. Amém. Ave Maria, cheia de graça, o Senhor é convosco. Bendita sois vós entre as mulheres, e bendito é o fruto do vosso ventre, Jesus. Santa Maria, Mãe de Deus, rogai por nós, pecadores, agora e na hora de nossa morte. Amém. Ave Maria, cheia de graça, o Senhor é convosco. Bendita sois vós entre as mulheres, e bendito é o fruto do vosso ventre, Jesus. Santa Maria, Mãe de Deus, rogai por nós, pecadores, agora e na hora de nossa morte. Amém. Ave Maria, cheia de graça, o Senhor é convosco. Bendita sois vós entre as mulheres, e bendito é o fruto do vosso ventre, Jesus. Santa Maria, Mãe de Deus, rogai por nós, pecadores, agora e na hora de nossa morte. Amém. Ave Maria, cheia de graça, o Senhor é convosco. Bendita sois vós entre as mulheres, e bendito é o fruto do vosso ventre, Jesus. Santa Maria, Mãe de Deus, rogai por nós, pecadores, agora e na hora de nossa morte. Amém. Ave Maria, cheia de graça, o Senhor é convosco. Bendita sois vós entre as mulheres, e bendito é o fruto do vosso ventre, Jesus. Santa Maria, Mãe de Deus, rogai por nós, pecadores, agora e na hora de nossa morte. Amém. Ave Maria, cheia de graça, o Senhor é convosco. Bendita sois vós entre as mulheres, e bendito é o fruto do vosso ventre, Jesus. Santa Maria, Mãe de Deus, rogai por nós, pecadores, agora e na hora de nossa morte. Amém. Ave Maria, cheia de graça, o Senhor é convosco. Bendita sois vós entre as mulheres, e bendito é o fruto do vosso ventre, Jesus. Santa Maria, Mãe de Deus, rogai por nós, pecadores, agora e na hora de nossa morte. Amém. Ave Maria, cheia de graça, o Senhor é convosco. Bendita sois vós entre as mulheres, e bendito é o fruto do vosso ventre, Jesus. Santa Maria, Mãe de Deus, rogai por nós, pecadores, agora e na hora de nossa morte. Amém. Ave Maria, cheia de graça, o Senhor é convosco. Bendita sois vós entre as mulheres, e bendito é o fruto do vosso ventre, Jesus. Santa Maria, Mãe de Deus, rogai por nós, pecadores, agora e na hora de nossa morte. Amém. Ave Maria, cheia de graça, o Senhor é convosco. Bendita sois vós entre as mulheres, e bendito é o fruto do vosso ventre, Jesus. Santa Maria, Mãe de Deus, rogai por nós, pecadores, agora e na hora de nossa morte. Amém. Glória ao Pai, ao Filho e ao Espírito Santo, como era no princípio, agora e sempre. Amém. Ó meu Jesus, perdoai-me, livrai-me do fogo do inferno, levai as almas todas para o céu e socorrei principalmente as que mais precisarem da vossa misericórdia. Nossa Senhora do Carmo, rogai por nós. São José, rogai por nós. Infinitas graças vos damos, soberana Rainha, pelos benefícios que todos os dias recebemos de vossas mãos liberais. Dignai-vos agora e para sempre tomar-nos debaixo do vosso poderoso amparo,
E para mais vos implorar, vos agradecer, vos saudamos com uma salve, Rainha. Salve, Rainha, Mãe de Misericórdia, vida, doçura e esperança a nossa salve. A vós bradamos os degredados filhos de Eva, a vós suspirando, gemendo e chorando neste vale de lágrimas. Eia, pois, advogada nossa, esses vossos olhos misericordiosos a nos volver. E depois deste desterro mostrai-nos, Jesus, bendito é o fruto do teu ventre, ó clemente, ó piedosa, ó doce sempre Virgem Maria, rogai por nós, Santa Mãe de Deus, para que sejamos dignos das promessas de Cristo. Amém. Foi uma alegria imensa rezar com você este Santo Rosário. Que Deus abençoe você, que Deus abençoe sua família. Em nome do Pai, e do Filho, e do Espírito Santo. Amém.

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1: 3 horas.

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1: 13:16.

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1: 13:36.

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1: 13h55.

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45: 4 e 12.

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0: Meu reino encantado com o cantor Daniel. Bom dia, povo de Deus.
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0: Cheguei chegando nesta quinta-feira com quê de quase sexta.
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0: estamos chegando ao vivo e online a partir de agora. Só eu e você e o melhor da música raiz sertaneja. Brasil Sertanejo está no ar a partir de agora, com Júnior Lopes até às 6h30. Eu lhe faço companhia. Bom dia, povo de Deus, gente do coração da gente. Pedimos a Deus que nos livre do inimigo, de todos os perigos, males e doenças que enfrentamos em nossa caminhada, por intercessão de Nossa Senhora Aparecida, Rainha e Padroeira do Brasil, desça sobre todos nós as bênçãos de Deus, em nome do Pai, do Filho e do Espírito Santo. Amém! A vida é um dom de Deus e nós, servidores da vida e da esperança. Bora pra luta, bora tirar leite, bora tratar das criações, bora fazer o café, curtindo a Nazaré FM, a melhor companhia do seu dia.
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0: Hoje marcado com a declaração de guerra à Alemanha em 1939, dia do guarda civil. Dia do biólogo. Hoje, dia de São Gregório Magno. Faltam 119 dias para 2027. Hoje, fazendo aniversário, completando mais um ano de vida, celebrando o dom da vida, está a nossa companheira, nossa ouvinte, Nelice Juliene Lino dos Santos, da comunidade Terezinha do Menino Jesus, filha da nossa ouvinte também de Carteirinha, a nossa amiga Irene Ferreira Lino. Parabéns, Nelice, que Deus abençoe, saúde e felicidades mil. São os votos de toda a família da Nazaré FM e do Brasil Sertanejo. Bom dia, amados e amadas, povo da madrugada, cheguei chegando. Participe, interaja conosco através dos telefones fixo e WhatsApp 66-3566-2702. Também o nosso oficial STEP 66-99632-3840. Até às 6h30 estamos juntos e misturados em uma só sintonia, 89.5, 5.700 watts de alegria, de muita emoção, de muito carinho e de muita música, e de muita informação e a palavra de Deus chegando sem fronteiras até você.
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0: A direção geral, a presidência da Fundação Rádio e TV Educativa, sempre aos comandos do nosso bispo diocesano, Dom Neri José Tondello. A direção administrativa, executiva e de toda a programação é de Sidete Strapasson. Os trabalhos técnicos e a comunicação é desse que vos fala, Júnior Lopes, o seu amigo de todas as manhãs. Vamos iniciando o nosso programa convidando os nossos parceiros, que estão eles, que ajudam a cobrir as despesas do nosso dia a dia, do nosso mês e do nosso ano, né? E haja pagar imposto, né? É imposto até sobre o ar quase que respiramos, né? Só tá faltando essa, né? Porque o resto já tem. Estados Unidos, se pagam-se 5 impostos no geral no país inteiro. E aqui são 92 impostos, né? Já tá casqueirando 100, né? Então quer dizer que o brasileiro antigamente trabalhava 3 meses para pagar os impostos e agora já está indo para 9, 10 meses, né? Só imposto. É daquilo, daquilo, outro. Do fulano, do cicrano e assim vai. 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É verde, não é porque o Orlando é anêmico não, né? E tá faltando sangue no menino, né? Não, claro que não, de jeito nenhum. É a fachada do menino que é totalmente verde, né? Verde Esperança. Só não é palmeirense o Orlando, mas o resto é verde em tudo, né? Verde é Brasil, é esperança. Padre Zezinho canta Maria de Minha Infância, para Dona Maria de Lourdes Moreno Brandão, que ontem quase não deu tempo da gente trazer, devido ao espaço reservado à propaganda eleitoral gratuita e obrigatória às 6 horas, mas trago aqui na íntegra e também na sequência para o seu João Alves, a linda canção Menina da Aldeia, com Lourenço e Lorival na 89.5, a Rádio da Família.

0: É só modão, Amanhecer do Sertão, aqui na 89.5, a Rádio da Família. Muito bom dia pra vocês de perto, pra vocês de longe, gente do coração da gente. A você que nos acompanha através do site, através do aplicativo, em casa ou no trabalho, na cidade ou no sertão. A você que nos dá carona em seu carro, ou até mesmo em seu caminhão, pelas ruas da cidade, ou pelas estradas da região. Pra você que já está acelerando o motor, pra você que já acendeu o jipão, pra você que já tratou das criações, pra você que tá varrendo o terreiro, né? Aproveitar a fresca, né? Porque o sol ultimamente não tá pra brincadeira, né? Rapaz, cada dia mais calorão e poeirão, né? 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

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Tião Carreiro e Pardinho canta, participação de César e Paulinho, Boi Soberano. E após o intervalo tem Tonico e Tinoco, Canoeiro. No oferecimento, é claro, do amigo Tertulino, que oferece para todos da Sinfra, para todos de Terra Roxa, também lá do Rio Preto, a toda a galera da rodagem, para o seu Joaquim, Dona Maria e a Ana Júlia, e para todos que são na sintonia da 89.5, a Rádio da Família.

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0: É só modão na programação. Bom dia, Juína. Bom dia, região que está sintonizado na melhor e mais ouvida. Até às 6 horas da manhã, eu, Júnior Lopes, lhe faço companhia. Pra você já está com mate pronto, coisa boa, hein? Pra você que tá visitando o estádio do Grenal, é Hélio Gutierrez, juntamente com a esposa, está lá passeando, visitando aí a arena do Grenal, né? E hoje assistir o Grêmio, rapaz, ao vivo assim é bom demais, hein? Parabéns! Tá em Rio Grande do Sul, fazendo uma visita e acompanhando aí a Rádio Maria de Nazaré nas horas possíveis, né? Bora, bora, bate aquele bom chimarrão, coisa boa danada de bom, hein? Dona Maria Souza Lucas, bom dia. Bom dia, Dona Lúcia Hermes, Marta Lúcia, Marley, Dona Lili, Dona Noélia, Ifigênia, Sergão e a todos que acompanham aí o Brasil Sertanejo. Também um bom dia, Sonorino Ganser, lá no módulo 1. Bom dia a toda a família. Bom dia aos amigos da linha 01, linha 4, linha 5, linha 6, linha 7, linha 8, linha 9. A todos também da linha J, da linha I e das demais linhas. Alô, o pessoal da G, grande abraço! O programa tá curto, curto, igual o salário mínimo, né, rapaz? É, até 6 horas temos que encerrar aqui, rapidão, rapidão, né? 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
0: Alô, dona Tânia Golo, bom dia, bom dia. Da Tagomate pronto, curtindo aí o Brasil Sertanejo. Grande abraço, minha amiga. 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Alô, amigo Nezão e toda a família lá na comunidade em nome de Maria, bom dia, bom dia. Bom dia também ao Ricardo Ezequiel Matias, das Mandiocas Matias. Bom dia, meu irmão. 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Vamos trazendo para Dona Maria de Lourdes, é do Rancho Zé do Pinho, meu sítio, meu paraíso. Já já tem cabelo de trança na 89.

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0: Taiba apontou.
1: É só modão, Tião, vida boa. É, rapaz, por cá o negócio tá ajeitado, hein? Bom dia, dona Cleusa Araújo, flamenguista de bem com a vista. De bem com a vida, né? E tá com a vista boa também, falar em vista. Hoje a Maria vai passar por mais um procedimento cirúrgico, né, Maria? Maria da Venda vai enxergar mais que o Superman, rapaz, daqui uns dias, hein? É, graças a Deus, cuidando na hora certa, né? Também dona Nilce, seu Sérgio, bom dia, bom dia. Bom dia, seu Silvinho, lá no Vale do Seringal. Bom dia, Ana Maria, Fazenda Londrina. Bom dia, povo de Deus. 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JLMV, há 26 anos com você. 5h46, para matarmos a saudade. Alô, Carlos Pedroso, Leandro Leonardo, desculpe, mas eu vou chorar.

0: Maravilha, maravilha! Você curtiu aí, Leandro e Leonardo, pra matarmos a saudade do saudoso Leandro. Desculpe, mas eu vou chorar. Agora tá difícil, chorar fica pior ainda, hein? Então bora de alegria. Vem com a vida até às 6h30. Vai ter aí, com certeza, um espaço reservado à propaganda eleitoral gratuita e obrigatória, né? A força do hábito de para o pessoal ouvir até às 6h30. Mas estamos encerrando o programa às 6 horas da manhã devido ao período eleitoral, né? Volta tudo ao normal a partir do dia 2 de outubro. E vai dar, com certeza, acho que não é... Ah, não, dia 2 cai na sexta-feira, né? Salvo engano. E dia 4, que é o dia das eleições. Bora escolher os nossos candidatos. Bora fazer mudança, que o negócio não tá fácil, não, né? Quem tá bom, continua. Quem não tá, tem que picar fora, né? Só fazendo peso na terra, né? E vamos de música, com o apoio de Unifael, JNA, Escritório Cleiton Franco, Orlando Mecânica, Novo Eletro, Hidrossan, Loja Saúde Aqui, Transportadora Graef, Canário Supermercado, Alto Posto Juína, JLMV e a Cerealista Juína, Rações Proteicil.
1: Olá, um lindo pé.
0: Vamos trazendo o Ginigeno rapidinho, já rapidinho aqui, a música Jeito Caipira aqui na 89.5.

É, e com essas e outras vamos ficando por aqui. É hora de dar tchau, né? Quase igual o Teletubbies. É hora de dar tchau. Queremos aqui agradecer a Deus por mais esse momento maravilhoso desde as 4h35 da manhã. Quero aqui agradecer a você que ligou, que participou, que interagiu conosco. Nosso muito obrigado. Tá curtinho nosso programa, hein? 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Padre Reginaldo Manzotti, com participação de Gustavo Lima, canta a linda canção Utopia. Após a oração da manhã, vamos adentrando ao espaço reservado à propaganda eleitoral gratuita e obrigatória. Às 6h25 volta o intervalo que era das 6 horas e às 6h30 entra no ar a transmissão da Santa Missa e segue com o Show da Manhã. A todos uma abençoada quinta-feira com o quê de quase sexta. Amanhã estaremos de volta no Sextou a partir das 4h30 da manhã. Tchau, tchau!

0: Fortaleza.
1: Parabéns, padre.
0: Você, Gustavo. Canta pra nós, encante.

0: anjo do Senhor anunciou a Maria, e ela concebeu do Espírito Santo. Ave Maria, cheia de graça, o Senhor é convosco. Bendita sois vós entre as mulheres, e bendito é o fruto do vosso ventre, Jesus. Santa Maria, Mãe de Deus, rogai por nós, pecadores, agora e na hora de nossa morte. Amém. Eis aqui a serva do Senhor, faça-se em mim segundo a vossa palavra. Ave Maria, cheia de graça, o Senhor é convosco. Bendita sois vós entre as mulheres, e bendito é o fruto do vosso ventre, Jesus. Santa Maria, Mãe de Deus, rogai por nós, pecadores, agora e na hora de nossa morte. Amém. E o Verbo divino se fez homem e habitou entre nós. Ave Maria, cheia de graça, o Senhor é convosco. Bendita sois vós entre as mulheres, e bendito é o fruto do vosso ventre, Jesus. Santa Maria, Mãe de Deus, rogai por nós, pecadores, agora e na hora de nossa morte. Amém. Rogai por nós, Santa Mãe de Deus, para que sejamos dignos das promessas de Cristo. 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
1: 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Agora, 7:00 da manhã, horário de Brasília. 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
10: 6h30. 6h30.
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12: Irmãos e irmãs, paz e bem.
13: Paz e bem.
12: Celebramos hoje a memória de São Gregório Magno, Papa e Doutor da Igreja. Que sua vida de fé e humildade nos inspire a seguir Cristo com confiança e alegria. Celebremos.

0: Em nome do Pai, do Filho e do Espírito Santo.
1: Amém.
0: O Deus da esperança que nos comunica de toda alegria e paz em nossa fé, pela ação do Espírito Santo, esteja convosco.
1: Bendito seja Deus que nos reuniu no amor de Cristo.
0: Irmãos e irmãs, reconheçamos os nossos pecados para celebrarmos dignamente os santos mistérios.

0: Deus Todo-Poderoso, tenha compaixão de nós, perdoe os nossos pecados e nos conduza à vida eterna.
1: Amém.
0: Oremos. Ó Deus, que cuidais do vosso povo com bondade e governais com amor, concedei pela intercessão do Papa São Gregório Magno o espírito de sabedoria àqueles a quem confiastes o governo da Igreja, a fim de que o progresso espiritual das ovelhas torne-se alegria eterna dos pastores. Por nosso Senhor Jesus Cristo, vosso Filho, que é Deus, e convosco vive e reina na unidade do Espírito Santo por todos os séculos dos séculos.
1: Amém. Leitura da Carta de São Paulo aos Colossenses. Leitura da Primeira Carta de São Paulo aos Coríntios. Irmãos, ninguém se iluda. Se algum de vós pensa que é sábio nas coisas deste mundo, reconheça sua insensatez. Para se tornar sábio de verdade, pois a sabedoria deste mundo é insensatez diante de Deus. Com efeito, está escrito: ele apanha os sábios em sua própria astúcia. E ainda, o Senhor conhece os pensamentos dos sábios, sabe que são vãos. Portanto, que ninguém ponha a sua glória em homem algum. Com efeito, tudo vos pertence. Paulo, Apolo, Cefas, o mundo, a vida, a morte, o presente, o futuro, tudo é vosso. Mas vós sois de Cristo, e Cristo é de Deus. Palavra do Senhor.
2: Graças a Deus.

0: Senhor esteja convosco.
1: Ele está no meio de nós.
0: Proclamação do Evangelho de Jesus Cristo, segundo Lucas.
1: Glória a vós, Senhor.
0: Naquele tempo, Jesus estava na margem do lago de Genezaré, e a multidão apertava-se ao seu redor para ouvir a palavra de Deus. Jesus viu duas barcas paradas na margem do lago. Os pescadores haviam desembarcado e lavavam as redes. Subindo numa delas, que era de Simão, pediu que se afastasse um pouco da margem. Depois, sentou-se e da barca ensinava as multidões. Quando acabou de falar, disse a Simão: avança para águas mais profundas. Lançai vossas redes para a pesca. Simão respondeu: Mestre, nós trabalhamos a noite inteira e nada pescamos. Mas, em atenção à tua palavra, vou lançar as redes. Assim fizeram e apanharam tamanha quantidade de peixes que as redes se rompiam. Então, fizeram um sinal aos companheiros da outra barca para que viessem ajudá-los. Eles vieram e encheram as duas barcas a ponto de quase afundar. Ao ver aquilo, Simão Pedro atirou seus pés de Jesus, dizendo: Senhor, afasta-te de mim, porque sou pecador. É que o espanto se apoderara de Simão e de todos os seus companheiros, por causa da pesca que acabavam de fazer. Tiago e João, que eram sócios de Simão, também ficaram espantados. Jesus, porém, disse a Simão: não tenhas medo, de hoje em diante tu serás pescador de homens. Então, levaram as barcas para a margem e deixaram tudo e seguiram a Jesus. Palavra da salvação.
1: Glória a vós, Senhor.
0: Vou sentar aqui um minutinho só. Em atenção à tua palavra. Em atenção à tua palavra. A barca sempre representa a igreja, né? Ali tinham duas barcas. Se a gente quisesse entender hoje, duas paróquias, duas dioceses, duas comunidades, né? E uma ainda foi ajudar a outra e ainda abriu espaço para a outra, não se fechou, né? Aqui tem peixe só para mim e acabou, né? Vocês aqui vão procurar um lugar para vocês pescarem que tem peixe também, né? Muito pelo contrário, houve uma abertura. Mas o que mais importa nesta palavra de Deus como alimento para nós no dia de hoje é dar atenção às palavras de Jesus. Quantas vezes Jesus nos interpela durante o dia, né, e quer conosco se comunicar nas realidades sociais, nas realidades das famílias, nas realidades das comunidades. Quantas e quantas vezes? E nós batemos a porta e dizemos, como quem diz, né, não quero saber os teus conselhos, porque eu já sei que eles vão me levar ao perdão e à misericórdia, e eu quero vingança. Então, é um pouco por aí, dar atenção à palavra de Jesus, é ir ao encontro do outro e lançar sobre este outro, este irmão, né, a misericórdia, o perdão, a caridade e a fraternidade do Evangelho sobre ele, na partilha, mas sobretudo nesse companheirismo de fé, nessa fé fraterna, de compartilhar aqueles sinais que o Senhor tem para cada um de nós. Sejamos nós o Pedro que se transmuta, né? Que se converte neste Evangelho e que muitas vezes a gente pede para ele se afastar gente bate a porta e diz, não quero conversa contigo. Não é porque a gente não saiba o que Jesus quer, é justamente porque a gente sabe o que Ele quer. Né? E a gente está muito arraigado, muito criou raízes em nós, a cultura deste mundo, né? Em alguns aspectos, e acabamos nos afastando cada vez mais dele. Que o Senhor faça de nós instrumentos de pesca, de homens, de mulheres, de humanos que queiram viver uma vida desapegada, uma vida voltada para a caminhada da fraternidade e da partilha e, sobretudo, na esperança dessa fé que nunca decepciona. Louvado seja nosso Senhor Jesus Cristo.
1: Para sempre seja louvado.
0: Coloquemos diante de Deus as nossas preces.
2: A cada prece iremos responder. Deus de toda sabedoria, ouvimos.
1: Deus de toda sabedoria,
0: ouvimos.
2: Roguemos pelos artistas para que Deus abençoe todos aqueles que nos ajudam com as suas obras a tocar o seu mistério.
1: Deus de toda sabedoria, ouvimos.
2: Roguemos para que Deus sustente aqueles que transmitem os saberes e educam para uma visão integrada e reverente de toda a criação.
1: Deus de toda sabedoria, ouvimos.
2: Roguemos para que Deus dê a sua paz aos que buscam a sua face, dissipando o medo e enchendo-os da liberdade dos filhos de Deus.
0: Tudo isso, ó Pai, nós te pedimos por Jesus, na unidade do Espírito Santo.
1: Amém.

0: receba, ó Senhor, por tuas mãos este sacrifício, para a glória de seu nome, para o nosso bem e de toda a sua santidade.
1: Senhor, nós vos pedimos que na festa de São Gregório Magno nos seja proveitoso esse sacrifício, por cuja imolação concedestes o perdão dos pecados do mundo inteiro. Por Cristo nosso Senhor.
0: Amém.
1: O Senhor esteja convosco.
0: Ele está no meio de nós.
1: Corações ao alto.
0: Nosso coração está em Deus.
1: Demos graças ao Senhor nosso Deus.
0: É nosso dever e nossa salvação.
1: Na verdade, digno e justo é nosso dever e salvação dar-vos graças, sempre e em todo lugar, Senhor Pai Santo, Deus Eterno e Todo-Poderoso, Cristo, vosso Filho e Senhor nosso, edificou a sua Igreja como sal da terra, luz do mundo e cidade erguida sobre o monte, para que todos sejam salvos e cheguem ao conhecimento da verdade. A fim de realizar esta missão entre as nações, suscitaste São Gregório Magno e lhes concedestes um profundo conhecimento dos divinos mistérios, para que com sabedoria por vós inspirada fosse lâmpada e vivo fulgor para a glória do vosso nome. Iluminados pela sua doutrina e pelo seu testemunho, de coração alegre e agradecido, nos unimos aos coros celestes, cantando a uma só voz.

0: Na verdade, ó Pai, vós sois santo e fonte de toda a santidade. Santificai, pois, estes dons, derramando sobre eles o vosso Espírito, a fim de que se tornem para nós o corpo e o sangue de nosso Senhor Jesus Cristo.
1: Enviai o vosso Espírito Santo.
0: Estando para ser entregue, abraçando livremente a paixão, Jesus tomou o pão, pronunciou a bênção de ação de graças, partiu e o deu a seus discípulos, dizendo: Tomai todos e comei. Isto é o meu corpo, que será entregue por vós.

Do mesmo modo, no fim da ceia, ele tomou o cálice em suas mãos e, dando graças novamente, o entregou a seus discípulos, dizendo: tomai todos e bebei. Este é o cálice do meu sangue, o sangue da nova e eterna aliança, que será derramado por vós e por todos para a remissão dos pecados. Fazei isto em memória de mim.

0: Mistério da fé.
1: Anunciamos, Senhor, a vossa morte e proclamamos a vossa ressurreição. Vinde, Senhor Jesus.
0: Celebrando, pois, o memorial da morte e ressurreição do vosso Filho, nós vos oferecemos, ó Pai, o pão da vida e o cálice da salvação, e vos agradecemos porque nos tornastes dignos de estar aqui no Mosteiro São Francisco e Santa Clara, na vossa presença e vos servir.
1: Aceitai, ó Senhor, a vossa oferta.
0: Suplicantes vos pedimos que, participando do corpo e sangue de Cristo, sejamos reunidos pelo Espírito Santo num só corpo. Lembrai-vos, ó Pai, da vossa Igreja, que se faz presente pelo mundo inteiro, que ela cresça na caridade em comunhão com o Papa Leão XIV, com o nosso Bispo Neri, os bispos do mundo inteiro, os presbíteros, os diáconos e todos os ministros do vosso povo. Lembrai-vos também na vossa misericórdia dos nossos irmãos e irmãs que adormeceram na esperança da ressurreição, e de todos os que partiram desta vida, acolhei-os junto a vós, na luz da vossa face. Enfim, nós vos pedimos, tende piedade de todos nós, e dai-nos participar da vida eterna, com a Virgem Maria, Mãe de Deus, São José, seu esposo, os apóstolos, São Francisco, Santa Clara, Santa Catarina, e todos os santos que neste mundo viveram na vossa amizade, a fim de vos louvarmos e glorificarmos por Jesus Cristo, vosso Filho. Por Cristo, com Cristo e em Cristo, a vós, Deus Pai Todo-Poderoso, na unidade do Espírito Santo, toda honra e toda glória, por todos os séculos dos séculos. Amém. Pai nosso, que estais no céu, santificado seja o vosso nome. Venha a nós o vosso reino. Seja feita a vossa vontade, assim na terra como no céu. O pão nosso de cada dia nos dai hoje. Perdoai as nossas ofensas, assim como nós perdoamos a quem nos tem ofendido. E não nos deixeis cair em tentação, mas livrai-nos do mal. Livrai-nos de todos os males, ó Pai, e dai-nos hoje a vossa paz. Ajudados pela vossa misericórdia, sejamos sempre livres do pecado e protegidos de todos os perigos, enquanto aguardamos a feliz esperança e a vinda de nosso Salvador, Jesus Cristo. Senhor Jesus Cristo, que dissestes aos vossos apóstolos, eu vos deixo a paz, eu vos dou a minha paz, não olheis os nossos pecados, mas a fé que anima a vossa Igreja. Dai-lhe, segundo o vosso desejo, a paz e a unidade. Vós que sois Deus, com o Pai e o Espírito Santo.
1: Amém.
0: A paz do Senhor esteja sempre convosco.
1: O amor de Cristo, Cordeiro de Deus, que retirais os pecados do mundo, tende piedade de nós. Cordeiro de Deus, que tirais os pecados do mundo, tende piedade de nós. Cordeiro de Deus, que tirais os pecados do mundo, dai-nos a paz.
0: Eu sou o pão vivo, descido do céu. Se alguém come deste pão, viverá eternamente. Eis o Cordeiro de Deus, que tira o pecado do mundo. Senhor, eu não sou digno, entreis em minha morada, mas dizei uma palavra e serei salvo.

0: Oremos. Senhor, instruí por Cristo Mestre aqueles que alimentais com o Cristo Pão da Vida, para que na celebração da memória de São Gregório Magno aprendam a vossa verdade e realizem pela caridade. Por Cristo nosso Senhor.
1: Amém.
0: O Senhor esteja convosco. Pela intercessão de Santa Clara e São Francisco e São Gregório Magno, abençoe-vos o Deus Todo-Poderoso, o Pai, Filho e Espírito Santo.
1: Amém.
0: Ide em paz e que o Senhor vos acompanhe.
1: Graças a Deus.
0: Um bom dia a todos.
2: Bom dia.

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4: O excesso de notificações, vídeos curtos e estímulos digitais diários geram um estado de hipersaturação no sistema dopaminérgico do cérebro. Uma pesquisa conduzida pelo Departamento de Psiquiatria da Universidade da Califórnia revelou que a exposição contínua a recompensas imediatas reduz a sensibilidade dos receptores de dopamina, provocando ansiedade, falta de foco e apatia. Para reverter esse quadro, neurocientistas propõem o protocolo de jejum de dopamina. A prática consiste em reservar 2 horas diárias sem nenhum tipo de tela, música de fundo ou estímulo artificial. Esse período de silêncio neurológico permite que os receptores cerebrais se redefinam, devolvendo a capacidade de sentir satisfação com tarefas simples do cotidiano e melhorando a atenção profunda. Reduzir a sobrecarga sensorial é um ato de preservação mental. 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Pequenos cuidados, grandes mudanças.
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0: Estamos chegando. É, quintou. Muito bem, ótima quinta-feira para você. A partir de agora, o programa Show da Manhã começando. Em mais uma manhã, estamos por aqui, né? Para levar informações, para levar a boa música para você nesta manhã de quinta-feira. A voz não tá 100% ainda, né? Não tá legal, tá falhando, mas a gente vai seguindo. Eita, nós, fácil não, viu? Vai seguindo por aqui. Obrigado pelo carinho da sua sintonia para você de perto e de longe, para você que sintoniza a mais ouvida, onde mais poder estar em sua companhia nesta manhã, portanto, de quinta-feira, hoje, 3 de setembro do ano de 2026. Bom dia para quem hoje completa mais um ano de vida, né? Os aniversariantes desta quinta-feira. Aniversários do dia. Olha, hoje, parabéns, portanto, vai para nossa amiga Anelice Juliene Lino, completando hoje mais um ano de vida. Comunidade Santa Terezinha do Menino Jesus, Anelice Juliene é sócia do Clube do Evangelizador. E hoje, né, completa mais um ano de vida, muita paz e saúde. Parabéns para você também, que nesta quinta-feira, 13 de setembro, está completando mais um ano de vida. Parabéns! Sucesso!
1: Parabéns pra você!
0: Agora 7 horas e 16 minutos.
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0: Olha, mesmo em tempos de adversidade, quando não se consegue colocar as coisas em seus devidos lugares, ou não se consegue avançar, não deve perder o equilíbrio e muito menos desperdiçar as energias. Na vida, todos temos de passar por estes ciclos difíceis. Mantenha-se forte e confiante. Agora são 7 horas e 17 minutos.

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0: Tudo bem? Bom dia, alegria, bom dia pra você nesta manhã de quinta-feira. São 7h18. A partir de agora, aumente o volume do seu rádio, muita música, muita informação para você na sua manhã, portanto, de quinta-feira, 3 de setembro. A galerinha já participando por aqui através do nosso WhatsApp. Quero mandar um bom dia, portanto, para minha amiga Cida Bispo, tá na sintonia. Acompanhando a programação, tem áudio por aqui, a Lucida. Bom dia!
3: Bom dia, meu amigo Regis.
0: Bom dia, bom dia!
3: O Regis, manda pra mim essa música aí, Rio Negro, Solimões, Sinal do Moreno. Manda pra todos que estiverem na escuta. Manda ali pro seu Zé Cadeirante, manda pro Marcelo, manda pra Marlene Viana, manda pra Tereza.
0: Certo.
3: Tereza Leite. Manda pra Cleusa Rosa, manda pra Loide e manda pra todas do grupo Santa Rita de Cássia, viu, Regis? Um grande abraço e um ótimo dia.
0: Ok,
3: manda
0: valeu.
3: Manda pra todos os palmeirenses de bem com a vida.
0: Um abraço, minha amiga. Obrigado pela participação. A Maria dos Santos também na sintonia. Pediu uma canção do Gine Geno, Coração Cigano. Vamos trazer na programação a Nelice, né? A Nelice já deu bom dia aqui no nosso WhatsApp, né? Ela que está na sintonia acompanhando a programação, a nossa aniversariante do dia. Muito bem, olha, 7h19, 7h19, a gente lembra hoje como o dia do biólogo, hoje é dia da Guarda Civil, declaração da guerra à Alemanha e também São Gregório Magno, faltando aí 119 dias para o ano de 2027. Tem sucesso chegando aqui na Mais Ouvida, agora 7h19.
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0: 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Bom dia para você.
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0: Legal, tá aí, dirigindo o coração cigano. Você ouviu aqui no programa Show da Manhã, 7 horas 27 minutos.
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0: 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Obrigado pelo carinho da sua sintonia. Já já mais canções aqui na programação, hein? Chamaram um bom dia, né? Meu amigo Grilo, lá na Mecânica Juína, tá na sintonia acompanhando a programação, né? Rapaz, o paredão, hein? Ontem acompanhei ali pela 9ª edição, né, da Copa Super Futsal ali no Ginásio Municipal de Esportes. Ontem, nas quartas de final, né, Chapolin Buffet versus Romário Construtor. E o nosso amigo Grilo, né, defendendo pro Chapolin Buffet. O jogo foi 3-3 e nos pênaltis fechou o gol, né, garantindo aí a classificação para semifinal, hein? Valeu, parabéns toda a equipe aí, parabéns meu amigo Grilo. Tá na Mecânica Juína, hein? Tudo de bom aí, viu, meu amigo? Abraço. 7 horas e 28 minutos agora, 7h28. Minha amiga Nelice na sintonia acompanhando a programação. E ela que pediu uma canção, olha só, do Jorge Mateus, A Hora e Agora. Oferecendo para toda a família, amigos e amigas, todos que estão ligadinhos, em especial para todos. É, todos aqueles que todos os dias lembram de mim, né? Para hoje, só agradeço a Deus por mais um ano de vida, muita saúde. Que Deus abençoe as pessoas que eu amo. Gratidão, Senhor. Abraço, Nelice Juliene. Obrigado pela participação. Alô, seu José Cadeirante, tá na sintonia também acompanhando a programação. Tem áudio por aqui. Alô, José. Bom dia, bom dia.
2: Oi, bom dia, Regi.
0: Bom dia. Tudo bem, meu amigo? Bom,
2: como é que tá aí, Regi? Aqui tá tudo bem.
0: Tamo aí.
2: Ô, Regi.
0: Oi.
2: Manda uma música do Amado Batista, Folha Seca, pra nós. Oferecendo pro Marcelo, pro Sr. João, pro Alcida Bispo. Pois aí, é para Maria, minha irmã, a Dalva, que está trabalhando. Para todos nós, para vocês também, para o Valdemar Madruga.
0: Valeu, abraço, portanto, seu José na sintonia, acompanhando a programação. Já já vamos trazer Folha Seca na programação. Érica Vieira de Santana também tá ligadinha, curtindo a programação. Um abraço para Alvorinda.
3: Bom dia. Tudo bem com você?
0: Joia.
3: Tá melhorando a gripe, já vai melhorar. Eu também não tô muito boa na gripe, mas já vamos sarar.
0: Vamos sim.
3: Essa Melissa é a filha da Irene Ferreira?
0: Isso!
3: Parabéns para ela hoje, parabéns para ela, muitos anos de vida. Tocar a música do Amado Batista, oferecer para ela.
0: Ok.
3: Para todos vocês da rádio, para mim, para Creuza Araújo, para Creuza Rosa, a todas as Creuzas. Parabéns para ela.
0: Muito bem, tá, valeu, Alvorinda. Obrigado pela participação. Já
3: tchau. Sai da gripe logo.
0: Ok, obrigado. Já, Amado Batista, Folha Seca, né? Vai também para Alvorinda, ela que está na sintonia acompanhando a programação. A Silvia Cristina tá ligadinha também. Bom dia.
4: Bom dia, meu amigo.
0: Oi.
4: Shot do caminhoneiro. Família, Dona Luz, família, Maria Marlene, família, Falúcia e Mara, Suelice. Tia Mara, tia Toinha, pro Zé, pra Geni, pra Helena. A Helena hoje está completando 110 anos. Quantos parabéns aí pra ela.
0: Ah.
4: A Sirlene, Sirlene, Vaneuza, pra Rosa, pra Dirce, pra Aline, para Leda, para Alcione, pro Rafael, pro Hélice, para o seu Fermino, Dona Maria, para vocês, para todos os amigos e amigas. Obrigado. Só modinha não, Ré.
0: Valeu, abraço, portanto, a Silvia Cristina. Vou pro

0: Rápido break, eu volto na sequência, portanto, com sucesso aqui na Mais Ouvida. 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
0: 7:37.

0: Muito bem, tá aí os filhos do Rio Grande, shot do caminhoneiro, 7h50. 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Obrigado pelo carinho da sua sintonia nesta manhã, portanto, de quinta-feira, 3 de setembro. 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Agora são 7h53. Deixa eu mandar um bom dia para a Luzinete dos Santos. Está na sintonia acompanhando, portanto, a programação. Alô, Luzinete, bom dia.
1: Oi, Regi, bom dia, tudo bem? Regi, toca aí para nós com Gustavo Lima, DNA.
0: Certo.
1: Um beijo para vocês da rádio, uhum, toda a minha família, amigos, parentes. E para toda a galera na escuta, Regi. Uma abençoada quinta-feira para todos nós. Um abraço.
0: Valeu, grande abraço, portanto, né, a nossa amiga Luzinete dos Santos, ela que está na sintonia, acompanhando a programação, Fátima Malaquias.
2: Regi, eu quero a música da Dona Cecília hoje, na Oeira de Araguaia, tá?
0: Certo.
2: Quero oferecer para a família Malaquias, para todos que estiverem ouvindo, tá bom? Hoje eu vou querer a música da Dona Cecília, tá bom?
0: Valeu.
2: Dona Cecília tem música, hein? É a música dela, tá na Oeira
0: de Araguaia, tá certo.
2: Pra toda a família Malaquias, pra todos que estiverem ouvindo, tá bom? Tchau, Regi, tudo de bom pra você.
0: Valeu, um grande abraço, Fátima Malaquias. Daqui a pouquinho vamos trazer com Irmãs Freitas, Canoeira do Araguaia, para a gente curtir aqui na programação. Te mandar um abraço também em nossa companhia, Cleusa Araújo.
3: Bom dia, mais
0: bom dia, bom dia,
3: meu amigo Regi. Estou passando aqui para dizer que o meu Flamengo venceu mais uma, ó.
0: Olha só, hein?
3: Estamos aí, ó. Pega, não pega esse Palmeiras. Mas, olha, eu quero oferecer para o aniversariante, todos, uhum, programação, para você, para sua equipe, para minha família, para todos os ouvintes, para todos que lembram de mim na rádio, a Dona Alvorinda, Que Deus abençoe cada um de nós, tá, Régio? Um abraço, fica com Deus, um ótimo dia, Cleusa Araújo, 100% flamenguista, dale Flamengo, toca um pouquinho do hino do Flamengo aí pra mim, tá? E pra todos os flamenguistas.
0: Valeu. Um abraço, minha amiga Cleusa Araújo, obrigado pela participação. Olha a Cecília por aí também, né?
4: Bom dia, bom dia, bom,
0: bom dia.
4: Bom dia,
0: bom dia.
4: Bom dia pra nós. Ô, cantiga feia, não. Ô, pai querido do céu, um bom dia pra nós.
0: Bom dia, bom dia.
4: Pra todo mundo.
0: Abraço, Cecília Nunes, está na sintonia da Mais Ouvida. E a Sueli, hein? A Sueli da Silva.
5: Bom dia, Regis.
0: Oi.
5: Ô, Regis, hoje é o aniversário da minha comadre Dalila.
0: Certo.
5: Eu quero desejar pra ela felicidade, paz, saúde e muito amor. E que papai do céu continue abençoando a vida dela. E eu quero oferecer para ela a música de Zezé de Camargo e Luciano, O Dia Que Eu Saí de Casa. Amo muito ela.
0: Ok, valeu, minha amiga. Obrigado pela participação. Daqui a pouquinho vamos trazer na programação, né, Zezé de Camargo e Luciano, No Dia Em Que Eu Saí de Casa. Deixa eu mandar um abraço também, olha só, a Maria Souza Lucas, tá ligadinha, curtindo a programação. A Lúcia lá na Chácara Dois Irmãos, né, pediu uma canção de ABBA. Pede pra curtir, oferece pra Rose, Luzia, Lurdinha, pra Nena, pra Lucy, pra todos vocês da rádio. Abraço, Lúcia, lá na Chácara Dois Irmãos, tá na sintonia da Mais Ouvida, acompanhando a programação. Daqui a pouquinho, antes do programa Experiência de Deus, vou trazer o pedido da Suzana Greim, ela pediu a canção Te Desejo Vida, com o padre Fábio de Mello, oferecendo para todos da família, para vocês da rádio, para todas as amigas, em especial para a amiga Nelice, que está de aniversário hoje. Parabéns, amiga, que Deus te cubra de bênçãos, de muita saúde, muita paz, amor, tudo de bom sempre. Abraço, Suzana Greim. E daqui a pouquinho a canção Te Desejo Vida, com o padre Fábio de Mello, 7h57. 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
3: Oito e sete.

0: tá aí, ABBA. Você curtiu aqui no programa Show da Manhã, 8 horas 18 minutos. Bom dia. 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Olha, bom dia para Lucinei do Carmo, tá na sintonia. Bom dia, Regis. Gostaria de ouvir com Gustavo Lima, né? Uma canção de Gustavo Lima. Hoje estou em Juína, no módulo 6. Um abraço, Lucinei. Obrigado pela participação. Deixa eu mandar um bom dia também para Rosilene, lá no módulo 6. Tá ligadinha, curtindo a programação.
1: Bom dia, tô aqui na escuta.
0: Bom dia.
1: Para minha amada Batista, lista de compras.
0: Certo.
1: Para você. Para minha mãe Elisete, para minha irmã Luciana, aqui no Boto 6, estou de olho na escuta. Um abração, Regis.
0: Ok, tá bom? Valeu.
1: O Regis, dia 10 desse mês também eu fico mais velha, tá? Dia
0: olha
1: 10,
0: aí.
1: Tá?
0: Ok.
1: Marca na sua agenda aí, tá? Um abração, Regis.
0: Valeu.
1: Tudo de bom. Tô com Deus. E com Ilha Ribeiro, tá? Tchau.
0: Um abraço, Rosilene. Obrigado pela participação. Deixa eu ver quem mais. A Geni Ribeiro.
2: Bom dia, Regis.
0: Bom dia.
2: Regis. Peço a música Maria Passa na Frente. Ofereço para a Helena, minha irmã, que está de aniversário hoje. Parabéns, Helena, que essa data se repita com muitos anos de vida e saúde, muita paz. Parabéns.
0: Valeu, abraço a Geni Ribeiro. Pediu Maria Passa à Frente. Vamos trazer também, antes do programa, Experiência de Deus aqui na programação, ok? É, deixa eu ver quem mais é. Helena Beatriz da sintonia. Bom dia.
3: Quero que você cante do Teixeirinho, parabéns pra mim, que hoje eu tô fazendo aniversário, tá?
0: Olha aí, ó. Beleza, minha amiga.
3: A música do Teixeirinho, Pereira Fazendo, Virta, a Vera Lúcia, pra Maria França e pra vocês aí, todos da rádio, todos os ouvintes.
0: Beleza, vamos trazer daqui a pouquinho, né, a Teixeirinha com a canção Parabéns, né? Parabéns também para Helena Beatriz, completando mais um ano de vida, muita paz e saúde. E a Nena, hein? Alô, Nena, bom dia.
4: Bom dia, Regis, como é que vai, meu filho? Tudo bem? Regis, toca para nós hoje. Gemado por Amor. Eu não sei o nome do que canta, não. Só ouvi ela e fiquei, achei linda. Oferecendo para você, para Vivi, para Ilha. Para a menina, Romilda, Renilda, né?
0: Isso.
4: Secretária. Para Dona Preta, seu Chico, seu Pedreiro, Tereza Anin, Preta Diana, Suzana Greim, Sonia Guevara e a Juraci Pleno, lá no aeroporto. Bom dia, meu filho.
0: Valeu.
4: Hoje.
0: Um abraço, Nena. Obrigado pela participação. Daqui a pouquinho, Renan e Raí, Algemado por Amor, né? Vamos curtir na programação. Olha só. 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Muito bem, antes de trazer aqui as canções, nós temos informações para você que está em nossa companhia. Olha só, União Europeia suspende importações de carnes do Brasil nesta quinta-feira. Portanto, começa nesta quinta-feira o embargo da União Europeia a produtos de origem animal do Brasil. Com a medida, o país fica impedido de exportar carne bovina, suína, frango, mel, pescados e ovos para as 27 nações do bloco. A decisão pode ser revertida a depender das negociações entre a União Europeia e o governo brasileiro. Com mais informações, e olha só, a chuva intensa arrasta lixo das ruas e deixa o rio Cuiabá tomado aí por resíduos. Um vídeo mostra uma grande quantidade de lixo que é carregado pela água pós-temporal em Cuiabá. É o rio que é uma das principais fontes de abastecimento da capital. Com mais informações, Escola Paulo Freire conquista o prêmio de R$300 mil do MEC e coloca Juína em destaque no estado. A Escola Municipal Paulo Freire, em Juína, ao noroeste de Mato Grosso, conquistou um importante reconhecimento do Ministério da Educação, o MEC, foi contemplada com uma premiação de R$300 mil, resultado do desempenho da unidade em critérios relacionados à equidade racial. Segundo o secretário municipal de Educação, Erickson Leandro de Oliveira, a Paulo Freire foi a única escola de Mato Grosso contemplada com o reconhecimento. A avaliação realizada pelo MEC levou em consideração informações do censo e indicadores utilizados para analisar a equidade racial do ambiente educacional. Agora são 8 horas e 26 minutos. Mais informações você acompanha a partir do meio-dia no nosso jornalismo. 8h26 agora.
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3: Evite sucos e refrigerantes. Essas bebidas são conhecidas como calorias líquidas. Até mesmo os sucos naturais e os refrigerantes que são considerados light ou diet contribuem para o acúmulo de gordura. Além disso, devido às grandes concentrações de açúcar e aditivos químicos, essas bebidas também desempenham um papel importante em outros problemas de saúde, como obesidade e diabetes.
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7: 8:37.

tá aí, Renan e Raí, algemado por amor, você ouviu, portanto, aqui no programa Show da Manhã, são 8h47. Melhor rádio, pro melhor ouvinte, obrigado pelo carinho da sua sintonia. 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Lembrando que após o programa Experiência de Deus, a gente segue atendendo mais participações. Olha só, um cachorrinho Shih Tzu, né, sumiu, atende pelo nome de Chacal. Quem encontrou, entrar em contato, portanto, através do 669-9985-9527, tá? Portanto, um Shih Tzu, atende pelo nome de Chacal. Então, quem tiver informações, né, pode estar entrando em contato. Um abraço, portanto, a minha amiga na sintonia acompanhando a programação, né? Dona Agostinha, valeu. Agora são 8h51, nós vamos trazer canções. Tem Padre Fábio de Melo, Te Desejo Vida. Na sequência, vamos ouvir com Padre Marcelo Rossi e Gustavo Lima, Maria Passa à Frente.

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2: 8h59.

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1: Louvado seja nosso Senhor Jesus Cristo, para sempre seja louvado. Queridos filhos e filhas, que a paz esteja com você. A quinta-feira eucarística é Jesus sacramentado. Graças e louvores se deem a todo momento ao Santíssimo e Diviníssimo Sacramento. Amado povo de Deus, filhos queridos, povo amado do Senhor, eu gostaria de lembrar que nós estamos em plena novena da exaltação da Santa Cruz, primeiro dia. Isso mesmo, exaltação da Santa Cruz. Na cruz do Senhor eu coloco a minha cruz. Saúdo a todos, a partir da Rádio Evangelizar, de onde tudo começa, as rádios irmãs, cujos nomes cito neste momento.
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1: Saúdo a você pela TV Evangelizar, sinal digital em todo o país, em várias cidades, canal aberto. Pelo YouTube Padre Manzotti Oficial, pelos aplicativos da Associação Evangelizar é Preciso e todas as plataformas digitais. Seja bem-vindo e sejamos um templo vivo. YouTube Padre Manzotti, lançamento oficial, templo vivo. Queridos filhos e filhas, é quinta eucarística, Jesus sacramentado, em nome do Pai, do Filho e do Espírito Santo. Amém. Naquele tempo, Jesus estava na margem do lago de Genesaré e a multidão apertava-se ao seu redor para ouvir a palavra de Deus. Jesus viu duas barcas paradas à margem do lago. Os pescadores haviam desembarcado e lavavam as redes. Subindo numa das barcas, que era de Simão, pediu que se afastasse um pouco da margem. Depois, sentou-se da barca e ensinava as multidões. Quando acabou de falar, disse a Simão: avança para as águas mais profundas. Lançai as vossas redes para a pesca. Repito o que disse Jesus a Simão e a nós, a mim, a você: avança para as águas mais profundas. Lançai vossas redes para a pesca. Simão Pedro respondeu: mestre, nós trabalhamos a noite inteira e nada pescamos, mas em atenção à tua palavra vou lançar as redes. Assim fizeram, e apanharam tamanha quantidade de peixes, que as redes se rompiam. Então fizeram um sinal aos companheiros de outra barca para que viessem ajudá-los. Eles vieram, e encheram as duas barcas a ponto de quase afundarem. Ao ver aquilo, Simão Pedro atirou-se aos pés de Jesus, dizendo: Senhor, afasta-te de mim, porque sou um pecador. É que o espanto se apoderara de Simão e de todos os seus companheiros por causa da pesca que acabavam de fazer. Tiago e João, filhos de Zebedeu, que eram sócios de Simão, também ficaram espantados. Jesus, porém, disse a Simão: não temas, não tenhas medo. De hoje em diante, tu serás pescador de homens. Então, levaram as barcas para as margens, deixaram tudo e seguiram a Jesus. Que lindo texto vocacional! Primeiro, estavam eles, depois de uma noite infrutífera com peixes, lavando as redes. Quantas vezes nós, depois de tanto trabalhar, de tanto buscar, de tanto fazer, vemos pouco resultado. O Senhor entra e diz: águas mais profundas, avance. A nossa tentação é desistir. A minha tentação, a sua tentação é desistir diante de um obstáculo. Duque em alto, dizia o Papa São João Paulo II. Avance para as águas mais profundas. E então, vocês terão uma grande surpresa. Queridos irmãos e irmãs, que mensagem forte! Você está olhando para a tua vida hoje, está olhando para a tua realidade e vendo as redes vazias, poucos resultados. O Senhor está entrando na tua vida hoje dizendo: avance, não recue, vá de novo, não retroceda, em frente, nunca para trás. Agora vou contigo. Águas mais profundas da existência, águas mais profundas na santidade, águas mais profundas, mas agora sob o mandato de Jesus. E o que se deu? Uma pesca milagrosa. Sim, o Senhor faz nos ter uma pesca milagrosa. Senhor, Tu me olhaste nos olhos e está me mandando: avance. Você está me escutando, filho? Você está me escutando, filho? Avance, não recue. Não se desiluda no primeiro momento. Não guarde suas redes. Vamos! E no final do texto de hoje: não tenhas medo, Simão, não tenhas medo. A partir de hoje tu serás pescador de homens. Então, eles deixaram a barca e seguiram a Jesus. Portanto, a palavra de hoje para todos nós, e eu quero que você escreva isso. Se você tem o diário espiritual, já lembrando que o de 2027 já está pronto, já está pronto. Já foi conferido até 3 capas. Eu estou com o diário espiritual na minha mão. E eu grifei aqui. A palavra de hoje fica para todos nós: avance para as águas mais profundas. Lançai vossas redes para a pesca. A palavra de Deus hoje: avance, não recua. Coragem, não desista. Avance. O Senhor vai contigo. Eu volto já.
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0: Eu sempre começo o programa com a leitura do Evangelho e a oração do Evangelho. E eu quero mostrar aqui que, para mim, o diário espiritual é importantíssimo. Tanto que eu grifo. Não falei que a palavra orante é avance para as águas mais profundas e lançai vossas redes para a pesca. Pois bem, o diário espiritual de 2027, não é uma agenda. A agenda você encontra em qualquer lugar. Já está pronto. E eu tenho três modelos de capa. Você encontra em produtosqueevangelizam.com.br. Este é um vitral que lembra a terra prometida. O conteúdo é o mesmo. E como é bom você ter, porque você me acompanha na leitura orante. Depois nós temos um de capa verde, mais clássico, olha, Diário Espiritual 2027, produtosqueevangelizam.com.br. E o terceiro, que é mais clássico ainda, também faz uma alusão à Terra Prometida, Diário Espiritual. Encomende o seu. E como é bom, eu digo por que que é bom. Tem o Evangelho e tem o Santo do Dia, por exemplo, hoje. Está escrito aqui, ó, São Gregório Magno, Papa, Doutor da Igreja, 22ª semana do Tempo Comum, tem o Evangelho do Dia. Então, faça isso e tenha esse diário. De repente você está acompanhando um programa com o padre e Deus faz um apelo. O que é esse apelo, padre? De repente, o que é isso? Esse diário espiritual eu confeccionei a partir da direção espiritual que eu faço com um diretor. Então ele me pedia, quais são os apelos de Deus? Então no diário espiritual, você pega o dia e logo embaixo do Evangelho, de repente você está acompanhando o programa Experiência de Deus. Você está fazendo um momento de oração, você tem linhas para escrever o que é que Deus falou naquele momento para você. Quais são os apelos do Evangelho na sua vida? Para fazer um bom exame de consciência e de repente você coloca ali, ó, preciso mudar nisso, naquilo, naquilo. E também dá para você fazer a sua agenda, mas não é uma agenda, pode ser, é um diário da sua vida espiritual. Adquira, se antecipe, porque é de 2027, três versões, produtosqueevangelizam.com.br. Lídia, que a paz de Jesus esteja com você.
1: Sua bênção, seu padre.
0: Deus abençoe, filha. Depois eu coloco exposto aqui. Vai lá, diga, Lídia, de onde você fala, meu anjo?
1: Que o senhor é uma bênção de Deus na nossa vida.
0: Muito obrigado, Lídia. Você fala de onde?
1: De algum lugar do Brasil.
0: Ah, tá. Tudo bem, você pediu anonimato. O que está acontecendo, Lídia?
1: Então, eu preciso muito que o senhor reze comigo pela minha neta.
0: Tá, o que está acontecendo?
1: Ela tem 14 anos, né? Está na adolescência e está com depressão. E está, assim, tendo crises de choro, não quer ir para a escola, está desanimada para qualquer coisa, assim, não quer saber da família. E já tem alguns meses que ela se afastou da igreja. Ela era bem presente na igreja e agora ela não quer mais ir na igreja. Não quer mais saber de coisas assim, de coisas edificantes, né?
0: Entendi.
1: Ela está se afastando e está indo por um caminho não muito seguro. É, desconfiamos que ela está com envolvimento com drogas ilícitas, tem falsas amizades e um desvio sexual.
0: Filha,
1: seria mais ou menos isso. Se eu pudesse rezar comigo,
0: claro,
1: eu agradeceria.
0: Mas antes, vou rezar, você pode ter certeza disso. Nós vamos rezar. Porque quando alguém liga e fala comigo, todos se tornam intercessores. Por isso que eu falo para as pessoas, eu já vou tocar no assunto. Padre, eu queria tanto pedir oração. A melhor forma que a pessoa tem para que a oração chegue lá no altar, hoje eu celebro duas missas, celebro às 16h e celebro às 17h30, é ligando 0800-410-6060, fala com os nossos atendentes, ou 41-3221-6060, mandando um WhatsApp. Lídia, E antes, eu vou rezar, mas eu queria mais uma vez incentivar.
1: Sim.
0: Que vocês falem com os pais e fiquem observando quais estão sendo os gatilhos ou aquilo que está fazendo mudar tão radicalmente de comportamento. Porque você apresentou pontos muito, muito sérios. Não é à toa que ela está se afastando da igreja. Não é por acaso que ela está na escola, não quer ir mais. Não é por acaso que ela está indo, se disse, talvez esteja usando drogas.
1: Sim.
0: E com, você falou a palavra desvio de sexualidade.
1: Sim.
0: Veja, é um conjunto de coisas que requer mais do que nunca dos pais muito presentes. Por mais que ela rechace, os pais precisam estar presentes. Primeiro, para ela se sentir amada no que ela é.
1: Sim, padre.
0: E tem que quebrar esse muro, tem que ter diálogo, e diálogo de amor.
1: Uhum.
0: Porque senão ela vai se esconder mais, ela vai fazer igual um caramujo, ela vai entrar lá dentro da concha.
1: Sim, sim,
0: padre. E vai se abrir com pessoas que não vão ajudá-la, pelo contrário. Vão destruí-la. Então, não é hora de briga, é hora de acolhimento.
1: Ah, tá.
0: E a partir desse acolhimento, tentar salvar o salvável. De repente, encaminhando ela para fazer uma terapeuta.
1: Ela está fazendo.
0: Está
1: fazendo, e daí foi psicóloga, e ela faz acompanhamento com a psicóloga e com o psiquiatra.
0: Certo.
1: E eles que confirmaram, né, o quadro de depressão.
0: Certo.
1: Mas e ontem ela falou assim, ah, você sabe como é que é, vó? Porque eu tenho depressão também há muitos anos. Ela falou, mas vocês que são adultos conseguem trabalhar com essa depressão, né? Conseguem lidar. E eu não estou sabendo o que fazer. Nossa, padre, doeu muito quando ela falou isso.
0: Eu acredito, mas filha, vou insistir em dizer, essa depressão não é gratuita. Você mesmo já identificou, mas não preciso entrar no mérito.
1: Uhum.
0: O que é que está causando? E realmente, se o diagnóstico, não vou duvidar, se o diagnóstico é depressão ou é uma tristeza camuflada, uma fuga camuflada, que precisa olhar mais do que a ponta do iceberg. Tem que olhar mais profundo. Por isso que eu falei que os pais, neste momento, precisam estar com muito amor e próximos.
1: Uhum.
0: Vamos rezar juntos.
1: Por favor.
0: Em nome do Pai, do Filho,
1: do
0: Espírito
1: Santo. Em nome do Pai, do Filho e do Espírito Santo.
0: Senhor Jesus.
1: Senhor Jesus.
0: Pelas tuas santas chagas.
1: Pelas suas santas chagas.
0: Dolorosas e gloriosas.
1: Dolorosas e gloriosas.
0: Eu clamo pela minha neta.
1: Eu clamo pela minha neta.
0: Não precisa dizer o nome alto, mas diga baixinho.
1: Sim.
0: Senhor Jesus.
1: Senhor Jesus.
0: Eu a coloco no seu peito aberto.
1: Eu a coloco no seu peito aberto.
0: E peço, Jesus.
1: E peço, Jesus.
0: Que com o seu preciosíssimo sangue.
1: Que com o seu preciosíssimo sangue.
0: Cure as feridas.
1: Cure as feridas.
0: Emocionais.
1: Emocionais.
0: Sentimentais.
1: Sentimentais.
0: Cure esta depressão.
1: Cure esta depressão.
0: E tire este mal pela raiz.
1: E tire este mal pela raiz.
0: Curai minha neta, Jesus.
1: Curai minha neta, Jesus.
0: Amém.
1: Amém.
0: Que Deus abençoe, filha. Levaremos no altar do Senhor. Se você quiser deixar o nome dela, fique na linha que eles vão pegar. Eu volto já e volto com a leitura orante. Voltamos já.
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nós vamos para a leitura orante. Mas antes eu quero lembrar, nós estamos na quaresma de São Miguel Arcanjo. E você, fez às 9:30? Se não fez, faça logo depois do programa. Eu volto a lembrar que a intenção é a mesma sempre. Por isso, você que começou, não pare. Vamos juntos, vamos continuar. Mas hoje, eu senti necessidade de colocar nessa batalha espiritual que São Miguel afaste a tristeza. Você é uma pessoa que por algum motivo carrega uma tristeza. Eu não vou dizer, eu não sei porquê. Mas você acha que você tem momentos de profunda tristeza e às vezes uma tristeza que vem gratuita. Num pôr de sol, num final de tarde, quando você pensa na vida, aquela tristeza que te corrói. Hoje é a proposta. Na batalha espiritual de hoje, 17º dia, Quaresma de São Miguel, YouTube Padre Manzotti. Combate contra a tristeza que nos paralisa. Pensa nisso. Ontem, sobre a leitura orante, eu coloquei no Instagram. Aí eu tinha selecionado aqui. E eu coloquei o texto de ontem que muito me tocou, que era exatamente: o Senhor Jesus me deu autoridade, ou melhor, lá, as armas poderosas de Deus, capazes de destruir fortalezas. Era este o tema. E eu vi ontem, pena, eu tinha selecionado alguns e eu perdi E eu vi ontem, pena, eu tinha selecionado alguns.

0: Depois, Jacir Vieira, a minha luta tem sido contra o vício da minha família. Senhor, não me deixe sem resposta. E outra pessoa dizendo aqui, padre, que texto maravilhoso. Me lembra que as armas de Deus são mais poderosas que as armas do inimigo. Amém. Por isso, eu uso o Instagram para evangelizar, YouTube para catequizar. Então se inscreva no YouTube, Padre Manzotti. Se inscreva no Instagram, Padre Manzotti. Vai lá, gente, se inscreve. Interaja. É uma forma de evangelização. Escute o que as pessoas têm dito sobre a leitura orante, por favor.
1: Sou Maria Elane, de Barbalha, Ceará. E vim falar sobre a leitura de hoje, dia 27 de 8 de 2026, de 2 Coríntios.
0: Diga.
1: Na minha história, minha mãe adoeceu e foi para a UTI, fez 2 hemodiálises. Mas vendo ela naquela situação, sem reclamar de nada, pois ela era uma pessoa que nunca se reclamou da vida, mesmo doente, mesmo sofrendo, com dores, eu nunca vi ela reclamar de nada. E sempre ela falava, se Deus quiser.
0: Isso.
1: Eu dizia, mãe, fica boa para a gente ir para casa. E ela dizia, se Deus quiser. E nessa situação, eu vi que eu não podia fazer nada.
0: Isso.
1: E era só pedir a Deus.
0: É verdade.
1: E que ele fizesse a
0: podia
1: vontade
0: fazer
1: dele,
0: muito,
1: na vida
0: rezar.
1: Dela, porque eu não queria ver minha mãe sofrendo. Depois que ela foi para a UTI, ela faleceu na UTI. É, durante a hemodiálise, ela sofria muito. Mas ali eu percebi que tudo era como Deus queria.
0: Sim.
1: E não como eu e minha família
0: queriam.
1: Mulher
0: de fé.
1: Hoje a gente tem mais fé em Deus.
0: Amém.
1: E pede que tudo seja feito da vontade dele.
0: Louvado
1: pois,
0: seja
1: como
0: Deus.
1: Como meu pai dizia, Deus sabe o que faz e a gente não sabe o que diz. E Deus,
0: isso,
1: na nossa tribulação, nos dê força e faça tudo conforme a sua vontade. Deus abençoe todos nós.
0: Amém, Maria. Obrigado por mostrar ser uma pessoa de fé. Deus sabe o que faz, nós não sabemos o que diz. Ditado muito válido. E eu estou vendo aqui, a equipe foi muito rápida. A Gisete comentando, doenças, vícios, joelho no chão e orações. A Maria Lúcia, eu enfrento minha batalha com as armas do Senhor. Oração, confissões, caridade e, acima de tudo, fé. Muita fé. A Júlia, a minha arma é oração diariamente, terços em comunidade, jejuns das sextas-feiras. Estamos numa batalha espiritual, gente. Inclusive, quaresma, que eu convido você a fazer hoje. Perdeu, faça depois no YouTube, Padre Manzotti. Meu abraço, Barbalha, Rádio Jangadeira FM, Bispo de Crato, Dom Magnus Henrique Lopes, Bíblia Aberta, Cartilha de Oração. E hoje, 2 Coríntios, capítulo 10, versículo 12 seguintes. Vamos lá? É claro que não nos atrevemos a nos igualar ou nos comparar com aqueles que pensam que são importantes. Como são ignorantes? Primeiro, eles resolvem quais as medidas que irão usar para se medir. E depois eles se julgam de acordo com essas mesmas medidas. Como diz o texto, ignorantes. Pessoas que se envaidecem. E aqui Paulo está dizendo, se envaidece até no serviço da igreja. Se envaidece no apostolado. Besteira. É a máxima de João Batista. Que eu desapareça e o Cristo apareça em mim. Mas a leitura orante de hoje me faz pular para o versículo 15. Assim, não nos orgulhamos do trabalho que outros têm feito em lugares que vão além dos limites que Deus nos deu. Pelo contrário, esperamos que a fé que vocês têm possa crescer. E que nós possamos fazer um trabalho ainda maior entre vocês, sempre dentro dos limites que Deus tem posto para nós. Eu grifei no intervalo. Nós esperamos que a fé que vocês

0: vocês têm possa crescer. É o que mais nós desejamos. A ação evangelizadora da igreja, toda a ação de uma paróquia, toda a ação missionária, toda a nossa evangelização, também na obra evangelizar, tem este propósito, que a fé que vocês têm possa crescer. Eu vou repetir. Eu estou há 22 anos aqui, gente, de segunda a sábado, com outros programas, oração da manhã, oração, evangelho do dia, oração da tarde, terço das Santas Chagas. Qual o objetivo de tudo isso? Me exibir? Lhe garanto que não. Se fosse isso, eu já teria parado. Já deu. Mas qual o objetivo da obra evangelizar é preciso? Esperar que a fé que vocês têm possa crescer. Eu pergunto, a tua fé está crescendo? Vou repetir e deixo no ar e volto rezando. Você sente que a tua fé em Deus está crescendo, está diminuindo ou paralisou? Rezamos depois.
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2: 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Dando sequência, deixa eu mandar um bom dia para minha amiga Sônia Guibara, está na sintonia acompanhando também, né, a programação. Bom dia, Regis. Gostaria de ouvir a canção Minha Alegria, né? Eu acho que é o nome da canção, compadre Ezequiel, a qual ofereço para todos da família, para todos na rádio. Um abraço, portanto, nossa amiga Sônia, Sônia Guebara, na sintonia da mais ouvida. Deixa eu ver quem mais. Quero mandar um bom dia também para Maria Gersa, tá ligadinha, curtindo a programação.
3: Oi, Regis, bom dia.
2: Bom dia.
3: Para minha mala amarela. Ofereço para vocês aí da rádio e para todos da minha família.
2: Ok. Obrigado pela participação, Maria Gersa, na sintonia também. A Marina Grandes, tá ligadinha. Bom dia, Regis, tudo bem? Gostaria de ouvir a música Amigos para Sempre. Ofereço para as minhas amigas Anina Ferreira, Sônia Guedes, a Leide, a Maria Lourdes, para os filhos Henrique, Eric, Cauã e Kaique, para todos vocês na rádio. Um grande abraço, portanto, à nossa amiga Marina Grandes, está na sintonia da mais ouvida. Tudo de bom, obrigado pela participação, hein? A Anina, lá em Verona, pediu a canção Deixa a Luz do Sol Entrar, né? Oferecendo para todos na escuta da mais ouvida, paz do nosso querido Deus para todos nós. Abraço, Nina, lá em Verona, na Itália, em sintonia, acompanhando a programação. Nós vamos trazer também daqui a pouquinho a canção que foi o pedido da Nina Ferreira. Obrigado pela participação. 9h39, dando sequência, nós voltamos agora com o programa Experiência de Deus com o Padre Reginaldo Manzotti.
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0: Gente, eu testemunho pela minha vida. Como a palavra de Deus é cheia de imprevistos. E nunca a gente lê um texto do mesmo jeito. Ainda na leitura orante de hoje, não mudei não. Quantas vezes eu já li a segunda carta de São Paulo aos Coríntios? Mas eu volto rezando e ao mesmo tempo escrevi aqui no intervalo. Esperamos que a fé de vocês cresça. E eu agora faço uma pergunta. Tua fé cresceu? Tua fé diminuiu, tua fé estabilizou. Vamos rezar. Senhor Deus, dai-me.
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0: Uma fé inabalável, Senhor. Dai-me, Senhor, uma fé que eu possa crescer na fé. Senhor Deus, eu me faço esta pergunta: se nos últimos anos, se neste ano, eu cresci na fé. Amém. Esta foi a leitura orante da palavra de Deus. Amém. Escute esse testemunho.
2: Eu sou uma mãe daqui de Alagoa Grande. Eu sou uma das mães que meu filho estava perdido no Rio de Janeiro. Ele não ligava para mim, eu não tinha notícia do meu filho. Eu sofri 3 anos pelo meu filho. E toda noite, padre, eu pedia, minha Nossa Senhora, eu não sei onde o meu filho está, mas a senhora sabe. Minha mãe, cobre meu filho com teu santo manto. Eu dizia, Senhor, traz meu filho para casa.
0: Nossa, filha.
2: Mas o Senhor só traga meu pai no seu tempo e quando o meu filho estiver curado. Padre, hoje faz mais de 10 anos. Meu filho é casado.
0: Amém. Deus seja louvado.
2: Família, um bom marido, um bom dono de casa e um bom pai. Graça alcançada, graça testemunhada. Padre Reginaldo, sou associada.
0: Amém.
2: E que Deus e Nossa Senhora, Jesus, Maria e José lhe abençoe, lhe dê muita paz, saúde e muita sabedoria. Amém.
0: Amém, filha de Deus, lá de Alagoas, Alagoa Grande, Rádio Piemonte FM, Dom Edilson Soares Nobre de Guarabira. Gente, conta pra mim, eu tô muito curioso de saber. Qual foi a criatividade que você teve com a flâmula que foi mandada? Nós mandamos para todos que colaboraram e ainda estão colaborando com a campanha de Jesus das Santas Chagas. Muito obrigado àqueles que estão ajudando ainda, porque os boletos não venceram. Mas o que vocês fizeram? Me contaram, volto a dizer. Me mostraram até uma foto que fizeram uma almofada, tá bom? Outros colocaram num quadro, outros... Me conte, como, padre, se eu não consigo falar com o senhor. Não, gente, é mandar 41-3221-6060, grave um áudio. Quero ver a criatividade do povo de Deus. Luciana, que a paz de Jesus esteja com você, Luciana. Alô? Luciana? Luciana? José, bom dia, José. José,
3: bom dia, padre.
0: Deus abençoe. Você foi salvo no gongo, porque a Luciana não atendeu, fui direto para a segunda linha.
3: Fui, e já tem quase um mês, padre, que eu estou tentando falar com
0: você. Olha aí, diga lá, de onde você fala, José?
3: Padre, eu falo aqui de Brasília, né?
0: Distrito Federal, meu abraço, isso, Distrito Federal. Como é que você me acompanha?
3: Na Rádio Nova Aliança.
0: Isso.
3: Então, na TV Evangelizar.
0: Amém! Pela Amém. Parabólica Digital, meu abraço à Rádio Nova Aliança FM. Estive visitando, fui muito bem recebido pelos padres, pelos...
3: Graças a Deus.
0: Pelos coordenadores ali. Diga lá, José.
3: Ô, padre, o meu problema não é comigo, é com meu filho e a minha sobrinha e a filhada. Todos dois têm problema de visão, entendeu?
0: Perdão, o problema é com quem?
3: O meu filho e a minha sobrinha e a filhada.
0: Ah, entendi.
3: O mesmo propósito, sabe?
0: O que, que eles têm?
3: O meu filho, todos dois têm problema de visão, né?
0: Sim.
3: O meu filho, meu filho foi de nascença.
0: Certo.
3: Ele está com 28 anos. De uma das vistas, ele só vê um vulto, entendeu?
0: Certo.
3: Agora a minha sobrinha e a filhada já foi batida de carro. Bateram no carro dela. Tava três pessoas, ela como estava atrás, ela bateu o rosto no banco e ficou defeituosa do olho.
0: Entendi,
3: né?
0: Entendi.
3: E já fez uma cirurgia, padre, mas não surtiu efeito.
0: Entendi.
3: Aí eu falei, não, eu fiz um propósito comigo. Eu, como padrinho e pai...
0: Isso.
3: Eu já peguei essa causa e falei, eu vou conversar com o padre, vou expor para ele, para me ajudar nessa caminhada.
0: Claro. E não só a mim, mas a vantagem... Eu até ontem pregava sobre isso no Sermão do Meio-Dia... Sabe, eu vou conversar com você, não põe mais ninguém no ar. Sabe, José, eu sempre falo assim, tudo bem a pessoa rezar sozinha, não tem nada contra. Agora, quando a gente partilha para a comunidade, daí que eu falo importância de numa missa, que a nossa oração na comunidade, junto estabelecida, ela ganha uma força enorme. Quando você está passando para mim agora, não sou só eu que vou rezar. Eu vou levar para o santuário, vou rezar missa na sua intenção. Os intercessores vão rezar hoje na adoração ao Santíssimo. Então, você ganha muitos aliados rezando pela mesma causa. Por isso eu entendo. Mas eu gostaria de saber o nome do seu filho.
3: O meu filho é Douglas Andrade Silva.
0: Douglas Andrade Silva. Espera só um minutinho. E da sua sobrinha afilhada?
3: É Yara Andrade Lopes.
0: Yara Andrade Lopes. Como eu disse, vou levar no altar do Senhor e os nossos intercessores, terços, orações, jejuns. Nós temos um grupo muito forte e também os grupos de oração que nos acompanham e também outros que estão... rezando agora, vamos rezar na sua intenção. E hoje nós começamos uma nova novena. Então, você tem um crucifixo em casa, José?
3: Tenho, e inclusive eu queria até pedir um aí para o senhor.
0: O quê?
3: O terço.
0: O terço, tá bom. Eu vou enviar, você vai ter que ficar ali para receber, para a gente pegar o seu endereço. Mas o que eu queria falar do crucifixo, nós colocamos um grande crucifixo aqui e estamos começando hoje a exaltação da Santa Cruz. E tem uma parte que diz, na tua cruz eu coloco a minha cruz. Então,
3: isso.
0: Nesse intervalo, você vai pegar dois papéis, um papel, escreve o nome dos dois e coloca atrás da do crucifixo.
3: Sim, senhor.
0: Como eu vou fazer também aqui, colocando as minhas intenções. Que Deus abençoe, José. Deus abençoe lá Brasília, Distrito Federal, Rádio Nova Aliança, Cardeal Arcebispo, Dom Paulo César Costa. Filhos queridos, faça isso nesse intervalo. Eu farei com as minhas intenções, faça você com as suas. Nós começamos a novena da Cruz Bendita pensando na exaltação da Santa Cruz. Qual a intenção você coloca na Cruz de Cristo? Eu volto já.
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5: 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Falar com Osni. 9h50, bom dia, vai também para Jane Santos, está na sintonia acompanhando a programação. Pediu a canção com Sidney Magal, Sandra Rosa Madalena, isso? A qual oferece a você, Regis, para Sandra, para Renilda, para William, para os familiares, para os amigos e amigas, para todos na sintonia do programa. Um abraço lá em Umuarama, né, na sintonia. Abraço, portanto, a nossa amiga a Jane Santos, está na sintonia da Mais Ouvida. Deixa eu ver quem mais. Quero mandar um bom dia também para Verônica Pickler, acompanhando a programação. Bom dia, Regis. Gostaria de ouvir a música do Padre Zezinho, Oração pela Família. E essa canção ofereço para todos os ouvintes, em especial para os meus pais Irene e Vandelino Pickler, a Dona Maria Domingas e seu esposo, o Senhor Pedro, para os amigos, colegas da Rede de Frio do município, também do Escritório Regional de Saúde de Juína, em especial ao Wagner, a Nilza, Olivaldo, a Vandelice e Marcel, e a todos da comunidade São Lucas. Abraço, Verônica Pickler. Obrigado pela participação, tudo de bom, hein? Maria do Carmo na sintonia também, né? Pediu Noites Traiçoeiras, ela pede para curtir, oferece para todos da Nazaré. Um abraço, Maria do Carmo, tá na sintonia, acompanhando também a programação. 9h51 agora, nós voltamos, última parte do programa Experiência de Deus. Depois seguimos com o programa Show da Manhã, temos a nossa mensagem do Momento de Paz daqui a pouquinho, hein? Você não pode perder o nosso momento de paz, uma mensagem especial. 9h52, bom dia.
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Hoje é aniversário de Dom Antônio Raniz Rosendo dos Santos, da Diocese de Caicó, Rio Grande do Norte. Dom Edgar Xavier Hertel, da Diocese de Palmas e Francisco Beltrão. Liberdade FM de Biquinhas, Minas Gerais. Band Sorriso, Sorriso, Mato Grosso. Amado povo de Deus, enquanto eu vou fazendo, já colocou as intenções na cruz de Jesus? Eu coloquei as minhas três intenções, particulares e uma geral. Duas particulares e uma pedindo a graça de poder começar as obras na terra prometida. Filhos queridos, eu quero chamar a atenção para os 60 anos do jubileu da renovação carismática na peregrinação de maio do ano que vem. Vamos juntos? Será em Assis, terra de São Francisco, Santa Clara e São Carlos Acutis. Mas, atenção, a peregrinação dia 6 de maio nós saímos. 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Nós vamos para Palermo, onde nós iremos visitar uma cidade lindíssima. 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Depois iremos a Taormina, uma cidade lindíssima, incrustada na montanha. Iremos a Pompeia, um lugar, Nossa Senhora do Rosário da Pompeia, um vulcão dos anos 79 d.C. 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Fala com a Silvia ou com a Sandra. Filhos queridos, ainda quero dizer, já se programou para a festa da Santa Chaga, gente? Eu estou preparando meu coração, do dia 21 a dia 27. Então, Curitiba, região metropolitana, vocês são privilegiados, participar a semana inteira. Você de todo o Brasil, vem conosco. Lembrando, segunda, terça, quarta, São Pio de Pietrelcina, quinta, começa o trido, sexta, sábado, nós temos a procissão. E domingo, nós temos o dia todo de Jesus das Santas Chagas. E chegou a hora do primeiro dia da novena. E eu vou me valer, cadê o jornal que você recebeu? Pega lá, filho, pega o jornal. Mas por que eu vou pegar o jornal, padre, para rezar agora? Porque exatamente no Jornal do Evangelizador, você pode acompanhar a novena comigo na página 7. Primeiro dia da novena. Vitória. Pelo sinal da Santa Cruz, livrai-nos Deus nosso Senhor dos nossos inimigos. Senhor Jesus, por tuas chagas fomos curados. Por tua cruz fomos libertados. Jesus, em seu próprio corpo, levou nossos pecados ao madeiro, a fim de que morrêssemos para os pecados e vivêssemos para a justiça. Por tuas chagas fomos curados. Ó Jesus, em cujos ombros foram abertas feridas, por causa do peso da cruz, feridas causadas pelo madeiro
e pelos nossos pecados. Se a cruz pesar, seja nosso sirineu. Se a cruz pesar e eu cair, ajude-me a levantar. Reze comigo na página 7. Que a tua cruz seja a minha salvação. Ó Santa Cruz bendita, onde a humanidade foi redimida e o Filho do Homem teve suas mãos transpassadas, seu peito aberto, de onde jorrou água e sangue. Ó Santa Cruz, instrumento de morte e de castigo, mas que pelo sangue redentor se tornou sinal de nossa salvação. Jesus, na tua cruz, eu coloco a minha cruz. Qual é o seu pedido? Primeiro dia. Jesus, na tua cruz, eu coloco a minha cruz. Eu coloquei 3 pedidos lá, 2 pessoais. Na intenção de começar as obras na terra prometida. Salve, ó Cristo, doce esperança, concede aos réus remissão, dai-nos o fruto da graça que floresceu na paixão. Louvor a vós, ó Trindade, fonte de todo o perdão, aos que na cruz foram salvos, dai a celeste mansão. O Senhor esteja convosco, Ele está no meio de nós, abençoai, Senhor, a água, a roupa dos enfermos, as fotos de família, por intercessão de São Pio de Pietrelcina, Pai, Filho e Espírito Santo, amém. E eu termino com a música Templo Vivo, lançamento que foi da obra Evangelizar é Preciso, está no YouTube, Padre Manzotti, Evangelizar é Preciso.

0: Muito bem, gente, olha só, agora são 10 horas em ponto. Muito bom dia para você, obrigado pelo carinho da sua sintonia. Você acompanhou o programa Experiência de Deus. Nós seguimos agora com o programa Show da Manhã, trazendo canções. Daqui a pouco a mensagem do momento de paz. Já já tem Lourenço e Lorival, Mala Amarela, pedido da Maria Gersa. Daqui a pouquinho o pedido da Sônia Guemara, canção do Padre Ezequiel Dalpozo, Minha Alegria. Já já Aguinaldo Raiol e Zezi, Amigos para Sempre. Vamos trazer na programação. Já já o pedido da Jane Santos, também da Nina, da nossa amiga Verônica Pickler, ela que está ligadinha, acompanhando a programação. Forte abraço. Eduardo, lá no bairro Padre do Ilho.
1: Bom dia, meu amigo.
0: Bom dia.
1: Tudo bem com você por aí?
0: Beleza.
1: Eu queria pedir a música do Cacique e Pajé, Casinha Velha. Gostaria de oferecer para todos da comunidade Nossa Senhora da Paz, para meus familiares, os meus amigos e todas as pessoas que estiverem curtindo a Rádio Maria de Nazaré.
0: Ok.
1: Um bom dia abençoado para todos nós.
0: Um abraço, meu amigo. Obrigado pela participação. Tudo de bom, viu? Agora são 10 horas e 1 minuto. Rápido break. Na sequência, tem sucesso aqui na Mais Ouvida.
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3: Dicas de economia. Em vez de gastar com galões de água mineral, uma boa ideia é comprar um filtro de água. Há desde os modelos mais simples, como o de barro, até os purificadores de água que filtram e gelam a água da torneira.
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1: Faça o que gosta. Mesmo que tenha pouco tempo livre, busque fazer algo que gosta todos os dias. Seja assistir uma série ou um bom filme, jogar cartas, pintar ou qualquer outra atividade. Isso é uma forma de se recompensar ao longo do dia e é ótimo para promover o bem-estar.
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0: Você acompanhou Deixe a Luz do Céu Entrar, pedido da Nina lá em Verona, tá na sintonia acompanhando a programação. Agora 10 horas e 23 minutos. 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Obrigado pelo carinho da sua sintonia. 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Agora 10 horas e 25 minutos. Daqui a pouquinho na programação, vamos ouvir com Sidney Magal, Sandra Rosa Madalena, atendendo a participação da Jane Santos. Daqui a pouquinho também o pedido do Eduardo, lá no bairro Padre do Hino, pediu Casinha Velha com Cacique e Pajé, né? Daqui a pouco também oração pela família com o Padre Zezinho, pedido da Verônica, que está na sintonia, já na sequência a nossa mensagem do momento de paz aqui do programa Show da Manhã, ok? Um abraço, meu amigo compadre Kleber, lá na São Miguel, né? Tá na sintonia, na São Miguel Tornearia. Alô, Kleber, bom dia. Meu cabeça, né? Na sintonia, acompanhando a programação, tudo de bom aí, viu? Agora são 10 horas e 26 minutos. 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Muito bem, abraço para a Liversina Sanzovo, tá na sintonia acompanhando a programação. Cristina Ramírez.
1: Bom dia, Reis.
0: Bom dia, bom dia.
1: Eu te desejo uma quinta-feira abençoada, poder estar, meu filho, você e toda a sua família. E todos os teus ouvintes, que Deus abençoe. E eu vou te pedir uma música bem bonita. A Marca da Ferradura, tá bom, meu filho?
0: Um abraço, minha amiga.
1: Vou mandar para dona Cecília Nunes. Obrigado, meu filho. Seja um bom dia.
0: Tchau. Tudo de bom, Cristina. Obrigado pela participação. Marcelo na Palmitinha.
2: Bom dia, Regis.
0: Bom dia, bom dia.
2: Como vai você, Regis?
0: Beleza.
2: Tudo bem com você? Ô, Regis, eu peço para você tocar uma música para mim, da Fafá de Belém, Amor Cigano. Ofereço para vocês aí da rádio, pro João, meu irmão, pro seu Zé Cadeirante, pra dona Maria, irmã do seu Zé Cadeirante, o Isaia do Moto 5, o Sandro Jardineiro do Moto 4, o Valdemar Madruga do Moto 6, o Chico Leiteiro e seu familiar da Industrial, o Cidinho da Industrial, e para todo que tiver na escuta e gostar.
0: Ok,
2: e
0: valeu. Abraço, Marcelo, obrigado pela participação. Aluneuza Mariano.
3: Bom dia, Regis.
0: Bom dia.
3: Eu tô ligadinho desde cedo, Regis. Não passou mensagem ainda, porque o dia tá corrido. Se tiver tempo, toca pra mim os quatro cantos da casa. E eu ofereço pra todo mundo que tá na escuta. Todo mundo da Cristo Rei, São Brás, São Felipe. Todo mundo. Um abençoado dia pra todos.
0: Valeu, Neuza Mariano. Obrigado pela participação. 10 horas e 28 minutos. Sidney Magal, Sandra Rosa, Madalena.

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4: A Hora do Consumidor chegando nesta quinta-feira, hoje dia 3 de setembro de 2026, com a pergunta do Eduardo de Porto Velho, Rondônia. Ele comprou um produto e o manual está todo em outro idioma, né? E ele diz que a empresa falou para ele, né, que ele pode procurar a tradução na internet. Isso está certo? Ele pergunta para a gente. Olha, Eduardo, o consumidor tem direito a informações claras e adequadas sobre o produto, viu? O artigo 31 do Código de Defesa do Consumidor determina que a oferta e a apresentação dos produtos tragam informações corretas, claras, precisas e em língua portuguesa. Se o manual é necessário para instalação ou utilização segura, a ausência de informações adequadas pode ser um problema, viu? Procure o fornecedor e registre a reclamação, tá bom? Eu sou Kleber Salles e volto daqui a pouco aqui no quadro A Hora do Consumidor.
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Muito bem, tá aí Padre Zezinho, oração pela família. Você ouviu aqui no programa Show da Manhã. 10h41 agora, bom dia pra você na sintonia da Mais Ouvida. 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A melhor rádio pro melhor ouvinte, aquele abraço. Já já a nossa mensagem, quero aqui mandar um bom dia a toda a equipe do Coroado e Supermercados, de família para família, com confiança e tradição. 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Bem, olha só nossa mensagem do momento de paz nesta manhã de quinta-feira para você em nossa companhia. Você vai acompanhar uma mensagem especial. O título diz assim: ela sempre dizia, ele sempre dizia, amanhã eu ligo, até que foi tarde demais. Preste bastante atenção na história de hoje, do momento de paz.

Durante muitos anos, Antônio repetiu a mesma frase: amanhã eu ligo. Quando sua mãe ligava, ele estava trabalhando. Mãe, hoje está corrido. Amanhã eu te ligo. Quando ela perguntava se ele poderia visitá-la: essa semana não vai dar. Semana que vem eu vou. E assim os dias foram passando. Antônio tinha seus sonhos, queria crescer profissionalmente, comprar uma casa melhor, viajar, construir uma vida confortável. E não havia nada de errado em querer tudo isso. O problema é que, enquanto corria atrás do futuro, ele começou a deixar o presente para depois. Sua mãe morava sozinha em uma pequena casa. Ela não reclamava. Quando Antônio ligava, ela sempre dizia: está tudo bem, meu filho. Só queria ouvir a sua voz. E ele respondia: eu também, mãe. Qualquer dia desses, vou aí passar um tempo com a senhora. Ela sorria: eu vou esperar. Certa sexta-feira, Antônio recebeu uma ligação dela: filho, você consegue vir amanhã? Ele olhou para a agenda. Tinha uma reunião importante, um compromisso, coisas que naquele momento pareciam urgentes. Mãe, amanhã vai ser difícil, mas domingo eu vou, prometo. Ela ficou alguns segundos em silêncio. Depois respondeu: está bem, meu filho. Antes de desligar, ela disse: eu te amo. Antônio respondeu: eu também te amo. E desligou. No sábado, ele trabalhou o dia inteiro. No domingo de manhã, quando finalmente estava se preparando para ir até a casa da mãe, seu telefone tocou. Era uma ligação do hospital. Sua mãe havia passado mal durante a madrugada. Antônio saiu imediatamente. Dirigiu o mais rápido que pôde. Mas quando chegou, ela já havia partido. Antônio ficou parado no corredor do hospital, sem conseguir falar, sem conseguir chorar. A única coisa que conseguia pensar era: eu disse que iria amanhã. Mas o amanhã não chegou. Naquela noite, ele voltou para a casa da mãe, abriu a porta devagar. Tudo estava exatamente como ela havia deixado. Uma xícara sobre a mesa, uma fotografia antiga, uma cadeira onde ela costumava sentar, e sobre a geladeira havia um pequeno papel. Antônio pegou. Era uma lista escrita à mão. Algumas coisas simples: comprar pão, ligar para o médico, regar as plantas, e no final havia uma frase: esperar Antônio no domingo. Ele sentou no chão e finalmente chorou. Chorou por tudo aquilo que poderia ter dito, por todos os abraços que adiou, por todas as visitas que deixou para depois, por todas as vezes que disse: amanhã eu vou. Naquela noite, Antônio entendeu uma coisa que nenhuma conquista profissional havia conseguido ensinar: o tempo não guarda lugar para nós. Ele continua passando. E algumas oportunidades não voltam. Depois daquele dia, Antônio mudou. Não abandonou seus sonhos, não deixou de trabalhar, mas aprendeu a colocar as pessoas importantes dentro da sua agenda. Começou a visitar familiares, ligava para os amigos, abraçava mais, dizia "eu te amo" sem vergonha, e sempre que alguém perguntava "quando você vem me visitar?", ele nunca mais respondia "amanhã". Ele dizia "quando podemos nos encontrar?", porque descobriu que o maior erro não é trabalhar muito, não é sonhar grande, não é querer vencer. O maior erro é acreditar que teremos tempo infinito para fazer aquilo que realmente importa. Talvez exista alguém que você ama e que está esperando uma ligação. Talvez exista alguém que sente sua falta. Talvez você precise pedir perdão, talvez precise agradecer, talvez precise simplesmente sentar ao lado de alguém e dizer: eu estou aqui.
não deixe tudo para depois, porque o depois parece garantido até o dia em que deixa de ser. E talvez essa seja uma das maiores lições que a vida pode nos ensinar. As coisas podem esperar, as pessoas nem sempre. Então, se você pensou em alguém enquanto ouvir essa mensagem, não espere. Ligue, mande uma mensagem, faça uma visita, dê um abraço, diga aquilo que você vem adiando. Não precisa esperar uma data especial. Hoje já é uma oportunidade especial, porque um dia podemos ter dinheiro, podemos ter sucesso, podemos realizar muitos sonhos, mas não podemos comprar de volta o único minuto que deixamos passar. Antônio aprendeu isso da maneira mais dolorosa, e talvez você não precise aprender da mesma maneira. Por isso, valorize quem está perto. Ame enquanto pode, perdoe enquanto há tempo, agradeça enquanto a pessoa pode ouvir e esteja presente. Porque no final da vida, talvez você não se arrependa tanto das coisas que não comprou, mas das pessoas que amava e para quem nunca encontrou tempo. Se essa história tocou o seu coração, não deixe para amanhã aquilo que você pode fazer hoje. Não adie para amanhã o amor que alguém precisa receber hoje. Que Deus abençoe sua família e dê a você sabedoria para reconhecer aquilo que realmente importa enquanto ainda há tempo.

0: Perdoa quando
1: eu não... Agora são 10 horas e 53 minutos. Você acompanhou a mensagem de hoje do nosso momento de paz. Abraço, minha amiga Lúcia de Deus. Bom dia.
2: Bom dia, Regis. Tudo bem? Regis, manda essa mensagem para mim, fazendo favor.
1: Abraço, minha amiga. Obrigado pela participação. Lúcia de Deus também. Em nossa companhia, Marlene Martins.
3: Acontece muito isso, né, Regis? É o que acontece. Hoje não pode, amanhã não pode, depois. Aí quando vai acordar é tarde demais.
1: Um abraço, minha amiga. Obrigado pela participação. Marlene Gilpato, também nossa companhia.
4: Oi, Regis, bom dia.
1: Bom dia.
4: Estou ligadinho no seu programa desde o começo, desde de manhã. E estou ouvindo a mensagem do dia. Se for possível, manda ela para mim. Muito linda.
1: Um abraço, minha amiga. Obrigado pela participação. Um abraço também para Sirlei, lá na Gleba São Bento, em nossa companhia. Forte abraço. Temos a participação da Zildinha Machado, também nossa companhia. Rosilene de Carvalho, pura realidade. Mensagem linda, Regis. Abraço, minha amiga. Ivonete Almeida em nossa companhia também. Forte abraço.
5: Estou aqui para
1: Maria do Carmo. Linda mensagem, Regis. Nossa amiga Cida Bispo também em nossa companhia.
6: Ô, Regis, que reflexão verdadeira. Isso é mais pura verdade, Regis. Isso acontece com a gente no dia a dia. A gente deixa de mandar uma mensagem para uma pessoa que a gente ama, uma pessoa conhecida, um amigo, um parente, um vizinho. A gente se preocupa muito, muito mesmo com o trabalho. Ficar no TikTok, ficar no Zap. Mas a gente deixa de procurar saber como que tá as pessoas, né? Isso acontece com todos nós. Às vezes a gente deixa fazer uma visita com parente. Ah, não, amanhã eu vou, se tiver um tempo. A gente quer fazer alguma coisa, a gente... Ah, não, vou descansar hoje, amanhã eu faço. Não, não deixa. Não deixa para amanhã o que pode fazer hoje. Porque talvez o amanhã não pode ser muito tarde, né, Regis?
1: Exatamente.
6: Isso é a mais pura verdade, meu amigo.
1: Um abraço.
6: A mais pura verdade.
1: Valeu, minha amiga. Obrigado. Ficou um pouco extenso aqui a mensagem, mas o nosso tempo não permite mais, né? Nós temos que concluir, porque na sequência tem o horário... eleitoral. Nelice, aniversariante do dia.
7: É, Regi, às vezes a gente perde tempo com coisas banais, com pessoas que não merecem a nossa atenção e deixa quem realmente precisa de lado, né? É, quero aqui deixar o meu agradecimento pelas felicitações, que Deus abençoe a cada uma, cada um. É, obrigada por cada palavra, por cada carinho, por cada gesto, enfim, quero agradecer imensamente a vocês da rádio e a todas as amigas.
1: Okay.
7: Que Deus abençoe grandemente a todos.
1: Valeu.
7: Todos mesmo, de coração. Obrigada, gratidão.
1: Abraço, Maria Aparecida dos Santos, Jéssica Calazans, né, também na sintonia, acompanhou a mensagem. Mandando os parabéns para a Nelice, né? Valeu. Neuza Mariana em nossa companhia também. A Silvane Rodrigues, um forte abraço. Gente, estou indo, hein?
5: Pois quero ao primeiro amor voltar.
1: Abraço para Marlene, abraço para nossa amiga Lucy. Também comentou aqui, né, a Silvana lá no módulo 5. Gente, não dá mais tempo, não consigo mais, infelizmente, aqui ouvir os áudios devido ao nosso tempo. Tá, fiquem todos com Deus. E amanhã, né? A gente volta amanhã, sexta-feira, a partir das 7 horas. Tô indo! Tchau, tchau! Fui!

0: para ir almoçar. 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
5: Olá, é hora de ficar muito bem informado. O Info News está no ar. Muito prazer, eu sou o Silva Júnior. Hoje é quinta-feira, 3 de setembro de 2026. Segundo dados oficiais divulgados pelo Instituto Brasileiro de Geografia e Estatística, o IBGE, a prévia da inflação oficial medida pelo IPCA 15 registrou uma queda de 0,40% no acumulado apurado no meio do mês de agosto. O resultado representa a maior retração de preços registrada para o mês de agosto nos últimos anos. O movimento foi puxado principalmente pela cesta de alimentos e bebidas, que teve redução significativa, impulsionada por itens essenciais da mesa do trabalhador, como hortaliças, tubérculos e carnes. Outro fator decisivo para a deflação foi o desconto na tarifa de energia elétrica residencial, praticada ao longo das últimas semanas. Com este balanço, a taxa da inflação acumulada nos últimos 12 meses desacelerou para 4,24%, mantendo-se dentro do limite fixado pelo Conselho Monetário Nacional. Para o cidadão, a estabilização dos preços melhora o poder de compra e cria expectativas para as próximas reuniões do Banco Central do Brasil, marcadas para os dias 15 e 16 de setembro, onde a autoridade monetária avaliará novos cortes na taxa Selic para baratear o crédito no país. Daqui a pouco eu volto com mais um bloco do Info News. Fique ligado.
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Olá, bom dia! Estamos chegando com o programa Alô Comunidades nesta quinta-feira, dia 3 de setembro de 2026, e hoje a Igreja celebra a memória de São Gregório Magno, Papa e Doutor da Igreja. E aqui vamos seguindo com o nosso programa Alô Comunidades. E você que sempre participa do programa Alô Comunidades, então, conforme nós já estamos vivenciando o período eleitoral, nós estamos com o horário mais reduzido, mas mesmo assim, você que quer fazer a sua participação na medida do possível, a gente traz também o hino, o canto litúrgico, a música que nos leva a essa dimensão espiritual, tá? Religiosa. Então, na medida do possível, o WhatsApp está aí, tá liberado para sua participação, está bem? Aqui na apresentação, eu esqueci de dizer, né? Tem gente, às vezes, está na audiência e depois... Eu esqueci o nome. Na apresentação, eu, Ronildo Rocha, com muita alegria, em nome das nossas paróquias. Então, estamos na apresentação do programa Alô Comunidades. E, desde já... Ontem eu fiquei devendo, né? Devendo entre aspas. Eu falei para vocês que hoje eu iria trazer as informações, então, das nossas paróquias, né? E a paróquia Nossa Senhora da Paz, então, já convida desde já você para a festa de toda a comunidade da paróquia Nossa Senhora da Paz, tá bom? A paróquia Nossa Senhora da Paz então convida toda a comunidade para participar da festa da comunidade São Justino. É isto. Que dias que vai ser? Dia 5 e 6 de setembro. Olha aí, próximo final de semana, tá? Então terá a seguinte programação. No sábado, dia 5, né? Torneio de futebol com adolescentes. Olha aí que maravilha. À noite, né? Maria Isabel e pastel. Olha aí, para refeição, tá bem? No domingo, dia 6, torneio de futebol depois. Almoço com delicioso churrasco. Venha participar, celebrar conosco ali na comunidade São Justino, tá bom? Será um momento de muita alegria, confraternização e união entre as famílias. Então a comunidade espera você e sua família, e a paróquia Nossa Senhora da Paz agradece a sua participação. Nós estamos vivenciando o mês da Bíblia, conforme mencionei ontem, e quando nós dizemos a Bíblia é a palavra de Deus, e nesse sentido, a Bíblia contém a palavra de Deus, ok? E na Bíblia, por que na igreja, quando se lê as leituras e no final da leitura não se diz palavras no plural, mas palavra? Por quê? A palavra de Deus é única, não é plural, ela é única. E a liturgia celebra Cristo presente, único. Então, por isso, palavra do Senhor, palavra da salvação. E, nesse sentido, este canto, a Bíblia é a palavra de Deus, e poderia até mudar o título, a Bíblia contém a palavra de Deus. Porque na Bíblia também tem a palavra dos profetas, o testemunho e assim por diante, né? As narrativas, vamos dizer assim. Então, as narrativas nos levam a contemplar esta palavra viva. Mas mesmo assim, na nossa devoção, nós assim cantamos.

Muito bem, 11 horas e 38 minutos, dando sequência ao programa Alô Comunidades. Agora então quero convidar você para preparar o coração junto comigo a acolher o Santo Evangelho.

Proclamação do Evangelho de Jesus Cristo segundo Lucas. Naquele tempo, Jesus estava na margem do lago de Genezaré e a multidão apertava-se ao seu redor para ouvir a palavra de Deus. Jesus viu duas barcas paradas na margem do lago. Os pescadores haviam desembarcado e lavavam as redes. Subindo numa das barcas, que era de Simão, pediu que se afastasse um pouco da margem. Depois sentou-se e da barca ensinava às multidões. Quando acabou de falar, disse a Simão: "Avança para as águas mais profundas e lançai vossas redes para a pesca." Simão respondeu: "Mestre, nós trabalhamos a noite inteira e nada pescamos. Mas em atenção à tua palavra, vou lançar as redes." Assim fizeram e apanharam tamanha quantidade de peixes que as redes se rompiam. Então fizeram sinal aos companheiros da outra barca para que viessem ajudá-los. Eles vieram e encheram as duas barcas a ponto de quase afundarem. Ao ver aquilo, Simão Pedro atirou-se aos pés de Jesus, dizendo: "Senhor, afasta-te de mim, porque sou um pecador." É que o espanto se apoderara de Simão e de todos os seus companheiros por causa da pesca que acabavam de fazer. Tiago e João, filhos de Zebedeu, que eram sócios de Simão, também ficaram espantados. Jesus, porém, disse a Simão: "Não tenhas medo. De hoje em diante tu serás pescador de homens." Então levaram as barcas para a margem, deixaram tudo e seguiram a Jesus. Palavra da salvação, glória a vós, Senhor. Muito bem, estimados amigos, ouvintes do programa Alô Comunidades, ouvintes da Rádio Maria de Nazaré. Esta parte da narrativa do Evangelho em Lucas, do chamado dos discípulos, dos chamados dos apóstolos, tem uma diferenciação do que nós vivemos, do que nós vemos em Marcos. Logo no início do Evangelho de Marcos, que é o princípio da vida cristã, Em Lucas, o discurso inaugural já é da manifestação do poder da palavra, né? O chamamento dos discípulos mostra os seus efeitos já de uma igreja a caminho. Então, de fato, os discípulos já estão na barca de onde Jesus fala. E Jesus pede para se afastar da costa. E eles estão em trabalho duro. Depois de uma noite inteira, podemos dizer, de um trabalho inútil. E aqui que vem, quando Jesus fala, olha a palavra de Pedro: "Em atenção, em obediência à tua palavra, nós vamos lançar a rede." Então a comunidade precisa, nós, comunidade hoje, precisa ser também forma como Pedro: atenção à tua palavra. Muitos querem desistir do caminho, do chamado de Deus, mas em atenção à palavra de Deus. Muitas vezes, quando a gente, vou falar aqui, muitas vezes quando a gente trabalha na coordenação de uma pastoral, de um movimento, de uma comunidade, quando dá um certo tempo, a gente fala assim: "Eu não quero mais. Eu não quero mais." E aí muitas vezes, muitas pessoas abandonam tudo. Você pode não continuar naquela pastoral, naquele movimento, mas não abandona tudo. Não abandona a igreja. Não abandona a palavra de Jesus. Não abandona Jesus Cristo. Claro, no final do Evangelho, Pedro até pede: "Afasta-te de mim, porque sou pecador." Mas Jesus não
Não, o Lucas, o Evangelho da Misericórdia, mostra, Jesus não fala, tudo bem, vai para longe. Jesus acolhe. E, aliás, dá ainda mais uma missão a Pedro. A partir de hoje, serás pescador de homens. Eis o chamado de Deus em sua virtude. Não olha o nosso pecado, não olha a nossa dimensão de fraqueza, mas olha a virtude, aquilo que Deus concede a cada um de nós. Então, que nós possamos viver intensamente o chamado de Deus e sermos autênticos discípulos missionários, autênticos à atenção à palavra de Jesus em nossa vida.

Muito bem, dando sequência ao programa Alô Comunidades, 11 horas e 47 minutos. Eu quero aqui agradecer imensamente, né, a todos os ouvintes, mas agradecer também quem participa do programa. E aqui eu acolho a mensagem de minha madrinha Maria de Souza Lucas, comunidade Nossa Senhora de Fátima, mas eu quero aproveitar, mandar um fraterno abraço também aos meus pais lá na chácara, minha irmã Elza, estão na audiência, né? Abraço também a Neuza Morim dos Reis, está no bairro Verdã, nos preparativos do almoço, na escuta. Também Neuza lá na paróquia Santíssima Trindade de Nova União, com seu esposo Anselmo, né, sua filha Emily. Padre Claudemir também sempre na escuta. Aqui eu não posso deixar de lembrar também do meu amigo Padre Jânio, paróquia Santo Antônio de Castanheira. Né, então, colocarmos todos em oração e, enfim, todos da nossa Juína e região estão aí no horário de almoço ou no descanso ou também ainda no trabalho, mas ouvindo o programa Alô Comunidades, tá? Então, muito obrigado pelo carinho da audiência. E eu não posso deixar de convidar vocês mais uma vez, em nome da paróquia Nossa Senhora da Paz, tá? Que está com essa programação próximo final de semana, é a festa da paróquia Nossa Senhora da Paz. Desta vez, a festa será realizada na comunidade São Justino, tá bom? Na comunidade São Justino. E olha aí, ó. Então, no sábado, torneio de futebol com os adolescentes. E à noite você pode deliciar-se ali com a famosa Maria Isabel e também tem bastante pastéis, ok? No domingo terá a seguinte programação, primeiro torneio de futebol, seguido também com um delicioso churrasco no almoço, tá? Você é convidado a vir participar juntamente com sua família desta festa da paróquia Nossa Senhora da Paz, ali na comunidade São Justino, tá? É um momento de muita interação, confraternização entre famílias. E nós esperamos por você e sua família, e a comunidade, ali na comunidade São Justino. E a paróquia Nossa Senhora da Paz agradece desde já a sua participação. E aqui eu recebo a mensagem, a participação de Genira. Tudo bem, Genira? Boa tarde. Ela reza, né? Ela oferece orações pela saúde dos enfermos. Que Deus Nosso Senhor conceda a todas as pessoas que passam por enfermidade e que espera esta graça de Deus todos os dias em sua vida. Nós esperamos, né, Genira? Nós esperamos a graça de Deus em todos os dias. E quando acordamos, levantamos, já é uma graça de Deus. Porém, tem muitas pessoas que não podem levantar. Mas aí é que entra a nossa oração, a nossa ajuda, para também caminharmos juntos na graça de Deus em nossa vida. Então, que Deus abençoe a todos e a cada enfermo que possa recuperar a sua saúde. Amém? Obrigado pelo carinho da audiência e também a participação aqui no programa Alô Comunidades. Nós somos uma igreja peregrina que caminha sempre. Neste final de semana teremos a reunião do conselho. Desta vez vai ser na paróquia Sagrada Conselho Pastoral, né? Será na paróquia Sagrada Família em Colniza. Então, esta dimensão de estarmos sempre a caminho, sempre no caminho, peregrinação, né? Sabemos que vamos estar sempre na graça de Deus. E nós ouvimos, na voz de Padre Ezequiel Dalpoço, sei que vou caminhar.

0: Dando sequência à nossa programação, 11 horas e 55 minutos, né? Que bom a gente poder colocar-se a caminho, né? Essa música que nós acabamos de ouvir, com o padre Ezequiel Dal Poço, nos fala muito de nós, da nossa vida, né? Desse caminhar sempre. E aqui eu tenho a alegria de receber a mensagem, né? A participação na nossa programação de Vander Lúcia Dias. Né? Ela também reza, né? Pelas tempestades que não venha neste tempo de início de chuva, né? Início e final de chuva na nossa região, sempre nós temos esta dificuldade. Cada região tem suas coisas próprias aqui na nossa região, o início e os tempos de chuva, mas graças a Deus, né, tem dado tempos calmos, né, graças a Deus. Então, somente agradecer imensamente a Deus, mas que possamos sempre, né, Vander Lúcia, estarmos em oração, pedir a Deus que afasta também as tempestades e também as tempestades em nossa vida, né, que nós possamos viver, caminhar na paz, na graça de Deus, que as tempestades que devastam a nossa vida, seja ela qual for, não venha a nos perecer na nossa caminhada, não é verdade? Obrigado pela mensagem e também pelo carinho da audiência. Também participa da programação Helenilde Pimenta. Ela diz: bom dia, Ronildo, tudo na paz? Tudo sim, caríssima, com a graça de Deus. Tudo na paz, né? Então, é uma grande alegria viver esta paz que vem de Deus na nossa vida, poder caminhar, trabalhar, rezar e assim por diante. Obrigado pelo carinho da audiência, também pela sua participação, tá bem? Tenho aqui também a participação de Cleusa Araújo, ela deixa um áudio para nós. Tudo bem, Cleusa?
1: Bom dia, meu amigo Ronildo!
0: Bom dia!
1: Como você está? Tudo bem?
0: Graças a Deus.
1: Para dizer que estou ligadinha, tá?
0: Tá bem.
1: Um abraço para você, sua equipe, todos da rádio,
0: obrigado.
1: Toda a minha família, toda a minha comunidade. Uhum. Que Deus abençoe cada um de nós. Um ótimo mês para você,
0: amém.
1: Sua família.
0: Amém. Tudo de bom.
1: Todos que precisa de uma paz.
0: Sim, sim, sim. Uhum.
1: Uma saúde.
0: Sim, sim.
1: E para todos os aniversariantes,
0: oh,
1: tá?
0: Tá bom,
1: um abraço,
0: tá bom.
1: Ronildo.
0: Abraço.
1: Fica com Deus. Cleusa Araújo.
0: Amém.
1: 100% flamenguista.
0: Muito obrigado. Fica com Deus também. Obrigado pelo carinho da mensagem, também a audiência. Também participa comigo. Está na audiência, né? Participa aqui, Luciano Mendonça. Obrigado pelo carinho da audiência. E aqui nós já vamos preparando para encerrar o nosso programa. Peço a vocês que rezem comigo. Ave Maria, cheia de graça, o Senhor é convosco. Bendita sois vós entre as mulheres, e bendito é o fruto do vosso ventre, Jesus. Santa Maria, Mãe de Deus, rogai por nós, pecadores, agora e na hora de nossa morte. Amém. Olha, chegou outras mensagens, né? Cleusa deixou mais uma mensagem. Elizabeth Lazzarini também, mas registro a sua participação, tá? Em virtude do horário mais reduzido, então não posso, não vai dar para atender, escutar todos os áudios, tá bom? 11 horas e 59 minutos, vem aí a bênção do Ângelus, e depois você segue com a programação da Nazaré. Tá bem? Fiquem com Deus, fiquem na paz. Que o Senhor nos abençoe. Em nome do Pai, do Filho e do Espírito Santo. Amém. E segunda-feira estaremos aqui de volta com o programa às 11 horas e 30 minutos. Tá bem? Fraterno abraço, um bom final de semana, boa espiritualidade, boas celebrações nos cultos e também na Santa Missa.
2: O anjo do Senhor anunciou a Maria, e ela concebeu do Espírito Santo. Ave Maria, cheia de graça, o Senhor é convosco. Bendita sois vós entre as mulheres, e bendito é o fruto do vosso ventre, Jesus. Santa Maria, Mãe de Deus, rogai por nós, pecadores, agora e na hora de nossa morte. Amém. Eis aqui a serva do Senhor, faça-se em mim segundo a vossa palavra. Ave Maria, cheia de graça, o Senhor é convosco. Bendita sois vós entre as mulheres, e bendito é o fruto do vosso ventre, Jesus. Santa Maria, Mãe de Deus, rogai por nós, pecadores, agora e na hora de nossa morte. Amém. E o Verbo divino se fez homem e habitou entre nós. Ave Maria, cheia de graça, o Senhor é convosco. Bendita sois vós entre as mulheres, e bendito é o fruto do vosso ventre, Jesus. Santa Maria, Mãe de Deus, rogai por nós, pecadores, agora e na hora de nossa morte. Amém. Rogai por nós, Santa Mãe de Deus, para que sejamos dignos das promessas de Cristo.

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0: Olá, boa tarde.
1: Boa tarde para você que nos acompanha em Juína e região.
0: Quinta-feira, 3 de setembro de 2026.
1: Divulgada, vamos aos destaques do dia.
0: Divulgada a lista de beneficiários do Faixa 1 que receberam casas da Caixa.
1: Quase metade dos casos de câncer de bexiga estão relacionados ao cigarro.
0: El Niño deve atrasar chuvas e aumentar riscos de incêndios em Mato Grosso.
1: E entrevista com o candidato a deputado estadual, Vitor Gabriel.
0: Na apresentação do Jornal do Meio-Dia, Cidete Trapazon e William Ribeiro.
1: E você também pode nos acompanhar através da internet em nosso site radionazaredjuina.com.br ou pelo aplicativo.
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0: 12 horas e 10 minutos, iniciamos esta edição com informações sobre saúde. O tabagismo está ligado a cerca de metade dos casos de câncer de bexiga. No Brasil, são registrados por ano por volta de 13 mil novos casos da doença. E o fumo ainda é pouco reconhecido pela população como um fator de risco.
3: Uma pesquisa Ipsos IPEC, encomendada pela Pfizer e pelo Instituto Oncoguia, revela que cerca de 40% da população desconhece que o cigarro tem ligação com o desenvolvimento do câncer de bexiga. A oncologista clínica Cíntia Lemos explica a relação entre o tabagismo e a doença.
4: A fumaça do cigarro tem inúmeros fatores cancerígenos, né, substâncias que acabam sendo filtradas pelo organismo, acabam sendo absorvidas, chegam até o sangue, passa no todo o nosso sistema ali sanguíneo, sendo filtrado ali, né, pelo rim, chega na bexiga. E aqui que está a grande questão, ele acaba ficando algum tempo na forma da urina em exposição ali com as células da bexiga. Com isso, essa exposição contínua e duradoura acaba fazendo com que essas células em algum momento, por algum gatilho, possa se transformar em câncer, né? Aqui a gente tem um fator importante. Pelo menos metade dos tumores de bexiga estão relacionados ao cigarro.
3: Além do fator de risco, existem sintomas que o paciente precisa estar atento. A médica cita quais são os principais sinais do câncer de bexiga.
4: Principalmente a presença de sangue na urina, e muitas vezes isso é negligenciado, às vezes é um episódio único, e às vezes o paciente acaba achando que foi algo pontual, algo que apenas teve ali um machucado e aí acabou aparecendo sangue na urina, quando na verdade ele pode representar alguma lesão que está ali recorrente, fazendo com que haja sangramentos muitas vezes até microscópicos, ou seja, só apareceria num exame de urina, e não macroscópico, ou seja, aquela urina vermelha, né, habitualmente que a gente está acostumado a ver. E um outro sintoma também importante é o ardor, muitas vezes atribuído à infecção urinária, e aí aquele paciente vem tomando várias vezes antibiótico e atribuindo a uma infecção urinária e acaba não indo fazer uma avaliação médica mais apurada, deixando de diagnosticar.
3: Cíntia Lemos diz que quem fuma há muito tempo tem mais chance de desenvolver a doença.
4: Na verdade, faz todo sentido quando a gente pensa no tempo de exposição mais prolongado ao cigarro. Sem dúvida, essa exposição por longo tempo acaba fazendo com que a gente tenha maior número de episódios dessa exposição prévia que eu falei, né, ali das substâncias carcinogênicas, nas substâncias que podem favorecer a formação de um câncer. E aqui a dica é, mesmo que alguém tenha fumado por longo tempo e tenha parado, é super benéfico que tenha parado, mas ele ainda tem o risco de ter tido uma exposição ao cigarro prévia, né? Então, aqui é muito importante, ele carrega com ele esse risco.
3: A oncologista clínica destaca que parar de fumar diminui significativamente as chances de desenvolver câncer, além de manter hábitos saudáveis com a prática de exercícios físicos e uma boa alimentação, que contribuem para evitar doenças. Da Rádio 2, Fabíola Altran.
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6: Como vai o tempo e a temperatura?
1: O IMET prevê que a quinta-feira no Centro-Oeste terá calor forte em todas as capitais, com destaque para Cuiabá, que chega a 37 graus de máxima, com mínima de 23, e céu com muitas nuvens ao longo do dia. O Instituto ainda reforça a recomendação de hidratação constante e cuidados com a baixa umidade, que ainda cai a níveis entre 30% e 40% no período mais quente do dia.
0: Em Juí, na quinta-feira, é de sol com aumento de nuvens à tarde e pancadas de chuva à noite. A temperatura mínima é de 25 graus e a máxima alcança os 36 graus. A umidade relativa do ar varia entre 88% e 43%.
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0: 12 horas e 15 minutos e Mato Grosso está entre as áreas do país com maior probabilidade de registrar chuvas abaixo da média entre setembro e novembro deste ano. Em meio à intensificação do El Niño, a combinação da estiagem e temperaturas elevadas pode atrasar o início da estação chuvosa, dificultar o plantio da safra 2026-2027 e ampliar o risco de incêndios no estado.
8: A previsão faz parte do terceiro boletim do painel El Niño 2026-2027, divulgado esta semana e elaborado em conjunto com diversos órgãos e organizações que tratam de questões climáticas. O documento aponta a probabilidade superior a 90% de ocorrência de um El Niño classificado como muito forte no trimestre. Segundo a NOAA, agência do governo dos Estados Unidos responsável por estudar e monitorar eventos climáticos, há 69% de chance de o episódio de 2026-2027 ser o mais intenso desde 1950. No norte de Mato Grosso, a previsão do Censipam, Centro Gestor e Operacional do Sistema de Proteção da Amazônia, indica chuvas abaixo da média no trimestre. Nas demais áreas da Amazônia Legal e do Pantanal, a tendência de precipitação dentro da normalidade. Mas, com temperaturas acima da média, o cenário pode prolongar características típicas da estação seca durante parte da primavera. Para a agropecuária, o boletim alerta que a falta de chuva em Mato Grosso pode dificultar o estabelecimento inicial das culturas de verão, aumentar a deficiência hídrica e elevar o risco de incêndios. A expectativa é de melhora da umidade do solo em novembro, embora eventuais períodos de estiagem ainda possam afetar a soja. O estado também aparece entre as áreas com os níveis mais elevados de risco de fogo. Em julho, 5 municípios mato-grossenses passaram da condição de seca moderada para severa. Segundo o índice acompanhado pelo CEMADEM, Centro Nacional de Monitoramento e Alertas de Desastres Naturais, áreas indígenas de Confresa e Santa Terezinha também tiveram agravamento da seca no período. Sapicuá, Rádio Agência, da redação em Cuiabá, e Aponira Cavalcante.
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1: 12 horas e 17 minutos, a Secretaria de Assistência Social divulgou a lista de beneficiários do Faixa 1 que foram contemplados com as casas da Caixa. Nossa equipe conversou com a secretária Deusdete Romero, que apresentou os próximos passos do processo.
9: Queremos ir para a comunidade trazer a informação que nós selecionamos 116 famílias que serão contempladas com a casa, que nós temos 89 casas do Faixa 1. Então, frisar bem que é o Faixa 1 que nós estamos falando. E aí a Caixa devolveu para nós quais são as famílias compatíveis e incompatíveis. Então, estará disponível no site da Prefeitura, no saguão da Prefeitura, a lista dos nomes das famílias que foram contempladas com essas casas. Nós temos famílias que são compatíveis e famílias que são incompatíveis. Mas nós estamos pedindo para que todas venham até a Prefeitura para que elas realmente possam verificar quais são as suas condições. Então, a partir do dia 8 de setembro, terça-feira, aqui no auditório da Prefeitura, nós estaremos disponíveis com duas pessoas atendendo, entregando o checklist dos documentos necessários para que as pessoas possam trazer esses documentos e deem continuação no projeto habitacional. Então, reforçando, a partir do dia 8, terça-feira, estaremos aqui no auditório da Prefeitura fazendo o atendimento para essas famílias que foram selecionadas. Se você está como compatível, você vai apenas vir para pegar o checklist e saber a documentação. Se o seu nome estiver como incompatível, você pode vir até a prefeitura, saber qual é a incompatibilidade, se você consegue transformar isso em compatível, para que possa realmente ser contemplado pela casa ou ser ficar no cadastro reserva. Então, a partir do dia 8 de setembro, aqui no auditório da prefeitura, venham para vocês poderem ficar sabendo quem está na lista, quais são os documentos necessários para o próximo prazo para o processo de habitação.
8: Secretária, haverá um prazo para esse atendimento?
9: Sim, nós teremos 30 dias para que as pessoas possam vir e serem contempladas realmente para conseguir a listagem e entregar os documentos. Nós vamos começar agora dia 8 de setembro, vamos até o dia 8 de outubro. Então terá 30 dias para as famílias virem, pegar um checklist, voltar com esse checklist para casa, providenciar a documentação e trazer novamente a documentação, porque a gente tem que fazer um dossiê para a Caixa Econômica, um dossiê físico dos documentos impressos e um dossiê digital. Então nós estaremos aqui auxiliando, orientando aonde retirar essas certidões, quais documentos são necessários. Então, entre no site da prefeitura, verifique se seu nome está entre as 16 famílias, 116 famílias, ou venha fisicamente aqui na prefeitura, verifique na lista e aí sim, a partir de terça-feira, dia 8, estaremos recebendo essas documentações e também entregando o checklist para que as pessoas possam trazer os documentos.
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0: A suspensão das regras que prevêem a redução do uso de lenha de vegetação nativa por grandes indústrias de Mato Grosso colocou em xeque investimentos estimados em 10 bilhões de reais para ampliar as florestas de eucalipto no estado.
10: A suspensão das regras que prevêem a redução do uso de lenha de vegetação nativa por grandes indústrias de Mato Grosso colocou em xeque investimentos estimados em 10 bilhões de reais para ampliar as florestas de eucalipto no estado. Os projetos têm como principal destino as usinas de etanol de milho, que avançam e aumentam a demanda por biomassa para geração de energia e calor. O impasse surgiu após o governo de Mato Grosso e o Ministério Público Estadual firmarem em junho um termo de compromisso ambiental para promover a substituição gradual da madeira nativa por biomassa de floresta plantada e de manejo sustentável. A publicação do decreto que regulamentaria as medidas, porém, foi suspensa pela Procuradoria-Geral do Estado após o governo pedir alterações no acordo. O setor florestal afirma que a indefinição dificulta decisões de longo prazo. Mato Grosso tem cerca de 165 mil hectares de eucalipto e a expectativa é chegar a 400 mil hectares até 2030. A expansão é impulsionada pelo setor de etanol de milho, que já reúne 14 das 29 usinas de etanol de grãos em operação no país, além de novos empreendimentos em construção e projeto. A preocupação aumentou com a proposta de permitir que grandes consumidores mantenham até 5% da demanda energética atendida por madeira nativa. Como o primeiro corte do eucalipto acontece em geral 6 ou 7 anos após o plantio, produtores precisam de previsibilidade para calcular custos e demanda futura. O setor agora aguarda a decisão do governo do estado sobre o decreto e as mudanças do acordo, enquanto os investimentos permanecem condicionados à definição das novas regras. Sapiquá, Rádio Agência, da redação em Cuiabá, Enéas Jacobina.
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1: 12 horas e 23 minutos, o Senar MT realiza mais de 1.300 treinamentos em setembro e chega a 130 municípios mato-grossenses.
10: O Senar MT, Serviço Nacional de Aprendizagem Rural de Mato Grosso, realiza 1.374 treinamentos durante todo este mês de setembro, com estimativa de atendimento em 130 municípios mato-grossenses. A programação contempla cursos e capacitações voltados à qualificação profissional, à segurança no trabalho e ao desenvolvimento das atividades no meio rural. As ações são realizadas em parcerias com os sindicatos rurais rurais responsáveis por atuar junto às comunidades, identificar demandas e mobilizar produtores rurais, trabalhadores e demais interessados em participar das capacitações. A parceria é fundamental para que os treinamentos cheguem aos municípios e atendam às necessidades de cada região. Entre os cursos com maior número de treinamentos previstos para este mês está o que aborda práticas e procedimentos relacionados à segurança dos trabalhadores envolvidos na aplicação de defensivos agrícolas, com 46 capacitações programadas. Também está entre os cursos com maior número de ações previstos o de segurança no trabalho em máquinas e implementos agrícolas, com 32 treinamentos programados. A capacitação reforça a importância da prevenção de acidentes e da adoção de procedimentos seguros durante a operação de máquinas e equipamentos utilizados no campo. Além desses cursos, a programação de setembro reúne capacitações em áreas como inclusão digital, operação e manutenção de máquinas agrícolas, produção artesanal de alimentos, panificação, jardinagem, inseminação artificial em bovinos, primeiros socorros, entre outras atividades. O interessado em participar das capacitações deve procurar o Sindicato Rural do seu município para obter informações sobre os cursos disponíveis, datas e inscrições. Sapiquá, Rádio Agência, da redação em Cuiabá, Enéas Jacobina.
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0: 12:25 e uma das vacinas que combate o HPV continua sendo oferecida a jovens entre 15 e 19 anos que não foram imunizados na idade correta até 31 de dezembro. As doses estão disponíveis pelo SUS e são de graça.
11: A servidora pública Aline Figueiredo sempre levou a sério todas as vacinas que protegem o filho João Vitor, de 11 anos, contra doenças que podem ser evitadas. Com a caderneta completa, o João Vitor já tomou até mesmo a vacina contra o HPV. Para ela, os cuidados com a saúde vão além da porta de casa.
12: Além de desenvolver a doença, de transmitir, né? Essa, para mim, foi a grande preocupação. Se tem uma doença que está tendo controle por vacinação, por que não proporcionar isso ao meu filho? Se eu já tomei também, eu sou imunizada. Nossa, eu saí uma vacina, eu tô lá, só acho que eu sou a primeira da fila para tomar.
11: Os adolescentes têm um esquema vacinal importante a ser seguido para construir uma vida adulta saudável. A pediatra Natália Bastos alerta que a caderneta de vacinação continua merecendo a atenção dos pais de adolescentes.
13: As pessoas esquecem muito da vacinação dos adolescentes e acaba que eles ficam sem proteção. Muitas vezes a questão do levar de ano em ano já passa, os pais passam a levar os filhos na emergência e aí acaba que o médico da emergência não olha o cartão de vacina. E aí, como tem no SUS o programa de mandar mensagem para os pais, isso ajuda muito a lembrar eles que eles têm essa vacina esquecida.
11: Além da vacina contra o HPV, os adolescentes devem ser imunizados contra outras doenças. Como lembra a diretora substituta do Departamento do Programa Nacional de Imunizações do Ministério da Saúde, Ana Catarina de Melo Araújo.
14: E aí, atualizar para as vacinas da faixa etária do adolescente, que seria HPV, dengue, meningite, a meningo, CWY. Ter a caderneta de vacinação em mãos, procurar a unidade básica de saúde mais próxima da residência, verificar essa caderneta de vacinação junto a um profissional de saúde da unidade básica para verificar a situação vacinal.
11: A campanha de vacinação contra o HPV para jovens de 15 a 19 anos foi prorrogada até 31 de dezembro. Com isso, quem ainda não foi vacinado contra o vírus na idade recomendada, entre 9 e 14 anos, deve procurar uma unidade de saúde para receber gratuitamente uma dose do imunizante. Reportagem Graziele Bezerra.
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1: E nova regra do Pix protege comerciantes e pequenos empresários de golpes.
3: Nova regra do Pix, que começou a valer esta semana, tem como objetivo evitar golpes. Com a mudança, passou de 30 para 80 dias o prazo para que uma pessoa conteste uma devolução feita pelo mecanismo especial de devolução. Essa ferramenta permite que a vítima resgate o dinheiro em casos de fraude, golpe ou erro. Significa que se a pessoa devolveu o valor e depois percebeu que foi uma armação, agora ela tem quase 3 vezes mais tempo para resolver a questão com o banco. O prazo que já existia no Pix valia para quem efetuava a transação e era vítima de golpe. Nesse caso, são contados 80 dias a partir do momento em que o dinheiro foi enviado. O novo prazo é para quem recebeu um Pix de forma legítima e teve o dinheiro devolvido depois, após uma contestação falsa realizada pela outra pessoa. Esse golpe tem sido aplicado principalmente em lojistas, prestadores de serviço e pequenos empresários. A pessoa entra em contato alegando que fez o Pix errado de valor mais alto e pede para devolverem a diferença ou valor cheio. O comerciante, no caso, acredita que vai corrigir um erro e o suposto cliente aciona o mecanismo especial de devolução. Se essa contestação for considerada procedente, o golpista acaba recebendo o valor 2 vezes. Na Rádio 2, Fabíola Altran.
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1: 12 horas e 30 minutos, em instantes, voltamos com entrevista com o candidato a deputado estadual, Vitor Gabriel.
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3: 12 horas e 37 minutos e dando sequência à série de entrevistas com os candidatos de Juína que disputam as eleições deste ano, hoje você acompanha a entrevista com o candidato a deputado estadual pelo PL, Vitor Gabriel.
4: Hoje recebendo aqui nos estúdios da TV e da Rádio Nazaré a presença de Vitor Gabriel Santos Souza. Vitor Gabriel é acadêmico de Direito. Nas eleições municipais de 2024, aos 20 anos, ele foi eleito vereador pelo Partido Liberal com 444 votos, tornando-se um dos mais jovens representantes da história política do município de Juína. Agora, em 2026, pelo PL, Partido Liberal, coloca o seu nome à disposição para disputar uma vaga na Assembleia Legislativa de Mato Grosso. Vitor, seja bem-vindo à Rádio e TV Nazaré.
5: Muito obrigado, Regis. Muito obrigado a toda essa equipe maravilhosa. É um prazer muito grande, muito imenso estar aqui nessa manhã. Agradecer a toda a comunidade da TV e Rádio Nazaré. E a desejar que seja um bom diálogo, seja uma ótima entrevista e é até bom esse momento, Regis, para a gente poder estar apresentando e chegando a toda a comunidade aqui de Juína, da região noroeste, que eu sei que o canal aqui tem um estendimento imenso, né? Então é muito importante a gente ter esse momento aqui até para o próprio eleitor conhecer mais sobre os seus candidatos. Então a todos que nos assistem, muito obrigado.
4: A partir de agora será 15 minutos do tempo desta entrevista. Vitor, depois de vivenciar, né, o Legislativo Municipal, o que motivou sua decisão de disputar uma vaga na Assembleia Legislativa?
5: Na verdade, Regis, o que acontece? Eu acredito que nada acontece por um acaso. Quando nós viemos como um candidato a vereador, criou-se aquela expectativa de uma renovação política dentro do nosso município. Após obtermos essa vitória, porque a gente sabe que é muito difícil, foram 95 candidatos disputando a eleição dentro do nosso município, um total aí que, se eu não me engano, 23 mil votos válidos aqui no nosso município, então foi uma eleição muito, mas muito difícil. E o que acontece? Após todo o desempenho aí de pouco tempo como vereador e um grande resultado para o nosso município, nós recebemos o convite da deputada federal Coronel Fernanda e também do Partido Liberal para poder estar representando aí a região noroeste, o nosso município, dentro da Assembleia Legislativa. Nós sabemos que há uma lacuna gigantesca de representatividade titular na nossa região e com todo esse desenvolvimento, toda essa envergadura política nossa em pouco tempo dentro do município, recebemos esse convite, claro, acatamos e estamos recebendo muito apoio da nossa população.
4: Você chegou à política muito jovem e agora busca um mandato em uma esfera maior.
5: Sim.
4: Para parte do eleitorado, a pouca idade pode ser associada à falta de experiência ou maturidade para tomar decisões importantes. O que você diria a essas pessoas para mostrar que juventude não significa falta de preparo e que você está preparado para assumir essa responsabilidade?
5: A melhor resposta que eu tenho para essa pergunta ao próprio eleitor seria: não analise propostas e promessas, mas sim serviço prestado para a comunidade. Com 2 anos como vereador, nós conseguimos trazer aí mais de 10 milhões de emenda para o nosso município. Inclusive, semana passada, nós estivemos junto com o nosso senador da República, senador Jaime Campos, a qual acabou destinando aí um valor de R$ 4.495.000, se eu não me engano, já, para a duplicação da Avenida Brasília, que é um projeto de iniciativa nossa, de pedido nosso, a qual ele fez esse compromisso com o prefeito Paulo Veronese. Inclusive, nós estaremos cobrando aí ao nosso executivo, né, o motivo de por que ainda não se iniciou esse projeto, sabendo que já fez-se uma repartição para poder dar início a esse projeto. E também tem um projeto muito importante, Regis, que toda a comunidade aqui, eu creio que já conhece, que é a questão do Centro de Tratamento de Quimioterapia, que é um projeto de iniciativa do vereador Vitor Gabriel, que fez aí uma parceria junto com o Executivo Municipal, junto com a Coronel Fernanda, a qual ela encaminhou um recurso para o nosso município, e que o município estará fazendo essa parceria juntamente aí com a Secretaria de Saúde para podermos estar fazendo a contratação desse serviço para atender a nossa população. Quem faz o tratamento oncológico dentro do município de Juína não vai mais precisar ir para Cuiabá. Vai fazer o tratamento aqui no nosso município. E esse é um projeto meu. Tanto que eu falo, se o Vitor Gabriel não der nada certo na política, eu estou realizado, porque essa é uma realidade que outrora nós não tínhamos para o nosso município, mas que é uma realidade que nós já vamos vivenciar. E nós estamos cobrando, tá? Estamos cobrando o executivo, porque o recurso já está desde dezembro do ano passado, se eu não me engano, aqui no nosso município. E nós estamos cobrando para que esse projeto possa chegar aí, o atendimento à nossa população, o mais rápido possível.
6: Candidato, caso eleito, qual é a principal proposta que você considera capaz de marcar o seu mandato e que o eleitor poderá cobrar de você ao longo dos 4 anos?
5: Meu Deus, que pergunta difícil. Regis, vamos lá. Nós sabemos que o nosso município, a nossa região, ela sofre muito pela questão da falta de representatividade. Uhum. Infelizmente, essa é uma realidade que nós vivemos, por nós não termos um titular ocupando uma das cadeiras dentro da Assembleia Legislativa do Estado de Mato Grosso. E se assim eleito for a vontade de Deus, lembrando que nós estamos como candidato a deputado estadual pelo número 22-220-22-220, e se Deus abençoar que nós podamos ocupar uma cadeira dentro da Assembleia Legislativa, o Vitor Gabriel tem uns pontos principais que gostaria de estar trabalhando junto com a região Noroeste e junto com o Estado de Mato Grosso. Ponto 1, representatividade da região Noroeste dentro da Assembleia Legislativa. Nós sabemos que um deputado estadual hoje, ele tem 26 milhões de emenda parlamentar por ano para poder estar trabalhando. E esse é um recurso que deixa de entrar dentro da nossa região todo ano por falta dessa representatividade. Então imagina como seria a realidade da cidade de Juína, a realidade da região Noroeste, se nós tivéssemos um representante dentro da Assembleia Legislativa e que pudesse estar encaminhando esse recurso para aqui o nosso município, para a nossa região. A realidade seria outra. Além de uma infraestrutura de qualidade, porque se nós quisermos que o progresso, se nós quisermos que a evolução chegue à região Noroeste, nós temos que ter uma infraestrutura de qualidade, nós temos que ter um aeroporto que possa receber voos noturnos, que possa receber voos de porte maior, senão o progresso não vem para a nossa região. E essa é uma realidade dura, mas que nós precisamos aceitar, que a falta de representatividade faz com que o progresso não chegue na ponta, não chegue na região, infelizmente.
6: Ok, agora falando em relação à infraestrutura, que ainda é um dos grandes desafios aqui da nossa região Noroeste, quais projetos e ações você acredita que seria possível viabilizar por meio da Assembleia Legislativa para enfrentar esses problemas que afetam a população?
5: Claro, além da questão de você estar ali cobrando e lutando pela sua região, nós precisamos de um serviço de qualidade. Regis, eu não sou contra o progresso chegar, mas sim da maneira em que o recurso público é aplicado na nossa região. Nós temos como exemplo aqui a pavimentação asfáltica da MT-170. Infelizmente, é uma vergonha e é um dinheiro nosso que foi aplicado. Eu só vou explicar aqui para o caro eleitor e para o claro telespectador a situação que aconteceu. Uma empresa ganhou a licitação do governo do estado para poder fazer a pavimentação asfáltica. Foram feitos apontamentos e denúncias encaminhadas a essa empresa para que fizesse um reajuste para que a pavimentação não sofresse alguma obstrução. A empresa ela simplesmente ignorou, ela continuou o serviço. O conselheiro do Tribunal de Contas, Sérgio Ricardo, ele veio aqui, ele fez uma fiscalização e a empresa acabou fazendo a quebra de contrato. O valor orçado nessa licitação era um montante, se eu não me engano, 162 milhões, 168 milhões, eu peço, mas era algo voltado a... passava de 160 milhões o valor. A empresa prestou o serviço e tinha recebido já 130 milhões. Esse é dinheiro público, dinheiro que sai no nosso bolso. Imposto que eu pago, imposto que você paga, imposto que o nosso cidadão paga. E quando a empresa quebrou o contrato, após receber já 130 milhões, pagou-se uma multa rescisória no valor de 4 milhões. Ou seja, ele pega um serviço para fazer, faz um serviço de uma má qualidade, recebe mais de 50%, quase 75%, 75% do valor da obra, quebra o contrato e paga só 4 milhões e embolsou 126 milhões. Eu acho que isso é um descaso com a nossa população, é um descaso com a nossa região. E se nós tivermos um representante dentro da Assembleia Legislativa, a pessoa ela vai lutar e vai defender nós aqui, porque hoje nós não temos. Me fala hoje quem é a figura política da nossa região que representa nós dentro do Estado. Nós não temos. Então, assim, o nosso intuito é o quê? É trazer uma infraestrutura de qualidade, trazer a infraestrutura para a nossa região, trazer o progresso para a nossa região, porque a região Noroeste ela tem um potencial tão gigante, mas tão gigante, que eu acho que muitas das vezes nós não temos noção do potencial de crescimento que nós temos. E o poder está na nossa mão, e o poder de decisão é agora. A hora de mudar é agora.
7: Falando agora do agronegócio, né, muito forte aqui na nossa região, caso eleito como deputado estadual, quais seriam as suas ações e prioridades voltadas a esse setor?
5: Claro, nós temos vários projetos, inclusive essa semana agora nós tivemos uma conversa muito agradável, mas muito agradável mesmo lá em Cuiabá, que tem um representante a nível estado aqui de um candidato a presidente da República e que nós tivemos mais de uma hora de uma reunião com ele, falando e tratando de alguns projetos voltados aqui para o agronegócio na nossa região. Nós temos hoje dentro do estado Juína, que ocupa o quinto maior rebanho bovino no estado de Mato Grosso. A nível país, nós estamos falando do nono maior rebanho a nível do nosso país, Juína. E hoje nós temos uma decadência muito grande porque nós não temos um frigorífico que possa agregar mais serviços aqui, que possa fazer gerar mais renda aqui no nosso município. Que hoje nós temos uma grande estrutura igual ao JBS, que infelizmente está parado anos e anos e que poderia estar rodando ali, fomentando a economia do nosso município. Então nós temos alguns projetos em futuro, que inclusive nós vamos estar trabalhando, vamos estar reorganizando essas ideias para podermos trazer para o agronegócio. Nós temos projeto voltado também para a questão aí da maior produtividade. Nós temos várias empresas que estão entrando aqui dentro do nosso estado, como exemplo, a empresa ali em Sinop. Meu Deus, já me fugiu da memória agora, que ela trabalha na questão do etanol, na questão do milho também.
8: Impasa.
5: E nós vemos que quando a empresa, através da política, ela chegou-se ao município, a economia explodiu. Explodiu no bom sentido, porque cresceu muito. Uhum. Então, nós temos esses projetos voltados aqui para a nossa região. Se eu não me engano, ali em Tangará da Serra, ali em Campo Novo, está sendo montada e vai ser mais de 5 mil pessoas trabalhando na empresa. Imagina se entra uma empresa dessa aqui na nossa região. E a nossa região tem muito potencial para isso. Tem um potencial gigantesco. Mas pela falta de representatividade hoje, a gente sabe que essa possibilidade é muito difícil. Mas vamos buscar.
7: Sobre educação, Mato Grosso tem realidades muito diferentes entre a capital, os grandes centros, né, e os municípios mais distantes. Como no exemplo aqui da nossa região. Quais políticas você pretende defender para reduzir essas desigualdades e garantir uma educação pública de qualidade, desde a estrutura das escolas até a valorização dos profissionais e também a formação dos estudantes?
5: Claro, Regis, um dos pontos principais do Vitor Gabriel para a eleição de vereador foi poder entrar para trabalhar dentro da educação municipal. E um dos pontos principais do Vitor Gabriel como um candidato a deputado estadual é poder trazer um ponto forte voltado à educação e capacitação da nossa juventude. Nós temos hoje um problema gigantesco aqui na região Noroeste. O que acontece? A nossa juventude, nós sabemos que o jovem ele tem um sonho de se formar, ele tem um sonho de ter uma educação de qualidade para que possa adentrar de forma qualificada dentro do mercado de trabalho. Mas só que hoje é uma realidade que nós não temos de maneira acessível a todos aqui na nossa região. Nós temos sim alguns pontos educacionais que podem estar trabalhando aí numa formação para os nossos jovens, para os nossos acadêmicos, poder entrar dentro do mercado de trabalho com uma qualificação, porém não são todos que têm a condição de ter. Eu mesmo, como exemplo, eu pago 50%, né, da bolsa por conta da empresa. Porém, é um valor que eu olho assim, eu falo, gente, será que uma pessoa que trabalha e recebe um salário mínimo, que ajuda em casa, tem a condição? Não tem. Então, um dos pontos do Vitor Gabriel é o quê? É poder trabalhar para que a gente possa ter uma rede de ensino público na região Noroeste, fortalecendo a educação, fortalecendo a educação a nível superior e poder dar essa oportunidade para a nossa juventude. Porque hoje o grande problema que nós temos aqui na nossa região é que os nossos jovens estão indo embora, poder fazer o seu ensino superior, poder estudar a sua faculdade e não voltam. Porque o mercado de trabalho lá já abraça a nossa juventude e faz com que a nossa região acabe se tornando uma região de poucos jovens, pouca mão de obra, por falta desse investimento na educação. E é uma das pautas do Vitor Gabriel poder trazer uma rede de ensino público a nível superior para a nossa juventude da região Noroeste.
8: Agora, para encerrarmos essa nossa entrevista, Vitor, esta é a sua oportunidade de falar diretamente ao eleitor, porque ele deveria escolher você para representá-lo na Assembleia Legislativa de Mato Grosso.
5: Regis, vamos lá. Esse momento aqui, ele é um dos momentos mais importantes da entrevista. Aquela pessoa que não conhece o Vitor Gabriel, ele deve estar se perguntando quem que é o Vitor Gabriel. O Vitor Gabriel, ele é um jovem que entrou na política juinense, entrou dentro da política mato-grossense, tem fazido a diferença, tem feito a diferença e que está recebendo a oportunidade de poder representar você, caro eleitor, dentro da Assembleia Legislativa. Vitor, quais são os seus serviços prestados? Além de aprovar projetos de lei como o primeiro secretário da mesa diretora, que hoje estou ocupando o cargo, também trabalhamos com vários projetos voltados à infraestrutura e à saúde municipal. Nós estamos trazendo o primeiro centro de tratamento oncológico que vai fazer esse tratamento via SUS, entre aspas, porque nós estamos recebendo esse recurso da federação e vamos fazer o atendimento para esses pacientes aqui do nosso município. Projeto do Vitor Gabriel. Tirando o Cuiabá, que faz esse tratamento 100% gratuito, Juína vai ser a segunda cidade dentro do estado. Então, nós estamos trabalhando. Eu preciso do apoio da nossa região, preciso do apoio do nosso município. Precisamos renovar a nossa política. A renovação ela é natural e dentro da política ela tem trazido um impacto muito grande. E para você que ainda não tem um compromisso, não tem seu deputado estadual, eu peço para que confie no nosso trabalho, confie no nosso potencial. E no dia 4 de outubro, para deputado estadual, lembre-se do Vitor Gabriel com o número 22220 ou 22220. Da maneira que ficar melhor para você, eu quero representar o Regis, eu quero representar a nossa região Noroeste dentro da Assembleia Legislativa. E para isso, muitas das vezes nós reclamamos que a mudança ela não vem, mas a hora de mudar é agora. E a oportunidade que nós temos é de 4 em 4 anos. Então não perca seu voto e não jogue essa oportunidade da representatividade da nossa região fora.
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9: E essas foram as notícias de hoje.
3: O Jornal do Meio Dia é uma produção da Fundação Rádio e TV Educativa de Juína.
9: Apresentado por Mencidete Trapazon e William Ribeiro.
3: Produção de Lucas Gomes, Marcos Nonato e Rose Zimpel.
9: Em seguida, o programa Tarde Total. Boa tarde.
3: Boa tarde.
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23: Teclas de atalho para Mac OS. Comand mais C irá copiar o texto que você selecionou. Comand mais V irá colar este texto selecionado onde você precisar. Comand mais P permite imprimir o documento atual. Comand mais M minimizará a janela frontal no doc. Comand mais ponto e vírgula encontra palavras com erros ortográficos no documento. Option mais Comand mais Esc permite escolher um aplicativo para forçar a saída. Fn mais a seta para cima rola uma página para cima. Fn mais a seta para baixo permite que você volte para a página anterior. Fn mais a seta para a direita levará você ao início do documento. Fn mais a seta para a esquerda vai o quê? Sim, envia para o final do documento.

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Oi, gente, boa tarde, uma super boa tarde pra você que acompanha a programação da Rádio Maria de Nazaré. Tô chegando com o nosso Tarde Total. Muita alegria, muito amor no coração pra vocês. E olha, a partir de agora, você pode participar comigo no nosso telefone WhatsApp, o 6635662702. É o WhatsApp mais badalado da cidade. Sua mensaginha vai cair direto aqui nos estúdios da Nazaré FM. Eu vou atender você com muito carinho, combinado? Quero saber de onde é que você me acompanha. Da onde? Tá em Castanheira? Tá onde? Tá em Bras Norte, Juara, Porto dos Gaúchos? Morena, Aripuanã, Juruena, Coniza, Cotriguaçu, Guariba, Patos de Minas, Macuco no Rio de Janeiro, Verona, na Itália. Nós temos ouvintes em todas as cidades aqui na região. Obrigada pelo carinho de vocês. Também nós temos muitos ouvintes que em outras cidades, em outros estados, em outros países, nos acompanham através do nosso aplicativo, através do nosso site, o www.radionazaredivina.com.br.

Também que me concede carona aí no som do seu carro, você que tá indo pro trabalho, eu desejo que a sua tarde de quinta-feira seja uma tarde super produtiva, seja uma tarde de boas novas, tá bom? Fique comigo. Obrigada. Tem gente que fala assim, Sandra, olha, eu acompanho você só na hora que eu tô indo pro trabalho, né, na abertura do seu programa, e eu já fico muito contente, viu? Um abraço para todos vocês, que Deus abençoe a cada um, a cada uma, os nossos ouvintes, os sócios do Clube do Evangelizador, os nossos apoiadores culturais também, essas empresas maravilhosas que estão aqui junto com a gente, que nos ajudam a levar essa programação especial, né, para todos os nossos ouvintes. Eu quero cumprimentar o Padre Ernesto. Ontem participei da missa, muito linda, né, em comemoração aos seus 7 anos de sacerdócio. E olha os amigos, né, também todo o pessoal da comunidade compareceu para, né, agradecer ao Padre Ernesto por esse momento, por esses anos junto com a gente, né, na paróquia Nossa Senhora da Paz. Ontem ele se dizendo assim, né, o diácono disse que quando o Dom Neri foi, quando ele chegou, se formou, né, padre, e aí quando ele se ordenou padre, ele falou que o Padre Ernesto era 0 quilômetro. Agora já está com os quilômetros rodados, né, Padre Ernesto? Com muita experiência, com muita dedicação, com muitas coisas boas, né, para levar onde for, com certeza, na sua próxima paróquia ou até aqui mesmo, né? Então, a gente agradece muito mesmo o carinho, a amizade, o acolhimento, né? Eu posso dizer por mim, né? Sempre fui muito bem acolhida aí e amo muito essa paróquia, a paróquia Nossa Senhora da Paz. Então, a gente deseja tudo de melhor, né? E a gente tem visto aí o crescimento, né? Assim, os sonhos sendo construídos, né? Uma igreja nova, banheiro, né, o barracão, uma cozinha muito bonita, em tudo, né, que é feito com muito carinho, com muita ajuda aí de toda a população de Juína, né? Então a gente agradece muito em nome também do Padre Ernesto, né, pela colaboração de todos durante todos esses anos lá na paróquia Nossa Senhora da Paz.

abraço pro Padre Pedro, ele que está lá na paróquia São Francisco de Assis, lá em Ariponã, também nos acompanhando, né, Padre Pedro? A paróquia São Francisco de Assis, também completando 40 anos de caminhada com fé, amor e missão, né? Que bacana! Que Deus continue abençoando aí também essa paróquia, né? Paróquia São Francisco de Assis, em Ariponã. Deus derrame suas bênçãos sobre nós nessa tarde de quinta-feira. Deus abençoe a nossa casa, nossa família, nosso trabalho, as

seca aqui no nosso Tarde Total, que tá começando. Muita música bonita vai rolar por aqui. Galera também já tá chegando no nosso telefone WhatsApp, o 3566-2702. Já, quero trazer participações. Eu quero mandar um alôzinho pra minha amiga Edna, pra equipe da Star Leve. As meninas estão ligadinhas, acompanhando aqui o programa Tarde Total. Tudo bem por aí? Beijo pra vocês, meninas. 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

Solange Antunes de França, que está acompanhando o programa. Tudo bem, Solange? Boa tarde, gata. Boa tarde. Tudo certo? Também quero mandar um alôzinho pra Silvana, pra minha amiga Sandra, minha xará, tá lá no módulo 6 ligadinha, Cleuzinha Araújo, o pessoal lá no Parque Laranjeiras, também Elizabeth Lazzarini, Lenil de Pimenta, Luciana Mendonça, Vander Lúcia Dias. 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

0: Maria dos Santos também está chegando por aqui. Tudo bem, Dona Vani? Boa tarde, seja bem-vinda no Tarde Total. A Marinalva Rodrigues, né, que mandou mensagem aqui pra gente. Boa tarde, minha querida amiga Sandra. Tudo bem? Ô, Marinalva, tudo certo por aqui. Olha, eu ofereço música para todos que estão na... Todas as músicas da programação para todos da minha família, amigos, beijos, beijinhos também. Obrigada. Meu amigo Tião Vida Boa também está chegando por aqui ligadinho, né, Tião, na programação. E a Maria Alice também. Maria, tá tudo bem? Ontem encontrei a Maria, dei um abraço, né? Recebi também um abraço gostoso, né, Maria Alice? Lá na Paz. Ontem encontrei Arthur também, matei mais um pouquinho da saudade, né, Arthur? Fala comigo, Maria.
1: Oi, minha avó.
0: Oi.
1: Minha linda, minha avó, meu avô, meu irmão. A missa estava tão boa.
0: Tava,
1: né?
0: Linda. Um beijo, ó. Um beijo pra você. Obrigada pelo carinho, pela companhia. Obrigada pela amizade, viu, Maria Alice? Estava muito linda mesmo a missa ontem, né? Quem pôde acompanhar aí através da Rádio Maria de Nazaré, né? Teve transmissão. Depois teve uma confraternização também, comemoração aí, né, aos 7 anos de sacerdócio do Padre Ernesto. E ontem meu amigo Elber, meu irmão de fé, também esteve de aniversário, né? A gente também esteve junto com ele comemorando. Só festa, só coisa boa. É tão bom a gente estar perto dos amigos de Jesus, não é? É maravilhoso.

Certinho com a gente, tudo bem, Lucas? Pessoal na oficina, abraço, Sandrinha. Boa tarde, muito bom estar com você. Valeu, toca aí pra gente, beijo de varanda. Quero curtir esse modão com o Iago Medeiros. Ofereço pra você, valeu, vamos curtir, essa moda é boa, hein?

Linda demais, beijo de varanda aqui no nosso Tarde Total, as melhores sempre passando por aqui na programação da Nazaré FM. 13h27. Oi Ju, tudo bem? Sandrinha, boa tarde. Curtindo a Nazaré como sempre. Ó, a semana tá voando, hein? Amanhã sextou já. Pois é, gente. Hoje, 3 de setembro de 2026. Eu quero cumprimentar, né? Você que hoje fez seu dom da vida. E hoje a minha querida amiga, irmã de fé também, a Nelice Juliane Lino, está de aniversário. Nelice, tá de nível hoje. Parabéns, minha irmã. Felicidades, muita saúde, muita paz para você. Que Deus continue abençoando ricamente a sua vida, tá bom? Com muita saúde, com muita paz, com muitas alegrias. Um beijo para você, sua linda.

tá ligadinho, sintonizado na Nazaré FM. Participe com a gente, nosso telefone WhatsApp está à sua disposição, que é o 3566-2702. Nelice, beijo, meu irmão. Ó, tudo de melhor na sua vida. Obrigada por você estar sempre ligadinha com a gente também, né? Por fazer parte do Clube do Evangelizador. Nossa gratidão a todos. E a Nelice está participando aqui com a gente. Boa tarde, Sandra, paz e bem. Olha, gostaria de ouvir o Padre Ginaldo Manzotti, o Rafa Torres, gratidão. A mesma ofereço para todas as amigas ligadinhas, para todos da rádio. Gratidão por tudo, por cada mensagem de carinho, cada felicitações. Desejo tudo em dobro, né? A cada um, a cada uma. Amo todos vocês. Beijinhos. Beijinhos. Que você curta bastante seu dia, tá bom? Que você aproveite, que você possa estar aí perto das pessoas que você ama, tá bom? Beijinho. A Maria Souza Lucas também tá ligada comigo. Boa tarde, Sandrinha, na escuta do programa. A Cleuzinha Araújo também tá acompanhando a gente. Já tem mais participações.

0: 30 minutinhos, eu tenho um intervalo e daqui a pouquinho eu volto com mais canções. Enquanto isso, você vai participando aqui com a gente, solicita sua música, atendo com muito carinho, tá bom? Já tô de volta.
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5: Olá, voltamos e tem mais informações aqui no Info News, edição de hoje desta quinta-feira, dia 3. O CONAR aprovou novas regras para a publicidade de apostas esportivas no Brasil, estabelecendo a criação de um programa de credenciamento e acompanhamento obrigatório para influenciadores digitais que promovem casas de apostas. A medida aprovada recentemente pelo Conselho Nacional de Autorregulamentação Publicitária altera o anexo 10 do Código Brasileiro de Autorregulamentação Publicitária. As novas diretrizes reforçam o combate às plataformas ilegais e estabelecem normas mais severas para proteger crianças e adolescentes. O texto proíbe o uso de elementos do universo infanto-juvenil, como animais humanizados e desenhos animados em propagandas abertas. O conteúdo com esses apelos ficam restritos aos canais oficiais das empresas, exigindo validação da idade. Mecanismo conhecido como age gating. As peças publicitárias também deverão exibir avisos claros e destacados sobre os riscos do jogo e o incentivo às práticas responsáveis, seguindo as determinações da Secretaria de Prêmios e Apostas do Ministério da Fazenda. O conjunto de medidas foi elaborado por um grupo de trabalho com a participação do setor e busca alinhar o mercado brasileiro.

0: brasileiro a padrões internacionais de regulamentação. Daqui a pouco eu volto com mais um bloco do Info News, deixando você bem informado.
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5: E essa aqui é do nosso eterno e saudoso Gabriel Diniz. Pensa numa canção bonita.

Wesley, safadão, teus olhos, 13h44. Olha, esse final de semana tem festa lá na comunidade São Justino, nesses dias 5 e 6 de setembro. Vai ter comida cuiabana, hein? Vai ter churrasco, vai ter pastel. Delícia! Vai ter o torneio de futebol também. Você é convidado, viu, para prestigiar a grandiosa festa lá na comunidade São Justino, dias 5 e 6 de setembro. Ontem tinha gente mandando mensagem para mim, sabe onde fica essa comunidade? É ali pelo setor aeroporto, né? Dá para ir pelo IEF também.

Genuíno, tudo certo por aí, meu amigo? 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

0: nossa chaveirinho tá de nível hoje. Parabéns, eu recebo o carinho também de todos os irmãos campistas, de toda a sua família, do Miguelzinho, do maridão. 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Deixa eu ver quem pediu música, Lucas. Ah, daqui a pouco eu vou trazer a música da Nelice, vou atendendo os pedidos musicais aqui do nosso programa. Cleuzinha Araújo também tá ligadinha. Fala comigo, Cleuzinha. Boa tarde.
1: Boa tarde, tia Sandra. Obrigado pelo alô. Tô passando para desejar uma tarde abençoada para todos os ouvintes, para você, para sua equipe, para toda a minha família e para todo que tá ligadinho, minhas amigas, meus amigos e para aniversariante hoje, né? Eu não confundo o nome delas, é tudo igual, Naís, Nelice,
0: Nelice,
1: é uma delas que tá Nelice de aniversário hoje, desejando a ela muita saúde e muita felicidade. Abraço, tia Sandra, a Luzia tá internada, tá? 8 dias já.
0: Ô, pecadinho, vamos rezar pela restauração da saúde da nossa amiga Luzia, a do Parque Laranjeiras, né? Deixa eu trazer aqui, então, daqui a pouquinho, a gente vai atender o pedido da Nelice, ela que pediu a música do Padre Ginaldo Manzotti, do Rafa Torres, Gratidão. É, e antes, eu vou atender o Lucas. Lucas pediu música aqui no nosso programa. Deixa eu ver qual foi a música que o Lucas pediu. Sandra, boa tarde. Ouvindo você aqui na oficina. Toca aí o Danilo e Davi. Mulher nunca foi pra menino. Eu dedico pra você. Também pra todos os ouvintes. Legal, vou trazer. Essa música é linda. A gente já vai curtir aqui no programa, tá bom? Obrigada pelo carinho.

tive que bater palma. 13h50, tá chegando aqui o Danilo e Davi pra cantar, né? Essa canção linda, Mulher Nunca Foi Pra Menino. Eu quero aproveitar e oferecer essa música pro Rodrigo e também pra Eliane, que são lá na ponte do Rio de Roena, lá na borracharia ligadinhos com a gente. Aproveitar e mandar um alôzinho também pro pessoal aí na lanchonete, que estão sempre acompanhando aqui o programa. Também o meu amigo Edmilson, do Grupo Brilhante. Tudo certo, Edmilson? A Maria Carvalho também ligadinha, Nair Moreira dos Santos. A Vanessa Érica Anchieta, tudo bem, Érica? A Vanderlúcia Dias, a Adriane Lemes Cabral lá no módulo 6 também tá ligadinha, tudo certo. Ó, a galera lá de Brasnorte acompanhando a gente, forte abraço pra todos vocês aí. A Nelly Terezinha Folman também tá ligada comigo, né? A Silvana Gabardo, tudo certo, Silvana? A Marlene Schempe também, não perde aqui a nossa programação, um beijinho pra você. A Cleusa Mendes Vilela, meus amigos, meus ouvintes lá da linha 9, um forte abraço. Mandar alôzinho também pra Eliane Feiten, pra família, os meus amigos lá da comunidade Santa Luzia, também ligadinhos aqui com a gente. O Genilson lá de Filadélfia, tudo certo, Genilson? Alôzinho também pro pessoal lá no Residencial Bandeirantes. Elaine, tá tudo certo por aí? Nossos ouvintes também no Flamboyant, forte abraço pra vocês. A Thaís, lá na linha pesquisa, tudo bem, Thaís? Abraço pra vocês aí na linha pesquisa também ligados, acompanhando a gente. Meu amigo Wellington tá ligadinho também, Ana Rita Riscaroli. Pessoal lá na comunidade de Nazaré, tia Nelly, tio Sidney. Mandar alôzinho também pra todos lá na comunidade de São Justino, que esse final de semana estarão em festa. Meu amigo Enhabinha tá ligado também, os meninos lá da Casa das Usinagens. Uma ótima tarde, Fábio Almeida, tudo certo. Essa galera toda curtindo Isaías, Isaías Dias. Pessoal lá de Juara também acompanhando a gente, os meninos da rodagem, a galera que trabalha aí com os caminhões, com a máquina pesada. Meu amigo Jefferson Bergamin, o Jefferson Bach também, né? A galera tá sempre curtindo aqui. O Alan Patrick, tudo bem, Alas? Enfim, todos vocês estão sempre ligados, sempre sintonizados com a gente. Muito obrigado pelo carinho. Agora sim, depois de tanto alôzinho, né? A gente vai curtir Danilo e Davi, Mulher Nunca Foi Pra Menino. Sente essa pedrada aí, hein?

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2: Mandou bem, Lucas. Canção linda aqui no nosso programa Tarde Total. As melhores sempre passando por aqui, né? Nossos ouvintes têm muito bom gosto. O programa fica muito melhor, muito mais agradável com a participação de vocês. Obrigada. Eu quero mandar um alôzinho também pra galerinha. Ah, deixa eu mandar um alô pra Lili, pra Ifigênia, pra tia Lúcia, né? Que estão ligadinhas sempre acompanhando aqui a nossa programação. Eu quero mandar um alôzinho também pra Claudenice. Claudenice tá ligada com a gente, acompanhando a gente lá na comunidade de Santo Amaro. Obrigada pelo carinho. Ontem também encontrei ela lá na Nossa Senhora da Paz, né? Obrigada, gente. Eu fico tão feliz quando eu recebo o carinho de vocês, né? Quando eu recebo esse amor que vocês têm com a gente aqui, com a nossa programação. Obrigada mesmo, de coração, viu?
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2: A família Azulim também estão ligadinhas, curtindo aqui o programa. Tudo bem por aí, meninas? Quero mandar um alôzinho para Marta Lúcia, Dona Cecília, Dona Cleusa Rosa. Eu vou mandar uma mensagem aqui para Dona Cleusa Rosa, porque eu não sei se ela tá viajando, o que que tá acontecendo, né? Porque faz hora que ela não aparece, depois que eu voltei de férias. Ela não apareceu aqui, né? Será que tá viajando? Eu fico preocupada, né? Já vou achando que me abandonaram.

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19: A Hora do Consumidor, chegando de volta no seu rádio, atendendo aqui a Luciana de São Luís, no Maranhão. Ela comprou um aparelho que precisava ser instalado por técnico autorizado, mas a loja não explicou, né, para ela que a instalação seria cobrada separadamente. Agora querem me cobrar, ela diz, né? Isso pode? Olha, Luciana, o consumidor precisa receber informações claras sobre preços e condições antes da contratação, viu, minha amiga? O artigo 6º, inciso 3º, garante esse direito. E o artigo 31 reforça a obrigação de informar corretamente as características e condições do produto, viu? Se a instalação obrigatória tinha um custo e isso não foi informado antes da compra, você pode contestar a cobrança, tá bom, minha amiga? Obrigado aí pela sua participação dentro aqui do nosso quadro A Hora do Consumidor, hein? Eu sou Kleber Salles e volto na próxima edição, hein? Até lá!
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21: 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Dicas para o bem-estar do seu amiguinho.
22: Identificação do animal.
0: Confirme se o seu pet está devidamente identificado com uma plaquinha de identificação ou microchip. Isso é essencial em caso de perda ou fuga durante o passeio, facilitando sua localização e retorno ao lar. Um detalhe essencial para a segurança do seu pet. Antes de sair para passear, verifique se seu pet está com as vacinas em dia, especialmente as vacinas contra doenças comuns entre os animais, como a raiva. Isso ajuda a proteger não apenas seu pet, mas também outros animais e pessoas que podem encontrar durante o passeio.
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0: 24 minutos na Nazaré FM. Você que sintoniza 89.5, sejam bem-vindos. Oi, Edmilson, tá tudo certo? Para aí, vocês curtiram bastante música bonita, hein? Recebi uma visita aqui, né? Fiquei conversando. Ó, vamos ver. Meu amigo Edmilson tá na rodagem, ouvindo aqui a programação. Fala comigo.
1: Sandrinha, boa tarde, tudo bem?
0: Tudo certo.
1: Sandrinha, estamos aqui na BR, estamos parados aqui no pedágio. Tá? Manda um alô para nós aí, para toda a equipe brilhante. Meus amigos da rodagem, aqui é o Mineirinho da Prancha, tá? Um alô pra minha esposa, Silvana Rodrigues, a minha sogra lá na Brás Norte, tá? Uma música de Eduardo Costa pra você, pra todos que tiveram na participação do teu programa aí, pra todos que gostaram da música. Positivo, Amor de um Violeiro.
0: Positivo! Tá? Já vou trazer pra você, Eduardo Costa, Amor de Violeiro aqui na nossa programação. E a gente agradece muito, viu? Vocês estão sempre ligadinhos, sempre acompanhando aqui o programa. Meu amigo Tertulino também, tá trabalhando, tá na rodagem, né, Tertulino? Fala comigo, boa tarde.
2: Boa tarde, Sandra Bressan. Cheguei chegando, né, como diz a Júlia. Vai no modão pra nós reversar pra tudo da cifra aí. O Braizinho, pro seu Joaquim Padre, a Mariana Júlia, a Loide, a dona Palmeira, o pessoal de Terra Roxa. Estamos aqui no Rio Preto, Santa Bressan. Só chuva.
0: Sério? Tá chovendo por aí? Olha que coisa boa. Deixa chover, né, Tertulino? Um abraço, viu, pra todos vocês. Aproveitar e mandar um alôzinho pro meu amigo José Dias também. Tá sempre ligado com a gente, né? O Braizinho, pessoal lá na Sinfra. Abraço pra vocês aí. Mandar um alôzinho pro Thiago Oliveira, pro Caio, pro Véio do Rio, pessoal lá de Brás Norte, o Fagner. É, o Wagner, lá de Filadélfia, também tá ligado com a gente. Pessoal lá na Fazenda Paloma, né? É, pessoal da Colheitadeira, obrigada por estarem também ligadinhos. Vinícius Adelino, lá na Rio do Sangue. Eita, a gente tem uma audiência fantástica. O Isaías Dias, lá em Juara, né? Abraço também pro Sidney, pra Berê. Ontem nos encontramos também lá na igreja, né? Abraço pra vocês aí. O José Osmar, também a Margarete, meus irmãos lá de Brás Norte. Dona Jovelina, que agora é minha fã, né? Dona Jovelina não perde aqui o programa, tá sempre ligada. Que é a mãe da Margarete, né? Abraço, viu, Dona Jovelina? Não vou esquecer mais de mandar alôzinho, viu? A Sidneia Cristina, lá de Campo Novo dos Parecis, também tá ligadinha com a gente, né?
3: Não vai embora.
0: Eita, Diane Mioranza. Alôzinho pra Alice, pro Augusto, Thiago, a Maria Catarina, né? A Laurinha, a Valentina, a Maria Estela, a vovó Maria Guebara. São todos ligadinhos, todos acompanhando aqui o programa. Obrigada. Obrigada mesmo. Eleuza, meu amigo Lucas. Saudade de você, Luquinha. E a gente vai prosseguindo aqui com o nosso programa. 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Ô Renatinho, tá tudo bem por aí, né, meu amigo? Um abraço pra você, pra toda a equipe. 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A Ivonete Almeida tá ligadinha. Boa tarde, Sandrinha. Curtindo a Nazaré. O Giovanni Machado também tá curtindo aqui o programa. Tudo bem, Giovanni? Ô, Sandra, boa tarde. Toca pra nós Tempos Modernos, Lulu Santos. Eu vejo a vida melhor no futuro. Ofereço pro meu amigo Agnaldo Sony. Estamos ligados. Mas, menino, valeu. Giovanni, boa tarde também pro Agnaldo. Uma ótima tarde pra você que acompanha a programação da Nazaré FM. Você escutem sempre as melhores aqui, né, no nosso Tarde Total. A Nelice Juliane tá de nível hoje. Parabéns e parabéns pros aniversariantes do dia.

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Você que hoje festeja o dom da vida, parabéns, né? Você que tá ouvindo a programação da Nazaré, tá ficando mais experiente hoje, felicidades. E olha, tá chegando aqui Rafa Gomes e o Padre Edinaldo Manzotti pra Nelice, pros aniversariantes de hoje.

linda canção, Rafa Gomes e o Padre Reginaldo Manzotti cantando aqui no nosso Tarde Total, para deixar nossa tarde mais agradável ainda. 14h45, tem um montão de alô pra gente mandar aqui no nosso programa, né?

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Uma ótima tarde de quinta-feira. Eu quero mandar um alôzinho especial para os meus amigos lá na Centro-Oeste Soldas. Estão ligadinhos, Avenida JK. Alô, chinês. Boa tarde. Boa tarde, João. Boa tarde para toda essa equipe mara.

Oeste Saldas também são ligadinhos aqui no Tarde Total, na programação da Nazaré FM. Bom trabalho aí pra galera. Obrigada, né? Os meninos que trabalham com a máquina pesada também. Ó, vocês que estão sempre ouvindo aqui a nossa programação já sabem, né? Estragou a sua máquina pesada, manda lá pro pessoal da Centro-Oeste Soldas. Eles dão um jeito. Né, chinês? Abraço. Adriano também, pra toda essa galera que estão sempre ligadinhos, sempre acompanhando aqui a Nazaré

Anderson. Boa tarde, Sandra. Tudo certo? Ô Anderson, tudo bem por aqui, graças a Deus. Ô Sandra, estamos ouvindo você na Fazenda Chapadão. Manda alôzito pra nós. Os colaboradores, né? O Polaquinho, o Marquinhos, o Tioro. Tioro, assim? A Jéssica, Diane. Estamos aqui, ó, na revisão da plantadeira. Logo, logo, soja no chão. Manda moda aí pra nós, né? Pra quem vai pescar final de semana. Pescaria Ginigena. É a moda, né? Ele quer ouvir. E tem muita gente que tá se programando, né, Anderson, pra pescaria do fim de semana, porque a gente tem o feriado na segunda-feira e vou emendar tudo, né? Ei! Segunda-feira que vai ter gente desopada no Rio, né? Na verdade, só trabalha na segunda-feira quem é desorganizado, né? Menino, calor desse, curte a prainha, né? Vamos curtir a ilha lá nos pesqueiros. Ei, Rio de Juruena, gente, a gente mora num paraíso, né? Eu falo sempre. Nós somos privilegiados. A gente tem o Rio Juruena, maravilhoso, né? Eu quero mandar um alôzinho também pra galera lá da Autoescola Interlagos, meu amigo Will, também a Dai, que estão ligadinhos acompanhando aqui o programa. Tudo certo por aí? Abraço pra vocês. 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

0: 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Vou trazer aqui Lulu Santos para cantar Tempos Modernos para eu atender meu amigo Giovanni. Vai pro Giovanni, vai pro Agnaldo, vai pra galerinha que tá curtindo aí a nossa programação. Um abraço para vocês, meninos. Quem também acompanha aqui a Nazaré FM é meu amigo Jefferson Bergamin. Fala comigo.
1: Ei, Sandrinha, eu sou obrigado a desconcordar com você, hein?
0: Ah, discordar por quê?
1: Você falou que segunda-feira só trabalha quem é desorganizado. Não, negativo.
0: Tá brincando, negativo. Menino. Tá brincando.
1: Quem trabalhar segunda-feira é porque não tem preguiça de trabalhar. É por isso que o Brasil não vai pra frente. Muito feriado, muito feriado.
0: Menino, ó, vai, os feriados esse ano, ó, vai cair tudo no domingo, a maioria, viu? É, isso mesmo. Mas, ó, a gente faz brincadeiras aqui, né? Esses dias eu tava de férias, aí a gente postou isso. Me deu uma obop, né? Assim, ó, só trabalha na segunda-feira quem é desorganizado. Mas eu tava de férias, eu podia, né? Ô Jefferson, um abraço pra você. Abraço aí pra galera da rodagem, os meninos que trabalham com os caminhões, né? Ligadinhos, acompanhando aqui o programa. A Jéssica Calazans também tá na escuta. Sandrinha, boa tarde. Manda os parabéns pra Nelice. Que o amor de Deus esteja sempre presente em sua vida, guiando, iluminando seus caminhos. Muita saúde, paz, sabedoria e felicidades. Toca música aí, te desejo vida pra ela. Um beijo, viu, Jéssica? Obrigada. Jéssica também é uma super ouvinte da gente, né? Tá sempre ligadinha, sempre acompanhando aqui o programa. Então, tá chegando música aqui, vamos curtir um pouquinho do Lulu Santos. Eu acho que não vai dar tempo de atender todo mundo, porque, ó, o tempo tá curto, né? Vai pra galerinha também lá da Fazenda Chapadão, né? Obrigada, meninos aí, o Polaquinho, Marquinho, o Choro, a Jéssica, a Diane, a galera que tá lá na plantadeira, pessoal trabalhando e ouvindo aqui a Nazaré FM. Abraço pra vocês. Valeu, Anderson!

0: Los Modernos, aqui no nosso Tarde Total, que já chegando, já tá chegando aí no finalzinho. Oi, Samuel, tudo bem? Meu amigo Samuel Ananias, tá indo pra Sinop, curtindo a nossa programação. Tudo bem por aí, ô Samuel? Obrigada, viu? Pelo carinho, pela companhia sempre aqui na nossa programação. Tava sumidinho aqui do Tarde Total, né? Tava sentindo sua falta. Fala, Jefferson. Meu amigo Jefferson quer falar, né? Deixa eu ver, vai ficar tá bravo comigo.
1: Ei, Sandrinha, tem que arrumar um serviço numa rádio dessa aí, ué. Você tira férias 3 vezes por ano aí.
0: Que isso?
1: Ganha 10 mil por mês, tira 3 férias por ano?
0: Para de fofoca.
1: Maria, hein? Tem que arrumar um serviço desse pra mim também, ué.
0: Para de fofoca, menino.

0: gente, tô indo, viu? Finalzinho de programa, amanhã sexta-feira, a gente finaliza a nossa programação semanal com chave de ouro. Eu, claro, conto com carinho a companhia de vocês. E ó, sábado a gente tem o programa Sintonia com você, vou estar por aqui, tá bom? Trazendo muita música legal também na nossa manhã de sábado. Obrigada a todos vocês pelo carinho, pela companhia, vocês são maravilhosos. São os melhores ouvintes do rádio, com certeza. O programa ficou muito gostoso, muito mais agradável com a participação de vocês, tá bom? Amanhã, se Deus assim permitir, estarei de volta aqui na programação da Nazaré. Eu convido você a continuar ligadinho, porque vem aí... Ah, deixa eu mandar um alôzinho pro seu Vicente, lá de Patos de Minas. Seu Vicente, tá ligadinho hoje no programa? Dá um alôzinho aí, viu?
1: Liga a TV.
0: Eu convido você a ficar sintonizado com a gente. Daqui a pouquinho tem o Terço da Divina Misericórdia. E logo na sequência tem o William Ribeiro com o programa Tarde Sertaneja. Logo mais à noite, Embalos à Noite com a Cidete Trapazon. Beijo, beijo, beijo. Tchau, tchau, tchau, tchau. Vou deixar um pouquinho aqui dessa canção do Eduardo Costa, Amor de Violeta.

pessoal também lá na Fazenda Chapadão, né, ligadinhos, o Anderson, toda a galera aí, abraço pra vocês, obrigada. Alôzinho também pra galera que tá acompanhando a gente lá em Brasnorte.

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0: Olá, meu amigo, olá, minha amiga ouvinte. Está iniciando o momento despertar. Sou o Padre Ezequiel, desejo graça e paz a todos vocês. Eu quero falar sobre lidar com o medo. Veja que um dos primeiros passos para nós lidarmos com o medo que as pessoas têm, e muitas pessoas têm medo exagerado, que até paralisa a própria pessoa, o primeiro passo é reconhecer e acolher o medo como parte de si. Ou seja, a pessoa tem que dizer, bom, eu tenho medo, tenho que aprender a lidar com isso. Mas não fica simplesmente refém do medo. Ah, eu tenho medo e não consigo fazer nada diante dele. É preciso dizer que você consegue enfrentar esse medo. Porque muitas pessoas até são tão medrosas que ficam doentes, ficam atormentados por causa do medo. O medo, de alguma forma, faz parte da vida de todos em intensidades diferentes. Certo é que medo de alguma coisa, um pouco de medo as pessoas têm, mas não pode haver um medo excessivo. Se não tivéssemos medo algum, o ser humano também não teria medida, nada o deteria e não teria nenhum domínio para lidar com seu tempo e sua força. Por isso, o medo, de alguma forma, tem um sentido. É preciso lidar com ele de modo amigável. É importante perceber o medo e não adoecer com ele. Um segundo passo, além de acolher o medo, seria conversar com o medo. Conversar com o medo como eu converso com uma pessoa. Ou seja, para que me serve esse medo? Diante de quem ou do que ele me faz retroceder? O que poderia acontecer a partir desse medo? Em que situações ele surge? O que esse medo quer me dizer? Eu conheço sinais? Posso contrapor-me a esses sinais? Eu tenho medo de ter medo, então a conversa com o medo é uma forma também terapêutica de superá-lo. O fato é que muitos reprimem aquele medo e preferem não conversar nada, aí fica uma panela de pressão pior. E um terceiro passo seria perceber as causas desse medo, investigar as causas, como busca. Então, o medo é uma carga emocional que está dentro da mente inconsciente e ela tem uma origem. Muitas crianças foram abandonadas, se sentiram abandonadas, o pai não queria, a mãe não queria, foram rejeitadas, se sentiram sozinhas no início da vida, ou mesmo no útero materno, sentiram já uma rejeição. E esse medo está guardado dentro da mente delas e ele precisa ser encontrado na causa. Quando a gente encontra a causa, a gente encontra também a cura. Deus quer nos ajudar a enfrentar a vida e a enfrentar os nossos medos, porque Deus nos pede confiança nele. Então, confiemos em Deus. Deus Pai de amor, abençoe a tua vida, abençoe a tua casa, te liberte também dos teus medos e te faça viver feliz. Em nome do Pai, do Filho e do Espírito Santo. Amém. Procurem as minhas redes sociais do Padre Ezequiel, que você vai encontrar muita coisa boa lá. Um abraço e até amanhã.
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0: palavras de Jesus Misericordioso a Santa Faustina, às 3 horas da tarde.
1: Implora a minha misericórdia, especialmente pelos pecadores, e ao menos por um breve tempo, reflete sobre a minha paixão, especialmente sobre o abandono que me encontrei no momento da agonia. Esta é a hora de grande misericórdia para o mundo inteiro. Permitirei que penetres na minha tristeza mortal. Nesta hora, nada negarei à alma que pedir pela minha paixão. Em nome do Pai, do Filho e do Espírito Santo.
0: Amém.
1: Pai nosso, que estais nos céus, santificado seja o vosso nome. Venha a nós o vosso reino. Seja feita a vossa vontade, assim na terra como no céu. O pão nosso de cada dia nos dai hoje. Perdoai-nos as nossas ofensas, assim como nós perdoamos a quem nos tem ofendido. E não nos deixeis cair em tentação, mas livrai-nos do mal. Amém.
2: Ave Maria, cheia de graça, o Senhor é convosco. Bendita sois vós entre as mulheres. Bendito é o fruto do vosso ventre, Jesus. Santa Maria, Mãe de Deus, rogai por nós, pecadores, agora e na hora de nossa morte. Amém.
1: Professemos a nossa fé.
2: Creio em Deus, Pai Todo-Poderoso, Criador do céu e da terra, e em Jesus Cristo, seu único Filho, nosso Senhor, que foi concebido pelo poder do Espírito Santo, nasceu da Virgem Maria, padeceu sob Pôncio Pilatos, foi crucificado, morto e sepultado, desceu à mansão dos mortos, ressuscitou ao terceiro dia, subiu aos céus, está sentado à direita de Deus Pai Todo-Poderoso, donde há de vir julgar os vivos e os mortos. Creio no Espírito Santo, na Santa Igreja Católica, na comunhão dos santos, na remissão dos pecados, na ressurreição da carne, na vida eterna. Amém.
0: Nesta primeira dezena, nós colocamos aos pés de Jesus Misericordioso a sua vida, suas intenções, suas necessidades mais profundas do íntimo do seu coração. Nos unimos às almas do purgatório. Rezamos pela conversão dos pecadores do mundo inteiro, pela conversão da nossa família. Eterno Pai,
2: eu vos ofereço o corpo e o sangue, a alma e a divindade de vosso diletíssimo Filho, nosso Senhor Jesus Cristo, em expiação dos nossos pecados e os do mundo inteiro.
0: Pela sua dolorosa paixão,
1: tende misericórdia de nós e do mundo inteiro.
0: Pela sua dolorosa paixão,
1: tende misericórdia de nós e do mundo inteiro.
0: Pela sua dolorosa paixão,
1: tende misericórdia de nós e do mundo inteiro.
0: Pela sua dolorosa paixão,
1: tende misericórdia de nós e do mundo inteiro.
0: Pela sua dolorosa paixão,
1: tende misericórdia de nós e do mundo inteiro.
0: Pela sua dolorosa paixão,
1: tende misericórdia de nós e do mundo inteiro.
0: Pela sua dolorosa paixão,
1: tende misericórdia de nós e do mundo inteiro.
0: Pela sua dolorosa paixão,
1: tende misericórdia de nós e do mundo inteiro.
0: Pela sua dolorosa paixão,
1: tende misericórdia de nós e do mundo inteiro.
0: Pela sua dolorosa paixão,
1: tende misericórdia de nós e do mundo inteiro. Nesta segunda dezena, nós rezamos por você que está doente, por você no leito do hospital, por você que traz uma doença incurável, e com você dizemos: Jesus, eu confio em vós. Convidamos você agora a abandonar-se inteiramente na misericórdia de Jesus que o envolve agora. Nós colocamos aos pés de Jesus todos os enfermos, aqueles que nós conhecemos e amamos, e especialmente rezamos por aqueles enfermos esquecidos, pelos quais ninguém mais reza, e por isso rezamos com imensa confiança. Eterno Pai,
2: eu vos ofereço o corpo e o sangue, a alma e a divindade de vosso diletíssimo Filho, nosso Senhor Jesus Cristo, em expiação dos nossos pecados e os do mundo inteiro.
1: Pela sua dolorosa paixão,
0: tende misericórdia de nós e do mundo inteiro.
1: Pela sua dolorosa paixão,
0: tende misericórdia de nós e do mundo inteiro.
1: Pela sua dolorosa paixão,
0: tende misericórdia de nós e do mundo inteiro.
1: Pela sua dolorosa paixão,
0: tende misericórdia de nós e do mundo inteiro.
1: Pela sua dolorosa paixão,
0: tende misericórdia de nós e do mundo inteiro.
1: Pela sua dolorosa paixão,
0: tende misericórdia de nós e do mundo inteiro.
1: Pela sua dolorosa paixão,
0: tende misericórdia de nós e do mundo inteiro.
1: Pela sua dolorosa paixão,
0: tende misericórdia de nós e do mundo inteiro.
1: Pela sua dolorosa paixão,
0: tende misericórdia de nós e do mundo inteiro.
1: Pela sua dolorosa paixão,
0: tende misericórdia de nós e do mundo inteiro. Nesta terceira dezena, nós apresentamos a Jesus misericordioso toda e qualquer forma de desespero. Nós pedimos que o sangue e água que jorram do diletíssimo coração de Jesus envolva agora, na paz que vem do Senhor, toda e qualquer pessoa que se sente em desespero, as famílias, os doentes, os agonizantes deste dia, os endividados, que recebam agora, no nome de Jesus, do coração misericordioso de Jesus, a paz que o mundo não conhece. Rezemos agora com imensa confiança. É Jesus misericordioso quem nos visita. Eterno Pai,
2: eu vos ofereço o corpo e o sangue, a alma e a divindade de vosso diletíssimo Filho, nosso Senhor Jesus Cristo, em expiação dos nossos pecados e os do mundo inteiro,
0: pela sua dolorosa paixão,
1: tende misericórdia de nós e do mundo inteiro.
0: Pela sua dolorosa paixão,
1: tende misericórdia de nós e do mundo inteiro.
0: Pela sua dolorosa paixão,
1: tende misericórdia de nós e do mundo inteiro.
0: Pela sua dolorosa paixão,
1: tende misericórdia de nós e do mundo inteiro.
0: Pela sua dolorosa paixão,
1: tende misericórdia de nós e do mundo inteiro.
0: Pela sua dolorosa paixão,
1: tende misericórdia de nós e do mundo inteiro.
0: Pela sua dolorosa paixão,
1: tende misericórdia de nós e do mundo inteiro.
0: Pela sua dolorosa paixão,
1: tende misericórdia de nós e do mundo inteiro.
0: Pela sua dolorosa paixão,
1: tende misericórdia de nós e do mundo inteiro.
0: Pela sua dolorosa paixão,
1: tende misericórdia de nós e do mundo inteiro. Nesta quarta dezena, nós apresentamos a Jesus as necessidades mais íntimas de cada um de nós. E por isso agora você apresenta a sua necessidade. Fale com Jesus agora, que ouve-nos em oração. Porque Jesus tudo pode, nós queremos também nesta dezena pedir por nossas famílias e em especial por todos aqueles que precisam de um trabalho. Jesus, nós pedimos por todo pai de família, por toda mãe de família, por todo jovem que precisa trabalhar. Nós pedimos, Senhor, que tua divina misericórdia, unida à tua divina providência, abra os caminhos para todos os trabalhadores que precisam hoje de um emprego. Rezemos com imensa confiança. Eterno Pai,
2: eu vos ofereço o corpo e o sangue, a alma e a divindade de vosso diletíssimo Filho, nosso Senhor Jesus Cristo, em expiação dos nossos pecados e os do mundo inteiro.
1: Pela sua dolorosa paixão,
0: tende misericórdia de nós e do mundo inteiro.
1: Pela sua dolorosa paixão,
0: tende misericórdia de nós e do mundo inteiro.
1: Pela sua dolorosa paixão,
0: tende misericórdia de nós e do mundo inteiro.
1: Pela sua dolorosa paixão,
0: tende misericórdia de nós e do mundo inteiro.
1: Pela sua dolorosa paixão,
0: tende misericórdia de nós e do mundo inteiro.
1: Pela sua dolorosa paixão,
0: tende misericórdia de nós e do mundo inteiro.
1: Pela sua dolorosa paixão,
0: tende misericórdia de nós e do mundo inteiro.
1: Pela sua dolorosa paixão,
0: tende misericórdia de nós e do mundo inteiro.
1: Pela sua dolorosa paixão,
0: tende misericórdia de nós e do mundo inteiro.
1: Pela sua dolorosa paixão,
0: tende misericórdia de nós e do mundo inteiro. Nesta quinta dezena, nós apresentamos a Jesus tudo aquilo que para nós não tem solução aos olhos humanos. Nesta dezena, nós rezamos por aquilo que é impossível aos nossos olhos, mas não é para Jesus. Pedimos a Jesus pelas curas físicas, por todas aquelas enfermidades que diante da medicina não há cura, por todos os desenganados, por todos aqueles que passam nesse exato momento por muitas aflições e provações na própria carne. Nós pedimos, Jesus, cura, libertação, restauração, pelo poder da tua infinita misericórdia. Jesus, tu és a nossa solução. Nós pedimos por todas as causas impossíveis, pedimos a tua presença, pedimos a tua fortaleza e nós convidamos nesse instante você que reza conosco, que de maneira especial recorra à intercessão de Santa Faustina, aquela que foi e é a secretária da Divina Misericórdia. Jesus disse a Santa Faustina: peçam muito, muito mesmo, porque o meu desejo é dar muito. Faça seu pedido e reze com um coração feliz e repleto de confiança. Eterno Pai, eu vos ofereço o corpo e o sangue, a alma e a divindade de vosso diletíssimo Filho, nosso Senhor Jesus Cristo, em expiação dos nossos pecados e os do mundo inteiro. Pela sua dolorosa paixão,
1: tende misericórdia de nós e do mundo inteiro.
0: Pela sua dolorosa paixão,
1: tende misericórdia de nós e do mundo inteiro.
0: Pela sua dolorosa paixão,
1: tende misericórdia de nós e do mundo inteiro.
0: Pela sua dolorosa paixão,
1: tende misericórdia de nós e do mundo inteiro.
0: Pela sua dolorosa paixão,
1: tende misericórdia de nós e do mundo inteiro.
0: Pela sua dolorosa paixão,
1: tende misericórdia de nós e do mundo inteiro.
0: Pela sua dolorosa paixão,
1: tende misericórdia de nós e do mundo inteiro.
0: Pela sua dolorosa paixão,
1: tende misericórdia de nós e do mundo inteiro.
0: Pela sua dolorosa paixão,
1: tende misericórdia de nós e do mundo inteiro.
0: Pela sua dolorosa paixão,
1: tende misericórdia de nós e do mundo inteiro.
2: Deus Santo, Deus Forte, Deus Imortal, tende piedade de nós e do mundo inteiro. Deus Santo, Deus Forte, Deus Imortal, tende piedade de nós e do mundo inteiro. Deus Santo, Deus Forte, Deus Imortal, tende piedade de nós e do mundo inteiro.
1: Em nome do Pai, do Filho e do Espírito.

Maria Santíssima, que em vossa imagem milagrosa de Aparecida espalhais inúmeros benefícios sobre o Brasil. Eu, embora indigno de pertencer ao número dos vossos servos, mas desejando participar dos benefícios da vossa misericórdia, prostrado a vossos pés, consagro-vos o entendimento, para que sempre pense no amor que mereceis. Consagro-vos a língua, para que sempre vos louve e propague a vossa devoção. Consagro-vos o coração, para que depois de Deus vos ame sobre todas as coisas. Recebei-nos, ó Rainha incomparável, no ditoso número dos vossos servos. Acolhei-nos debaixo da vossa proteção. Socorrei-nos em nossas necessidades espirituais e temporais, e sobretudo na hora da nossa morte. Abençoai-nos, ó Mãe Celestial, e com vossa poderosa intercessão, fortalecei-nos em nossa fraqueza, a fim de que, servindo-vos fielmente nesta vida, possamos louvar-vos, amar-vos e render-vos graças no céu. Por toda a eternidade, assim seja.

pela intercessão de Nossa Senhora Aparecida, Rainha e Padroeira do Brasil, a bênção de Deus Onipotente, Pai, Filho e Espírito Santo, desça sobre vós e permaneça sempre.

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1: O Santos anunciou a contratação do lateral direito Rodinei. Aos 34 anos, o jogador rescindiu o contrato com o Olympiacos, da Grécia, para retornar ao futebol brasileiro. O novo vínculo com o Peixe é válido até dezembro de 2027. Rodinei afirmou estar feliz com a oportunidade e disse que chega motivado para ajudar o clube e dar alegrias à torcida. Rodinei foi contratado a pedido do técnico Cuca para reforçar uma posição que tinha poucas opções no elenco santista. O lateral teve destaque principalmente pelo Flamengo, além de passagens por Internacional e Olympiacos, onde estava desde 2022. Ele é o segundo reforço anunciado pelo Santos nesta janela de transferências, depois do volante Arthur.
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5: Boa tarde, minha gente. 15 horas e 40 minutos, estamos iniciando nossa tarde sertaneja desta quinta-feira, 3 de setembro de 2026. E aí, minha gente, tudo bem? Como que vocês estão? Tudo tranquilo por aí? Por aqui, graças a Deus, tudo bem. Tô chegando, hein? Dá licença. Tô chegando para passar mais uma tarde junto com você através aqui da Rádio Maria de Nazaré FM 89.5. Tô chegando para ficar junto contigo até às 18 horas com muita música boa, o sertanejo nosso de ontem e de hoje desfilando, passando por aqui na Nazaré FM. E eu convido você a participar e interagir conosco 3566-2702 para você pedir sua música, o seu modão, mandar seu alôzinho, participar conosco aqui na Nazaré FM. 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Abraço aos nossos apoiadores culturais. Muito carinho saudar a você, nosso sócio, sócia do Clube da Evangelização, aos nossos amigos e amigas que estão em casa ou no trabalho com um radinho ligado desde cedinho ou sintonizando por agora. Abençoada quinta-feira, um forte abraço para você. Para quem neste momento tá me dando carona pelas ruas e avenidas da nossa cidade, cortando a BR e as MTs. Eita, menino, um forte abraço, obrigado pela carona, viu? Vamos juntos, você no carro, no caminhão. Deixa eu mandar um abração também, aproveitar um momento, aos nossos amigos taxistas, motoristas de aplicativo. Um abração para vocês, uma ótima quinta-feira. Com muito carinho, saudar também a você aí nos sítios, nas chácaras, fazendas, nos assentamentos, nas aldeias, no garimpo, lá na beira do rio, Juinão, eita, Vale do Juinão, lá no Juruena. Forte abraço também aos nossos ouvintes de Castanheira, Fontanila, Filadélfia, Terra Roxa. Um abração para você! Obrigado pelo carinho, pela sintonia, você aí nas máquinas pesadas, no trator, na colheitadeira. Um abraço aos nossos ouvintes da Sinfra também. A galera tá sempre ligadinha, sintonizada junto com a gente, né não, Tertulino? Um abração a toda essa galera bonita. E hoje, dia 3 de setembro, nós temos aniversariante do dia. Eita! Queremos com muito carinho parabenizar a nossa amiga Nelice Juliene. Hoje está completando mais um ano de vida. Parabéns, Nelice. Deus abençoe imensamente. Muita saúde, muita paz, muita força, luz na sua caminhada. Deus abençoe imensamente. Receba aqui o carinho. O abraço em nome de toda a equipe da Rádio Nazaré. E a você, ligadinho conosco também, está completando mais um ano de vida, mais um ano de matrimônio neste dia 3 de setembro. Nós também queremos te parabenizar, te desejar muitas felicidades, muita prosperidade, muitos anos de vida. Receba aqui o abraço carinhoso em nome de toda a equipe da Rádio Nazaré. Parabéns!

Parabéns à nossa amiga Nelice, aos aniversariantes deste dia 3 de setembro. E a primeira canção do nosso programa tá chegando com Gino e Geno, Cuiabana, pra você ligadinho na Nazaré FM. Ó, tô te esperando, viu? 3566-2702. Olha lá, participe, manda o seu alôzinho, sua mensagem aqui pra gente. Boa tarde.

0: As irmãs Freitas, sonhei com você aqui na nossa tarde sertaneja. Você também ouviu a Thaíde Alexandre, Laço Aberto e Ginigeno, Cuiabana, iniciando nossa tarde sertaneja aqui na Nazaré FM. Faltando 5 minutinhos para as 16 horas, eu vou atendendo participação da minha amiga Lúcia de Deus. Alô, Lúcia!
1: Boa tarde, William.
0: Boa tarde, tudo bem?
1: William, hoje eu quero escutar uma música de Eduardo Costa, mas eu queria ouvir os primeiros sucessos dele.
0: Ah, beleza.
1: Aquelas músicas bem antigas dele.
0: Certo.
1: Os primeiros sucessos. Tá bom?
0: Tá, obrigada. Beleza.
1: Boa tarde.
0: Abração, minha amiga. Vou trazer a canção Coração Aberto, que se eu não me engano, acho que foi o primeiro grande sucesso do Eduardo Costa, né? E essa música é bonita, eu gosto dela. Espero que você goste também, viu, Lúcia? Abração, minha amiga. Uma abençoada quinta-feira. Forte abraço a toda a família.
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0: A Luciana Mendonça tá ligadinha conosco também, tudo bem, Luciana? Boa tarde. Ótima quinta-feira, tá lá curtindo a Nazaré FM na sintonia. Abração, Luciana. Nosso amigo Edivaldo Ring também tá chegando por aqui. Boa tarde, Edivaldo. Ótima quinta-feira, meu amigo. Tá lá na sintonia da Nazaré também, curtindo nossa tarde sertaneja. Ele falou assim, William, traz a canção aí, Carreiro e Carreirinho, cantando Grandes Homens do Passado. Opa, vamos tocar por aqui, sim. Forte abraço, Edivaldo. Ótima quinta-feira. O Lorival também tá por aqui, lá de Casteira. Alô, Lorival.
3: Boa tarde.
0: Boa tarde.
3: Aqui é Lorival de Castanheira.
0: Tudo bem, meu amigo?
3: Manda pra nós aí.
0: Ah.
3: Ainda ontem chorei de saudade.
0: Opa.
3: Com João Mineiro e Marciano.
0: Eita, nós.
3: Só pra curtir. Tô aqui no sítio ouvindo a rádio. Essa rádio é muito boa demais.
0: Ô, coisa boa. Forte abraço, Lorival. Abençoada quinta-feira, meu amigo. Abração a todos os nossos ouvintes de Castanheira. Ligadinhos, sintonizados também aqui na Nazaré FM. Estamos só começando, viu? Fica aqui o convite para você participar e interagir conosco. 3566-2702, que aqui é que sim. Você pediu. A gente toca Eduardo Costa, Coração Aberto. Para você ligadinho na Nazaré FM. Boa tarde.

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3: 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Para maciar carne de frango, coloque uma pitada de fermento em pó, o bicarbonato de sódio, junto ao tempero ou na cozedura.
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0: Milionário José Rico, mais uma noite, vou dormir sem o meu bem aqui na Nazaré FM. Você também ouviu João Mineiro e Marciano. Ainda ontem chorei de saudade, são 16 horas e 22 minutinhos. Eu vou atendendo participação do meu amigo Roberto, lá na sintonia, curtindo a Nazaré FM. Boa tarde, Roberto.
1: Ô, coleguinha, boa tarde, como é que você tá?
0: Eu tô bem, graças a Deus.
1: Você de lá, nós por cá, só alegria.
0: É isso aí.
1: Parceria, acha a música aí pra nós.
0: Ah.
1: Tonico, Tinoco, meu passado. Ofereço pra minha família, todos os ouvintes, o pessoal da Aviação Juína, a todos os ouvintes, um abraço, amigo. Tonico e Tinoco, meu passado.
0: Valeu, Roberto, um forte abraço, uma ótima quinta-feira. Ô, Roberto, eu não achei essa canção aí com Tonico e Tinoco, não. Achei com Tião Carreira e Pardinho, meu passado. E com Tonico e Tinoco tem uma que fala sobre o passado, mas se chama Recordando. Na dúvida, vamos trazer as duas, né? Se não for uma, a outra é. Forte abraço, meu amigo. Ótima quinta-feira. Dona Cecília Nunes.
2: Boa tarde.
0: Boa tarde.
2: Boa tarde pra todo mundo.
0: Tudo bem, Dona Cecília?
2: Minhas colegas, meus colegas, meus conhecidos, minhas que não é conhecido.
0: Que não é também.
2: Pra todo mundo, uma boa tarde, uma boa noite, um bom sono.
0: Eita, abração, Dona Cecília Nunes. A Cecília é sempre animada, né? Dona Cleusa Araújo tá por aqui também. Boa tarde.
3: Boa tarde, menino sorriso. Tudo bom com você,
0: William? Tudo bem.
3: Por aqui tudo bem, graças a Deus.
0: Que bom, que
3: tô
0: bom.
3: Passando para desejar uma tarde abençoada para você, sua
0: Obrigado.
3: Equipe, todos os ouvintes, todas as minhas amigas, toda minha família, todos que estão ligadinhos na programação. E parabéns para aniversariante aí, tá? Um abraço, que Deus abençoe sempre ela. Cleusa Araújo, 100% flamenguista. Vencemos mais uma!
0: Valeu, Dona Cleusa, um forte abraço, uma abençoada quinta-feira. Obrigado aí sempre pela sintonia. A Lúcia de Deus voltou aqui. Ô, Lúcia.
4: Obrigado, William. Linda, linda. Amo todas dele também.
0: Ah, que bom. É a canção do Eduardo Costa que a gente trouxe por aqui. Abração, minha amiga. O Ademir Batista também na sintonia conosco. Tudo bem, Mirão? Boa tarde. Uma ótima quinta-feira. Tá lá na sintonia curtindo a nossa programação.
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0: Oferecendo música a todos os nossos ouvintes. Acordei. A todos na sintonia da Nazaré FM. Forte abraço, Ademir. Obrigado pela sintonia, pela participação. São 16 horas e 25 minutos. Deixa eu mandar um alôzinho também pra mamãe, né? Tá lá na sintonia, através do aplicativo, acompanhando nossa programação. Bença mãe, bença pai, bença tia. Então, ligadinhos em Juara. Aproveitar e mandar um abração aos nossos ouvintes de Juara. Galera, acompanha aí. Em alguns lugares a rádio chega, né? Em outros é pelo aplicativo, mas estão lá na sintonia sempre, né? Forte abraço aí aos nossos ouvintes de Juara e região. Região do Vale do Arinos. São 16 horas e 25 minutos. 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E trazendo o sucesso de Tião Carreira e Pardinho aqui na nossa tarde sertaneja na Nazaré FM, está o Café Terra Roxa. 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Bom de música, Tião Carreira e Pardinho tá chegando por aqui. Meu passado, são 16 horas e 28 minutinhos. Boa tarde.

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3: Muito bem, voltamos com mais um bloco do Info News, deixando você muito bem informado nesta quinta-feira. Essa é a notícia de agora. A inadimplência no sistema financeiro nacional atingiu 4,9% em julho, marcando um novo recorde. Segundo dados do Banco Central, o indicador subiu 0,3 ponto percentual no mês e acumula alta de 0,9 em 12 meses. O avanço ocorre mesmo com o programa Novo Desenrola Brasil, que se encerrou no último dia 31 de agosto, voltado à renegociação de dívidas das famílias. Entre as pessoas físicas, a taxa de atraso nos pagamentos alcançou 5,8% em julho. Já entre as empresas, o índice subiu para 3,3%. A elevação da inadimplência acompanha a expansão da oferta de crédito no país, cujo estoque total atingiu a marca de 7 trilhões e 400 bilhões de reais no período. Em relação às taxas de juros, a média cobrada nas concessões teve redução em julho, caindo para 32,1% no ano. No entanto, o comprometimento de renda das famílias brasileiras alcançou 28,9%, evidenciando o peso das dívidas no orçamento doméstico e a pressão contínua sobre a capacidade de pagamento do consumidor. Daqui a pouco eu volto com o último bloco de hoje do Info News.
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0: Aí, os Cílios de Goiás, Barquinha de Ouro, na nossa tarde sertaneja, você também ouviu. Trio Parada Dura, Inferno da Vida e as Irmãs Freitas de Carona com a Saudade. Estou atendendo participação da Nilce, o Sérgio, estão lá na sintonia conosco, boa tarde. Ótima quinta-feira na sintonia da Nazaré FM, curtindo a nossa programação. Nossa amiga Nilce oferece a canção A Caneta e a Enxada para todos os nossos ouvintes. Pro Nestor, pra Dona Clair também, que tá sempre ligadinha aqui na nossa programação. Forte abraço! Eita, abração! A Nilce, o Sérgio, abençoada quinta-feira. Dona Helena tá por aqui também. Boa tarde, Dona Helena.
1: Eu quero ver a música do Amar Batista, Princesa.
0: Beleza.
1: Feliz pra Janine, minha irmã, Sebastião, meu cunhado, pra Silva, pra Maria França, pra Zélia, a Vera Lúcia e o Vilce. E vocês todos da rádio, todos os ouvintes. E o dia do meu aniversário, você canta os parabéns pra mim.
0: É hoje? Opa! Pera lá! Eu não entendi direito se é hoje. Deixa eu ver aqui de novo o áudio.
1: E vocês todos da rádio, todos os ouvintes. E o dia do meu aniversário, você canta os parabéns pra mim.
0: Ah, mas é pra já, Dona Helena!

Lorena, Deus abençoe a senhora imensamente, muita saúde, muita prosperidade, muita força, luz na caminhada, receba aqui o carinho de toda a nossa equipe, os nossos votos aí de felicidades para a senhora, muitos anos de vida, parabéns, dona Helena.

0: Parabéns a Dona Helena pelo seu aniversário, muitos anos de vida, muita saúde, muita felicidade. Um abração, Dona Helena! Coisa boa! A Nena, lá de Terra Roxa, tá ligadinha conosco também. Tudo bem, Nena? Boa tarde, uma ótima quinta-feira. Ela falou assim, William, tô aqui ligadinha no melhor programa. Quero ouvir a música com Leandro e Leonardo, rumo a Goiânia. Agradecendo pra toda a família, toda a galera de Terra Roxa, pra todos da família Nazaré de Comunicação. Um abração com carinho a cada um de vocês. Abração, Nena! Abençoada quinta-feira, minha amiga. Um forte abraço aos nossos ouvintes aí em Castanheira. Quem também tá ligadinha conosco é minha amiga Andréia Agostini. Tudo bem, Andréia? Boa tarde. Ótima quinta-feira. Tá lá curtindo a nossa programação. Geni, boa tarde, Geni.
1: Boa tarde, William. A Helena tá fazendo 180 anos.
0: Olha, hoje. Tá jovem.
1: Mais é do que eu. Eu sou mais velho do que ela, mas eu já fui mais velho do que
0: eu. Olha aí, Dona Helena. Vê se pode. A Geni também não deixa passar, né?
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0: Eita, abração, Geni.
2: A
0: muito bem, minha gente, daqui a pouquinho então tem Zique Zeca, a Caneta e a Enxada, Amado Batista, Princesa, Leandro e Leonardo, rumo a Goiânia. Também vamos trazer a canção aqui do Eduardo Costa, Pecado de Amor. É, essa canção é bonita, né? Na voz da Fátima Leão. O Eduardo Costa cantando também ficou bonito, hein? Então vamos ouvir daqui a pouquinho aqui na nossa tarde sertanejo. 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São 17 horas e 2 minutinhos. Zique Zeca canta pra gente A Caneta e a Enxada. Boa tarde.
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0: Eduardo Costa, Pecado de Amor, aqui na nossa tarde sertaneja, são 17 horas e 19 minutos. Você também ouviu Leandro e Leonardo, Rumo a Goiânia, e Amado Batista, Princesa, aqui na Nazaré FM. Minha amiga Loide tá na sintonia. Alô, Loide!
1: Boa tarde, William.
0: Boa tarde.
1: Eu tô aqui ligadinha desde a hora que você começou o
0: Olha
1: programa.
0: Aí.
1: Vou restelar o meu quintal ali, coloquei o som em cima da cadeira e tô ouvindo o programa lá no fundo do quintal.
0: Oh, coisa boa!
1: É, toca aí pra mim só por telefone.
0: Beleza!
1: Eu ofereço pra Creuza Rosa, ofereço pra Inês Machado, aquela que morava lá no sítio, agora tá aqui na Vila Operária.
0: Certo!
1: Pra todos que gostaram da música, William, tá bom, William?
0: Beleza, Luide! Abração, minha amiga! Olha, eu gosto tanto quando a Luide tá já com a voz mais animada, né, Luide? Esses dias ela falou assim, William, tô meio tristinha, meio doentinha, né? Agora já tá 100%, né, Luide? Coisa boa, voz animada, pra cima! Eu fico feliz, hein? Abração, Luide!
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0: uma abençoada quinta-feira, minha amiga!
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0: É assim, né? A gente tem os nossos momentos de luta, de batalha, mas também nossos momentos de alegria, de glória. São 17 horas e 21 minutinhos. O nosso abraço, o nosso carinho também a você que está acompanhando a nossa programação através do nosso site, radionazaredjuína.com.br, pelo aplicativo.
2: Acertou meu coração.
0: Pela Alexa também, um forte abraço. Inclusive, deixa eu mandar um alôzinho para nossa amiga Cleide, lá em Joinville, na sintonia conosco. Irmã do nosso amigo Benedito Rufino, tá sempre ligadinha, acompanhando a nossa programação através do aplicativo. Da Alexa, né, se eu não me engano, também.

Teodoro Sampaio, Saudade Pica-Pau, aqui na Nazaré FM. 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Muito bem, antes de trazer André e Andrade só por telefone para cantar aqui para todos vocês, especialmente a nossa amiga Loite, deixa eu mandar um abração aos nossos ouvintes que neste momento estão chegando em casa do trabalho, né? Recém chegaram. Para você que nesse momento está indo para casa, né? Me dando carona junto contigo no final deste dia. Final desta tarde, um forte abraço para você, obrigado pelo carinho, pela audiência. Abençoada quinta-feira a todos ligadinhos na Nazaré FM.

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1: Muito bem, voltamos. Último bloco do dia do Info News está no ar. E essa é a notícia de agora. A projeção de reajuste do salário mínimo para R$ 1.741 em 2027 deve ampliar o poder de compra da população, mas gera forte preocupação fiscal. Segundo analistas econômicos, o aumento de R$ 120 provocará um impacto adicional de aproximadamente R$ 49,6 bilhões nas despesas primárias da União, pressionando ainda mais o endividamento público federal. O impacto ocorre porque benefícios previdenciários e assistenciais têm o salário mínimo como piso constitucional. Cada R$ 1 de aumento no piso nacional gera um acréscimo automático de mais de R$ 413 milhões nas despesas obrigatórias do governo. Para atingir esse crescimento, economistas sugerem reajustar o valor apenas pela inflação, sem ganho real, ou desvincular os benefícios do piso salarial. Por outro lado, defensores da regra atual destacam o papel do salário mínimo como ferramenta especial na redução da pobreza, combate às desigualdades e estímulo ao consumo das famílias de baixa renda. O valor final do reajuste para 2027 ainda passará por confirmação, dependendo do fechamento dos índices de inflação e do crescimento do PIB. Eu sou o Silva Júnior e esse foi o nosso Info News desta quinta-feira, 3 de setembro. Amanhã, sexta, voltamos com mais uma edição, deixando sempre você bem informado. Grande abraço e até lá.
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0: Chitãozinho e Chororó com Leandro e Leonardo, Colcha de Retalho, você ouviu aqui na Nazaré FM também, o trio Parada Dura, Homem de Pedra, na Nazaré FM, faltando 15 minutinhos para as 18 horas. Eu quero mandar um abraço aqui à nossa amiga Paula Rodrigues, na sintonia conosco. Boa tarde, Paula. Ótima quinta-feira, minha amiga. E também quero aqui mandar um abração à nossa amiga Lourdes, ao Luiz, lá em Terra Roxa, na sintonia conosco. A Lourdes falou assim: William, cadê a Deusuíta? Pois é, Lourdes, sumiu. Acho que deve estar debaixo das cobertas, né? Lá no Paraná tá frio, né? Acho que ela deve estar debaixo das cobertas lá, viu? Não apareceu por aqui. Abração, Lourdes. Abração toda a família. E a Lourdes ofereceu a próxima música a todos que estão ligadinhos no nosso programa. Obrigado sempre pela sintonia, pela audiência. Dona Cleusa Rosa tá por aqui também. Boa tarde, Dona Cleusa.
1: Boa tarde, William. Tudo na Santa
0: Tudo
1: Paz,
0: bem?
1: O amor de Maria.
0: Graças a Deus.
1: Como é que tá por aí, William?
0: Tudo bem, calor. Por aí.
1: Ô, William, eu acabei de chegar. E tem aqui...
0: Tem
1: cadê
0: o quê?
1: Você?
0: Cadê você? Não sei.
1: Eu ofereço a próxima pra todos, que eu não vou pedir, não. Amanhã eu peço. Bom final. Festa de tarde, quintona pra todos.
0: Amém. Forte abraço, Dona Cleusa. Também tá ligadinha aí na sintonia conosco. Dona Cleusa, eu não sei quem foi que mandou esse cadê você pra senhora, não. Eu não fui. Mas vou aproveitar, já que a senhora falou isso aí, vamos trazer Leandro e Leonardo pra cantar pra nós, né, Dona Cleusa? Cadê você? Se a gente não descobre, pelo menos a música a gente ouve, né? Forte abraço, Dona Cleusa. A Dona Neuza Mariano também na sintonia conosco. Boa tarde, Dona Neuza. Uma ótima quinta-feira. Abração pro Cido, Antônio, Ivo. Pra toda a família. Dona Carmen Cibier.
2: Aí, tô aqui no nosso programa. Senhor, atendei os bravos. Na casa da vovó. Toda a escuta. Boa tarde, boa tarde, boa tarde.
0: Tarde, tarde. Valeu, Dona Carmen, um forte abraço para a senhora também, obrigado aí pela sintonia. Muito bem, ó, faltando 12 minutinhos para as 18, para dar tempo de atender todas as canções, vem chegando aí pra gente Leandro e Leonardo. Cadê você, ô Dona Cleusa Rosa? Eu não sei quem foi que mandou, mas cadê você, hein?

0: Tá aí, Lourenço e Lorival, Casa da Vovó, fechando a conta e passando a régua aqui na nossa tarde sertaneja. Deixa eu mandar um abração aqui ao nosso amigo Boníssimo, na sintonia também da Nazaré FM, curtindo a nossa programação. Forte abraço, Boníssimo! E eu vou indo embora, mas amanhã, com a graça de Deus, eu estarei por aqui a partir das 15h30 para mais uma tarde sertaneja. Cadê a dona Cristina? Hoje não apareceu aqui, hein, dona Cristina? Eita! É isso, que ela chega sempre nos 45 do segundo tempo. Hoje ela não chegou, não. Hoje não vai ter gol, então. Oh, e por falar em gol, rapaz, o que deu resultado ontem do jogo, hein? De Santos e Palmeiras, eu nem vi, né? Olha, a dona Cleusa agorou tanto, menino, que ficou em 0x0, hein? Eita, nós! É não, dona Cleusa? Muito bem, minha gente. Eu vou indo embora antes da dona Cleusa aparecer aqui e puxar minhas orelhas. Mas amanhã estarei por aqui pra gente fechar essa semana maravilhosa. E conto com a sua presença, conto com a sua participação aqui junto com a gente na Nazaré FM. 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Pra você que é de beijo, um beijo. Pra você que é de abraço, aquele abraço apertado. Fiquem com Deus. É com ele que eu vou seguindo. Na sequência tem a Voz do Brasil, 19 horas, Embalos da Noite, com a nossa diretora Cidete Strapazon. Tchau, tchau, minha gente. Até amanhã. Fui.
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3: Olá, boa noite.
2: Boa noite para você que nos acompanha em todo o país.
3: Quinta-feira, 3 de setembro de 2026.
2: Vamos aos destaques do dia.
3: Saúde das mulheres tem novas regras.
2: Sancionada a lei que assegura o direito de realizar avaliação médica completa pelo menos uma vez ao ano no SUS. Márcia Fernandes.
4: O objetivo é reforçar a prevenção e ajudar a identificar doenças e outros problemas de saúde o mais cedo possível.
3: Mais segurança no PIX.
2: Contestação de golpes fica mais fácil para o usuário. Nazi Brum.
5: O sistema vai facilitar a identificação do tipo de golpe e a vítima terá um campo disponível para descrever como ocorreu a situação.
3: Está chegando o fim do prazo para escolher os livros didáticos que vão ser usados a partir do ano que vem.
2: Escolas públicas têm até 8 de setembro para definir as obras. Gabriela Noronha.
6: Os livros didáticos serão utilizados nos próximos 4 anos, por estudantes e professores do 1º ao 5º ano do ensino fundamental.
3: Hoje, na apresentação da Voz do Brasil, eu, Mariana Jungmann e Luciano Seixas.
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3: A saúde das mulheres ganha novas regras no SUS.
2: Uma lei publicada nesta quinta-feira garante o direito a uma avaliação médica completa, pelo menos uma vez por ano, com exames de rotina e ações de prevenção.
4: As mulheres vão ter direito a uma avaliação médica completa pelo SUS, pelo menos uma vez por ano. A medida está prevista em uma lei publicada nesta quinta-feira no Diário Oficial da União. O objetivo é reforçar a prevenção e ajudar a identificar doenças e outros problemas de saúde o mais cedo possível. A avaliação deve incluir exames de rotina e de triagem, definidos de acordo com a idade e as principais doenças que atingem em a população feminina. O atendimento também vai levar em conta fatores como condição de saúde, situação socioeconômica e local de residência. A nova lei prevê ainda campanhas para incentivar os cuidados com a saúde das mulheres. Entre as ações estão orientações sobre alimentação, atividade física, saúde mental e vacinação, além da realização de exames preventivos. As novas regras entram em vigor 180 dias depois da publicação da lei. Márcia Fernandes, para a Voz do Brasil.
3: Foi apresentada hoje a Central de Comando das UTIs Inteligentes do SUS, que monitora em tempo real os pacientes internados em 6 hospitais do Brasil.
2: Sediada na Universidade de São Paulo, a sala contará com monitoramento 24 horas e vai contribuir para o atendimento dos pacientes.
3: Para isso, as UTIs Inteligentes vão utilizar a conectividade e a inteligência artificial, como destacou o ministro da Saúde, Alexandre Padilha.
7: A inteligência artificial é uma realidade quando é aplicada a uma estrutura, ou seja, trazer essa corporação tecnológica para servir os pacientes do SUS. Isso é inovação com acesso. Essa é uma tecnologia que vai ser apropriada também pelos hospitais privados, pela saúde suplementar, vai crescendo a densidade tecnológica do país.
2: A expectativa é reduzir as complicações clínicas e o tempo de internação dos pacientes, aumentar a rotatividade dos leitos e o acesso aos serviços do SUS.
3: Início das aulas desperta aquele interesse pelo material novinho que vai acompanhar o aluno durante toda a jornada daquele ano.
2: Escolas públicas de todo o país têm até a próxima terça-feira para decidir quais livros serão usados pelos próximos 4 anos.
6: Escolas públicas de todo o Brasil têm até o dia 8 de setembro para escolher os livros didáticos que serão utilizados nos próximos 4 anos por estudantes e professores do 1º ao 5º ano do ensino fundamental. O processo de seleção faz parte do Programa Nacional do Livro e do Material Didático, iniciativa executada pelo Fundo Nacional de Desenvolvimento da Educação, o FNDE, em conjunto com o Ministério da Educação. Para auxiliar as equipes na decisão, Fernanda Pacobaíba, presidente do FNDE, explica que o MEC disponibiliza o Guia Digital, ferramenta que reúne informações sobre as obras aprovadas. Segundo Fernanda Pacobaíba, os livros selecionados passam por uma análise criteriosa.
8: O que o FNDE disponibiliza a partir de uma seleção junto com o Ministério da Educação, quais foram as obras selecionadas. Então vamos imaginar, para português tem 4 possibilidades, e aí é o professor junto com a rede que vai dizer, ah, eu quero a obra do autor X, porque ela tem mais a ver com a minha peculiaridade aqui.
6: A escolha dos materiais, segundo a orientação do MEC, deve ser realizada de forma coletiva, incluindo professores, coordenadores e gestores escolares. E essa decisão tem até oficina para preparar toda a equipe na escola pública onde a Juliana Cristina Silva trabalha em Brasília. Ela é coordenadora pedagógica e afirma que é fundamental que os livros atendam à realidade dos estudantes.
9: Professora, o que está na sala de aula mais próximo ao aluno?
6: Roberto Alves, diretor da mesma escola onde a Juliana trabalha, conta que mesmo em um cenário cada vez mais cheio de telas e aparelhos eletrônicos, o livro didático segue como um aliado essencial no processo de ensino e aprendizagem.
9: O livro físico ele é muito importante ainda, apesar de tanta tecnologia, né? Então as crianças gostam de receber, coloca o nome, coloca o telefone, coloca a série, porque não pode perder o livro, tem que ter cuidado. O livro é um parceiro do dia a dia.
6: Após a análise das obras e a definição dos livros escolhidos, o diretor da escola ainda deve enviar o registro no sistema PNLD Gestão, com acesso pela conta gov.br. Reportagem Gabriela Noronha.
4: E professores podem ter acesso a descontos em compras e serviços. Para isso, devem participar da iniciativa #TocomProf.
2: Com mais de 40 empresas físicas e online aderiram à iniciativa de bancos e farmácias a aplicativos de alimentação e cursos de pós-graduação.
4: As empresas podem ser identificadas por meio do selo #TocomProf ou ser verificadas na página do programa no portal do MEC.
2: Para ter acesso aos benefícios, basta apresentar a Carteira Nacional Docente do Brasil.
4: O documento pode ser solicitado por professores da educação básica e superior de escolas públicas e privadas de todo o país, que estejam no exercício da profissão.
2: Confira como obter o documento com Graziela Mendonça.
4: Professores da educação básica e superior já podem solicitar a Carteira Nacional Docente do Brasil. O documento pode ser emitido por profissionais em exercício em instituições públicas ou privadas de todo o país. A solicitação é feita pela internet, no sistema oficial da Carteira Nacional Docente, com acesso pela conta gov.br. O sistema verifica os critérios de elegibilidade e os dados do vínculo com a instituição de ensino. Para solicitar o documento, é necessário ter o CPF regular e cadastro ativo no E-Social pelo empregador. Depois da conferência dos dados, o professor deve completar o cadastro, enviar uma foto e confirmar as informações para a emissão da versão digital. O documento tem validade de 10 anos e possui QR Code para verificação. Ele também permite acesso a benefícios previstos para professores, como descontos em hotéis, estabelecimentos credenciados e eventos culturais, além de condições específicas em produtos e serviços. Para saber mais e solicitar a Carteira Nacional Docente, acesse maisprofessores.mec.gov.br. Graziela Mendonça para a Voz do Brasil. E por falar em pesquisa, você que é professor da educação básica, uma oportunidade de formação profissional e acadêmica.
2: O Ministério da Educação e a Coordenação de Aperfeiçoamento de Pessoal de Nível Superior, a CAPES, divulgaram mais de 8 mil vagas em cursos de pós-graduação para docentes da rede pública de ensino.
4: As oportunidades contemplam mestrado e doutorado acadêmico em áreas como matemática, letras, biologia, história e demais áreas do currículo escolar.
2: Também serão oferecidas mais de 1.000 vagas para mestrado mestrados profissionais nas áreas de educação inclusiva e educação tecnológica.
3: Os interessados podem se inscrever pelo portal Formação Mais Professores no endereço gov.br/mec.
2: Uma mistura improvável que promete construir casas mais frescas e sustentáveis.
3: Cientistas da Universidade Federal de Lavras, em Minas Gerais, desenvolveram um bloco de concreto usando fibra de coco e restos de mineração.
2: O novo material reduz a transferência de calor e pode criar ambientes mais confortáveis.
3: Os detalhes dessa novidade você confere agora no quadro Ciência em Prática. Ciência na Prática.
10: Uma forma sustentável para um velho conhecido da construção civil. Um bloco de concreto mais resistente, feito com fibra de coco e resíduos de mineração da rocha quartzito.
11: Sou Isabelle Cristina de Carvalho Terra, sou engenheira civil e doutora em engenharia de biomateriais da Universidade Federal de Lavras. A pesquisa, ela teve como objetivo avaliar a possibilidade de produzir blocos de concreto para alvenaria incorporando dois tipos de resíduos. Resíduo de quartzito, que é proveniente da mineração, e fibras de coco, proveniente de resíduos agroindustriais.
10: Dois ingredientes inusitados e uma receita que promete conforto para os lares brasileiros. Os blocos de concreto prometem amenizar o calorão dos materiais tradicionais.
11: Os blocos convencionais de concreto, eles podem apresentar elevada transferência de calor. Então, a pesquisa mostrou que a utilização das fibras de coco reduz a condutividade térmica dos blocos. Então, na prática, isso pode contribuir para menor transferência de calor, ambientes internos mais confortáveis, menor necessidade de climatização artificial, possibilidade de redução do consumo de energia. A contribuição ambiental da pesquisa, ela é bastante significativa, porque ela transforma dois materiais que seriam considerados resíduos em matérias-primas para a construção civil. A incorporação desse material em blocos de concreto oferece uma alternativa de destinação tecnicamente viável. Isso representa uma lógica de economia circular.
10: Acompanhe a pesquisa na página da Universidade Federal de Lavras. E esse foi o Ciência na Prática, com produção de Warby Calil e edição de Edinaldo Júnior. E nosso encontro com o Saber Científico volta na próxima semana. Até lá!
2: O Pix tem novas regras para que os usuários tenham mais clareza para contestar uma operação identificada como fraude ou golpe.
3: As mudanças deverão ser efetuadas pelos bancos, dando mais liberdade para que o usuário encaminhe documentos e informações.
12: Disponível desde 1º de outubro de 2025 nos aplicativos das instituições que oferecem um PIX, a funcionalidade de contestação por meio do Mecanismo Especial de Devolução, MED, passa a contar com uma jornada mais orientativa. O sistema vai facilitar a identificação do tipo de golpe e a vítima terá um campo disponível para descrever como ocorreu a situação, inclusive com a possibilidade de anexar documentos e comprovantes que serão analisados pela instituição financeira. O MED também vai trazer orientações em casos que não envolvam fraudes, como a não entrega de produtos comprados por meio do Pix, direcionando o usuário para os canais de atendimento do consumidor. Outras mudanças se referem a funcionalidades dos aplicativos. As instituições deverão informar quando houver mudanças no destinatário de contatos salvos para operações de PIX. A função PIX automático deverá trazer em destaque a identificação do recebedor. As novas regras entram em vigor em 1º de março de 2027. O prazo é para que as instituições façam as alterações em seus aplicativos. Nazi Brum, para a Voz do Brasil.
2: Rico em proteína e nutrientes, como por exemplo o ômega 3, uma gordura boa que faz bem para o cérebro e para o coração.
3: Pode ser feito assado, cozido, grelhado, ensopado.
2: Estamos falando de peixes e frutos do mar.
3: E já começou a semana do pescado, que estimula o consumo dessa carne tão saudável.
13: Incentivar o consumo de pescado no Brasil. Esse é o objetivo da Semana do Pescado, que este ano é realizada entre 1º e 15 de setembro. Criada em 2003 pelo Ministério da Pesca e Aquicultura, a iniciativa também tem o objetivo de valorizar o empreendedorismo pesqueiro. A campanha propõe que as pessoas criem o hábito de incluir o consumo do pescado ao menos uma vez por semana.

0: tá em Itambaqui.
1: O peixe foi o meio de sobrevivência do seu Francisco dos Santos Bezerra, que desde os 9 anos de idade já acompanhava o pai, que era pescador. Hoje, aos 65 anos, está aposentado da profissão.
2: Saía assim 2:30 da manhã e quando era 1 hora da tarde já estava chegando de volta. Minha família toda, eu criei a curta de pescaria.
1: E foi justamente o pescado que fez a merendeira Marli Pereira de Souza ganhar até prêmio. Só de saber os ingredientes, já dá vontade de experimentar essa receita, que leva o nome de peixe joia rara.
3: Leite de coco, extrato de tomate, vem a batata inglesa, vem o queijo mussarela, que dá todo o diferencial, né? Todo o sabor do peixe. Nós colocamos o tomate, a cebola, o pimentão, a manteiga para dar aquela refogada, aquela apurada, e é onde vai dando sabor.
1: E esse prato é um dos preferidos de Ana Júlia Ramos da Silva, de 9 anos.
4: Gosto muito do peixe porque o peixe é macio e também do queijo e da batata.
1: A diretora escolar Maria Ângela Rolim de Oliveira garante que os alunos aprovam essa refeição.
5: Na escola a gente usa muitas estratégias para a criança aceitar bem o peixe. Então aqui na escola eles amam o peixe assado. Eles amam esse peixe, né, que a nossa merendeira faz com batata, com queijo mussarela. Então assim, tem uma boa aceitação.
1: O pescado chega até as escolas públicas de diferentes regiões do país por meio do PNAE, o Programa Nacional de Alimentação Escolar. Uma pesquisa nacional realizada pelo FNDE, em parceria com o Ministério da Educação e o Ministério da Pesca e Aquicultura, aponta o potencial de ampliação do pescado na merenda escolar. O levantamento revela que a inclusão do pescado nas escolas ainda possui espaço para crescimento. O ministro da Pesca e Aquicultura, Édipo Araújo, ressalta que a cadeia produtiva nacional está muito organizada e preparada para atender a demanda.
6: São pescadores, pescadoras, armadores, aquicultores, feiras e empresas que envolvem essa cadeia. O pescado brasileiro, ele precisa estar no centro da mesa da população brasileira.
1: E quem ficou com vontade de comer peixe pode conferir receitas, espécies de peixes, além de dicas sobre como escolher o pescado, saber se ele está fresco e bem armazenado no site comapescado.com.br. Reportagem Luciana Colares de Holanda.
7: Uma plataforma abre possibilidades para que pessoas com deficiência pratiquem atividades esportivas.
8: Mas quem pode participar? No Paradesporto, atletas com diferentes tipos de deficiência podem competir.
7: Para promover disputas justas e significativas, existe um sistema de classificação que determina quem é elegível para competir e agrupa os atletas em classes esportivas, considerando o impacto da deficiência nas atividades fundamentais de cada modalidade.
9: Atleta paralímpica de tênis de mesa, Carla Maia, conta como o esporte transformou sua vida.
10: Me trouxe propósito, me trouxe desafio, me trouxe saúde, oportunidade até como repórter depois. Por isso eu indico para todo mundo.
9: E para quem deseja começar a praticar uma modalidade paralímpica, como Carla Maia, o Comitê Paralímpico Brasileiro oferece uma plataforma que reúne orientações sobre como dar os primeiros passos e permite localizar clubes e associações que desenvolvem atividades esportivas adaptadas. A página Quero Ser Atleta Paralímpico está disponível no site cpb.org.br. Ela apresenta informações para quem pretende iniciar no esporte, seja por lazer e inclusão, ou seja com o objetivo de seguir uma trajetória no alto rendimento. A ferramenta também facilita a busca por instituições que atuam no esporte paralímpico. Segundo o Comitê Paralímpico, existem atualmente mais de 1.000 associações dedicadas ao desporto para pessoas com deficiência em todas as regiões do Brasil. O secretário nacional de Paradesporto do Ministério de Esporte, Fábio Araújo, explica qual é o primeiro passo para encontrar a modalidade adequada.
11: Procure uma entidade que ofereça um esporte inclusivo
0: acessível e seguro, porque quando você insere o esporte na sua vida, você não está falando só de competição, você está falando de empoderamento, que ela vai buscar uma educação melhor, uma vida social, ela vai buscar seus direitos, ela vai buscar emprego melhor. Então o esporte é a porta de entrada para muitas outras coisas dentro da vida da pessoa com deficiência.
9: E o tipo de deficiência e como ela impacta a execução das atividades não impede a prática de qualquer modalidade. No paradesporto, os atletas passam por uma classificação. O objetivo é minimizar o impacto da deficiência sobre o resultado da competição. O processo é realizado por classificadores certificados que levam em consideração quanto a deficiência afeta a execução das tarefas e atividades fundamentais de determinado esporte. Assim, os atletas podem competir de forma justa em cada modalidade. Reportagem Cleide Lopes.
8: Dia 7 de setembro, próxima segunda-feira, celebramos a independência do Brasil. Mas para chegar a essa conquista, a história começou bem antes de 1822.
7: Foi resultado de um processo que não ocorreu apenas às margens do Ipiranga, mas que envolveu guerras na Europa e Brasil.
8: E não só com personagens dos livros, mas brasileiros anônimos em diversas regiões do país.
7: Vamos conhecer um pouco mais sobre essa história na reportagem de Graziele Bezerra.
11: No início do século XIX, a Europa estava em guerra. O imperador francês Napoleão Bonaparte decretou o impedimento do comércio dos países europeus com a Inglaterra. Diante da recusa de Portugal em aderir e a ameaça de uma invasão francesa, o príncipe regente Dom João decidiu transferir a corte portuguesa para o Rio de Janeiro. Foi então que o Brasil deixou de ser colônia e passou a integrar o Reino Unido de Portugal. Anos depois, com a queda de Napoleão na Europa, as cortes portuguesas passaram a exigir o retorno da família real. Dom João retornou a Portugal, mas deixou aqui seu filho, Dom Pedro I, que protagonizou o chamado Dia do Fico. Em 9 de janeiro de 1822, conforme relembra o escritor e jornalista Laurentino Gomes.
12: Dom Pedro, pressionado pelas cortes constituintes que queriam que ele voltasse a Portugal, ele decide, não, se é para o bem da nação e felicidade geral de todos, eu fico. Ou seja, é um rompimento entre o herdeiro da coroa portuguesa e a monarquia que estava em Lisboa. E a partir daí, diria assim, que o processo se torna irreversível, né?
11: No dia 7 de setembro, nas proximidades do rio Ipiranga, Dom Pedro recebeu cartas com notícias e decisões das cortes portuguesas. E foi ali que ocorreu o episódio que entrou para a história como o Grito da Independência. Como detalha o historiador e diretor do Museu do Ipiranga, Paulo Garcês Marins.
13: Aqui foi declarada a independência, porém, essa independência foi pactuada no Rio de Janeiro, naquilo que viria a se tornar a Corte Imperial, com as elites do país fazendo um movimento bastante conservador nesse processo de independência.
11: Outros personagens tiveram participação direta no processo de independência, como o ministro José Bonifácio e a princesa Leopoldina, esposa de Dom Pedro. Sem eles, provavelmente Dom Pedro não teria conseguido aguentar a pressão entre a corte de Lisboa e os interesses brasileiros, segundo o jornalista e escritor Laurentino Gomes. Mas ele lembra também de outros brasileiros que protagonizaram a independência.
12: Os brasileiros de 1821 e 1822 sonharam grande. Brasileiros ricos, imperiais, mas também brasileiros pobres, brasileiros escravizados, brasileiros simples, anônimos. Sonharam que o Brasil poderia se manter como um país unido, que não se dividisse, um país que se tornasse independente de Portugal e tivesse grandes ambições. Esse Brasil aconteceu, nós temos o Brasil hoje graças aos sonhos daquela época.
11: Para consolidar a independência, ocorreram confrontos em diferentes regiões do país. Houve combates e mortes no Ceará, no Piauí, no Pará e, sobretudo, na Bahia, onde foram desencadeadas as batalhas de Pirajá e de Itaparica. Colaboração de Malu Prado, reportagem Graziele Bezerra. Quem estava na lista de espera do ProUni e foi chamado tem até o dia 14 de setembro para comprovar as informações apresentadas na inscrição.
7: A documentação deve ser entregue à instituição de ensino indicada pelo candidato.
11: Cada faculdade ou universidade define o formato de recebimento dos documentos exigidos, que pode ser presencial ou online.
7: Quem não apresentar os dados no prazo, perde a vaga.
11: O programa Universidade para Todos usa a nota do Enem para conceder bolsas em instituições particulares de ensino.
7: E essas foram as notícias do governo federal.
11: Uma realização da Secretaria de Comunicação Social da Presidência da República.
7: Com produção da empresa Brasil de Comunicação.
11: Fique agora com as notícias do Poder Judiciário e do Congresso Nacional. Boa noite.
7: Boa noite para você. Até amanhã.
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16: Jornada Ítalo-Hispano-Brasileira de Direito Público foi encerrada no Supremo Tribunal Federal com um debate sobre integridade do processo democrático eleitoral.
17: Para STJ, comprador de celular defeituoso, não está dispensado automaticamente de aguardar prazo legal para conserto.
16: Bancário chamado de devagar, devagarinho, obtém aumento de indenização na Justiça.
17: Boa noite, eu sou o Arthur Filho.
16: E eu sou Walter Lima.
17: A 17ª Jornada Ítalo-Hispano-Brasileira de Direito Público foi encerrada nesta quinta-feira no Supremo Tribunal Federal com debate sobre integridade do processo democrático eleitoral e o papel da Justiça Constitucional.
16: O encontro, iniciado ontem, reuniu magistrados, professores e pesquisadores do Brasil, da Itália e da Espanha. Marta Ferreira.
18: A jornada teve como tema resistência democrática e justiça constitucional. Na terceira e última sessão do evento, os debates abordaram a atuação da justiça constitucional para garantir a regularidade das eleições. O diretor do Centro de Estudos Constitucionais do STF, Fernando Facuri Scaff, apresentou o panorama dos acontecimentos posteriores às eleições presidenciais de 2022 e exibiu o vídeo institucional sobre os ataques às sedes dos três poderes em 8 de janeiro de 2023. Ele citou as investigações, os processos e os julgamentos decorrentes dos ataques. Segundo Scaff, o cenário político brasileiro continua marcado por disputas intensas e críticas ao Supremo e ao sistema de justiça.
17: STJ entende que comprador de celular defeituoso não está dispensado automaticamente de aguardar prazo legal para o conserto.
16: O prazo definido em lei é de até 30 dias para o fornecedor resolver o problema. Fátima Uchoa.
19: A Defensoria Pública do Rio de Janeiro ajuizou ação civil pública contra as operadoras Claro, Oi, Tim e Vivo, alegando que o celular é produto essencial e por isso seria abusiva a prática dos fornecedores de não disponibilizar o direito imediato à troca, à devolução do valor pago ou ao abatimento do preço. Mas o Tribunal de Justiça Estadual discordou. No voto condutor do julgamento pelo STJ, o ministro Ricardo Vilas Boas Cueva observou que, em regra, só após os 30 dias é que a lei garante ao consumidor uma dessas três opções. E embora o celular seja importante na vida cotidiana, cabe ao juiz analisar cada caso se o aparelho é essencial para a pessoa, a ponto de serem dispensados os 30 dias.
17: Um bancário que era alvo frequente de apelidos e brincadeiras ofensivas por causa de uma doença relacionada ao trabalho vai receber uma indenização maior por danos morais.
16: A decisão é da terceira turma do Tribunal Superior do Trabalho, Samanta Flor.
20: O bancário foi diagnosticado com LER-DORT, doença que afetava os movimentos e dificultava que ele realizasse algumas tarefas. O trabalhador passou a ser alvo frequente de comentários e brincadeiras ofensivas entre os colegas. Para a terceira turma do TST, além da repetição das ofensas, houve omissão da empresa em impedir a situação. Por isso, a corte elevou a indenização por danos morais de 10 mil para 20 mil reais.
17: Tribunal Superior Eleitoral celebra Pacto Nacional pela Paz e Tolerância nas Eleições 2026.
16: Acordo busca promover diálogo, segurança, pluralismo e fortalecimento da democracia no pleito de outubro. Fábio Ruas.
2: O pacto foi firmado nesta quinta-feira com instituições da sociedade civil e organizações religiosas. O objetivo é fortalecer a democracia, promover a convivência pacífica e contribuir para a realização de eleições livres, seguras e legítimas. Na abertura do evento, o presidente do TSE, ministro Cássio Nunes Marques, disse que o tribunal dá um passo que transcende o calendário eleitoral por um propósito comum de fortalecer a democracia brasileira e reafirmar um de seus pilares constitucionais, o pluralismo político. Ele disse também que é necessário construirmos um ambiente em que ninguém tenha medo de votar, de manifestar opinião, de participar da vida pública ou de defender as próprias convicções.
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17: A você uma boa noite.
16: E até amanhã.
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22: Eu sou Paula Groba.
23: E eu sou Humberto Pinheiro.
22: E estes são os destaques de hoje do Jornal do Senado, que começa agora.
23: Aprovada a MP da taxa das blusinhas, que zera imposto sobre compras internacionais de até $50.
22: Congresso aprova medida para acelerar fila de benefícios do INSS.
23: Senado aprova a criação de Universidade Federal da Fronteira Norte.
22: Boa noite.
23: Boa noite.
22: O Senado confirmou o fim da taxa das blusinhas, que é um imposto nas compras internacionais de até $50.
23: A medida ainda determina a realização de avaliações periódicas sobre os impactos da desoneração fiscal. E mais, o texto ainda prevê isenção de impostos para medicamentos de doenças raras que não tenham similar no Brasil. Repórter Márcio Maturana.
24: Agora é definitivo. Compras internacionais de até $50, cerca de R$250, não pagam mais o imposto de importação, que era de 20%. A senadora Leila Barros, do PDT do Distrito Federal, foi a relatora na comissão mista da medida provisória.
25: Enquanto o viajante que se desloca ao exterior já goza de isenções de tributos federais sobre a bagagem no valor de $1.000, a família de baixa renda que não viaja não dispõe desse mesmo canal desonerado. A única forma de disposição desse extrato social para adquirir produtos importados de pequeno valor é pela remessa internacional.
24: Nas compras de até $3.000, as alíquotas da importação serão reduzidas de 60% para 30%. Uma das mudanças é a isenção de impostos para medicamentos de doenças raras que não tenham similar no Brasil. Outras são a adoção de medidas para venda de produtos ilegais e a realização de avaliações periódicas sobre os impactos da desoneração. O primeiro em 3 meses e os seguintes em intervalos de no máximo 6 meses, como explicou Leila Barros.
25: A gente atendeu o impacto. A maior preocupação do setor, que é a avaliação, dando essa autonomia ao Ministério da Fazenda, a avaliação de 6 em 6 meses e também passar pelo Executivo a avaliação do Congresso Nacional anualmente.
24: O imposto sobre importações de até $50 ganhou o apelido de taxa das blusinhas, mas existia para qualquer tipo de produto, como eletrônicos ou cosméticos, em compras internacionais que ficaram populares em sites e aplicativos de celular. Já a cobrança do ICMS continua igual para compras de qualquer valor, porque a alíquota desse imposto é definida pelos estados.
22: E o Senado enviou para a sanção presidencial a prorrogação até 2030 de incentivos fiscais a programas de atenção à saúde oncológica e de pessoas com deficiência.
23: Com a medida, empresas poderão continuar direcionando parte de seus impostos para financiar projetos de entidades sem fins lucrativos que atuam na prevenção, no diagnóstico e no tratamento. Repórter Pedro Pincer.
1: O projeto altera o funcionamento do Programa Nacional de Apoio à Atenção Oncológica e do Programa Nacional de Apoio à Atenção da Saúde da Pessoa com Deficiência. O texto prorroga até o ano calendário de 2031 a possibilidade de dedução do imposto de renda para doações destinadas aos dois programas. Com a medida, empresas poderão continuar direcionando parte dos seus impostos para financiar projetos de entidades sem fins lucrativos que atuam na prevenção, diagnóstico e tratamento de doenças oncológicas, bem como em serviços de reabilitação e tecnologias assistivas. A relatora, senadora Mara Gabrilli, do PSD de São Paulo, ressaltou que a aprovação não vai significar aumento de despesas.
3: Não há no texto ampliação de percentuais.
1: Ressaltou que a aprovação não vai significar aumento de despesas.
3: Não há no texto ampliação.

0: transtorno do espectro autista e adequa as referências às normas de certificação de entidades beneficentes.
1: A fila de benefícios do INSS é um dos principais desafios da Previdência para reduzir a espera de quem precisa de uma resposta sobre aposentadorias, auxílios e outros benefícios. O Congresso aprovou uma medida provisória que amplia a força-tarefa do INSS e da Perícia Médica Federal.
2: A medida reforça as equipes do órgão e da Perícia Médica Federal com o objetivo de acelerar a análise dos pedidos que estão há mais de 30 dias na fila. Repórter Rodrigo Rezende.
3: O Congresso aprovou a medida provisória que ampliou a força-tarefa do INSS e da Perícia Médica Federal com o objetivo de diminuir a fila de cidadãos que aguardam benefícios previdenciários. A ideia da MP é dar celeridade à análise dos pedidos, principalmente para aqueles que estão aguardando há mais de 30 dias na fila. A relatora, senadora Zenaide Maia, do PSD do Rio Grande do Norte, destaca que desde a edição da MP, os resultados já são significativos.
4: Os resultados alcançados em 2026 evidenciou a efetividade do programa. Entre janeiro e junho, o número de processos pendentes de análise ou de perícia médica inicial caiu de 2,7 milhões para 1,7 milhão. A redução foi ainda mais expressiva no processo com tempo de espera superior a 45 dias, que passaram de 1,7 milhão para apenas 557 mil.
3: Como não houve modificação por deputados e senadores no conteúdo da MP enviada pelo Poder Executivo, o texto será agora promulgado pelo Congresso.
1: Atos de crueldade contra animais poderão estar entre as hipóteses que autorizam a aplicação de medidas socioeducativas de internação para crianças e adolescentes.
2: Projeto com essa determinação teve a votação concluída na Comissão de Constituição e Justiça e deve seguir diretamente para análise da Câmara dos Deputados. Repórter Bruno Lourenço.
5: O projeto de lei inclui ações contra animais praticadas com crueldade extrema ou com potencial concreto de causar lesão grave ou morte como nova hipótese de internação para menores de idade. A proposta também aumenta penas para maus tratos contra animais em geral. A relatora, senadora Leila Barros, do PDT do Distrito Federal, defendeu maior cuidado com os animais.
6: A vedação à crueldade, ela constitui fundamento central do direito animal brasileiro e confere proteção aos animais individualmente considerados. Essa proteção constitucional também se relaciona à dignidade da pessoa humana na medida em que a submissão de animais à crueldade degrada os próprios valores éticos que devem orientar as ações humanas e a atuação estatal.
5: O texto ainda aumenta a punição em casos que envolvam tortura, abuso sexual ou transmissão das agressões pela internet.
1: E avançou no Senado a criação de um serviço de telefone nacional gratuito para encaminhar denúncias de maus tratos a animais. A proposta assegura o direito ao anonimato dos denunciantes.
2: O projeto define como maus tratos atos de crueldade, abandono, agressão, mutilação, falta de alimentação e cuidados, além de trabalho excessivo ou inadequado. O abandono também é considerado maus tratos. A matéria seguiu para análise do plenário em regime de urgência.
1: O Senado aprovou o projeto do Executivo que cria a Universidade Federal da Fronteira Norte.
2: A nova instituição herdará a estrutura, os estudantes, servidores e professores atualmente vinculados ao campus Oiapoque da Universidade Federal do Amapá. Repórter Alexandre Campos.
7: A população do extremo norte do Amapá, que vive no município do Oiapoque e imediações, contará com uma nova instituição de ensino superior. Isso porque o Senado aprovou nesta quinta-feira o projeto do Executivo que cria a Universidade Federal da Fronteira Norte a partir do desmembramento da Universidade Federal do Amapá. Em julho, um projeto semelhante havia sido analisado pelos senadores. No entanto, a proposta foi vetada pelo governo por ter sido apresentada por parlamentar e não pelo Poder Executivo, como manda a Constituição. Representante do Amapá, o presidente do Senado, Davi Alcolumbre, destacou a importância estratégica da Universidade Federal da Fronteira Norte.
8: É fundamental termos a condição de formarmos capacidade capacidade intelectual na academia, na universidade, no conhecimento, nessa nova perspectiva das riquezas da exploração do petróleo e das riquezas que o petróleo pode proporcionar para o Brasil e vai proporcionar para a Amazônia, de conhecimento, de inteligência, e a universidade, só ela é capaz de gerar todas essas perspectivas.
7: Além da

0: Oferta de vagas em cursos de graduação e pós-graduação, a nova instituição também atuará em pesquisa e extensão e buscará promover o desenvolvimento regional. O projeto segue para a sanção presidencial.
1: Com edição de Paulo Groba e trabalhos técnicos de Eliseu Caires, o Jornal do Senado fica por aqui. Acompanhe agora as notícias da Câmara dos Deputados. Boa noite.
2: Boa noite e até amanhã.
3: 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Plenário da Câmara zera imposto sobre importações de até 50 dólares.
4: Câmara confirma Brasil em acordos de proteção à mulher no trabalho.
3: Deputados aprovam Plano Nacional de Cultura para a próxima década.
4: Boa noite. A Câmara aprovou o Plano Nacional de Cultura para os próximos 10 anos. O repórter Antônio Vital tem os detalhes da proposta.
5: A Câmara dos Deputados aprovou o projeto do governo que institui o Plano Nacional de Cultura para os próximos 10 anos. A proposta estabelece princípios, diretrizes, eixos estratégicos e mecanismos de gestão para orientar as políticas culturais do país. Entre os princípios das políticas públicas voltadas para o setor estão o respeito à diversidade cultural, a valorização dos trabalhadores e a garantia de direitos, como o acesso universal à cultura, a liberdade de expressão e a preservação do patrimônio imaterial. Entre os eixos estratégicos estão o financiamento descentralizado, a redução das desigualdades regionais no acesso aos recursos, a presença das artes e da cultura nos currículos escolares e a proteção de culturas tradicionais, indígenas e de matriz africana. Outro eixo é a proteção de direitos autorais no ambiente digital, principalmente em função do uso de ferramentas de inteligência artificial. Cada eixo apresenta objetivos que servirão de base para a elaboração de metas específicas, ainda a ser definidas. O texto também prevê mecanismos de monitoramento do alcance dessas metas, tanto pelo governo federal quanto por estados e municípios. A proposta foi enviada pelo governo ao Congresso no ano passado, a partir de debates da 4ª Conferência Nacional de Cultura e consultas abertas ao público pela plataforma Brasil Participativo, com mais de 85 mil acessos. O relator da proposta, deputado Pedro Czai, do PT de Santa Catarina, acrescentou outros pontos ao projeto, como a prorrogação até 2028 do prazo para que estados e municípios façam a adesão ao Sistema Nacional de Cultura ou criem seus próprios fundos de cultura como condição para receberem recursos da Política Nacional Aldir Blanc de Fomento à Cultura. Esse prazo hoje termina no ano que vem. Pedro Czai disse que os objetivos, diretrizes e eixos estratégicos do Plano Nacional de Cultura contam com fontes de recursos e incentivos fiscais já existentes, mas ele anunciou que o governo vai elaborar um projeto para aumentar as fontes de financiamento para o setor.
6: As ações estratégicas e os indicadores serão democraticamente construídos com estados e municípios do Brasil. Isso para deixar claro, diferente do Plano Nacional de Educação, nós fizemos metas, definimos financiamento, definimos PIB, etc. Neste ponto, em relação ao financiamento, nós vamos apresentar um outro projeto para discutir novas formas de financiamento da cultura brasileira.
5: O projeto cria um colegiado para gerir o Plano Nacional de Cultura, com representantes do Ministério da Cultura, do Conselho Nacional de Política Cultural e dos órgãos gestores dos estados e municípios. A aprovação do Plano Nacional de Cultura para os próximos 10 anos foi acompanhada no plenário pela ministra da Cultura, Margarete Menezes, e foi comemorada pela bancada do governo. A deputada Jandira Fegali, do PCdoB do Rio de Janeiro, destacou a importância da cultura para o país.
7: Cultura é economia, é trabalho, é disputa, é compreender o Brasil profundo, é entender o que ele é capaz, de que forma a gente faz a integração civilizatória de toda a sociedade na sua diversidade. Não há nenhuma luta de resistência e luta por independência que a cultura não tenha sido um fator fundamental. E no momento que tenta nos recolonizar, aprovar esse plano é um instrumento de resistência.
5: O projeto que institui o Plano Nacional de Cultura para os próximos 10 anos foi enviado para análise do Senado. Da Rádio Câmara de Brasília, Antônio Vital.
3: Saúde.
8: Rosiana Sarney, do MDB do Maranhão, quer obrigar o SUS a encaminhar pacientes com câncer para hospitais privados quando os prazos legais para diagnóstico ou início do tratamento não forem cumpridos. A medida também prevê encaminhamento preventivo quando o atendimento público estiver prestes a estourar o prazo.
4: Rosiana Sarney afirma que a proposta dá efetividade aos prazos já previstos para o atendimento oncológico. Pelo texto, o paciente deverá ser comunicado do encaminhamento, terá transporte garantido quando necessário e continuará acompanhado pela rede pública durante todo o tratamento.
3: Previdência.
8: Beto Preto, do PSD do Paraná, propõe que a remuneração de adolescentes e jovens contratados como aprendizes deixe de entrar no cálculo da renda familiar do Bolsa Família. A medida valeria durante a vigência do contrato de aprendizagem e preservaria os demais critérios do programa.
4: Beto Preto explica que a proposta evita que famílias percam o benefício quando um jovem consegue o primeiro emprego como aprendiz. O deputado afirma ainda que a mudança incentiva a qualificação profissional e reduz a evasão escolar.
3: Trabalho.
8: A Câmara aprovou a adesão do Brasil a dois tratados internacionais sobre trabalho que protegem as mulheres. O repórter Marcelo Lascher traz os detalhes.
9: A Câmara dos Deputados aprovou a adesão do Brasil a dois tratados internacionais sobre direitos dos trabalhadores e, em especial, as mulheres. Um dos textos aprova a adesão do Brasil à Convenção da Organização Internacional do Trabalho, a OIT, com medidas contra violência e assédio no trabalho. A Convenção 190 da OIT é o primeiro tratado internacional a reconhecer o direito de todas as pessoas a um mundo de trabalho livre de violência e assédio. Os países que ratificarem o texto ficam obrigados a adotar medidas para proibir violência e assédio contra trabalhadores e garantir reparação às vítimas e sanções aos autores. A Convenção considera violência e assédio baseados no gênero como práticas inaceitáveis, e inclui assédio sexual como violência praticada contra as pessoas em razão de seu sexo e gênero. Outro trecho estabelece que as medidas previstas na Convenção se aplicam à violência e assédio que ocorrem no trabalho, inclusive durante os deslocamentos do empregado. A adesão do Brasil ao tratado recebeu parecer favorável da relatora, a deputada Benedita da Silva, do PT do Rio de Janeiro, mas foi criticada pelo deputado Kim Kataguiri, do Missão de São Paulo. Segundo ele, os termos que designam o assédio no ambiente de trabalho são vagos e podem encarecer os encargos trabalhistas.
10: Gente, não é à toa que só 30% dos países que integram a OIT concordaram com esse tratado. Nós, mais uma vez, Brasil, América Latina, África, estamos sendo feitos de tonto pela Europa, que vão lá, usam seus 3 votos, cada país lá na OIT, e empurram legislação trabalhista para nós. A gente fica com a legislação mais cara, a gente fica com a legislação mais burocrática.
9: O plenário também aprovou a adesão do Brasil a outra convenção da OIT, esta voltada para promover a igualdade de oportunidades de tratamento para trabalhadores, homens e mulheres, com responsabilidades familiares. Segundo a convenção, as responsabilidades familiares não podem ser usadas como uma razão para demissão. Os trabalhadores devem ter direito à livre escolha de um emprego levando em conta suas necessidades com responsabilidades familiares. A deputada Benedita da Silva também ofereceu parecer favorável à adesão do Brasil a esse tratado.
11: A ratificação da Convenção reforça demais as respostas às interrupções de trajetória laboral impostas pelas responsabilidades de cuidado, que reduzem a densidade contributiva das trabalhadoras e comprometem sua cobertura previdenciária na velhice.
9: As propostas que ratificam a adesão do Brasil às duas convenções da Organização Internacional do Trabalho sobre assédio e cuidado seguiram para análise do Senado. Da Rádio Câmara de Brasília, com informações de Antônio Vital, Marcelo Larcher.
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3: Segurança Pública.
4: Silvia Cristina, do PP de Rondônia, defende a aprovação da proposta de emenda à Constituição que reduz a maioridade penal de 18 para 16 anos. A deputada argumenta que a medida pode ajudar a reduzir a violência e responsabilizar jovens envolvidos em crimes graves.
8: Silvia Cristina cita a experiência pessoal com a violência ao lembrar o assassinato do pai e diz que criminosos adultos usam adolescentes para cometer delitos. Para ela, é preciso endurecer as punições para quem participa da destruição de famílias por meio da criminalidade.
13: Se diminuir a maioridade, até porque rapaz e meninas, aos 16 anos, eles já votam, já casam, já sabem muito bem, já têm noção do que estão fazendo, a gente diminui essa violência que assola o Brasil. Então é um fato que causa muita discussão, mas para quem sabe, já sofreu na pele o efeito da violência, não pode deixar de ser favorável a algo que a gente sabe que tem que ser mais rigorosa, nós temos que ser mais rigorosos nas penalidades de quem sabe que está destruindo família.
4: Sargento Faur, do PL do Paraná, apoia a redução da maioridade penal para casos de crimes graves. O parlamentar lembra sua experiência na Polícia Militar para defender punições mais severas a infrações hediondas e de envolvimento com o crime organizado.
14: Muitas vezes fala-se que queremos prender crianças. É mentira. Nós queremos prender menores bandidos. Menores cometem crimes graves transportando drogas químicas, estuprando e matando crianças, matando pessoas para roubar. Precisam ser punidos severamente de acordo com a gravidade dos seus crimes. Comissão especial instalada, já começamos os trabalhos e tive contato com o relator e ele deu a entender que vai fazer uma consulta pública, um plebiscito para que o povo decida finalmente se quer ou não a redução da maioridade penal no Brasil.
8: Na opinião de Sargento Faur, a revisão da legislação penal responde a uma demanda expressiva da sociedade por mais segurança. O deputado garante que a maioria dos integrantes da comissão especial é favorável à proposta.
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3: Justiça.
4: Acácio Favacho, do MDB do Amapá, é autor de proposta que consegue gratuidade da justiça a pessoas que recorram ao judiciário para obter atendimento de saúde do poder público ou de planos privados. Pela matéria, o benefício poderá ser concedido antes da análise da situação financeira do paciente.
8: A gratuidade abrange ações sobre medicamentos, tratamentos, cirurgias, internações e outros recursos relacionados à saúde. Acácio Favacho avalia que a medida facilita o acesso à justiça em situações nas quais os gastos médicos podem comprometer a renda do paciente.
3: Política.
4: Vinícius Gurgel, do PL do Amapá, apoia projeto que impede condomínios e proprietários de proibir o funcionamento de sedes partidárias em imóveis comerciais. De acordo com a proposta, a regra vale desde que sejam respeitadas normas de segurança, acessibilidade e vizinhança.
8: Vinícius Gurgel considera que a medida protege a liberdade de organização dos partidos políticos. O texto torna nulas cláusulas que imponham esse tipo de restrição e prevê que o prejudicado solicite a reparação por eventuais danos. A matéria está no Senado após a aprovação da Câmara.
3: Desenvolvimento Regional.
4: Altineu Cortes, do PL do Rio de Janeiro, defende um regime especial para acelerar obras de reconstrução em cidades atingidas por eventos climáticos extremos. Ele explica que a proposta simplifica licitações, reduz prazos administrativos e prioriza a recuperação da infraestrutura.
8: Na visão de Altineu Cortes, é preciso agilizar as ações de reconstrução e prevenção em estados e municípios em situação de calamidade pública. Para ele, o Estado precisa garantir socorro rápido e eficiente às populações afetadas por desastres naturais.
4: Paulo Litro, do União do Paraná, apresentou o projeto que reforça as regras de segurança para a abertura de comportas de barragens. A proposta do parlamentar determina que a liberação da água seja feita de forma gradual, conforme o volume de chuvas e o nível dos reservatórios.
8: Paulo Litro também propõe a instalação de sistemas de alerta para moradores de áreas próximas às barragens. O texto, que atualmente tramita na Comissão de Integração Nacional, prevê ainda a divulgação dos planos de abertura das comportas para reduzir riscos de inundações.
3: Votação.
4: Deputados aprovam medida que isenta de imposto compras internacionais de no máximo 50 dólares. O repórter Antônio Vital tem mais informações sobre a chamada taxa das blusinhas.
5: A Câmara dos Deputados aprovou medida provisória que isenta do imposto de importação as compras internacionais de até 50 dólares, conhecida como taxa das blusinhas. A medida provisória, aprovada faltando 5 dias para perder a validade, já está em vigor desde maio, quando foi publicada. Até então, as compras de até 50 dólares pagavam taxa de 20%. O texto também zera a alíquota de importação para medicamentos destinados a doenças raras que não tenham similar nacional. Estabelece ainda taxação de 30% para as compras entre 50 e 3 mil dólares, com a possibilidade de o governo impor limites para os produtos mais caros. Além disso, obriga as plataformas de comércio eletrônico a adotarem mecanismos contra fraudes, como preços fictícios abaixo dos preços reais e fracionamento das compras de modo a evitar a taxação. O descumprimento sujeita as empresas a multas, suspensão de atividades e até proibição de operar no país. O texto final cria ainda um sistema de avaliação periódica sobre os impactos da isenção, com dados sobre os impactos da medida sobre os empregos, a arrecadação e o comércio. Os relatórios devem considerar especialmente setores considerados mais atingidos pela concorrência de produtos importados, como de roupas, calçados, brinquedos e cosméticos. Deputados da oposição criticaram a proposta e disseram que o fim da taxação sobre os produtos importados prejudica a indústria e o varejo nacionais. Foi o que disse o deputado Gilson Marques, do Novo de Santa Catarina.
16: O empreendedor brasileiro, aquele que paga DARF, que paga Selic a 15%, que contrata e pagar um imposto caríssimo, tem que concorrer com o exterior. A China, por exemplo, que tem regra trabalhista análoga à escravidão, que se diz, entra no solo brasileiro sem nada de imposto.
5: Já deputados da base do governo disseram que eventual prejuízo a comerciantes e fabricantes brasileiros será compensado com a entrada em vigor da reforma tributária no ano que vem, o que vai acabar com o imposto cumulativo sobre os produtos. O deputado Reginaldo Lopes, do PT de Minas Gerais, disse que a medida beneficia quem não pode fazer compras pessoalmente no exterior.
10: É fundamental para aquelas pessoas de menor poder econômico, que não tem condição de fazer viagens internacionais, como os 16 milhões de brasileiros assim fazem e têm o direito à isenção até 2 mil dólares.
5: Já o presidente da Câmara, Hugo Mota, disse que a medida beneficia também aqueles empreendedores que dependem de compras no exterior para seu comércio. Ele disse que a Câmara está atenta ao impacto da isenção no setor de varejo.
17: Sabemos que existem preocupações da indústria e do varejo em relação a essa medida. E a Câmara dos Deputados não dará as costas a essas preocupações. A Câmara continuará dialogando com o setor produtivo, buscando conciliar a proteção do poder de compra das famílias, sem deixar de olhar para a competitividade da indústria e a força do varejo nacional.
5: A medida provisória que isenta do imposto de importação as compras internacionais de até 50 dólares seguiu para análise do Senado. Da Rádio Câmara de Brasília, Antônio Vital.
8: Logo em seguida, a aprovação da MP na Câmara, o Senado retomou sessão própria com a inclusão do tema na pauta de votações.
3: Economia.
4: Mauro Benevides Filho, do União do Ceará, é autor de proposta que obriga o Banco Central a enviar ao Congresso as informações solicitadas por deputados e senadores. Ele explica que a medida visa dar mais transparência à relação entre a instituição e o Poder Legislativo.
18: Restabelecer a obrigatoriedade do Banco Central prestar informações ao Congresso Nacional, tanto à Câmara quanto ao Senado, de qualquer informação que o Congresso deseje. Por exemplo, eu quero pedir informação não só do Brasil, quero pedir informação quanto é a taxa de juros lá da Suíça. O Banco Central tem isso e terá que informar para a gente poder fazer uma avaliação da atuação do Banco Central, que eu acho que o Banco Central hoje privilegia muito o sistema financeiro, com taxas de juros muito elevadas, em detrimento da iniciativa privada, das famílias, das pessoas. E nós temos, portanto, que acabar com isso.
8: Mauro Benevides Filho avalia que a fiscalização do Congresso pode ampliar a responsabilidade do Banco Central na definição da política monetária do país. Ele avalia que a taxa de juros atual representa um custo adicional de pelo menos 300 bilhões de reais por ano.
4: Kleber Verde, do MDB do Maranhão, apresentou o projeto que altera o sistema de consórcios para garantir novos direitos aos participantes desistentes e excluídos. O deputado propõe regras para a devolução de valores, limita multas e veda a cobrança de taxa de administração após a saída do grupo.
8: Kleber Verde acrescenta que o texto prevê o envio de saldos não resgatados ao Banco Central para, segundo ele, facilitar o resgate do dinheiro. Na opinião do parlamentar, a medida busca dar mais transparência e equilíbrio à relação entre clientes e administradoras.

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Em Juína são 19 horas e 9 minutos, agora 19:09. Muito boa noite, povo de Deus. Estamos chegando em mais uma noite gostosa, em mais uma jornada maravilhosa que se finda, para agradecer a Deus primeiramente por este momento de encontro, de reencontro com nossos ouvintes e para apresentar mais uma edição do programa Embalos na Noite. Isso mesmo, quero chegar até você através das ondas desta emissora Rádio Maria de Nazaré, que está com 5.000 watts, 5.700 watts de potência, que vai longe, traz você bem pertinho da gente. E como a gente faz todos os dias aqui, em especial nesta quinta-feira, porque o momento é agora, né? É o momento presente. Eu quero chegar até você levando muita alegria, música boa, aquela energia gostosa para acompanhar a sua noite. Um abraço muito especial para você que está em casa. Obrigada pelo carinho, pela preferência, por estar sempre juntinho conosco em mais um momento gostoso de descontração e de muita música. Você que está no trabalho, na estrada, no sítio, né? Você que está voltando para casa, você que já cuidou dos animais de fim de tarde, já jantou, já está aí curtindo o programa aí, esticadinho na rede, né? Na sua cadeira de fim de tarde, né? Tem muita gente que já fez aí todo o trabalho que tinha que ser feito e agora está aí descansando, inclusive um descanso merecido, né? Onde quer que você esteja neste momento nos acompanhando, a nossa alegria de contar com você e também o nosso desejo que você tenha uma noite maravilhosa de descanso, viu? Que a nossa companhia torne esta noite ainda mais especial. E antes da música, das próximas, né, das primeiras três músicas, uma palavra que vale a pena, né, para todos nós: gratidão, né? É, você teve um dia hoje que Deus te deu de graça, aliás, todos nós, né? Deus nos deu um dia na gratuidade, né? Então, gratidão por este dia vivido, pelas oportunidades, pelas pessoas que caminham ao nosso lado e principalmente por termos a chance de recomeçar a cada manhã. Nem todos os dias são fáceis, não é verdade? Mas cada dia traz uma nova oportunidade em seguir em frente. Então, se hoje foi um dia cansativo, respire fundo, entregue suas preocupações a Deus e permita que a música renove o seu coração. Não desista dos seus sonhos, continue caminhando, porque dias melhores também são construídos com esperança, fé e perseverança. E agora, aumente o volume, prepare o coração e venha comigo, porque a noite só está começando. Programa Embalos da Noite está no ar, sob o comando desta que vos fala, Cidete, até as 21h30. Bem-vindos!

0: despertador.
1: E como eu disse, está no ar o seu, o nosso Embalos da Noite, com muita música, alegria, sertanejo raiz, modo de viola e aquelas canções que fazem a gente viajar no tempo. Rádio Nazaré FM, levando música e companhia até você. Uma excelente noite, sejam todos muito bem-vindos. Vamos juntos, até, como eu disse, até as 21h30, a noite é nossa. Música bonita chegando para você e toda a sua família, onde quer que você esteja. Um beijo no coração.

Muito bem, 19 horas e 21 minutos, agora 19 e 21, para você que ligou seu radinho agora. Boa noite, você está sintonizado com a Rádio Maria de Nazaré e estamos levando para você mais uma edição do programa Embalos da Noite. Muita moda boa vai rolar por aqui, viu? Eu quero saudar também todos aqueles que nos ouvem aí em Castanheira, um grande abraço. Todos os paroquianos aí da Paróquia Santo Antônio, boa noite, Padre Jânio. Também saúdo a todos que estão ligadinhos com a gente nos municípios aí de Juruena, Cotriguaçu, Aripuanã, boa noite, pessoal de Conisa. Aliás, sábado, Conisa vai receber aí o grupo do Conselho, né, da Diocese de Juína. Será um momento bonito de partilha, de preparação também para a Assembleia. Enfim, boa noite, pessoal, também lá de Nova União, um grande abraço, pessoal do Guariba, boa noite com Selvão, boa noite você que também está ligadinho com a gente lá em Taquaruçu do Norte, quem nos ouve pelo aplicativo, muito obrigada pelo carinho. Saúdo também o pessoal aí de Juara, um grande abraço, o pessoal ligadinho conosco também das fazendas, falando em fazenda, um grande abraço aí o pessoal aí, o Luciano da Fazenda Juína, seu Amaro lá na linha Pesquisa, um grande abraço também o pessoal aí da Fazenda Quilombo, né, o pessoal da Fazenda Estrela do Sangue, em Brasnorte. Grande abraço ao povo também ligadinho com a gente nas comunidades pertencentes às paróquias aqui do nosso município de Castanheira, onde quer que a nossa emissora chegue, a nosso desejo é que você tenha uma noite cheia de paz, de descanso. Boa noite também o pessoal da Aldeia Divisa, o Ivo Rick Batza. Grande abraço também ao pessoal aí de Fontanilhas. Nossa saudação a todos que estão sempre ligadinhos com a gente. E os bairros aqui da nossa cidade. Boa noite, pessoal aí do bairro Padre Duílio, seu Americano, na linha 7 também. Grande abraço a todos vocês. Daqui a pouco eu mando mais alô para você que está aí acompanhando a nossa programação. Falando em alô, quero aqui desejar felicidades a Nelice Juliene Lino Santos, lá da comunidade Santa Terezinha do Menino Jesus. Hoje celebra o Dom da Vida e a gente quer desejar aí mais mil bênçãos sobre você, viu, Nelice? Um grande abraço. Obrigada por fazer parte do Clube da Evangelização. Que Deus derrame muitas bênçãos sobre você e sua família. Feliz aniversário! Música.

Muito bem, chegou a hora também de saudar os nossos queridos apoiadores culturais, empresas que passam por aqui, nos ajudam a manter este programa diariamente, né, das 19 às 21h30 aqui no Embalos da Noite. 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Obrigada, Isaías. 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E a gente agradece a cada um de vocês, os sócios do Clube da Evangelização. Você quer participar com a gente? É só mandar o seu pedido musical e nós vamos tocar aqui, com certeza. Vem chegando música bonita para você curtir quando são 19h31.

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Em Juína, são 19 horas e 45 minutos. Boa noite para você que está ligadinho com a gente aí no bairro Palmiteira. Um grande abraço. Um grande abraço também ao pessoal que está ligadinho com a gente também lá em São Lourenço do Oeste. Quem chega para cantar para esse povo bom? Mococa e Paraíso, Cirurgião da Natureza e logo após Rogério Regiane, Morena Bonita.

Muito bem, agora são 19 horas e 50 minutos e agora sim, então, nós vamos chegando para falar um pouquinho sobre as empresas que trabalham conosco. Aliás, as melhores empresas passam por esta emissora e a gente é muito feliz por isso. Obrigada, viu? Você que está nos ouvindo agora, também é empresário, gostaria de estar juntinho com a gente, é só fazer contato aqui conosco, com a nossa produção aqui. A gente vai, com certeza, fazer uma visita e fazer bons negócios, né? Trazer você bem pertinho da gente. Quero aqui agradecer a Caritas da Paróquia Sagrado Coração de Jesus. Olha, quem procura roupas de qualidade por um preço acessível, encontra uma ótima oportunidade no Bazar Solidário da Caritas da Paróquia Sagrado Coração de Jesus. O atendimento acontece de segunda a sexta-feira, das 7 às 11 e das 13 às 17 horas, com opções para toda a família. E o melhor, cada compra faz a diferença e toda a renda arrecadada é destinada à compra de cestas básicas para famílias que mais precisam. Economizar é praticar solidariedade, pode encaminhar juntas, né, ou juntos. Visite o Bazar da Caritas e faça parte desta iniciativa. A gente agradece imensamente todas as pessoas, né, que têm contribuído junto com o Bazar da Caritas. Também tem muita gente que doa roupas, né? Mas se você ainda não fez a sua caridade desta semana, deste mês, que tal, viu? A Caritas sempre aceita roupas boas, né, de qualidade, em ótimas condições, para estar aí fornecendo junto à loja e atendendo ao público, né, que vai fazer suas compras e contribuir para que possa ser comprado cestas, né, adquirido cestas básicas para as famílias menos favorecidas. 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Música.

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Música.

0: 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Vamos de música, gente. Eu quero mandar um abraço carinhoso para a Ione, deixa eu ver, Ione Terezinha. Ela diz, boa noite, Sidete. Gostaria de ouvir uma música com João Paulo e Daniel, A Loira do Carro Branco. Ofereço para o esposo, para os filhos, netos, para toda a família, para você e todas as amigas. Valeu, obrigada. E olha quem está juntinho com a gente aqui, deixa eu ver quem está participando. Gente, eu vou ter que olhar direitinho. Olha, o Ronildo está com um chapéu no perfil dele. Agora que eu fui ver que é o Ronildo. Ô, Ronildo, boa noite, meu caro. O Ronildo faz parte da nossa equipe aqui, né? No programa Alô Comunidades, ele se faz presença, né? Boa noite, Ronildo.
1: Oi, Sidete, boa noite. Estamos indo na cidade fazer um trabalho, eu e minha irmã.
0: Ah.
1: E estamos ouvindo o seu programa durante o caminho.
0: Tá certo.
1: Um fraterno abraço. Um abraço também a todos os ouvintes.
0: Valeu, obrigada. Grande abraço a você, Ronildo. Olha, eu estou aqui. É, ele está com um chapéu diferente, né? Foi no encontro dos catequistas e lá foi um momento agradável. Ele estava comentando hoje desse chapéu. Agora que eu fui ver. Muito bem, ficou legal, viu? E a gente segue com o programa Embalos da Noite aqui na 89,5.

E vamos de música. A gente traz então João Paulo e Daniel, A Loira do Carro Branco, e Lady Laura, Mão do Tempo. E vai para vocês aí também, Ronildo, para a irmã dele. É, deve ser a Elza, é. Ele não falou o nome da irmã dele, mas enfim, para aqueles que estão ouvindo a gente, para vocês todos, muito obrigada. Também seu Joaquim, padre, Dona Maria, um grande abraço a vocês todos, viu? E a gente vai então de música, como anunciei, quando são 20 horas em ponto aqui em nossa emissora, aqui nos estúdios da Rádio Nazaré.